0: da IA aí, muitos sites e redes sociais vão acabar, porque a IA tá lá, o Gemini, por exemplo, do Google agora tá trazendo as buscas do Google, tá tudo no Gemini. Então, os sites, eles estão sendo usados como fonte e o Gemini que está recebendo acesso. Eu vi até uma reportagem boa sobre isso, depois as pessoas pesquisem, é que a IA está criando uma bolha só para ela, que os sites, quando morrerem, eles não vão ter como fontes de dados para alimentar os seus usuários. Aí eu quero ver. Eles têm que dar um jeito de rentabilizar esses sites, porque se ficar só tudo focado na IA, vai acabar que a IA, para viver, ela tem que ter conteúdo. E quem faz o conteúdo somos nós. São as redes sociais, com páginas que nem a sua, são sites de notícias, são os veículos de imprensa. E se esses veículos não forem rentabilizados, eles vão acabar e a IA vai ficar sem conteúdo, vai ficar sem conteúdo de credibilidade, né?
1: Isso é então verdade.
0: É uma coisa que as pessoas têm que ver para um futuro próximo, viu? Porque a IA não é que nem um ano, não. Enquanto a gente está evoluindo daqui a 10 anos, a IA está se evoluindo daqui a 2 meses. É muito rápido.
1: Muito, muito rápido. O Antônio está dizendo aqui que foi na cabeça do boi, mas foi um pouco depois, não foi na cabeça do boi após.
0: É, eu sei que foi entre Penedo e Arapiraca. Agora eu não lembro foi o local. Eu sei que toda vez que eu passo eu lembro.
1: Foi logo após a cabeça do boi ali. Eu lembro, eu fui também. É. Eu fui como motorista da Penedo FM na época. Se eu não me engano, quem foi comigo foi o Rafael, foi o Luizão. Não lembro qual dos dois foi comigo, mas eu estava com um dos dois.
0: Foi uma cena terrível.
1: Terrível, ali, realmente ali.
0: No chão assim, uma coisa... E numa reta, né?
1: Numa reta, é verdade. Ali.
0: Não foi uma curva e não tinha outro carro envolvido também, assim.
1: Infelizmente.
0: Também teve uma cobertura agora que eu lembrei também do finado Ialdo, que eu cheguei também no
1: Ialdo Martins.
0: E também, assim, na hora, como ele era meu amigo, eu dá aquela travada, sabe? Mas você lembra do profissionalismo e tem que fazer. E são matérias, assim, que são tristes, mas profissionalmente elas são vamos dizer, um espelho do nosso trabalho, porque são matérias que são repercutidas a nível estadual e até nacional, e isso dá um know-how pra gente, como tem hoje, hein? Boa informação, tem Ronda Penedo, aqui acontece, e outros sites por aí.
1: O meu, na minha página, foram duas matérias que me marcaram muito, mexeram muito comigo, né? da página Ronda, né? Uma foi a morte da Ana Beatriz, que eu tive acompanhando do início ao fim, né? Fui um dos primeiros a chegar lá, inclusive porque também sou amigo da família, conhecia, vi aquela menina crescer. Então isso, aquilo ali mexeu muito comigo. E eu vi acompanhando até a prisão dele, né? A prisão do acusado, suspeito, né? É, na verdade ele já é acusado porque, né,
0: já foi
1: iniciado.
0: Tá,
1: E eu vinha acompanhando tudo isso, e isso mexeu muito comigo. E o outro foi de um amigo meu de trabalho, que tirou a própria vida, que foi o Regis, né? Ali que tirou a própria vida, ali perto da Santa Cruz da Igreja, aquilo ali mexeu comigo. Eu tentando entrar, filmar, né, fazer a filmagem, e eu parei várias vezes porque eu não conseguia, começava a chorar, a voz embargava, e eu não conseguia falar nada. E foi muito difícil para mim. Foi as duas piores.
0: Ô, eu tenho uma coisa a falar aqui, e eu queria até que você não me levasse a mal, mas assim, uma das coisas que eu não faço é sobre esse assunto.
1: Suicídio.
0: Porque tem muitas pessoas hoje que sofrem por isso. Até quem está ouvindo aqui pode ter depressão. Então, a partir do momento que você divulga um ato desse, encoraja uma pessoa a fazer, entendeu? Eu sei que mas cabe de cada veículo de imprensa, né? Mas eu estou dizendo que eu já fiz, e há uns 6-7 anos eu não faço mais nada relacionado a isso. Inclusive no grupo lá, no grupo do Boa Informação, se tiver qualquer coisa relacionada a isso, eu apago, e se a pessoa insistir, eu removo do grupo. Porque com esses avanços de redes sociais, as pessoas, elas vivem num mundo de ilusão. Ela vê uma colega, um amigo viajando, feliz, e ela acha que a vida é aquilo ali. Porque as pessoas nas redes sociais, elas só mostram o que elas querem mostrar. E, na verdade, a vida é feita de tristeza, de felicidade, é feita de decepção, é feita de alegria. Ninguém é feliz sempre e ninguém vai ser triste sempre. Então, as redes sociais, ela veio para minar muito a cabeça das pessoas, achando que existe essa vida perfeita, e não existe. A vida, ela é bem complicada, ela é cheia de altos e baixos. Então, é um assunto muito sério, e eu não faço há 7 anos por aí, eu nem toco no assunto sobre isso.
1: Pronto. Você falando sobre isso, eu entrevistei aquele doutor Rômulo um dia. Isso foi uma das coisas que eu aprendi com ele.
0: Foi?
1: Foi uma das coisas. O que você está falando aí foi o que ele falou para mim também.
0: Então eu estou indo para o lado certo.
1: Desse, né? Desse dia de lá para cá, eu também mais nunca eu fiz.
0: E até quem fala no grupo, entendeu? Quem bota foto, isso daí ajuda muito, no mau sentido, no caso, né? As pessoas a quererem fazer alguma coisa que não tem. Então, se você está ouvindo essa entrevista agora, saiba que você pode ter acolhimento se você não tiver uma família, mas você pode ter um amigo, se você pode ter rede de proteção aí, procure um profissional, procure a parte da religião também, porque você nunca vai estar sozinho. Você só vai estar sozinho se você não procurar uma ajuda. Mas procure ajuda, porque isso é uma coisa muito séria, e depois da pandemia aumentou enormemente. Depois da pandemia, muitas pessoas ficaram abaladas. Eu conheço pessoas que não saem de casa até hoje, né? Inclusive, eu tenho um familiar aí de Xanto que ele não sai de casa, ele vive recluso porque tem medo de morrer. Então é uma coisa muito séria e as pessoas devem procurar ajuda, porque é um caso sério e tem saída, sim. Pode ter certeza.
1: Kim, meu amigo, a gente já ultrapassou 11 minutos do nosso horário, né?
0: Sinal que a conversa foi boa.
1: Foi boa. Foi o que eu disse. Eu gosto quando o pessoal realmente bate um papo e conversa, né?
0: Uhum.
1: Quando o entrevistador, ele entra no clima, né? E também tivemos nossos ouvintes. Kim, eu gostaria de lhe agradecer, né? Quando eu fiz o convite, você prontamente aceitou o nosso convite.
0: Só aceitei porque eu nunca tinha dado entrevista, mas não sei com o filme, não. Dona Silva já sabe que eu não gosto muito de falar, né?
1: Mas
0: assim,
1: o meu horário, ele facilita mais a você vir pra cá, viu? Dona Antônio não facilita muito, não, mas o meu facilita, viu, Antônio?
0: Mas eu que agradeço. Eu fico muito orgulhoso porque você é da nova geração, né? De jornalistas aí, de veículos de imprensa que fazem um trabalho sério, um trabalho digno. Você cresceu muito e é fruto totalmente do seu trabalho. Tem algumas pessoas que utilizam de formas que nem adianta a gente falar aqui para querer curtidas, likes, e você não. Você vai lá, cobra, mostra o que realmente é verdade. Então, parabéns. E não ligue para crítica. Eu acho que essas pessoas que criticam deveriam estar querendo estar no seu lugar e não estão. Você é uma pessoa em ascensão e tem tudo para crescer, e você depender de seu amigo aqui, não estou falando nem como secretário de comunicação, falando como seu amigo aqui, o que você depender de mim, o que eu puder ajudar, ou dar uma dica, ou ajudar em qualquer coisa aí.
1: Como pode, já vem dando, né?
0: Pode contar comigo, porque só quem ganha é a comunicação de Penedo. Porque Penedo sempre foi esse celeiro cultural, esse celeiro de pessoas inteligentes. E a gente tem que passar o bastão. Não digo que eu estou encerrando, não, com a informação, não. Mas eu estou dizendo que a gente precisa de coisas novas, até para motivar os antigos, entendeu? Tem muita gente que ficou para trás e depois que vê um site ou um Instagram com uma forma diferente de mostrar, ou em forma mais ativa, dá para que os outros também tenham fôlego e dizer, não, eu também vou conseguir. Então, parabéns pelo trabalho que você faz. Você também aí, eu tô surpreso. Eu até tinha esquecido de você trabalhar na PDFM, porque quando eu cheguei aqui, eu falei, gente, cadê o Emanuel? Não tem ninguém, não. Aí eu lembrei que você já foi operador de áudio também, né?
1: Foi sim.
0: E parabéns pelo programa que você faz. Eu vi a sua entonação de voz aí, eu falei, tá, poxa, o bicho tá craque mesmo.
1: Botando as manchetes. Poucos, né?
0: Eu sei que não é fácil. Eu sei que hoje a rádio, ela foi muito ofuscada com a questão da internet, mas tem muitos ouvintes. Tem pessoas que preferem ficar ali com o radinho ouvindo, ou então na rádio net, ouvindo pela internet. E eu espero que você cresça cada vez mais e você tome o lugar do Antônio Silva, pegue o seu programa e bota no horário dele e ele vem pra noite, que é melhor ele.
1: De jeito nenhum.
0: Tô brincando, meu amigo Antônio. Tô brincando.
1: Possa ser que
0: ele fica pensando que é verdade.
1: Faça um programa junto, viu, Antônio? Pode dar certo um programa junto. A gente tava comentando isso hoje, né? Que o pessoal, eu participando do programa, algumas pessoas achando que eu ia ficar fazendo programa com ele. Agora sim, os dois, não sei o quê.
0: Mas seria uma boa, viu? Porque o Antônio, ele começou como repórter, né?
1: Como repórter.
0: Antônio tinha, eu lembro. Ele na motoquinha aqui, com uma caixa atrás ali. E o bicho tava em tudo, que é lugar. Onde tava. confusão, bate-boca, assassinato, tudo estava ele lá fazendo a cobertura. E é muito bom trabalhar de repórter, viu? Você ia gostar muito, viu? De repórter de rádio.
1: É? Ele, o que é isso, secretário?
0: Tô brincando, Antônio. Você acha que eu ia dizer isso pra você?
1: Eu cheguei a fazer pit stop na Peneira FM, nas lojas, né? Tinha o. Onde era o Vital, qual era o supermercado que tinha ali?
0: Era o preço. Não. É da Walmart, né?
1: Esqueci, era. É. Eu sei que eu fazia pit stop lá, fazia algumas lojas, sei lá. Eu sei que a Nádia dizia, você vai pra rua hoje. Eu digo eu, ela disse é, se vire. Eu pegava e ia, né? Eu ia, ela mandava, eu ia.
0: Mas é bom a reportagem, viu? E hoje em dia, as coisas assim que estão acontecendo, tem uma reportagem de rua assim, é muito bom.
1: É, realmente eu já faço
0: na página. Manda o Antônio dar um corinho aí. Pra dar um dinheirinho aí pra você trabalhar nas ruas também, né? Não tá, você solta esse tigre aí.
1: Tá, tá precisando, Antônio, de um repórter de rua, viu? Estou à disposição.
0: Mas é, viu? Isso. Eu não vou tomar o tempo, acabou o programa. Eu queria só agradecer o convite e desejar boa sorte, Eudes. Você e a sua família, eu gosto muito do seu pai, gente boa demais, pra me ter visto com ele. Achei mais bacana aquela música. Fiz até o clipe lá. E ele é um cara sensacional. Mandar um abraço pra ele, pra sua esposa.
1: Tenho certeza que tá ouvindo, que ele escuta todos os dias.
0: É, viu? Mesmo?
1: É, todos os dias escutando ele.
0: E um grande abraço pra todos os ouvintes aí da Rádio Grande Rio FM. Mandar um alô especial pro meu amigo Bola. Bola sensacional. A todos aí da rádio. E mais uma vez, né? Eu li até uma reportagem agora que o povo tá até falando que o Alves Correia tinha falecido. Isso é mentira. Fake news. E vamos torcer que tudo dê certo e entregar na mão de Deus, né? Que Deus sabe o que faz.
1: É verdade, meu amigo Kim. Muito obrigado. Até uma próxima. Volte mesmo. Vou um dia que não vem, porque você vai ter que vir.
0: Vamos ver outros assuntos.
1: É, outros assuntos agora, né? Sempre falar. Fala sobre saúde na próxima vez. Né? Pra começar a falar de saúde, você tem que parar logo de fumar, viu?
0: É, pronto. Vou puxar o seu pai.
1: Pessoal, boa noite. Gostaria de agradecer a audiência de todos vocês nesse programa maravilhoso, né? Com o meu amigo Kim Emanuel. A gente bateu um papo descontraído aqui, falou de muitas coisas boas, né? De informação, de comunicação, de coisas antigas, né? A gente agora relembrou. Então, só tenho a agradecer a vocês, já agradecer a meu amigo Kim Emanuel, agradecer meu amigo Antônio Silva, que de uma forma da casa dele também participou do nosso programa, do nosso bate-papo. Muito obrigado, viu, Antônio?
0: Com certeza, quando ele soube que eu vim, aí é meu fã, né? Ele dorme cedo, mas ele falou, rapaz, vou ficar ouvindo a voz do Kim Emanuel, porque eu gosto muito dele.
1: O meu amigo Luiz Danta também, que participou do nosso programa. Muito obrigado, Luiz. É, e todos os ouvintes que estiveram com a gente nessa noite. Amanhã estaremos de volta a partir das 19 horas com muitas informações aqui da nossa cidade, do nosso estado, do Brasil e do mundo. Amanhã é Copa do Mundo, né? Vamos tentar atualizar as coisas aqui da Copa do Mundo. Vocês fiquem agora com a Voz do Brasil. Em seguida tem uma sequência musical separada a dedos pelo meu amigo Emanuel Rodrigues. As melhores músicas você escuta aqui na Grande Rio FM. Tchau e até amanhã, assim se nosso Senhor Jesus Cristo permitir.
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3: Olá, boa noite.
4: Boa noite para você que nos acompanha em todo o país.
3: Quarta-feira, 10 de junho de 2026.
4: Vamos ao destaque do dia: desenvolvimento ambiental.
3: Presidente Lula assina a nova política nacional de recuperação da Caatinga para, entre outras coisas, enfrentar a desertificação na região Nordeste.
4: E destina 2 bilhões de reais para ações do IBAMA e do ICMBio na bacia do Rio Doce, onde houve o desastre de Mariana.
3: Ações também incluem ampliação de parques nacionais no Piauí, Tocantins, Pará e Rondônia.
4: O presidente destaca que desenvolvimento econômico tem que estar aliado à preservação ambiental.
5: Aprender a ser capitalistas civilizados e não capitalistas destruidores da nossa floresta.
3: E ainda, o presidente recebeu hoje o resultado do trabalho do Conselho de Desenvolvimento Econômico Social Sustentável no último semestre.
4: O conselhão é formado por representantes dos setores empresarial, sociedade civil e membros do governo.
3: Pacto contra o feminicídio, mudança na escala de trabalho e transição ecológica estiveram entre os temas.
4: Você vai ouvir também investimento em pesquisa e inovação.
3: A gente conversa hoje com Luiz Antônio Elias, presidente da FINEP, a financiadora de estudos e projetos do governo do Brasil.
4: Ele vai falar do papel estratégico que a criação de novas tecnologias tem para o desenvolvimento do país e no posicionamento internacional do Brasil.
3: Hoje, na apresentação da Voz do Brasil, eu, Mariana Jungmann e Luciano Seixas.
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3: Contra o feminicídio, mapa do caminho para transição ecológica, mudanças na escala semanal dos trabalhadores brasileiros.
4: Temas que foram tratados hoje na reunião do Conselho de Desenvolvimento Econômico Social Sustentável, o Conselhão.
3: O órgão consultivo reúne autoridades, pesquisadores, empresários, representantes de federações e de organizações da sociedade civil.
4: E eles apresentaram ao presidente Lula o resultado do trabalho ao longo do último semestre.
6: Da soberania nacional ao protagonismo global. Este foi o tema do encontro do Conselho de Desenvolvimento Econômico, Social e Sustentável, o Conselhão, que discutiu temas como enfrentamento ao feminicídio, segurança pública, desenvolvimento sustentável e economia. O presidente Lula agradeceu o trabalho dos cerca de 200 conselheiros e reforçou a importância deles em temas que impactam em todo o país.
7: Eu queria agradecer a dedicação de cada mulher, de cada homem que assumiram a responsabilidade de participar desse conselho, de preparar propostas para ajudar o governo a fazer coisas diferentes, a fazer coisas apresentadas pela sociedade civil.
6: No tema de combate à violência contra a mulher, foi apresentado um balanço dos primeiros 4 meses do Pacto contra o Feminicídio, assinado pelos poderes Executivo, Legislativo e Judiciário. A primeira-dama, Janja Lula da Silva, destacou os resultados.
8: O tempo médio para análise das medidas protetivas de urgência caiu de 16 dias para cerca de 3 dias. Isso está acontecendo até com o mínimo de 2 horas a gente tem medida protetiva sendo emitida. E mais da metade das decisões, 53, já são proferidas no mesmo dia. Isso é o que importa. E a gente precisa falar muito sobre isso. As mulheres precisam ter essa informação.
6: Na área da economia, o ministro da Fazenda, Dario Durigan, ressaltou os avanços. Ele afirmou que o Brasil tem demonstrado estabilidade econômica, além de crescimento acima da expectativa, e defendeu o fim da escala 6x1, que aguarda a aprovação no Senado, como passo importante no combate às desigualdades.
9: Quem hoje já está na escala 5x2 é quem ganha mais. É quem teve tempo e muitas vezes oportunidade familiar de estudar por mais tempo. E quem está na escala 6x1 são os trabalhadores mais mal remunerados, trabalhadores negros, mulheres. Portanto, é um tema de desigualdade do mundo do trabalho encarar o tema da 6x1.
6: Durante o evento, foram destacadas várias políticas públicas recentes, que partiram de recomendações do Conselhão, como o programa Acredita, o Pacto pela Igualdade Racial e a Lei do Mercado de Carbono. Na área de meio ambiente, o conselheiro Matheus Silva, que é coordenador do Conselho Nacional das Populações Extrativistas e membro mais jovem do Conselhão, apresentou os resultados e disse que é preciso continuar avançando.
10: Sabemos reconhecer os nossos avanços, mas também sabemos que precisamos avançar muito mais, especialmente nessa terra e a crédito com o Pronaf ainda muito distante dos nossos territórios, porque fortalecer a Amazônia é fortalecer o Brasil.
6: O Conselhão é um fórum consultivo que reúne centenas de representantes da sociedade civil, empresários, acadêmicos e movimentos sociais para debater e propor políticas públicas e estratégias de desenvolvimento para o país. Ele foi retomado em 2023 e está em sua 7ª plenária. Reportagem Luciana Colares de Holanda.
3: Recursos para o meio ambiente, criação de novas áreas de proteção ambiental e uma nova iniciativa para a recuperação da Caatinga brasileira.
4: São algumas das medidas anunciadas pelo governo do Brasil nas comemorações pelo Dia Mundial do Meio Ambiente, celebrado em 5 de junho.
3: A repórter Gabriela Noronha acompanhou e traz os detalhes.
11: recuperação da vegetação nativa, aliada à valorização das comunidades tradicionais da Caatinga. Isso é o que propõe o novo programa Recaatingar. A iniciativa do Ministério do Meio Ambiente e Mudança do Clima foi lançada nesta quarta-feira e conta com um aporte inicial de 60 milhões de reais do Banco Nacional de Desenvolvimento Econômico e Social e do Banco do Nordeste. Dentre as ações previstas, está o enfrentamento da desertificação no bioma, que está presente em 10 estados e ocupa 11% do território nacional. Outras ações de preservação da Caatinga também fazem parte da Lei da Política Nacional para a Recuperação do Bioma, sancionada nesta quarta-feira pelo presidente Lula, durante a cerimônia em alusão ao Dia Mundial do Meio Ambiente. O presidente lembrou que a sociedade brasileira está mais consciente para a proteção ambiental.
5: Houve uma evolução daqueles que defendem os quilombos, daqueles que defendem a remarcação da terra indígena. Houve uma evolução dos empresários que sabem que hoje eles pagarão com preço muito caro se eles não respeitarem regras mínimas de defesa da questão ambiental. E é uma evolução aprender a ser capitalistas civilizados e não capitalistas destruidores da nossa floresta.
11: O pacote de medidas anunciado nesta quarta-feira também incluiu recursos para a Agenda Ambiental Brasileira. São 2 bilhões de reais para investimentos na bacia do Rio Doce, importante região hidrográfica do Sudeste brasileiro e fundamental para o abastecimento, economia e biodiversidade dos estados de Minas Gerais e Espírito Santo. Além disso, 834 milhões de reais do Fundo Clima serão investidos em projetos de restauração da vegetação nativa. Segundo o ministro do Meio Ambiente e Mudança do Clima, João Paulo Capobianco, o objetivo das novas medidas inclui não apenas a conservação do meio ambiente, mas também o fortalecimento da economia nas regiões afetadas.
12: Proteger o meio ambiente não é olhar apenas para as próximas gerações, é cuidar das condições de vida das populações brasileiras no presente.
11: Já o Fundo Amazônia, mecanismo financeiro de captação de doações internacionais para preservação e combate ao desmatamento na Amazônia, recebeu a doação de 270 milhões de reais do Reino Unido. E o número de doadores vem aumentando, como detalhou a diretora socioambiental do BNDES, Tereza Campelo.
13: Passamos assim, nesse seu mandato, presidente, de 2 doadores para 9 doadores, mostrando que o Brasil tem compromisso com essa agenda para ajudar a salvar o planeta.
11: No campo da conservação ambiental, foram assinados atos que ampliam os parques nacionais da Serra das Confusões e de 7 cidades no Piauí e criam o Parque Nacional do Tanaru em Rondônia e a Área de Proteção Ambiental do Paleocanal do Rio Tocantins no Pará. Reportagem Gabriela Noronha.
4: Talvez você ainda não conheça a FINEP, empresa financiadora de estudos e projetos.
14: Ela é ligada ao Ministério da Ciência, Tecnologia e Inovação e tem o papel de transformar o potencial científico e tecnológico brasileiro em projetos de inovação.
4: E essa inovação científica vai se converter depois em novos produtos, serviços, medicamentos, tecnologias que você usa no seu dia a dia.
14: Hoje nós conversamos com o presidente da FINEP, Luiz Antônio Elias, para saber mais sobre esse trabalho e sobre o novo momento da empresa, com o apoio de projetos de maior complexidade. Boa noite, presidente.
15: Boa noite, agradeço o convite. É muito importante para a FINEP estar aqui presente e apresentar os projetos que nós estamos fazendo nesse imenso Brasil.
14: Então, vamos justamente começar explicando melhor para o nosso ouvinte, para quem não conhece, que tipo de projetos a FINEP financia, qual que é o papel da empresa nesse desenvolvimento tecnológico do país.
15: A FINEP se consolida nessas últimas 5 décadas, ela foi fundada em 1967, como a instituição mais importante no fomento à infraestrutura científica, portanto aos laboratórios, à geração do conhecimento, à capacidade de desenvolvimento tecnológico, portanto as startups, as ICTs e a capacidade de inovação no Brasil, oferecer crédito às empresas para que elas possam impulsionar as suas cadeias de valor e aumentar o valor agregado dos seus produtos. Mas ainda no momento de um risco geopolítico intenso. Ou seja, nós vivemos um momento muito difuso a nível internacional, a ideia do multilateralismo se esgota e a percepção de que as políticas industriais devem estar cada vez mais retomadas. A FINEP também exerce o papel central na retomada da política industrial no Brasil.
4: Bem, para isso, a empresa recebeu um aporte de 3 bilhões e meio de reais para o financiamento de novos projetos, né? De onde vieram esses recursos e quais são as prioridades?
15: Os recursos que de 3,5 bilhões, na verdade, eles advêm para a capitalização da FINEP. A FINEP, na verdade, esse ano deverá receber 17,7 bilhões de reais do FNDCT. O FNDCT é criado em 1969, é o maior fundo de desenvolvimento da América Latina para a área científica e para a área tecnológica e de inovação. Esse ano é um ano histórico. São 17,7. Além disso, nós teremos acesso, por determinação do presidente Lula, que colocou esta agenda na centralidade do processo de desenvolvimento brasileiro, mais 25 bilhões de reais para o crédito. Subentende que a FINEP deverá estar operando em processos de crédito direto e nas operações indiretas, mais na infraestrutura científica, quase 40 bilhões de reais esse ano.
14: Agora, o senhor mencionou na sua primeira resposta todo o contexto geopolítico que a gente vem vivendo, e existe um posicionamento estratégico da FINEP quando a gente fala da inserção internacional do Brasil, né? Porque a empresa acaba ajudando aí a definir onde o país vai apostar em desenvolver as suas pesquisas, seu desenvolvimento. Quais são essas áreas? Qual é a escolha estratégica nesse momento para o desenvolvimento de inovação no Brasil?
15: Nós estamos muito condicionados àquilo que se chama da Nova Indústria Brasil. No processo de reconstrução e transformação com o presidente Lula, nós entendemos que era necessário construir, por missões, uma nova estrutura industrial, baseada em capacidade científica, orientando a parte de inovação para a agroindústria, para a defesa, para a transformação digital, para a descarbonização, para perceber a mobilidade urbana, é necessário que a gente dê mais qualidade de vida à população e saneamento, e olhar também a base de infraestrutura para toda a parte de genética, ou seja, bioinsumos e biotecnologia. Isso acompanha a fronteira do conhecimento no mundo, que cada vez mais, pela emergência climática ou pelo olhar da introdução da inteligência artificial e pela robótica avançada, precisa ser alterado. Um dado importante para os ouvintes: 60% da pauta de exportação hoje brasileira ainda se condiciona a recursos naturais. Nós temos que ser protagonistas. Se queremos ser protagonistas, temos que cada vez mais incentivar a capacidade científica e olhar a fronteira do conhecimento, agregando valor ao produto nacional.
4: Presidente, a partir do desenvolvimento dessas novas tecnologias nesses setores, como fazer, como converter isso em desenvolvimento na melhora da vida das pessoas?
15: Isso melhora porque nós estamos apoiando projetos na área de vacinas, por exemplo. Nós estamos apoiando projetos na área de bioinsumos, que é necessário para a questão de alimentos. Nós estamos apoiando projetos na área de fertilizantes. Estamos apoiando projetos relacionados à descarbonização. Portanto, isso, como o presidente Lula colocou muito claramente, nós estamos num momento de estabilidade e precisamos avançar em áreas que são estratégicas para o conhecimento brasileiro. Temos uma matriz energética extremamente limpa. Aproveitar isso nessa transição energética no mundo é colocar o Brasil naquilo que eu chamei, no protagonismo social e no protagonismo internacional.
14: Pois é, e a FINEP vem recebendo mais recursos ao longo dos últimos anos, e isso também se converteu em projetos de maior complexidade que vêm sendo apoiados por
15: ela. Com certeza,
14: né?
15: Com certeza. A subvenção econômica que lançamos recentemente, são 3,3 bilhões de reais na gestão da ministra Luciana Santos, são em áreas justamente que são o núcleo duro do conhecimento, para que a gente possa fazer a diferença. Em quê? Na agroindústria, na mobilidade. E uma questão importante, olhamos o social na agricultura familiar e na diferença, ou seja, nas assimetrias territoriais que a gente precisa corrigir, olhando a dimensão do Brasil, que é continental. Portanto, na subvenção econômica, tem uma proposta de 300 milhões de reais para o Norte, Nordeste e Centro-Oeste impulsionar suas cadeias locais.
4: E como é que a FINEP atua em diferentes regiões do país para diminuir essa desigualdade?
15: Ela atua, na verdade, nesses segmentos que eu acabei de mencionar e percebendo também o local. Mais ainda, ela atua de forma vertical na estruturação de políticas com as fundações de amparo à pesquisa, nos programas que nós chamamos de Centelha e Tecnova, olhando o empreendedorismo local, olhando as startups locais, olhando as ICTs locais. Também impulsiona pela via do que eu chamei da infraestrutura, com as universidades. O hub do conhecimento está nas universidades. É preciso que a gente cada vez mais impulsione laboratórios de conhecimento que gerem capacidade e resultado para a sociedade brasileira.
14: Toda uma cadeia, né, presidente?
15: Toda uma cadeia.
14: Muito bem, nós conversamos com Luiz Antônio Elias, presidente da FINEP, a financiadora de estudos e projetos do governo federal. Muito obrigado pela sua entrevista à Voz do Brasil.
15: Eu que agradeço essa oportunidade para a FINEP e para o momento tão importante que essa instituição está vivendo hoje.
4: O novo PAC, Programa de Aceleração do Crescimento, já executou 90% dos recursos previstos até 2026.
14: São obras, programas e planos de governo que estão com andamento adiantado.
4: O programa prioriza as regiões mais vulneráveis do país e com menos acesso a serviços públicos.
16: Estradas, moradias, escolas, hospitais, obras de saneamento, energia e mobilidade urbana. Os investimentos em infraestrutura avançam em todo o país. Já foram executados praticamente 90% dos recursos previstos para o novo PAC até o final deste ano, o que corresponde a R$1,2 trilhão. Quase 11 mil empreendimentos contratados já foram concluídos. Entregas que ajudam a gerar emprego e renda no país, de acordo com Roberto Nami Garibe Filho, secretário especial do Programa de Aceleração do Crescimento.
17: Nós estamos batendo um recorde esse ano de investimento em infraestrutura. Isso fez sentir tanto no, na menor taxa de desemprego da história, que atingimos 5,4 se você pegar os 12 anos, e temos também a maior massa salarial. Nesses dados você consegue ver a presença do PAC, porque ele tem um efeito multiplicador sobre a economia bastante forte e isso impacta na vida cotidiana das pessoas.
16: Na área de habitação, por exemplo, foram entregues quase 2 milhões de moradias por meio do programa Minha Casa Minha Vida até março deste ano. Na educação, foram criados 111 institutos federais e 100 mil escolas em todo o país passaram a contar com rede Wi-Fi. Na área de concessões, foram realizados 57 leilões federais de rodovias, ferrovias, portos e aeroportos em 3 anos. O novo PAC também investe em obras de prevenção de desastres e adaptação às mudanças climáticas, para aumentar a proteção da população, como explica o secretário Roberto Nami Garibe Filho.
17: Nós estamos investindo quase 16 bilhões em prevenção ao risco. O nosso investimento ele é distribuído, né, levando em consideração quanto cada cidade está, de alguma forma, suscetível a esse tipo de risco, tanto de alagamento como de encosta.
16: Roberto Nami ressaltou ainda os investimentos em mobilidade urbana. São quase 16 bilhões de reais destinados à renovação de frota, com a entrega de veículos menos poluentes e mais confortáveis para a população. Lançado em 2023, o novo PAC foi estruturado em torno da industrialização, da transição ecológica e da redução das desigualdades sociais e regionais. O programa estabelece critérios de seleção que priorizam regiões com menor índice de desenvolvimento humano, maior déficit de serviços públicos e menor capacidade fiscal. Reportagem Pablo Mundim.
14: Uma nova terapia desenvolvida por pesquisadores brasileiros pode mudar o cenário dos tratamentos de cânceres hematológicos, como os linfomas.
4: Segundo os resultados preliminares divulgados hoje, a terapia CAR-T-cell tem quase 90% de eficácia, com redução ou desaparecimento dos tumores.
14: O estudo contou com R$100 milhões do governo federal e já foi aplicado em 25 pacientes do Sistema Único de Saúde.
4: O ministro da Saúde, Alexandre Padilha, acompanhou a divulgação em São Paulo e comemorou os resultados.
18: Nós recebemos aqui os resultados preliminares, são muito animadores, mais de 87% de resultado positivo de pacientes que já tinham passado por outras formas de tratamento, tanto quimioterapia, radioterapia, transplante, e que vem agora no CAR-T-cell uma esperança nesse tratamento.
14: Mais 81 pacientes vão receber o tratamento até o fim do ano.
4: A expectativa é que, com a confirmação dos resultados e o registro sanitário da Agência Nacional de Vigilância Sanitária, a terapia passe a ser oferecida em todo o território nacional.
14: A partir da semana que vem, o contribuinte que quiser regularizar débitos com a União vai precisar de níveis maiores de segurança ao usar a conta gov.br.
4: A mudança acontece a partir do dia 15 de junho, quando passará a ser exigido os níveis prata ou ouro no aplicativo ou site.
14: Saiba como elevar a segurança da sua conta gov.br na reportagem de Márcia Fernandes.
19: Na Procuradoria-Geral da Fazenda Nacional, é possível consultar dívidas com a União, negociar e parcelar débitos, emitir guias de pagamento e certidões de regularidade fiscal. A partir de 15 de junho, pessoas físicas só poderão acessar o portal Regularize da Procuradoria utilizando contas gov.br com nível prata ou ouro. Usuários com conta bronze serão alertados sobre a necessidade de elevar o nível de segurança e depois do dia 15, se mantiverem mantiverem a conta bronze terão acesso bloqueado. A coordenadora nacional de atendimento da Procuradoria-Geral da Fazenda Nacional, Raquel de Carvalho, explica que a medida busca aumentar a segurança de quem procura o órgão.
20: Essa medida foi uma medida de segurança para a proteção dos dados do cidadão e das transações que ele realiza dentro do portal.
19: A conta gov.br funciona como uma identidade digital. Ela dá acesso a mais de 4.600 serviços federais. Atualmente, existem 176 milhões de contas ativas no gov.br. Mais de 118 milhões já estão nos níveis prata e ouro, mais seguros. O nível bronze tem segurança básica, com autenticação apenas pelo CPF e senha cadastrada. Raquel de Carvalho, da Procuradoria, explica como aumentar o nível de segurança e mudar a conta gov.br para prata ou ouro.
20: Ele pode fazer isso por meio da autenticação bancária, ou então ele pode fazer um reconhecimento facial, muito simples o procedimento. Ele pode fazer sem sair de casa.
19: Para regularizar a situação de dívidas com a União, acesse o site regularize.pgfn.gov.br. Reportagem Márcia Fernandes.
4: O Pix, sistema de pagamento instantâneo criado pelo Banco Central, que já virou queridinho dos brasileiros, será reconhecido como marca de alto renome.
14: A principal característica desse reconhecimento é a proteção da marca em todos os ramos da atividade econômica.
4: Isso impede que qualquer outra empresa utilize o mesmo nome ou termo semelhante, mesmo que seja para vender um produto ou serviço diferente do original.
14: Trata-se da primeira marca vinculada ao governo federal a contar com o reconhecimento pelo INPI, Instituto Nacional de Propriedade Industrial.
4: São estudantes que ainda não fizeram a inscrição para participar do Exame Nacional do Ensino Médio.
14: O prazo está terminando, vai só até sexta-feira, dia 12.
4: Alunos de escolas públicas e beneficiários do Pé de Meia contam com a inscrição pré-preenchida esse ano, mas ainda assim precisam entrar na página do participante e confirmar a participação.
14: Lembrando que as provas estão marcadas para os dias 8 e 15 de novembro desse ano.
4: A taxa de inscrição é de R$ 85,00 e pode ser paga até 17 de junho.
14: E essas foram as notícias do Governo do Brasil.
4: Uma realização da Secretaria de Comunicação Social da Presidência da República.
14: Com produção da empresa Brasil de Comunicação.
4: Fique agora com o Minuto do TCU. Em seguida, as notícias do Poder Judiciário e do Congresso Nacional. Boa noite.
14: Boa noite para você e até amanhã.
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22: O Tribunal de Contas da União analisou as contas do presidente da República referentes ao exercício de 2025. Durante a sessão de hoje, o relator do processo, ministro Benjamin Zimler, apresentou a conclusão da avaliação técnica que verifica se os recursos do governo federal foram aplicados corretamente.
23: O Tribunal de Contas da União é de parecer que as contas atinentes ao exercício de 2025, de responsabilidade do excelentíssimo senhor presidente da República, Luiz Inácio Lula da Silva, estão em condições de serem aprovadas pelo Congresso Nacional com ressalvas.
22: Segundo a análise, as contas estão de acordo com os princípios constitucionais e legais. Apesar disso, o documento apresenta, além das ressalvas, alertas ao governo federal. Saiba mais em tcu.gov.br.
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24: STF começa a julgar recursos contra a responsabilidade de redes sociais.
25: SE aprova nova política de segurança da informação.
24: STJ define que pena por crime cometido sob livramento condicional começa após o fim do benefício.
25: Boa noite, eu sou o Arthur Filho.
24: E eu sou Walter Lima.
25: Plenário do Supremo Tribunal Federal começa a analisar recursos contra a tese do julgamento do Marco Civil da Internet.
24: O julgamento vai continuar na sessão de amanhã.
0: Marta Ferreira.
1: O ministro Dias Toffoli começou o voto explicando que a tese fixada pela corte deve ser analisada a partir de uma posição institucional do Supremo Tribunal Federal e não considerando os votos individuais dos ministros. Sobre a questão da responsabilidade solidária, ele esclareceu que após a notificação, a responsabilidade do provedor de aplicações por omissão injustificada deve ser tratada como solidária. Já sobre o ponto da tese fixada pelo Supremo, que trata dos crimes contra a honra, Toffoli propôs um ajuste para substituir a expressão crime contra a honra por violação à honra por crime ou ilícito civil. O ministro vai continuar o voto na sessão plenária de amanhã.
25: Tribunal Superior Eleitoral aprova nova política de segurança da informação.
0: A ideia é reforçar a proteção dos sistemas eleitorais, das urnas eletrônicas e dos dados da Justiça Eleitoral. Estevam Furtado.
7: A medida reúne regras de segurança cibernética em todo o país e já começa a valer após a publicação da resolução. Entre as mudanças estão a adoção de procedimentos padronizados para gestão de riscos, proteção de dados, controle de acesso, monitoramento de vulnerabilidades e resposta a ataques cibernéticos. A política também prevê o uso seguro de tecnologias como inteligência artificial e computação em nuvem.
25: A pena por crime cometido durante o livramento condicional só começa a ser cumprida no dia seguinte ao fim desse benefício.
0: O entendimento é do Superior Tribunal de Justiça, Fátima Uchoa.
8: A tese definida pela terceira sessão deve ser observada por juízes e tribunais de todo o país. Um preso cometeu novo crime durante o livramento condicional e mesmo sem revogar o benefício, o Tribunal de Justiça do Rio de Janeiro contabilizou simultaneamente como pena cumprida o período entre a prisão preventiva e o fim do livramento condicional, mas o STJ considerou não ser possível contar o mesmo período de prisão em duas execuções penais diferentes. Segundo o relator ministro Sebastião Reis Júnior, o STJ entende que se o livramento condicional não foi suspenso ou revogado até o fim do período de prova, a nova execução penal só deve começar no dia seguinte ao fim do benefício.
25: A Justiça do Trabalho itinerante chega este mês no Oiapoque, no Amapá.
0: Uma variedade de serviços de graça para a população. Marla Lacerda.
9: Todo mundo que mora nas aldeias de Manga e Espírito Santo, no estado do Amapá, pode aproveitar. Essa é a oportunidade para quem precisa colocar em dia a documentação jurídica, receber orientações sobre problemas trabalhistas e previdenciários, emitir documentos e até mesmo receber atendimento fisioterapêutico e psicológico. Informações sobre serviços, locais e datas no site do TST.
25: Ministério Público Federal solicita que a União defina regras para garantir acessibilidade em sites públicos e privados.
0: A obrigação prevista na Lei Brasileira de Inclusão há mais de 10 anos ainda não é cumprida devido à falta de regulamentação. Vanessa Pereira.
10: Em agosto de 2025, o MPF expediu recomendação para que as diretrizes de acessibilidade digital fossem finalmente definidas. Mas passados mais de 9 meses, os pedidos do órgão não foram acatados. Agora, na ação, o MPF pede que o governo federal regulamente em até 2 meses o artigo 63 da Lei Brasileira de Inclusão, que torna obrigatória a acessibilidade na internet, e apresente em até 4 meses um plano de transição para adaptar os sites.
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25: A você, uma boa noite.
0: E até amanhã.
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1: Eu sou Paula Groba.
2: E eu sou Humberto Pinheiro.
1: E estes são os destaques de hoje do Jornal do Senado, que começa agora.
2: Aprovada a proposta que permite renegociação de dívidas rurais.
1: PEC que dá ampla autonomia ao Banco Central segue para o plenário.
2: Senado aprova piso de R$13.600 para médicos e dentistas. Proposta vai à Câmara.
1: Boa noite.
2: Boa noite.
1: O Senado aprovou a proposta que cria uma linha de financiamento com recursos do Fundo Social do Pré-Sal para a renegociação de dívidas de produtores rurais. O texto, vindo da Câmara dos Deputados, previa inicialmente que os recursos desse fundo deveriam beneficiar os produtores rurais prejudicados por calamidades públicas.
2: No Senado, o relator senador Renan Calheiros, do MDB de Alagoas, alterou a proposta para ampliar os casos em que os produtores podem ser beneficiados. A senadora Tereza Cristina, do Progressistas de Mato Grosso, defendeu a busca do entendimento com a equipe do governo antes da votação. Mas, diante da falta de acordo, a votação foi mantida pelo presidente Davi Alcolumbre. A votação em plenário foi simbólica e a proposta retorna à Câmara dos Deputados, já que foi alterada no Senado.
1: E agentes de saúde e de combate às endemias, profissionais que atuam em comunidades urbanas, rurais e indígenas, podem ganhar o direito a uma aposentadoria diferenciada. Uma proposta aprovada pela Comissão de Constituição e Justiça prevê o benefício para quem comprovar 25 anos de contribuição e de exercício da atividade, com idade mínima de 57 anos para mulheres e 60 para homens.
2: O texto também estabelece regras de transição e prevê apoio financeiro da União para ajudar estados e municípios a custear a medida. A PEC segue agora para o plenário com pedido de tramitação especial. Repórter Bruno Lourenço.
3: A proposta de emenda à Constituição diz que esses profissionais poderão se aposentar com idade mínima de 57 anos para mulheres e 60 anos para homens, desde que comprovem 25 anos de contribuição e de efetivo exercício na atividade. O senador Irajá, do PSD do Tocantins, destacou o papel indispensável desses profissionais na ponta da saúde, especialmente nas comunidades mais carentes.
4: Um reconhecimento de um trabalho histórico dedicado por toda uma vida a essas pessoas que são brasileiros e brasileiras, que são, como eu costumo dizer, o SUS do Brasil de carne e osso. Eles são sim o SUS de carne e osso no Brasil e que nos representam em todos os lares brasileiros.
3: A proposta também cria regras de transição para quem já está na atividade. Além disso, considera a carreira como essencial e exclusiva de Estado, proibindo a contratação terceirizada ou temporária, salvo em casos de emergência em saúde pública. Para evitar o sufoco nas contas dos municípios e estados, a proposta determina que a União prestará assistência financeira complementar para compensar o aumento das despesas decorrentes das novas aposentadorias.
1: Ontem, o presidente do Senado, Davi Alcolumbre, alertou em plenário para a dificuldade de avançar com propostas que criam pisos salariais e novas despesas obrigatórias. Segundo ele, mais de 30 projetos em tramitação tratam de remuneração ou jornada de trabalho de diferentes categorias profissionais.
2: Davi Alcolumbre afirmou que reconhece a importância das reivindicações, mas defende que o impacto nas contas públicas precisa ser avaliado com cautela. O senador argumentou que a aprovação de um piso pode gerar pressão para a votação de outras propostas semelhantes e questionou se a União, os estados e os municípios teriam condições de absorver esses custos.
5: No ano de eleição, isso aqui é muito complexo, porque o que botar para votar isso aqui, todo mundo vai votar sim, por conta da eleição, e vai ter que arrumar 10 Brasil para pagar. E aí fica sendo eu o culpado que não quer dar um piso pro médico. O piso para o médico que salva a vida das pessoas no pronto atendimento. O piso para o enfermeiro. Meu Deus, bora dar. Mas o Brasil comporta isso? O Brasil vai resistir? As finanças públicas vão resistir? Na marcha dos prefeitos eles solicitaram que não votasse, porque o orçamento do Brasil não cabe.
1: profissionais responsáveis pela confecção e adaptação de próteses e órteses ortopédicas podem passar a ter atividade regulamentada em todo o país.
2: O plenário do Senado aprovou o projeto que define as atribuições e estabelece os requisitos de formação para o exercício da profissão. Repórter Douglas Castilho.
6: O projeto voltou à análise a pedido da senadora Mara Gabrilli, do PSD de São Paulo, e define que protesistas e ortesistas são todos aqueles especialistas que profissionalmente tomam as medidas e confeccionam próteses, mas também aqueles que confeccionam palmilhas e calçados ortopédicos, mesmo que em oficina própria. Para além disso, há a exigência de que os profissionais participem de atualizações constantes a respeito das melhores práticas e modelos disponíveis. A senadora ressaltou os efeitos práticos da aprovação do projeto.
7: A gente está falando da regulamentação de uma profissão que vai mudar o destino do nosso país, que hoje demora 5 anos para entregar uma cadeira de rodas, entregar uma prótese, uma órtese, porque a gente não tem a regulamentação dessa profissão.
6: O processo de capacitação dos especialistas deverá ocorrer em escolas e cursos de educação técnica de nível médio e conteúdo multiprofissional de áreas como psicologia, biomecânica, fisioterapia e anatomia. O texto garante o ofício aos que estão no mercado há pelo menos 5 anos, comprovando o curso de atualização. O projeto vai à sanção presidencial.
1: E avançou no Senado a proposta que cria a Universidade Federal do Esporte.
2: Aprovado pela Comissão de Esporte, o projeto prevê uma instituição voltada à formação acadêmica e à pesquisa no setor. O texto segue agora para votação no plenário. Repórter Rodrigo Rezende.
8: Com sede em Brasília, a Universidade Federal do Esporte, UFSport, terá por objetivo promover o ensino, a pesquisa, a extensão e a inovação no campo da ciência esportiva. Também terá foco na formação e aperfeiçoamento de gestores da área e preocupação na inclusão de pessoas com deficiência. A senadora Leila Barros, do PDT do Distrito Federal, relatora da proposta,

0: instituições internacionais. Os cargos técnicos e docentes serão preenchidos por concurso público.
1: A Comissão de Constituição e Justiça aprovou a proposta que garante orçamento próprio e autonomia operacional ao Banco Central.
2: A PEC segue para o plenário, mas a liderança do governo pediu que a votação seja adiada por algumas semanas. As informações com o repórter Bruno Lourenço.
3: A proposta de emenda à Constituição aprovada na Comissão de Constituição e Justiça transforma o Banco Central de autarquia para entidade pública de natureza especial, com autonomia técnica, administrativa, orçamentária e financeira. Retira o Banco Central de vinculação a ministério ou a qualquer órgão ou sistema da administração pública e de tutela ou subordinação hierárquica. O relator, senador Plínio Valério, do PSDB do Amazonas, chegou a fazer um apelo para que a PEC, há mais de 2 anos sendo discutida, fosse votada.
4: O Banco Central precisa, essa autonomia, ela fortalece não só o sistema financeiro brasileiro, traz muita segurança para todos nós, cidadãos comuns.
3: O líder do governo, senador Jax Wagner, do PT da Bahia, manifestou algumas discordâncias em relação ao texto, mas disse que não criaria obstáculo para a votação na CCJ.
5: Eu só estou dizendo que eu preciso responder ao meu ministro da Fazenda, que seja uma semana, 2 semanas, porque ele construiu um texto, eu apresentei na forma de emenda, Vossa Excelência rejeitou.
3: Por se tratar de emenda à Constituição, a proposta ainda precisa passar por 2 turnos de votação no plenário, onde terá que receber a aprovação de 49 dos 81 senadores.
1: E o Senado aprovou a indicação do ministro do Superior Tribunal de Justiça, Benedito Gonçalves, para o cargo de Corregedor Nacional de Justiça até 2028. Entre as atribuições do corregedor estão a apuração de denúncias e reclamações disciplinares contra magistrados e a fiscalização de atividades do judiciário.
2: Edição de Paula Groba e trabalhos técnicos de Eliseu Caires, o Jornal do Senado fica por aqui. Acompanhe agora as notícias da Câmara dos Deputados. Boa noite.
1: Boa noite e até amanhã.
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7: Comissão da Câmara aprova a redução da maioridade penal para 16 anos.
8: O plenário ratifica acordos comerciais com Singapura e nações europeias.
7: Parlamentares lançam agenda com pautas prioritárias para as mulheres.
9: Boa noite. Congresso Nacional apresenta a agenda legislativa Mulheres do Brasil. O repórter Luiz Cláudio Canuto acompanhou o evento e tem mais informações.
10: A criação de cotas femininas em vagas no Poder Legislativo é uma das prioridades apresentadas por deputadas e senadoras para este ano. O projeto faz parte da agenda legislativa Mulheres do Brasil, que foi lançada em sessão solene do Congresso Nacional nesta quarta-feira. A agenda destaca leis já aprovadas e que precisam de apoio para implementação e também projetos que estão sendo analisados na Câmara e no Senado, considerados mais relevantes para desenvolvimento de ações com impacto na vida da mulher na sociedade. A mudança que cria cotas de 20% para mulheres nos legislativos federal, estaduais e municipais está no projeto que institui um novo Código Eleitoral no Brasil e consolida leis e resoluções do Tribunal Superior Eleitoral em um único texto para simplificar as normas eleitorais e processuais do país. A coordenadora dos Direitos da Mulher na Câmara, deputada Jaque Rocha, do PT do Espírito Santo, afirma que apenas por meio da elaboração de leis, do aperfeiçoamento das políticas públicas e da fiscalização das ações do Estado, ocorre o aumento das oportunidades para os brasileiros.
11: A democracia só se fortalece quando mais mulheres participam da vida pública e têm as suas vozes representadas nas instituições. Mas a presença não se resume a números ou a estatísticas, porque quando uma mulher ocupa a política, não é apenas uma cadeira que se preenche, é a democracia que se amplia.
10: A deputada Tabata Amaral, do PSB de São Paulo, é coordenadora do Eixo de Atuação Partidária e Processos Eleitorais do Observatório Nacional da Mulher na Política, da Câmara dos Deputados, e destacou como conquistas recentes o aumento da licença paternidade a partir do ano que vem. Ela também lembrou a lei da distribuição de absorventes em farmácias populares e a lei que estabelece a referência em escolas das mulheres importantes na história do Brasil. Também se referiu à lei que cria cotas para a presença de mulheres em conselhos de empresas públicas e mistas.
12: vagas.
13: A gente precisa ter nesses conselhos pelo menos um terço de mulheres. E dentro desse um

0: Um terço reservado para mulheres negras e para mulheres com deficiência. Como a senadora Dorinha trouxe, não dá para travar a luta por igualdade sem olhar para as mulheres negras, sem olhar para as mulheres com deficiência. Então essa é uma grande vitória que nós tivemos.
1: A agenda legislativa do Grupo Mulheres do Brasil foi elaborada pela Secretaria da Mulher numa parceria entre deputadas e senadoras. A agenda legislativa apresentada neste ano tem 7 eixos. Enfrentamento à violência contra a mulher, participação política e representatividade, autonomia econômica e trabalho, saúde da mulher, orçamento sensível ao gênero, educação e formação e violência digital, além de inteligência artificial e ambiente online. Da Rádio Câmara de Brasília, Luiz Cláudio Canuto.
2: Economia. Luiz Lima, do Novo do Rio de Janeiro, menciona editoriais da imprensa que criticam a condução econômica do governo federal e o aumento dos gastos públicos. Ele alerta que a redução da jornada de trabalho pode agravar o desequilíbrio fiscal do país.
3: Na opinião de Luiz Lima, a redução da jornada afeta trabalhadores comissionados, como garçons e vendedores, e força pequenos comércios a aumentarem suas despesas com contratações. Ele avalia que a inflação dos alimentos vai corroer ainda mais o valor real do salário mínimo.
2: Tadeu Venere, do PT do Paraná, rebate as propostas de privatizar os Correios e Telégrafos diante do déficit financeiro. O parlamentar argumenta que a lógica puramente comercial para a estatal prejudicaria o atendimento a pequenos municípios e regiões isoladas.
3: De acordo com Tadeu Venério, os Correios exercem um papel social indispensável na distribuição de benefícios e na integração nacional, que não pode ser medido apenas pelo lucro. Ele cobra apoio do parlamento e do governo para valorizar os trabalhadores e recuperar o caixa da empresa.
2: Trabalho. Denise Pessoa, do PT do Rio Grande do Sul, apresentou projeto que institui medidas para o acolhimento de trabalhadoras após o fim da licença maternidade. A deputada justifica que o período de retorno ao trabalho costuma ser marcado por demissões e exclusão profissional.
3: O projeto de Denise Pessoa estabelece que empresas com mais de 20 funcionários adotem programas de atualização e preservação de cargos para as mães. Segundo ela, o mercado de trabalho não pode obrigar que elas escolham entre a carreira profissional e a maternidade.
2: Política. O Conselho de Ética aprovou nova suspensão por 60 dias do deputado Marcos Polon. A repórter Noelle Nobre acompanhou a votação.
4: O Conselho de Ética e Decoro Parlamentar da Câmara dos Deputados aprovou a suspensão do mandato do deputado Marcos Polon, do PL de Mato Grosso do Sul, por 60 dias. A punição foi recomendada pelo relator do caso, deputado Ricardo Maia, do MDB da Bahia. Marcos Polon é alvo de uma representação apresentada pela mesa diretora da Câmara. Ele é acusado de ter feito declarações de cunho ofensivo e depreciativo contra o presidente da Câmara, Hugo Mota, durante manifestação em Campo Grande, em agosto do ano passado. Marcos Polon disse que recorrerá da decisão à Comissão de Constituição e Justiça. A decisão final será do plenário da Câmara.
5: Estamos caminhando para um novo tipo de, abre aspas, democracia, onde o judiciário modula as leis e acaba punindo as pessoas por emitir opiniões. E isso jamais poderia adentrar nesse recinto. É que nessa casa aqui se encontram 100% dos votos válidos.
4: Em maio, o deputado Marcos Polon já teve outra decisão pela suspensão do mandato por 60 dias, aprovada pelo Conselho de Ética por ter ocupado a mesa diretora da Câmara em uma sessão do plenário de agosto de 2025. Polon recorreu à CCJ da decisão. Da Rádio Câmara de Brasília, Noelle Nobre.
2: Eleições.
3: Hildo Rocha, do MDB do Maranhão, analisa pesquisas de intenção de voto para o governo estadual e cita estudos sobre comportamento eleitoral, para defender que governos bem avaliados tendem a influenciar a escolha de sucessores.
2: Hildo Rocha afirma que o cenário no Maranhão ainda pode mudar até as eleições, apesar dos levantamentos divulgados nos últimos meses. Ele avalia que a presença dos pré-candidatos na capital e no interior do estado deve pesar na formação do voto.
3: Valdir Trindade, do Republicanos da Paraíba, assume uma cadeira na Câmara e, em seu discurso de posse, afirma seu compromisso em priorizar a justiça social e a defesa da Constituição. Segundo ele, seu mandato vai focar no amparo às famílias e pessoas mais vulneráveis de seu estado.
2: Defensor de políticas públicas voltadas à dignidade humana, Valdir Trindade afirma que o desenvolvimento do país deve ser medido pelo cuidado com as pessoas. Ele agradeceu o apoio de lideranças paraibanas e prometeu atuar firmemente para deixar a marca de trabalho no Legislativo.
6: Segurança Pública.
3: A Comissão de Constituição e Justiça da Câmara deu aval à proposta que reduz a maioridade penal de 18 para 16 anos. Rodrigo Dazaelli, do PL de Mato Grosso, celebra a mudança porque acredita que os jovens nessa faixa etária já possuem plena consciência de seus atos.
2: Nas palavras de Rodrigo Dazaelli, a medida atende ao anseio das famílias brasileiras por leis mais rígidas e combate à impunidade. O parlamentar assinala ainda que a redução penal abre espaço para discutir também novos direitos aos jovens, como a permissão para dirigir.
3: A repórter Paula Bittar acompanhou a votação na CCJ e tem mais informações sobre as discussões em torno da proposta.
7: A Comissão de Constituição e Justiça da Câmara aprovou por 44 votos a 18 a proposta que reduz a maioridade penal dos atuais 18 para 16 anos de idade. Atualmente, jovens que cometem infrações graves cumprem medidas socioeducativas de internação por no máximo 3 anos. A proposta principal previa originalmente a plena maioridade civil e penal aos 16 anos. Isso significa que, além de responderem por crimes como adultos, os jovens passariam a ter todos os direitos da vida adulta, como casar, celebrar contratos e dirigir. O texto tornava ainda o voto obrigatório aos 16 anos e reduzia a idade mínima para se candidatar a cargos como de vereador. Mas o relator da medida na CCJ, deputado Coronel Assis, do PL de Mato Grosso, retirou as modificações na esfera civil, prevendo exclusivamente a punição criminal de jovens acima de 16 anos. Assis explicou que retirou a parte dos direitos civis para garantir que o texto tratasse de apenas um assunto, evitando, segundo ele, confusão jurídica. Além da proposta principal, ele também apresentou parecer favorável a outras duas propostas que estavam sendo analisadas em conjunto. Uma delas sugere a redução da maioridade penal apenas em casos excepcionais, como crimes hediondos ou crueldade extrema, após avaliação técnica do jovem. Já a outra propõe a redução geral para 16 anos em todos os crimes e estabelece que adolescentes de 12 a 16 anos também respondam criminalmente se cometerem crimes com violência, grave ameaça ou contra a vida. Segundo o Coronel Assis, a aprovação das propostas atende à vontade da população.
8: Representantes do povo não querem fazer a vontade do povo. Qual que é a lógica? A lógica do sentimento, né, de clamar por justiça que a pessoa tem em ter um ente querido sendo vítima de homicídio por uma pessoa de 18, 19 anos ou de uma pessoa de 17 ou 16 anos.
7: A deputada Sâmia Bonfim, do PSOL de São Paulo, por outro lado, criticou as mudanças feitas por Coronel Assis. Segundo ela, o texto original era menos pior.
9: Porque ao menos nele tinha uma redução da maioridade, não só do ponto de vista penal, mas também do ponto de vista eleitoral. Nessa, ele restringiu somente para penal. E por que que é uma aberração? Porque ele vai ser tratado como adulto do ponto de vista penal, mas do ponto de vista civil, ele vai seguir sendo lido, tratado pela justiça brasileira como um adolescente que ele é.
7: O deputado Tadeu Venere, do PT do Paraná, citou dados de um levantamento nacional de 2023 para explicar que a minoria dos jovens infratores, 12%, cometem assassinatos. Segundo ele, a justificativa de que é a população quem pede a mudança não é suficiente.
10: A população pede muitas vezes que o Congresso e aqueles que roubam aqui dentro, inclusive no Congresso, também sejam presos e nem por isso são presos. A população pede que nós não tenhamos mais emenda parlamentar, que o povo quer, nessa hora não vale.
7: O deputado Mendonça Filho, do PL de Pernambuco, lembrou que uma outra proposta de mesmo teor já foi aprovada na Câmara, mas arquivada no Senado.
11: E eu, mais uma vez, defendo a PEC da redução da maioridade penal. A sociedade brasileira hoje se vê sitiada pelo crescimento da violência. 25% da população brasileira hoje vive sob a influência direta de milícias, do tráfico de drogas e das organizações criminosas que dominam territórios. E, infelizmente, boa parte do exercício do comando dessas organizações criminosas se faz, inclusive, com aliciamento de menores, menores de 18 anos.
7: A análise da proposta que reduz a maioridade penal pela Comissão de Constituição e Justiça é apenas o primeiro passo da análise do tema na Câmara. A proposta ainda precisa passar por uma comissão especial e pelo plenário em 2 turnos de votação. Da Rádio Câmara de Brasília, Paula Bittar.
6: Turismo. Bacelar do PV da Bahia relata que a Comissão de Turismo debateu o impacto na reforma tributária sobre o transporte aéreo internacional. O deputado cobra do governo federal uma solução para evitar o encarecimento das passagens devido à cobrança integral sobre o setor.
3: Bacelar avalia que o aumento da tributação ameaça o crescimento do turismo em um momento de recorde na entrada de estrangeiros no Brasil. Ele também alerta que o custo maior no transporte aéreo pode afetar cargas, empregos e produtos que chegam ao consumidor.
6: Desenvolvimento Regional. Átila Lins, do PSD, celebrou a entrega da nova Praça de Nossa Senhora de Guadalupe, em Fonte Boa, no Amazonas. A obra de revitalização do espaço público foi realizada com recursos de emenda do deputado no valor de R$1 milhão.
3: Átila Lins registra a emoção de entregar uma obra em sua região de origem. Saúda a população e as lideranças presentes à festa ocorrida no dia 6 de junho e anuncia novos projetos, como a construção de uma maternidade e de um balneário público para melhorar a vida das pessoas de Fonte Boa.
6: A cidade de Guarabira, localizada na região do Brejo, na Paraíba, vai ganhar um centro da Fundação de Apoio às Pessoas com Deficiência. É o que promete Ranieri Paulino, do Republicanos, que atuou na mobilização popular para eleger a obra como prioridade no orçamento estadual.
3: Segundo o congressista, o novo polo da FUNAD vai evitar que pacientes de cidades vizinhas viajem até 5 horas para fazer terapia na capital paraibana. Ranieri Paulino reforça que a medida garante mais qualidade de vida e saúde para as pessoas com deficiência.
6: Relações Exteriores. A Câmara aprovou acordos comerciais do Mercosul com Singapura e 4 países europeus. O repórter Antônio Vital acompanhou a votação.
12: A Câmara dos Deputados aprovou 2 acordos comerciais assinados pelos países do Mercosul, um deles com Singapura e outro com 4 países europeus, Islândia, Liechtenstein, Noruega e Suíça. Os 2 acordos abrem mercado para produtos e serviços brasileiros na Ásia e Europa. O acordo com Singapura cria uma área de livre comércio entre o país asiático e a Argentina, o Brasil, o Paraguai e o Uruguai. É o primeiro acordo comercial do bloco com um país da Ásia. De acordo com o texto, Singapura se compromete a conceder isenção tarifária imediata e integral sobre a totalidade dos produtos exportados pelo Mercosul. Já o Mercosul se compromete a eliminar tarifas sobre 95% de seus produtos e serviços, de maneira escalonada e o prazo de 15 anos. Ficam fora da isenção tarifária as máquinas, plásticos e aparelhos óticos, fotográficos e cinematográficos produzidos em Singapura. Singapura é o 8º destino das exportações brasileiras no mundo e 2º maior na Ásia, atrás apenas da China. Ao mesmo tempo, tem investimentos no Brasil em setores como construção naval e transportes, serviços financeiros e comunicações. O relator da proposta na Câmara, deputado Kim Kataguiri, do Missão de São Paulo, defendeu o aumento da relação comercial do Mercosul com Singapura.
13: Um país que é exemplo, o Sudeste Asiático é a região hoje do mundo, uma das regiões que mais crescem, exemplo de desenvolvimento, o Brasil tem muito a aprender com isso, esse é um acordo extremamente benéfico, inclusive mais benéfico para nós do que para Singapura. A gente precisa se libertar da dependência que nós temos de determinados polos econômicos e nos relacionarmos com a maior parte de atores políticos e econômicos possível do mundo, portanto, maior número de parceiros comerciais que a gente puder, melhor.
12: A Câmara também aprovou o texto do acordo de livre comércio entre o Mercosul e 4 países da Associação Europeia de Livre Comércio, Islândia, Liechtenstein, Noruega e Suíça. O texto complementa o acordo firmado entre o Mercosul e a União Europeia e abre um mercado de 15 milhões de pessoas com comércio de quase US$500 bilhões por ano. O acordo permite redução tarifária sobre 97% de toda a exportação entre os 2 blocos econômicos. O relator do texto da Câmara, deputado Davi Soares, do Podemos de São Paulo, reforçou a importância do acordo.
14: Um projeto tão importante dessa envergadura, que venha complementar o que já se iniciou com o acordo Mercosul e União Europeia. Com a aprovação do mesmo, nós fechamos aquela área e abrimos zonas para o exportador brasileiro continuar a tendo desempenho brilhante.
12: Os dois acordos prevêem salvaguardas, como a suspensão temporária das isenções no caso de aumento súbito de importações ou ameaças à indústria nacional. Tratam ainda de normas de defesa sanitária para evitar a adoção de barreiras comerciais injustificadas. Também regulam o comércio de serviços, regras para o comércio eletrônico, acesso a compras governamentais e tratamento diferenciado para micros, pequenas e médias empresas. Os textos dos acordos do Mercosul com Singapura e os quatro países europeus seguiram para análise do Senado. Da Rádio Câmara de Brasília, Antônio Vital.
15: Educação.
3: Paulo Marinho Júnior, do PL do Maranhão, cobra explicações da Prefeitura de Caxias, no leste do estado, sobre a aplicação de recursos federais para a educação. O deputado afirma que escolas e creches continuam em más condições, mesmo após repasses do Fundeb e de pagamentos de precatórios.
16: Paulo Marinho Júnior relata falhas em serviços essenciais da rede municipal, como merenda escolar e transporte de alunos. Ele pede atuação de órgãos de controle para verificar as condições das unidades e a aplicação do dinheiro reservado às reformas.
15: Direitos Humanos.
3: Carla Dixon, do PL do Rio Grande do Norte, pede urgência na aprovação de projeto que institui o Auxílio Mãe Atípica, destinado a apoiar mães ou responsáveis por crianças e adolescentes com deficiência severa ou transtorno do espectro autista.
16: Carla Dixon afirma que muitas mães têm de abandonar o trabalho para acompanhar filhos que dependem de atenção permanente, prejudicando a renda familiar. Ela ressalta que a proposta combina apoio financeiro e atendimento psicossocial para quem assume a rotina de cuidado.
3: Luiz Couto, do PT da Paraíba, apoia projeto que determina a simplificação das informações nos rótulos dos alimentos para facilitar a compreensão dos consumidores. Para ele, a medida está diretamente ligada ao direito constitucional à informação, garantindo também a liberdade de escolha.
16: O texto, segundo Luiz Couto, é amplamente respaldado por evidências científicas que associam a clareza de informação à saúde pública. O parlamentar destaca ainda que a matéria aborda a necessidade de uma transição sobre a forma como o país lida com a segurança alimentar.
3: Termina agora o Jornal Câmara dos Deputados, produzido pela Rádio Câmara, com trabalhos técnicos de Everson Urani e apresentação de José Carlos Andrade e Márcio Aquiles Sardi. Uma boa noite para você.
16: Uma ótima noite. A Voz do Brasil volta amanhã.
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7: Hora certa. 22 horas e 26 minutos.

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9: Você sabia que o Moca é um dos mais saborosos tipos de café? É feito a partir de um tipo raro de grão. Ocorre quando apenas uma semente forma-se dentro do fruto do café. E o único grão concentra todo o nutriente da polpa do fruto, por não ter de reparti-lo com outro grão. Assim, fica com sabor mais concentrado e seu formato regular permite uma torrefação mais uniforme. Os mocas são conhecidos ainda como frutos machos ou caracóis.
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0: 23:13.
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7: Você sabia que para os budistas e hinduístas ortodoxos, a sexualidade é inconveniente? O sexo não é bem visto por desgastar energias. Em compensação, nos tantras budistas e hinduístas, a sexualidade aparece como fonte de energia espiritual, sob a condição de se conseguir dominá-la em vez de ser dominado.
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0: 23:41.
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6: Sabe como surgiu o pão? O nascimento do pão está ligado ao surgimento da própria agricultura, há mais de 12 mil anos, quando plantas com grãos começaram a ser cultivadas. A cevada foi o primeiro cereal plantado pelo homem, e por isso, muitos consideram que era a matéria-prima dos primeiros pães. Mas foram os egípcios, em 1800 a.C., que descobriram como fazer um pão macio e saboroso.
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551, Mel com Terra, Gariri que Amo. Foi pra Dona Lucinete lá na Vila Santa Clara, também para Vilma, no Mata Atlântica, e Netinha, no Vale do São Francisco. Agora tem mais uma por aqui, a nossa última de hoje, tem Calcinha Preta. Vai pra Dona Iracema, lá na Coab. Na sequência, o intervalo comercial. Logo após, tem o Padre Alex e o Grande Rio Notícias. Abraçar o meu irmão Dé, a minha cunhada Rosa e minha sobrinha Rita, lá no Povoado Céu, no Pontal do Peba. Alô, Daniel Mary Jane! Forte abraço ao pescador Daniel Mary Jane, lá no Peba.

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0: Hoje é dia 11 de junho, quinta-feira, dia de São Barnabé Apóstolo. Pedimos a sua intercessão e nos unimos a você neste programa Manhã de Luz. É o nono dia da novena ao Sagrado Coração de Jesus e o 12º dia da trezena a Santo Antônio. Orações que estão lá em nosso canal do YouTube, Padre Alex Nogueira. Quero também agradecer todas as pessoas que nos ajudam diariamente a divulgar o programa Manhã de Luz em tantos grupos, para pessoas, e assim nós levamos o Santo Evangelho a tantos corações, sobretudo aqueles que passam por grandes dificuldades, iluminados sempre pelo Espírito Santo, que sejamos conduzidos ao Espírito de verdadeira e sincera oração. Rezemos agora em nome do Pai, e do Filho, e do Espírito Santo. Amém. Que o Deus da esperança, que nos cumula de toda alegria e paz em nossa fé, pela ação do Espírito Santo, esteja sempre convosco. Bendito seja Deus, que nos reuniu no amor de Cristo. Assim unidos, no dia de São Barnabé, ouçamos o Santo Evangelho.
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0: Evangelho de Jesus Cristo segundo Mateus, capítulo 10, versículos de 7 a 13. Naquele tempo, disse Jesus aos seus discípulos: em vosso caminho, anunciai: o reino dos céus está próximo. Curai os doentes, ressuscitai os mortos, purificai os leprosos, expulsai os demônios. De graça recebestes, de graça deveis dar. Não leveis ouro nem prata, nem dinheiro nos vossos cintos, nem sacola para o caminho, nem duas túnicas, nem sandálias, nem bastão, porque o operário tem direito ao seu sustento. Em qualquer cidade ou povoado onde entrardes, informai-vos para saber quem ali seja digno. Hospedai-vos com ele até a vossa partida. Ao entrardes numa casa, saudai-a. Se a casa for digna, desça sobre ela a vossa paz. Se ela não for digna, volte para vós a vossa paz. Palavra da Salvação. Glória a vós, Senhor. Jesus dá a orientação aos seus discípulos de como deve ser feita a missão. E o elemento principal de toda a missão é confiar no Mestre, é confiar em Cristo, de que Ele sustenta toda a caminhada necessária neste tempo de missão. Por isso, Jesus recomenda: olha, não levem muitas coisas, ou seja, não confie tanto nas coisas materiais que nós podemos ter, mas confiem, em primeiro lugar, no próprio Jesus. E assim, que os nossos corações estejam abertos a encontrar, seja os desafios, seja as diversas tribulações que uma missão pode trazer. Olhemos então para a nossa vida. A nossa vida é uma grande missão, e a nossa meta é chegarmos no céu, e neste mundo, seguirmos o caminho de Jesus. Mas para realizarmos esta meta, é necessária, primeiro, determinação. E esta determinação que passa pela nossa liberdade, nós escolhemos seguir este caminho. E acima de tudo, além da nossa determinação e escolha, é preciso contar com a força da graça de Deus e com o Espírito Santo que nos ilumina. Cada um de nós tem a sua missão, cada um de nós tem a sua vocação, mas nós não podemos jamais abandonar a Deus, porque é Ele que sustenta a nossa missão.

coração. É Ele que sustenta toda a nossa vocação. Neste evangelho, a missão dos discípulos é levar Jesus. Vão entrar de cidade em cidade, vão entrar nas casas, vão levar a paz que vem do próprio Cristo e por isso devem desejar esta paz. Mas para que um discípulo deseje a paz, ele precisa primeiro ter encontrado esta paz em seu coração. E nós encontramos a paz quando então estamos em Jesus. Que esta paz chegue até a sua família, chegue até o seu coração e assim sejamos nós sustentados pela graça de Deus. Mais um dia de nossas vidas conduzidos pelo Espírito Santo. Mais um dia de nossas vidas em que confiamos no Senhor, como os discípulos confiaram, como São Barnabé apóstolo, celebrado nesse dia, também confiou. Que assim seja em nossa vida e em nossa família. Rezemos agora com profunda fé, unido com você. Pai nosso que estais nos céus, santificado seja o vosso nome. Venha a nós o vosso reino. Seja feita a vossa vontade, assim na terra como no céu. O pão nosso de cada dia nos dai hoje. Perdoai-nos as nossas ofensas, assim como nós perdoamos a quem nos tem ofendido. E não nos deixeis cair em tentação, mas livrai-nos do mal. Amém. Ave Maria, cheia de graça, o Senhor é convosco. Bendita sois vós entre as mulheres, e bendito é o fruto do vosso ventre, Jesus. Santa Maria, Mãe de Deus, rogai por nós, pecadores, agora e na hora de nossa morte. Amém. Glória ao Pai, ao Filho e ao Espírito Santo, como era no princípio, agora e sempre. Amém. Jesus, manso e humilde de coração, fazei o nosso coração semelhante ao vosso. O Senhor esteja convosco. Ele está no meio de nós. A nossa proteção está no nome do Senhor, que fez o céu e a terra. O Senhor Jesus Cristo esteja contigo para te proteger. Esteja à tua frente para te conduzir e atrás de ti para te guardar. Olhe por ti, te conserve e te abençoe. Amém. E a bênção de Deus Todo-Poderoso, Pai e Filho e Espírito Santo, desça sobre vós e permaneça para sempre. Amém. Que nesta quinta-feira você permaneça na paz e na alegria que vem de Jesus. Abençoado dia para você e sua família.

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0: Olá, muito bom dia, 6 da manhã, 11 minutos. Quinta-feira, 11 de junho de 2026. Aquiles Dantas e traz para você mais uma edição do Grande Rio Notícias, o seu programa informativo de todas as manhãs.
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0: Pela sua 99.1, Rádio Grande Rio FM, uma empresa do grupo Moacir Andrade. Seguiremos juntos até as 9 com as informações de Penedo, de Alagoas, do Brasil e do mundo. Vamos então às manchetes, aos destaques de hoje do Grande Rio Notícias, que está só começando.
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0: 6:11. E a gente começa com os destaques de Penedo. Oficinas do intercâmbio teatral estudantil reúnem mais de 60 participantes em Penedo.
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0: Prefeito Ronaldo Lopes apresenta mais uma obra do PAP. PIE vai fortalecer o turismo em Penedo.
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0: Adolescentes são encaminhados para abrigo e mulher é conduzida à delegacia após confusão no Conselho Tutelar de Penedo.
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0: E os destaques em nível estadual. Artesão de Alagoas faz miniatura em cerâmica do tamanho de grão de arroz.
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0: Praia de Alagoas é considerada uma das 100 melhores do mundo.
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0: Dias.
1: Seguindo com as nossas manchetes. Folga para o amor. Prefeitura Lagoana libera servidores públicos no Dia dos Namorados. Ó, que coisa boa. Aqui em Alagoas, viu? Folga pro Dia dos Namorados. Aí daqui a 9 meses vai ter menino nascendo, viu? Agora com os destaques de Sergipe. Ministério Público de Sergipe denuncia homem por feminicídio em caso de sorvete envenenado.
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1: Secretaria, aliás, SS e cirurgia divulgam detalhes de transplantes de fígado pelo SUS em Sergipe.
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1: Após 34 colisões, Ministério Público Federal pede proteção para o peixe boiastro entre Sergipe e Bahia.
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1: E os destaques em nível nacional. Butantan mantém estudo sobre vacina da dengue em idosos.
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1: Governo prepara linha de crédito para motociclistas de aplicativo. Ó, tem linha de crédito, hein? Pra turma aí dos motociclistas por aplicativo. Tem dinheirinho do governo federal pra essa turma.
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1: Justiça manda Meta remover vídeos de Wesley Safadão por propaganda eleitoral antecipada ao São João de Campina Grande.
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1: E o que é destaque no mundo? Copa do Mundo 2026. Terá 3 cerimônias de abertura. E hoje, hein? Hoje tem a abertura da Copa do Mundo. São estas e outras informações que nós teremos dentro do Grande Rio Notícias desta quinta-feira, que está só começando. 6h16, vamos à previsão do tempo.
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1: Vamos então, tempo e temperatura? Vamos com a previsão do tempo e a gente começa falando aqui da nossa terrinha de Penedo, que neste momento registra uma temperatura de 22 graus, com sensação térmica de 23 graus, vento de 12 km por hora. A umidade relativa do ar está em 96%. A previsão do sol nascer foi às 5h39 e a previsão dele se pôr será às 17 horas e 11 minutos. Para Penedo, hoje, sol com algumas nuvens e chuva passageira durante o dia. À noite, o tempo fica firme. A variação de temperatura fica com mínima de 22 e a máxima de 28 graus. Em Piaçabuçu, vento de 14 km por hora. Variação de temperatura mínima de 24, máxima de 28 graus. Em Igreja Nova, vento de 9 km por hora. Variação de temperatura mínima de 22, máxima de 28. Em Neópolis e Santana do São Francisco, as cidades vizinhas do estado de Sergipe apresentam as mesmas referências. Vento de 10 km por hora. Variação de temperatura mínima de 22, máxima de 28 graus. Agora são 6h18.
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0: 6 da manhã, 18 minutos. No decorrer do Grande Rio Notícias, nós teremos os companheiros da agência Rádio Web trazendo os destaques do Brasil e do mundo. Teremos também as principais reportagens dos telejornais, os telejornais de Alagoas e de Sergipe, e também os destaques do Jornal Nacional, a edição de ontem. Copa do Mundo, México e África do Sul se enfrentam no jogo de estreia. E mais, em CCJ da Câmara aprova a redução da maioridade penal para 16 anos. 3551-6600, nosso fone fixo e nosso WhatsApp para você interagir com a gente, trazer suas sugestões, suas reclamações, parabenizar quem você achar que merece aproveitar a tribuna do nosso programa, que está sempre ao seu inteiro dispor. Hoje, dia 11 de junho, hoje nós comemoramos o dia da Marinha Brasileira. Hoje também é dia do Educador Sanitário. Hoje também nós comemoramos o dia de São Barnabé. E hoje, quinta-feira, dia 11, abertura da Copa do Mundo 2026. Mandar um abraço pro meu amigo Manga Rosa, tá aqui acompanhando o Grande Rio Notícias de camarote. É, eu vi, você mandou. Manga agora tá na... Tudo que é telejornal, a Manga Rosa aparece, assistindo. É... Ele andou um tempo sem ouvir a gente, sem vergonha. Agora é com a gente, né? E com as TVs. O povo que quer conhecer o Manga Rosa, assiste aos telejornais de Alagoas, que ele aparece lá nas fotos, bonitão das tapiocas. 3551-6600, nosso fone fixe, nosso WhatsApp. O Grande Rio Notícias tem um oferecimento de Avícola Santa Clara. 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São 6 da manhã, mais 23 minutos. Mandar aquele cheirão especial para as mamães, as vovós. As titias, 6h23. As titias, mandar aquele abraço especial para elas que logo cedinho estão de pé. Cuidando da casa, preparando café, deixando tudo prontinho, tudo organizado para quando a família acordar, já está tudo ok, tudo 5 estrelas. Coisa boa, não é? Tem mamãe, tem vovó, tem quem cuida da gente, é muito bom. Mas não esquece não que todo mundo em casa também tem sua responsabilidade e o seu compromisso no seu familiar. Então, ó, sai dessa inércia e começa a ajudar a mamãe, pois ela não é escrava não. Abraçar você que é pai, aquele paizão de verdade, pai com P maiúsculo, você que é bem mais que um pai, é um grande amigo dos seus filhos, você que é bem mais que um esposo, é um grande companheiro da sua esposa, você se enquadra nesse perfil? Então receba o abraço do nosso programa, do Grande Rio Notícias. E você, filhão, você, filhona, já sabe, não esquece não. Ó, aquele mandamento, hein? Honrar pai e mãe sempre, garotada, não esquece. Honrar papai e mamãe sempre. Meus amigos alunos, tudo certinho, não é? Ó, 6h24, se organiza aí, tá? Se organiza, porque o tempo hoje está instável e é melhor você adiantar o seu lado. Vai lá tomar aquele cafezão que a mamãe fez e depois, ó, pé na estrada, tá? Vamos lá, para o 3551-6600, nosso WhatsApp, os nossos ouvintes interagindo conosco. Professor Pereira tá por aqui, ó. Que visão bonita, ó. Professor mandou ao sol. Ó, dá para ver aí? Ô, professor, esse sol já é de hoje, é? Esse sol aí bonitão. Ele diz, ó, essa luz é claro que é Jesus. Por aqui o tempo tá nublado, viu? Ele diz, aquele abraço fraterno do professor Pereira, na cidade de Propriá, Sergipe, Brasil, a você, Luiz Dantas e equipe do programa. É presente na escuta, sempre. Valeu, professor. Penedo é feriado municipal no dia 13. Não, viu, professor? Aqui é tranquilo. Esse mês, feriado, não. A gente vai ter um ponto facultativozinho lá no São João, né? São Pedro, aqui a gente vai ter um descansozinho. Mas dia 13, inclusive, o dia 12, dia dos namorados, né? E dia 13, você sabia? Sabe o que é dia 13? Não é oficial, mas dia 13 é dia da amante, dia do amante. É, já ouviu o Pablo cantar? Como é comemorar o dia 13 de junho, dia do amante ou da amante. Um abraço, hein, professor? Hoje tem abertura da Copa, né? Aquele abração, professor Pereira. Quem também está por aqui é Beto Friedman, desejando bom dia para nós. Forte abraço a todos. Quem mais está com a gente? Dona Maria José, lá de Piaçabuçu. Ah, por falar em Piaçabuçu, mandar um abraço para o Cabo César, lá no Pontal do Peba, né? Alô, Cabo César, aquele abração. Fala, Dona Maria José, direto de Piaçabuçu. Bom dia, Dona Maria.
1: Bom dia, Luiz. Tá com as duas vezes que eu falo e você não, nem é meu lado também, falando muitas coisas, né? E quando vai chegar no meu lado, pronto, já tá perto de terminar, pronto, aí não fala. Como é que você vai, Luiz? Em nome do Senhor Jesus, vai tudo na paz. Vai tudo bem, sua família? Bem, graças a Deus, né, Luiz? A Luiz, fique com Deus, Deus abençoe. Seja ótimo, ok? Quinta-feira, para você e toda a sua família. Tchau, Luiz, fique com Deus, Deus abençoe e livrar você de tudo quanto é ruim, em nome do Senhor Jesus.
0: Amém, Dona Maria. Tchau. Amém, querida, para todos nós, viu? Seu Manuel Adalto, lá em Canoa de Baixo. Fala, seu Manuel.
2: Bom dia, Luiz Danta. Será que o Alves Correia está bem recuperado? Porque ontem no programa do Antônio Silva, ele informou que eu ouvi que ele tinha sido hospitalizado em Arapiraca. Isso aí é bom demais.
0: O Alves, ele precisou retornar ao hospital, ele segue internado. Saíram algumas fake news com relação ao estado de saúde dele, mas no momento ele está hospitalizado. Inclusive tem até uma nota dos familiares do Alves falando sobre essa questão da informação que saiu, dizendo de que o Alves tinha falecido e não procede. Inclusive eu postei no status do meu WhatsApp essa publicação da família. Meu amigo Raimundo Jardineiro. Fala, Raimundo.
3: Bom dia, meu amigo Luiz Danta. Tô aqui na escuta, aqui escutando o Forrozão das Antigas, viu?
0: Ah, mando tá desde cedo, né?
3: Pra equipe da poda. Raimundo Jardineiro, outro Raimundo Jardineiro, Custódio e Toinho. Beleza, meu amigo? Bom programa pra você, um bom trabalho, tenha um ótimo dia.
0: Falou. Aquele abração, meu querido. Valeu. Zé Branquinho de Neópolis. E aí, Zé Branquinho?
4: Bom dia, Luiz Dantas. Aqui quem fala é Zé Branquinho da cidade de Neópolis. Manda um alô aí pra tio Ilha Hélio Calceiro, toda a galera aí da rádio. Mandar um alô pra Santana, Saúde e Penedo. Mandar um alô aí pra Ricardo, Chico, Pituzinho, Paixão, Teiu, Catenga, Carrinho da Tapioca, Chacrinha, Prejuízo, Dente de Porcelanato. Mandar um alô pra Falcão, que escuta a rádio. E toda a galera da região. Um abraço, tenha um bom dia. Valeu. Tchau.
0: Falou, meu querido. Aquele abração pra você e pra toda a turma em Neópolis que está nos acompanhando. Rita do Povoado Capela. E aí, Rita?
5: Bom dia, Luiz. Bom dia, Luiz. Que Deus abençoe o nosso dia, Luiz. Aqui é a Rita do Povoado Capela, Luiz. Mandou um alô pro pessoal da Capela, Luiz.
0: Valeu, aquele abração, Rita. Fica com Deus, hein? Aquele abraço pra você. Eu vou trazer agora o homem, né? Ele já está por aqui. Meu amigo Hélio Carroceiro, esse é diferente dos iguais. Esse Hélio não é brinquedão. Chama na bota, meu amigo. Quer que mandas hoje? Quer que traz aí pra nós? Vamos, bom Hélio, vamos
6: dia,
0: lá.
6: Bom dia, Luiz. Penedo. Chama, Luiz. Juntinho, que esse calceiro topado. De Penedo Lagoa, esse calceiro é diferente. Ó o dia de ontem, ó o dia de hoje. Deus é maravilhoso, Deus é verdade, a vida Deus é maravilhoso. Sem Deus nós não somos nada, Luiz, e com Deus nós somos tudo. Ó o povão de Penedo e região. Lá vai, é o 82, é o 9993 2425, internacional de calceiro. Liga, o calceiro é topado dos topados. Esse é o diferente iguais. Esse é o calceiro diferente iguais. É pra chama na bota, chama esse calceiro diferente iguais. Alô, meu povão aí do bairro Santa Cecília, Santa Isabel. Vai o abraço aqui dessa rádio maravilhosa. Esse povão aí que mora esse bairro aí. Alô, povão do bairro Nossa Senhora de Fátima aí. O Eco Marazul, um lá, o Marazul na parte alta aí. A minha amiga Lúcia lá no Quilombola, como Senhor do Bonfim. Aê, o Sebem aí, noiteiro, e o Sebem aqui na parte alta de Penedo Lagoa. Chama na bota, chama. Esse calceiro é o de Fernando Iguais, é pra chamar na bota, chama. Alô, Zé Padeiro, alô, Valdero, alô, Ailton, alô, Beba Vaqueiro. Alô, Miguel na Serraria, na Vila Matia aí, topado, esse povão curte essa área, mano. Alô, Manuel aí, o Manuel aí na Vila Matia, que ele disse que tem de tudo aí, esse Manuel é topado, chama na bota, tamo junto, esse calceiro topado aí, vamos embora aí, chamando meu amigo de escavadeira, Céu Guaxinim, esse povão aí, curte essa área, mano, de Lagoa, chamando também, alô, tio Willis, Zé Branquinho, Chicão, Dona Perola, do Desce Povão, que curte sair de Maripim de Lagoa. Chama na bota, tamo junto. Calceiro topado. Chama também o pedreiro aqui. Zé de Naí, topado. Oi, esse povão que curte sair. Chama também, meu amigo Antônio Santos, Evane, Sandra Maurício, Emmanuel Rodrigo, Mineiro Vasconcelos, o Eude e o Alves Correia. E agora, o. Vamos embora, chão da bota, vamos embora, chão da bota, tamo junto, calceiro topado, de Penedo Lagoa, esse é o diferente iguais, esse calceiro é pra chamar na bota, chama esse povão, esse calceiro que quiser me livrar Lagoa, chão da bota, alô Zé Padeiro, alô o Val Sapateiro, o Osvaldo da Fibusca Pé, os coveiros de Penedo, o povão que corre aí atrás do lixo, do carro do lixo, esses meus amigos topados, o meu amigo Rogério Sapo e família e a Grazinha, chama na bola, tamo junto, esse calceiro é o diferente iguais. Eita, chama na bota, alô Isaías Noiteiro, até amanhã, se Deus permitir, primeiramente, que Deus é maravilhoso. Sem Deus nós não somos nada e com Deus somos tudo. Tchau, fui, até amanhã.
0: Foi? Foi, né? Foi, agora ele foi. Valeu, Hélio, aquele abração. Hélio Carroceiro, esse é diferente dos iguais, esse Hélio é desenrolado. Ontem ele foi sucinto, não passou 20 segundos no ar. Hoje ele trouxe um podcast. 6h32, eu faturo, volto já.
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7: Você sabia que para os budistas e hinduístas ortodoxos, a sexualidade é inconveniente? O sexo não é bem visto por desgastar energias. Em compensação, nos tantras budistas e hinduístas, a sexualidade aparece como fonte de energia espiritual, sob a condição de se conseguir dominá-la em vez de ser dominado.
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0: 6h50, faltando 10 minutinhos para as 7 horas da manhã. Estamos de volta com o Grande Rio Notícias. Vamos então trazer agora os detalhes das informações relacionadas a Penedo, a nossa terrinha. E depois eu volto a interagir com você no 3551-6600. E oficinas do intercâmbio teatral estudantil reúnem mais de 60 participantes em Penedo. Entre os dias 4 e 7, o município de Penedo recebeu uma série de oficinas formativas do intercâmbio teatral estudantil, o ITE, realizadas na Escola Municipal Barão de Penedo. Ao todo, 68 participantes estiveram envolvidos nas atividades que contemplaram diversas áreas das artes cênicas, contribuindo para a formação artística de estudantes e educadores. A programação inclui oficinas de criação de personagem, interpretação de texto, cenografia, figurino teatral e maquiagem cênica, jogos dramáticos e improvisação, direção teatral, preparação corporal, sonoplastia e preparação vocal, além de iluminação cênica. As atividades foram conduzidas por profissionais com experiência na área teatral, proporcionando aos participantes uma imersão prática em diferentes linguagens e técnicas das artes cênicas. Além das formações, o evento também marcou o sorteio das datas de apresentação dos espetáculos das escolas participantes. O calendário ficou definido da seguinte forma: Escola Municipal de Educação Básica Dr. José Jorge de Farias Salles, de Maragogi, se apresenta em 1º de novembro. Escola Estadual João Valeriano de Penedo, em 3 de novembro. Instituto Federal de Alagoas, Campus Penedo, em 4 de novembro. Escola Estadual Cônego José Bulhões, de Dois Riachos, em 5 de novembro. E Colégio Intensivo de Maceió, em 6 de novembro. O projeto é realizado com recursos da Política Nacional Aldir Blanc, a PNAB, do Governo Federal, por meio do Ministério da Cultura, operacionalizado pelo Governo de Alagoas, através da Secretaria de Estado da Cultura e Economia Criativa. Agora, faltando 7 para as 7, são 6 da manhã, 53 minutos. A Prefeitura de Penedo segue avançando com novos projetos estruturantes por meio do PAP, o programa Acelera Penedo. Desta vez, o prefeito Ronaldo Lopes apresentou mais uma obra voltada ao fortalecimento do turismo e à valorização do Rio São Francisco, a construção de um pier. O equipamento será implantado às margens do Velho Chico, em um ponto que faz da memória afetiva de... Aliás, em um ponto que faz parte da memória afetiva de muitos penedenses. No passado, o local já funcionou como parada de lanchas e balsas, especialmente da tradicional lancha da passagem, lembrada por moradores mais antigos da cidade. Com o novo projeto, a gestão Ronaldo Lopes e Valdir Monteiro vai resgatar essa vocação histórica, mas com a estrutura moderna, planejada para atender melhor as embarcações turísticas, catamarãs e lanchas que realizam passeios pelo Rio São Francisco. Durante a apresentação, o prefeito Ronaldo Lopes destacou que o pier flutuante será uma obra importante para ampliar o potencial turístico de Penedo, cidade que tem no Rio, na história e no patrimônio cultural, alguns dos seus maiores atrativos. A obra integra o conjunto de ações do programa Acelera Penedo, o PAP, iniciativa que vem impulsionando investimentos em estrutura e desenvolvimento urbano, turismo e geração de oportunidade para a população. Com a implantação do pier flutuante, Penedo passa a se preparar ainda mais para receber visitas, organizar o fluxo de embarcações e fortalecer atividades econômicas ligadas ao turismo no Rio São Francisco. Segundo Ronaldo Lopes, o projeto apresenta mais uma etapa do compromisso da gestão com o crescimento da cidade e com a criação de novas oportunidades para as pessoas de Penedo. O Pier Flutuante reforça a estratégia da Prefeitura de Penedo de investir em obras e unir infraestrutura, memória, turismo e desenvolvimento econômico, valorizando o Rio São Francisco e preparando o município para um novo ciclo. Seis e cinquenta e seis, faltando 4 minutinhos para as 7 horas da manhã. Duas adolescentes de 11 e 13 anos foram encaminhadas para um abrigo institucional na tarde da última segunda-feira no bairro Santa Luzia, em Penedo, após uma ação conjunta entre Conselho Tutelar e Polícia Militar. Segundo informações repassadas à guarnição, as menores estariam vivendo em situação de negligência, permanecendo frequentemente sozinhas em casa, sem acompanhamento de um responsável. Ainda de acordo com a denúncia, as adolescentes não estariam frequentando a escola desde o início do ano letivo e também teriam sido utilizadas em práticas de mendicância. Após a constatação da situação, o Conselho Tutelar, respaldado por determinação judicial, realizou o acolhimento institucional das meninas até que o caso seja regularizado e avaliado pelos órgãos competentes. Horas após o acolhimento das duas adolescentes, por determinação judicial, uma mulher foi conduzida ao Centro Integrado de Segurança Pública, o CISP de Penedo, após causar tumulto na sede do Conselho Tutelar, no Centro Histórico de Penedo. Conforme a Polícia Militar, ela teria chegado ao local exaltada, proferindo ofensas contra conselheiros tutelares e ameaçando servidores. Durante a confusão, uma cadeira teria sido arremessada e atingido uma das profissionais. A suspeita foi conduzida até a chegada foi contida até a chegada da guarnição e encaminhada à delegacia para os procedimentos cabíveis. Após ouvir as partes envolvidas, a autoridade policial optou pela lavratura de um termo circunstanciado de ocorrência, um TCO, pelo crime de desacato. Após a conclusão dos procedimentos, a mulher foi liberada. 6h59, faltando um minutinho para as 7 horas da manhã. Quem tá por aqui mandou mensagem para nós. Ah, professor Pereira, professor, foi só dizer ao senhor que o tempo tava nublado. Quando eu saí aqui no intervalo comercial, o sol tava bonito aqui. Não é? O sol tá bonito lá fora, viu? Aquele solzinho gostoso, um ventinho frio. Tá bonito por aqui também o sol. Parece que o dia vai dar uma segurada boa, não é? Não vai chover como foi o dia de ontem. Ontem, finalzinho da tarde, deu uma invernada. Complicou a vida de muita gente que precisava sair de casa. Seu Carlinhos do Campo Redondo. Bom dia, Luiz, daqui, tudo certo.
1: Um alô aí para o André na Itapuranga. Um alô para o Renato também na Itapuranga. Um bom dia para o Hélio Carroceiro. Bom dia para o Tony dos Gols. Bom dia para o Pato Broco. Bom dia para minha amiga Marisa, lá no Povoado Penedinho. Bom dia para Maria Nilda, aqui no Campo Redondo. Bom dia para o meu amigo Ailton, lá no Manimbu. E para todos os ouvintes, viu?

0: e siga. Deus está no controle de tudo. Sempre, não é, Carlinhos? É verdade, sempre. Quem mais está por aqui? Ele diz, ó, bom dia, família. Um abraço, Carlinhos, valeu. É, quem também está por aqui é Dilson. Hoje tem canjica, não tem adeus. É hoje, quinta-feira. Bom dia, meu amigo, aqui é Dilson. Manda um abraço para meus familiares e amigos. Bom dia ao amigo Zé Padeiro. 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Assina embaixo. Rosângela é a Danda. Danda da creche José Tendrada. Aquele abração, Danda. Também tá por aqui desejando bom dia para nós. Osvaldo da família Buscapé. Fala, Osvaldo. Tá tudo certinho aí? Também desejando bom dia para nós. Um abraço pro velho da oficina, para o Eri, o Boi e o Nado Pedreiro do BV. São os irmãos de Osvaldo, né? A turma que faz parte da... Eles fazem parte da família Buscapé. Dona Arlinda, como é que tá a senhora, Dona Arlinda? Tudo certo.
1: Luiz, gostaria de falar com você para doar, Luiz.
0: Certo, falo já com a senhora. Falo já com a senhora, viu, minha querida? Vamos lá, quem mais está com a gente? Dona Iracema, lá da Coab, né? Ela disse, se Deus é por nós, quem será contra nós? Ninguém, não é? Manda um alô para Júnior Ganjão, Zenite, Dona Morena, Vilma e Ivone. Tá dado seu recado. Bom dia, Luiz Dantas. Que a paz do Senhor Jesus invada o seu dia, trazendo bênçãos e saúde, muita sabedoria. Manda um alô para a Petrúcia, Lúcia Barbosa, Letícia, Rosimeire, Ana Paula, Danda, Dida, Jô, Tânia e todas do grupo Alegria de Viver. Quem fala é Dona Marlene, um cheiro no seu coração. Fique na presença do Senhor Jesus. Obrigado pelo carinho e pela atenção. Aquele abração, Dona Marlene. Bom dia, Luiz. Aqui é Sandoval, do Madre. Já estou na escuta. Forte abraço, hein, Sandoval. Valdete Sapucaia, lá de Pindorama, na Rua da Fábrica. Também está por aqui, como sempre, hein? Interagindo com o nosso programa. Raimundo do Radiador. Alô, Raimundo. É Avenida Duque de Caxias, já. Centro da cidade. Forte abraço para o Raimundo e toda a turma. Bom dia, Luiz. É, também dia santo, dia 13, dia de Santo Antônio. Deveria ser feriado, dia 13. Eu não lembrei, né? Porque é dia 12, dia dos namorados. Dia 13, dia dos amantes. E também é dia de Santo Antônio, né? Esqueci de dizer que é dia de Santo Antônio. Vou falar em dia dos namorados, viu? Uma cidade aqui do estado de Alagoas vai decretar ponto facultativo. Pois é, vai dar folga. Aí tem lá, folga para o amor. Prefeitura Alagoana libera servidores para o dia dos namorados. Ó, se essa moda pega, hein? Boa, né? Eu vou faturar, gente. Já são 7 da manhã, mais 4 minutinhos. A gente vai aqui para o break. Eu volto já. Além dessa informação, eu também vou trazer a notícia sobre uma praia de Alagoas, o que é considerada uma das melhores do mundo. Você adivinha? Ó, só para você não pensar que é do Pontal do Peba, ela fica na região norte do estado, viu? Depois eu digo para você. O povo de fora, viu? O pessoal do sul e do sudeste sabe bem que praia é essa. O pessoal vive direto vindo para cá aproveitar as férias. Gente, tem um artesão de Alagoas. Ele faz miniatura em cerâmica do tamanho do grão de arroz. Já pensou? Que maravilha! Eu vou trazer também essa matéria logo após o intervalo comercial. São 7h05. Eu faturo e volto já.
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1: Agora 7:18, estamos de volta. 7 da manhã, mais 18 minutinhos. Vamos seguindo com o Grande Rio Notícias. Grande Rio Notícias pela sua 99.1. Um artesão alagoano, ele faz miniatura em cerâmica do tamanho de um grão de arroz. O artesão alagoano Cláudio Henrique Freire da Silva, de 33 anos, chama a atenção pela delicadeza das miniaturas em cerâmica que produz. Nascido em Capela e morador de Pilar, ele cria esculturas que, na maioria das vezes, têm até 2 centímetros de altura. Algumas são menores e chegam ao tamanho de um grão de arroz. Nas peças, ele produz cenas do cotidiano nordestino e brincadeiras que marcaram a própria infância, conhecido como Cláudio das Miniaturas. Ele começou a se interessar pela arte ainda na adolescência. Sobrinho do mestre João das Alagoas, patrimônio vivo do estado, passou anos observando o tio trabalhar, mas a timidez o impedia de pedir para aprender o ofício. Abre aspas, eu ficava observando pela janela, mas nunca tive coragem de pedir para aprender. Fecha aspas, disse ele em entrevista à TV Asa Branca Alagoas. A oportunidade seguiu quando ele passou a ajudar ao mestre no preparo do barro. Com o tempo, aprendeu as técnicas de modelagem e começou a produzir suas próprias peças, inicialmente em tamanhos maiores. A busca por uma identidade artística levou Cláudio a experimentar novos formatos. No ano de 2011, durante uma exposição de presépios em Maceió, ele se inspirou em esculturas feitas com palitos de fósforo e decidiu testar a técnica em barro, reduzindo cada vez mais o tamanho das obras. A aposta deu certo, as miniaturas passaram a ser procuradas por admiradores e hoje retratam trabalhadores rurais, retirantes e brincadeiras populares como jogar chimbra, soltar pião e empinar pipa. Abre aspas, só lembranças da minha infância que consigo expressar através da arte. Fecha aspas, afirmou. As estruturas ricas e detalhes, e apesar das dimensões reduzidas, já participaram de exposições e chegaram a países como China, Inglaterra e Rússia, ampliando o alcance do trabalho desenvolvido no interior de Alagoas. O trabalho artesanal também se tornou uma atividade familiar. A esposa dele, Jéssica Caroline, ajuda na pintura e na montagem das peças, enquanto o filho Pedro Henrique, de 6 anos, acompanha de perto a rotina do ateliê. Abre aspas, é muito gratificante poder ajudar e sobreviver do barro. Fecha aspas, afirmou Jéssica. Entre a modelagem, a pintura e a queima das peças, Cláudio dedica mais de 12 horas por dia ao ofício. Para ele, cada miniatura é uma forma de preservar memórias e contar histórias. Aspas novamente. Sou um contador de histórias. Consigo construir a minha história através do barro, sem ser no papel, mas através da massa feita com barro. Fecha aspas, declarou ele. Para fazer de barro uma miniatura do tamanho do grão de arroz, não é para todo mundo não, viu? Não é brincadeira não. Ele é muito... muito detalhista, né? Porque para fazer uma peça dessa, miudinha, do tamanho do grão de arroz, é para poucos, viu? Ainda mais de barro, ó. Show de bola. São 7h23. Eu agora vou trazer o Arne Oliveira. A gente vai para a capital alagoana. Tem agora a Agência Alagoas e as informações relacionadas ao governo estadual. Vamos lá então. O Arne Oliveira e a Agência Alagoas com o boletim informativo para o nosso programa.
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2: Bom dia, no ar o boletim da Agência Alagoas, quinta-feira, 11 de junho de 2026, aqui na redação, na Secretaria de Comunicação Social, no Palácio República dos Palmares. O governador Paulo Dantas esteve ontem em Belém, onde entregou obras de infraestrutura urbana, inaugurou uma sala do programa Saúde Até Você Digital e autorizou o início de outras intervenções do governo na cidade alagoana. As ações representam mais de 7 milhões de reais em investimentos com foco na melhoria da qualidade de vida da população e no fortalecimento do desenvolvimento local. Entre as obras entregues está a pavimentação de 11 ruas na comunidade do Barro Vermelho, beneficiando diretamente cerca de 800 moradores. O governador Paulo Dantas também assinou a ordem de serviço para pavimentação de novas vias no município. Na área de mobilidade urbana, o governador autorizou o início das obras de melhoria viária no centro da cidade. Paulo Dantas assinou o convênio para a construção do primeiro ginásio poliesportivo de Belém. Na área de saúde, o governador inaugurou a 57ª sala do programa Saúde Até Você Digital no estado, instalada no Centro de Saúde José Antero Filho. O IPAS Real Saúde está oferecendo novo serviço aos usuários do plano. É o programa de assistência continuada do IPAS Real, implantado este mês, que realiza o acompanhamento de pacientes após a alta hospitalar. PASSE funciona com uma equipe multidisciplinar formada por médicos, enfermeiros, fisioterapeutas, nutricionistas, psicólogos e assistentes sociais. Os profissionais acompanham o paciente de forma individualizada, de acordo com as necessidades clínicas e sociais. Para obter informações sobre o programa, é necessário comparecer à coordenação do PASSE e do PADE de segunda a sexta-feira, das 8 às 13 horas, no primeiro andar do prédio sede, localizado no centro da capital alagoana. A Secretaria de Estado da Cultura e Economia Criativa anunciou a convocação dos suplentes para o preenchimento das vagas remanescentes dos editais da Política Nacional Aldir Blanc, ciclo 2. A lista completa dos convocados estará no Diário Oficial do Estado na próxima segunda-feira. Os novos convocados devem ficar atentos ao cronograma oficial de 2026 para não perderem os prazos. Confira o cronograma completo das próximas etapas na matéria em nosso site alagoas.al.gov.br/notícia, ouvindo nosso podcast com a gerência de rádio jornalismo de Jorge Henrique Martins de Castro. O Arne Oliveira na apresentação, desejando a você bom dia.
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0: Ok, tivemos as informações com o ar, né? As informações relacionadas ao governo do estado de Alagoas. 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São 7 da manhã, 31 minutos, 7h31. Gente, deixa eu trazer a nota relacionada ao Alves Correia. A família do Alves, ela se deparou com informações falsas circulando nas redes sociais com relação ao estado de saúde dele. E o pior, viu? Que ele já tinha falecido, entrado em óbito. E a nota diz o seguinte: nota de esclarecimento. A família do radialista Alves Correia vem a público esclarecer que as informações circulando nas redes sociais e grupos de WhatsApp anunciando seu falecimento são falsas. Alves Correia segue internado e entubado na UTI do Hospital Chama, em Arapiraca, Alagoas, recebendo todos os cuidados médicos necessários. Seu estado de saúde é grave, mas estável, e segue em acompanhamento 24 horas pela equipe médica. Diante das fake news, a família pede que não compartilhem notícias sem confirmação oficial e reforça o pedido de orações pela recuperação do Alves. Agradecemos a preocupação, carinho, mensagem de apoio que temos recebido. À medida que houver atualização sobre o quadro clínico, iremos informar pelos canais oficiais. Arapiraca, 10 de junho de 2026, família Alves Correia. Então, gente, ó, o Alves, ele passou por um procedimento cirúrgico. Ele chegou a ficar na UTI. Depois ele foi para a enfermaria, recebeu alta e foi para casa. E houve a necessidade dele retornar para avaliação médica. e foi necessário o procedimento da internação dele e posteriormente o direcionamento dele para a UTI. A cirurgia que ele fez foi cardíaca. Todo mundo sabe que o Alves, inclusive, já fez há muitos anos atrás, e ele sempre falou aqui nos programas que ele tem ponte safena, tem mamária e tal, e dessa vez ele precisou fazer mais uma cirurgia relacionada à questão do stent. E é uma cirurgia que é uma cirurgia de alto risco. Cirurgia cardíaca não é uma cirurgia qualquer. Na verdade, toda e qualquer cirurgia já traz seus riscos, não é? Elas já trazem seus riscos. E uma cirurgia dessa cardíaca também tem aí as suas nuances, né? Seus detalhes, suas peculiaridades. E o Alves já é um senhor, né? Já tem outras comorbidades. E a recuperação é uma recuperação lenta. Ele está no momento hospitalizado, ele está no Chama, no Hospital Chama, em Arapiraca. E a gente pede para as pessoas que têm o hábito de sair compartilhando tudo que recebe, ou então mal sabe da história, e aí já deduz, e escreve, e posta, e compartilha, tem que tomar cuidado, gente, isso é questão de responsabilidade. Imagine você, um parente seu, aí você está em outro estado, está em uma outra cidade, está distante, você recebe uma mensagem lá no WhatsApp, quando você olha, em um dos grupos está dizendo que aquele ente familiar faleceu. Sem isso ter acontecido, imagina o choque que a família vai levar, não é? Inclusive o Alves Corrêa tem filhos que moram fora do país. Tem filhos que moram fora do país. Imagina uma mensagem dessa chegando lá, o susto que o pessoal vai ter com a informação dessa. Informação falsa, não procede. O Alves, a atualização é que ele está hospitalizado, a situação dele é grave, mas ele está hospitalizado, está recebendo os cuidados médicos. E vamos seguir o que a família pediu, né? Vamos orar pela recuperação do Alves, para que tudo dê certo e ele possa em breve voltar, não somente para os braços da família dele, mas também para as suas atividades no rádio e na TV, coisa que ele gosta de fazer e não troca por nada. Mas vai dar tudo certo, com as graças de Deus, e em breve ele vai estar de volta às suas atividades. Inclusive, eu repostei no status do meu WhatsApp essa publicação que a família dele enviou para a gente aqui na rádio. E compartilhou também, não é, por aí pelas redes sociais. Eu vou até jogar lá no meu Instagram também, vou colocar no meu Instagram essa informação. Mas a situação é essa, viu, gente? A situação do Alves é uma situação que requer cuidados. Ele já está hospitalizado e recebendo os procedimentos médicos devidos. Vamos aguardar, com as graças de Deus, que ele evolua e possa em breve ter alta. 7h36. Eu agora vou dar uma faturada. Volte já com muito mais informações no Grande Rio Notícias. Hoje tem a abertura da Copa, viu? Hoje tem são três shows que serão feitos na abertura da Copa. Inclusive também tem jogo, né? Hoje também já tem jogo que vai acontecer. Eu vou também trazer essa informação dentro do Grande Rio Notícias já já. 7h37 eu faturo. Volte já.
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9: Sete quarenta e quatro, estamos de volta. Vamos então com mais informações do Grande Rio Notícias. Eu volto já a interagir com você no 3551-6600. Praia de Alagoas é considerada uma das 100 melhores do mundo. A Praia de São Miguel dos Milagres, no litoral norte de Alagoas, foi considerada uma das 100 melhores praias do mundo no ranking Best Beaches in the World Corona. O Nordeste brasileiro se destaca na lista de 6 das 11 praias brasileiras selecionadas pelos especialistas em viagens e elencaram São Miguel dos Milagres em 85ª posição, né? Em 85º lugar. O ranking internacional destacou praias nos 6 continentes e cada praia foi selecionada com base em percepções locais relacionadas à sua beleza natural, caráter cultural e capacidade de inspirar uma conexão mais profunda com a natureza e o ar livre. Durante o processo de seleção, cada praia foi avaliada seguindo 3 critérios principais: cultura à beira-mar, conexão com a natureza e estética cênica. Desenvolvida em parceria com a agência de experiências Wink, a lista Best Beaches in the World Corona de 2026 é composta por 20 praias com classificação 3 sóis, a mais alta dentro da plataforma. Para o secretário de Estado do Turismo de Alagoas, Paulo Cugelmas, o reconhecimento internacional só comprova o enorme potencial do turismo do estado. Abre aspas. Vê São Miguel dos Milagres ganhando destaque no mundo. Enche os alagoanos de orgulho, fortalece o nosso turismo e mostra que nossa mistura de belezas naturais e cultura local é realmente única. Trabalhamos firme para promover cada vez mais nossos destinos nos mercados nacionais e internacionais. E temos visto resultados não só em listas como esta, mas também no contínuo crescimento do fluxo turístico em toda a Alagoas, fecha aspas, destacou o secretário. O Mar de Alagoas tem uma peculiaridade, né? Principalmente ali em Maceió. É bonito demais aquela piscina verde, lindona, não é? Você encontra em poucos lugares praias com tanta beleza, com uma água do mar bela, né? Na maioria das vezes, você vê aquela água, parece assim, água suja, né? vem. Você não consegue ver aquela beleza colorida que o mar reflete naquele verde, aquela coisa lindona. O que acontece aqui em Alagoas. E Alagoas, chama-se de Alagoas, não é à toa não, né? Não é à toa, tem um fundamento. O porquê o nome Alagoas não é à toa, né? Por conta dos suas águas, os seus mananciais, né? Ela tem uma grande quantidade de lagoas, né? E especialmente a gente tem aí a Lagoa Mundaú e a Manguaba, que são presentes do nosso litoral próximo ao mar, né? Então, a Lagoas não é à toa, né? Tem a ver com a questão das lagoas, das águas. E esse mar maravilhoso, né? Que contracena com tudo isso aí, com o nosso verde, com os nossos... as nossas lagoas. E lá São Miguel dos Milagres é muito procurado. O pessoal vai demais para lá. Muita gente de fora, de outros estados, principalmente, né, do sul e sudeste, vão muito para lá, para São Miguel dos Milagres, e postam em suas redes sociais. E isso faz circular e divulga muito, né, o nosso estado, e principalmente São Miguel dos Milagres. E nesse ranking, o estado de Alagoas tem então uma das 100 melhores do mundo, viu? Ó, imagine quantos países nós temos aí pelo mundo afora. E nós ficarmos na posição de número 100 do mundo, tá excelente, tá ruim não, viu? Tá excelente. É o ranking Best Beaches in the World Corona. E quando a gente cai aqui para o Nordeste, quando a gente vem para o Nordeste brasileiro, o destaque está aí entre as 11 praias brasileiras selecionadas, viu? Por especialistas lá em Milagres, não é? Então, maravilha, né? Vamos nós, tem mais informações aqui. Ó, deixa eu falar da folga para o amor, que a prefeitura, uma prefeitura aqui de Alagoas, vai dar folga, viu, aos seus servidores públicos, por conta do Dia dos Namorados. Eu tenho, inclusive, uma amiga que trabalha lá, vou até resenhar com ela. Com ela e a esposa, são casados eles. Ó, os servidores públicos municipais de Marechal Deodoro terão mais tempo livre para celebrar o Dia dos Namorados, comemorado na sexta-feira, dia 12, amanhã, hein? Dia 12 de junho, já que a Prefeitura Municipal decretou ponto facultativo na data. A medida foi oficializada por meio de decreto publicado no Diário Oficial dos Municípios. A justificativa apresentada pela administração municipal para decretar ponto facultativo não é o Dia dos Namorados, mas a véspera do Dia de Santo Antônio, celebrado em 13 de junho. O ponto facultativo abrange os órgãos da administração pública municipal, direta e indireta. Funcionarão apenas os serviços considerados essenciais, conforme previsto no decreto. Não é especificamente por conta do Dia dos Namorados, mas um feriado no sábado e você decretar ponto facultativo na sexta. Eu achava que a justificativa ia ser com o intuito de movimentar o comércio para que os maridos, as esposas, os namorados aproveitassem esse dia para comprar a lembrança, o presente da sua amada. A gente está liberando, e aí vai aquecer o comércio, o pessoal vai poder comprar, vai circular mais dinheiro no nosso comércio. Eu achava que ele ia ter essa justificativa. Mas, ó, independente de ser o Dia dos Namorados ou não, é importante aproveitar e falar dessa questão voltada aos casais, né? Esse dia, ele não pode se perder depois que você casa, né? Tudo bem, o namoro é aquela fase inicial do relacionamento onde você começa a conhecer a pessoa, né? Aí você vai passar um pouquinho mais de tempo ao lado dela, vão se encontrar mais vezes, não vão estar morando embaixo do mesmo teto, porque aí já passa a ser um casamento, uma vida de casado mesmo. Mas o namoro, ele serve para essa fase inicial do conhecimento. E é no namoro onde o que mais acontece é o beijo na boca. Infelizmente, os casais, depois que passam pelo matrimônio, diminui, né? Essa questão do beijo na boca. Raramente, quando tem um selinho, né? Raramente. Mas não pode perder, não, isso, viu, gente? Faz parte do relacionamento, viu? O beijo, ele não pode deixar de existir, não. E, inclusive, depois de casado, o beijo é aquela parte ali que inicia todo o processo para uma coisa mais íntima. E, sem um relacionamento sexual sem beijo, não é um relacionamento de duas pessoas que se gostam. É um relacionamento ser por ser ali, acabou-se. Mas não pode não, viu? Você, ô meu amigo, que já não dá nem sequer um selinho na sua esposa, faz isso não, rapaz. Não deixa não dar um cheirinho na sua senhora, dar aquele beijinho gostoso. Porque mesmo depois de casado, vocês continuam sendo eternos, né? Aí passam a ser eternos namorados. Não pode perder essa intimidade, essa magia, essa coisa gostosa do namoro. Eu creio que se o cabra vivesse o tempo todinho só namorando, não casasse, é porque a mulher fica aí, tá me enrolando, não quer casar, e já namora tem 5, 6, 7, tem 10 anos, tá namorando. A mulher fica na cobrança, né? Mas, ó, é importante que você siga, viu, com o seu, essa sua intimidade e essa coisa gostosa do beijo, não perde isso não. E tenha sempre o Dia dos Namorados como todos os dias, né? Comemore como se fosse todos os dias. Não precisa estar dando presente, não. A pessoa compra uma lembrança, uma coisa, outra, mas não é isso de fato o que vai fazer a diferença no relacionamento. Não é, não é? O que vai fazer a diferença e a manutenção do relacionamento é a atenção, o cuidado com a pessoa, o respeito, não é? Os dois, um ceder, às vezes você quer uma coisa, a esposa não quer. Aí é importante que uma vez você ceda, aí outra vez ela também venha ceder. Vamos lá, exemplo, dois casais, ele gosta de comer pizza, ela não. Ô mulher, vamos mandar buscar uma pizza, então vamos ali comer uma pizza. Ele gosta, ela não. Ela pelo menos dá uma cedida aí e vai, né? E acompanha o cabra. Se não tem jeito de comer mesmo, mas pelo menos faz a companhia, não é? Ah, eu não gosto de sair, ela gosta de sair. Aí ela diz, já a mulher gosta de pizza, bora ali na pizzaria, vamos sair, vamos comer uma pizzazinha. Aí o cabra, ah, você sabe que eu não gosto de sair, né? Vamos mandar buscar, a gente come aqui em casa. Mas é bom, sai de vez em quando. Cede uma vezinha ou outra, rapaz. Sai com sua esposa, vai lá fazer aquele programinha. É isso que vai ajudar a desestressar, vai sair daquele ambiente de todos os dias e vai ajudar um pouquinho mais a fortalecer o relacionamento entre o casal, né? Mas é importante, viu, que o namoro, ele seja eterno, seja sempre. O que mais a gente vê, infelizmente, são situações de violência contra a mulher, né? Uma falta de respeito danada. Homem que vive arrotando, que é ele que bota o dinheiro em casa, ele que paga as contas, isso e aquilo, né? E acaba que chega fumado, mais fedorento que um gambá em casa, e a mulher tá ali igual uma escrava. Parece que o cabra saiu e deixou a empregada cuidando da casa. E não é assim, gente. Não é assim, não. Tem que ser parceiro. Tem que estar junto. Vai lá, terminou o almoço, lava o prato. Oh, a mulher tá fazendo o cafezinho, aí você vai levando as coisas lá pra mesa, vai organizando. É aquela parceria, né? Eu mesmo faço assim. Ó, o que eu falo aqui é o que eu faço, viu? Ontem mesmo, minha esposa tava deitada, a gente assistindo uma Netflixinha. Aí ela, ó, eu disse, ó, meu bem, vou tomar um cafezinho ali, vou comer, tô com fome. Aí ela, eu não vou agora não, tô com fome não. Ficou lá, cochilando no sofá. Fiz lá o meu cafezinho, tomei. Aí umas, acho que eram umas 9 horas, quando ela acordou lá do cochilo, aí disse, eita, tô com fome, vou ali comer. Mas assim, eu em momento algum se levanta, vai ali esquentar isso, vai fazer aquilo, eu quero comer. Não, eu vou e faço. Não tem essa não. E muitas vezes eu digo, ó, o que é que você quer? Vou fazer meu café, você quer também? Aí eu vou lá, preparo para nós dois. E o que é que custa, né? Nada demais. Tem que ser isso, tem que ter parceria, tem que estar junto. Um ali, ó, ajudando ao outro. Não pode ser uma via de mão única, não. É via de mão dupla. Um vai e o outro vem. E é assim que a coisa segue. 7h58. Hélio Carroceiro. O Hélio mandou um aboio, foi. Tem um aboio aqui que o Hélio mandou. Quem é esse aboiador, Hélio? Tem um aboio aqui que o Hélio mandou. Vamos ver. Bora lá. Oi, ó.
0: Luiz Dante, eu lhe saudar.
9: Opa. Opa.
0: Veja o que eu vou dizer.
9: Bora, diga aí, quero ouvir.
0: A pedido do Hélio Carroceiro, é isso que eu sei fazer.
9: Isso.
0: Vou te homenagear, mandar um verso pra lá com o repórter.

0: boiadeiro. Eu não sei fazer aboio. Vai ficar pra outra hora. Vou contratar uma pessoa que possa compor esse aboio, pra eu lhe devolver na mesma moeda. Meu amigo, ele o carroceiro. Oh. Eita, retado, né? Os caras que fazem aboio é demais, né? Valeu, Hélio. Desenrolado, é qual o nome do aboiador, hein? Manda pra mim. Rita, tá por aqui com a gente? Bom dia, meu amigo Luiz. Estamos na escuta. Felipe já foi para a escola. Tenha um ótimo dia abençoado. Estamos orando pela saúde do nosso amigo Alves Correia e de todos que estão precisando muito. Amém. Amém. É isso que tem que acontecer, né? Esse negócio de estar compartilhando o que a gente não sabe, tá falando o que a gente não faz nem ideia. É o que a gente pode fazer para as pessoas que estão precisando de saúde, a gente orar e pedir a Deus a recuperação, né? E que ilumine a mente e as mãos dos médicos. Bora lá, mais um ouvinte com a gente.
1: Bom dia, Luiz, todo mundo da rádio Grande Rio. Forte abraço aí pra todos. Beleza? Todo que trabalha aqui ligado nessa rádio é maravilhosa. Um forte abraço aí pra minha mãe, Dona Maria, Genilza, minha irmã, Janete. Meus amigos, manda um abraço pro Eto, taxista. E forte abraço aí pra todos, meu irmão, Jailson, lá de Campina Grande. E vamos que vamos. Tô aqui em São Paulo, mas a luta continua. Vamos que vamos.
0: Isso, ó, GP é o...

0: Chama na boa, até o Valdério Luiz, um abraço.
1: Falou, Valdério, aquele abração, meu querido. Vamos nós, quem mais está por aqui? Maluquinho do Brega, uma ótima quinta-feira abençoada para todos vocês, amigos e familiares. São os votos de um Maluquinho do Brega, de Alagoas, Peneda Alagoas, aquele abraço. Falou, Maluquinho. Gil e Mano, na Vila Matias. Bom dia, meu amigo Luiz, Deus te abençoe. Por falar em Vila Matias, eu quero mandar um abração para os pais do meu amigo Márcio Monteiro, que também são nossos ouvintes e moram na Vila Matias, né? Um abração, hein? Marcelo, Márcio, toda a família, aquele abraço para vocês, os pais do meu amigo Márcio, sempre acompanham o Grande Rio Notícias, né? Aquele cheirão aí no coração de vocês. Meu amigo Zé Maria, ô Zé, você ainda tá na Rua do Amparo? Um abraço pro meu amigo Zé Maria e também a sua esposa, a dona Elisângela Correia. Zé tá sempre em sintonia com o nosso programa, acompanhando o Grande Rio Notícias sempre, né? Bem como o meu amigo Dodi Ferreira, né? Lá no loteamento litoral. Ô Dodi, tudo certinho? Ó, o Dodi é o seguinte, viu? Ele não tira o rádio da sintonia e ele também não desliga o play do rádio dele, não. Quando ele chega no trabalho, o que é que ele faz? Liga na tomada, né? Que ele tem o radinho tradicional. Ele chega lá, conectou na tomada, pronto, já começa a ouvir a Rádio Grande Rio FM. Beleza, maravilha. Deixa eu abraçar também o pessoal da Peixaria do Tonho, lá no Povoado Céu, região de Piaçabuçu. A Sirlene Igreja Nova. Dona Dilma, da Rua do Flamengo, que é a mamãe da minha amiga Vera. A Vera tá lá no Povoado de Itapuranga, né? E a Vilma, que também é filha da Dona Dilma, no Povoado Vista Alegre. E Ipiranga e Vista Alegre são regiões que pertencem à Igreja Nova. E eu não posso esquecer do Emerson, que é o afiliado da Vilma, e ouve sempre também o nosso programa. Né? Então, aquele abração para todos vocês. Eu vou para o break, vou dar uma faturada, e a gente vai voltar daqui a pouquinho com muito mais no Grande Rio Notícias. São 8h03, volte já!
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8h18. Vamos lá, vamos seguindo com o Grande Rio Notícias. 8 da manhã, mais 18 minutinhos. Tem mais informações. Já eu trago a sua participação no 3551-6600, hein? Mas você segue enviando a sua mensagem para nós. Mensagem de texto, mensagem de voz. Traz as suas sugestões, suas reclamações. Parabeniza quem você achar que merece. Aproveita então a tribuna do nosso programa, que está sempre ao seu inteiro dispor.

0: Vamos nós, eu vou trazer os companheiros do ALTV2, a edição de ontem, trazer a informação sobre um flagrante que mostra descarte de lixo perto do rio em São Miguel. Lamentável, né, pessoal, essa atitude. E olha que nós estamos na semana da meio ambiente, né? Pessoal não tem responsabilidade nenhuma com relação ao nosso meio ambiente. Deixa eu trazer então os companheiros do AL2 com essa informação para o nosso programa. Vamos lá.
1: As imagens foram gravadas por moradores e revelam um cenário de descaso ambiental. Em meio à vegetação, que se vê uma grande quantidade de lixo e entulho descartados irregularmente. Móveis velhos, eletrodomésticos, pneus e caixas de papelão tomam conta da área.
2: Nós estávamos recebendo denúncia dos moradores que estava passando muitos caminhões para cá. A gente só não sabia a localidade. E por acaso, nós encontramos o caminhão vindo descartar aqui nesse local.
1: O aterro clandestino está localizado no povoado Coité de Baixo, na zona rural de São Miguel dos Campos. Segundo os moradores, o problema foi identificado há poucos dias e já causa preocupação pelos impactos ao meio ambiente e à saúde da população.
2: Nossa preocupação é a questão do crime ambiental, desse descarte irregular. A gente está às margens do rio São Miguel, que já é um rio tão sofrido.
1: Enquanto a equipe de reportagem estava no local, mais um flagrante. Um caminhão chegou à área e despejou novos entulhos, ampliando ainda mais o acúmulo de resíduos em uma região de mata.
2: Esse daqui, o que a gente sabe, é que recolhem todo tipo de material na parte alta da cidade e jogam aqui, de qualquer forma, qualquer material. Seja ele entulho, metralha, o lixo doméstico, o que vier, eles descartam aqui, como vocês puderam ver nas imagens.
1: O problema ganha dimensões ainda mais preocupantes por causa da localização. Todo esse acúmulo de lixo e entulhos está a poucos metros do rio São Miguel, um dos principais recursos hídricos da região.
2: A gente já vem sofrendo há muitos anos, né, com enchente, e essa é a nossa maior preocupação dos moradores também, porque essa área geralmente ela alaga. Então a nossa preocupação é que alague e esse lixo seja levado para dentro do rio.
1: Especialistas alertam que o descarte irregular de resíduos próximo a cursos d'água pode causar danos ambientais de longo prazo. Entre os principais impactos estão a contaminação da água pelo chorume, o assoreamento do rio, a degradação da fauna e da flora e o aumento dos riscos à saúde das comunidades que vivem no entorno.
0: Pois bem, tivemos então os companheiros do AL2 e infelizmente é dessa forma que as pessoas elas tratam a questão relacionada aos nossos rios, né, a nossa natureza. As pessoas não têm o menor cuidado. As pessoas descartam tudo e qualquer coisa em qualquer lugar e não é dessa forma, né? A coisa não é assim. Infelizmente, isso prejudica demais o meio ambiente, a nossa natureza. E enquanto as pessoas não tiverem a consciência de que elas precisam também fazer a parte dela e contribuir para o meio ambiente, a gente vai viver, infelizmente, desse jeito, né? As nossas águas correndo risco, o meio ambiente ali prejudicado por conta de coisas que são jogadas e aquilo ali só vai dificultar para a evolução das nossas matas, né? Isso aí é algo que, enquanto a população não se conscientizar, a coisa não vai mudar de jeito nenhum. Só piora, só vai piorar. As pessoas acham que a responsabilidade é só do poder público e não é, não é? A responsabilidade ela é compartilhada, a responsabilidade ela é mútua, né? E infelizmente as pessoas não têm consciência com relação ao cuidado com o meio ambiente. 8h23, Grande Rio Notícias tem um oferecimento de Avícola Santa Clara, Rodovia Mário Freire Li, número 59, Vila Santa Clara, bairro Senhor do Bonfim. 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Bom Boi Prime, qualidade e sabor em sua mesa. 8h26, 8 da manhã, 26 minutinhos. Tem mensagens dos nossos ouvintes. Eu já trouxe a mensagem que achei, Juliana, né?
3: Bom dia, Luzda.
0: Ah,
3: ó. Beatriz, Juliana, vou pra escola.
0: Um abraço, Beatriz, um cheiro, hein? Um abraço aí pra Leninha, pra Juliana, todos que estão no Porto Real do Colégio, né? Cidade de Porto Real do Colégio, nos acompanhando, né? Aquele abração, viu? Cheiro. Quem também tá com a gente? Vamos lá, manda mensagem para nós, é o Altair lá de Piaçabuçu. Bom dia, com as bênçãos do alto e a certeza de vitórias. Amém. Mais mensagens, quem é que tá por aqui? Manda mensagem para nós, vamos lá. É o Nildo. Nildo tá lá em São Paulo, né? Oh, ele mandou um vídeo para nós. O que é que você tem nesse vídeo, ô Nildo? Deixa eu ver aqui se eu consigo trazer o vídeo do Nildo. E parece que no vídeo dele tem um engradado, com a colheita que ele fez, é? Deixa eu olhar direitinho aqui. Deixa eu ver se eu consigo trazer o vídeo. Pode ser que ele esteja falando alguma coisa. Qual o nome que dá esse recipiente, hein, Nildo? Onde você faz a colheita da fruta e coloca. E coloca aí. Como é o nome desse recipiente? Deixa eu ver se eu vou conseguir agora aqui. Acho que vai, não é? É que o vídeo é um pouquinho grande. Tô conseguindo abrir. Mas eu acho que agora vai. Vamos lá. E aí, Nildo, o que é que você tem?
4: Bom dia, Luiz. Bom dia, ou Luiz. Ele, tô na luta aqui, ó. Tô na luta, tô na fábrica. Um bom dia, que Deus abençoe mais um lindo novo dia, uma boa quinta-feira. Aqui amanheceu o dia de chuva, Luiz. Mais um abraço para todos que curtem essa linda Grande Rio. Penedo manda um abraço para meu amigo Júnior, cavador de foz. Meu amigo Mano, aquele abraço, Dona Giovânia. Meu amigo Fred Sucidário, meu amigo Ninja lá na cooperativa. E a todos que curtem essa linda Grande Rio. Também meus amigos também aí lá do Retiro. Dá aquele abraço maravilhoso. Bom dia, Luiz. Bom dia, Luiz. Eu tô aqui hoje, eu tô na fábrica com um lindo dia ouvindo a Grande Rio. Desde as 6, hein?
0: Valeu, meu querido. Ó, eram 7h05 quando ele enviou essa mensagem. E ele mostrou aqui, ó, a uva, né? Que uva é essa, hein? Ela é bem roxinha. Tem um nome, né? Parece que tem uma uva chamada tem um nome de mulher, não estou lembrando bem. São várias qualidades de uva, né? E aqui ele mostrando, desde ela após ser colhida até ela embalada, né? Já para o envio para comercialização. Muito bem, parabéns pelo seu trabalho, viu, meu amigo? Vamos lá, Marilã, manda mensagem de voz para nós. Fala aí, Marilã, tudo certo?
5: Uma ótima quinta-feira para todos nós, né? De paz, de saúde. Tô mandando essa mensagem, Luiz, para você parabenizar Vinícius do Bairro Vermelho, filho da Toninha da Paz, viu? Dizer ele que ele continue esse menino especial e que Deus esteja sempre abençoando ele.
0: Ok, Vinícius lá do BV, não é? Filho da Toninha, certo? Pronto, anotei. É, Marilã, não é? Marilã, quem parabeniza o Vinícius. Tem mais participações? Vamos lá, quem é que tá por aqui? É o Júnior Cavador de Fossas, né? Quem é que manda, Júnior? Manda as ordens aí.
6: Bom dia, Luiz. Bom dia, Luiz. Bom dia, Luiz. Cuida, Luiz. Só aqui no trabalho, meu amigo. Próximo aqui é Bititinga. Luiz, eu na sua escuta, trabalhando em uma caixinha de lado. Ouvindo só, você falando. Rapaz, eu coloquei até no meu status, cara. Olha, tem pessoas, Luiz. É rápido, mas eu tô aqui cuidando da vida também. Tem pessoas, Luiz, que gosta de atrasar a vida dos outros. Mas Deus é bom e maravilhoso, ele vai sair dessa, já saiu dessa. Ó, eu coloquei nos estados, pessoal, vamos morar para o Alves Correia. No tempo que eu tive acidentado com uma platina no meu braço, para Deus e o mundo ouvir, que tiver me ouvindo, falei Dragon Force, pessoal. Ó, e quem me ajudou foi Alves Correia, a rádio. Essa rádio é uma bênção de Jesus, a grande GFM, viu? Chegada na minha residência lá na Vila Matias, que eu moro próximo René da Polícia Militar, da Polícia. Me ajudaram. Pessoal, é uma bênção de Jesus. O Alves Correia saiu dessa, vai sair dessa, em nome de Jesus. Meu pai não é o meu jeito não, pessoal, que eu tô aqui cavando fossa, é pau.
0: Tá na lida, né, meu amigo?
6: Desculpa alguma coisa.
0: Falou, meu irmão, aquele abração. Ele mandou a foto aqui, ó, do serviço, né? Rapaz, essa fossa aí deve ter o quê? Uns 6, é? De profundidade, caramba. Parece mais uma cacimba. Ah, valeu, meu querido, bom trabalho, viu? É, só orações, né? Vamos orar pro Alves, que o Alves ele vem fazendo muita falta no rádio, né? Ele já teve um afastamento anterior por orientação médica e agora precisa se afastar por conta da cirurgia. Faz muita falta porque ele traz muita alegria, anima demais o povo. O pessoal gosta demais do nosso amigo Alves Correia. Preta da Macaxeira.
7: Bom dia, meu amigo Luiz Dantas. Passando para avisar que acabou de chegar a melhor macaxeira da região, viu? Macaxeira da Preta já está na banca, esperando por vocês, clientes e amigos. Chega, cuida, chega para a loja.
0: Um abraço, Preta. Tem macaxeira aí na Ulisses Batinga, viu? Procura a minha amiga Preta da Macaxeira. Meu xará Luiz, lá de Neópolis.
8: Bom dia, meu amigo. Bom dia, meu amigo Luiz. Luiz Dantas, vou mandar um alô para. Quero que dê manda um alô para Diego, para Bruno e Ramon e ao William Matheus, viu? Um abraço e com Deus, viu? Que seja um dia abençoado por Jesus.
0: Amém, meu querido.
8: Até logo.
0: Para todos nós, um abraço, meu querido, um abração. Vânia de Igreja Nova.
9: E a Luiz, aqui é a Vânia, tudo bom? O Luiz, eu vou rezar para os Correia, que ele volta pro programa, né? Com saúde e paz, Luiz. Ele precisa muito de oração, aos Correia, né? E esteja uma quinta-feira, Luiz, com saúde e paz. Até amanhã, que Deus quiser, viu? Que é a Vânia de Igreja Nova, viu?
0: Um abraço, Vânia. Vamos orar, sim, pelo nosso querido Alves. Para ele sair dessa, logo, logo. Bom dia, meu amigo Luiz. Jorge, da Panificação Vitória. Alô, Jorge, forte abraço. Zé Padeiro, e aí, Zé? O que é que mandas?
10: Luiz, tô mandando um alô pro Valdeiro aí, meu amigo aí. Viu? Valdeiro aí, que tá para aqui, é Zé Padeiro. Viu?
0: Falou, Zé. Tá dando o seu recado, meu querido. Dadá, lá de Piaçaba Sul. Fala, Dadá.
11: Bom dia, meu amigo Luiz. Bom dia. Deus abençoe esse dia de quinta-feira, meu amigo. Deus te abençoe, Deus, sua pessoa aí, todos aí na rádio aí, meu amigo. Deus te abençoe, dê um bom dia. Fiquei por aqui, tô por cá, meu irmão. Só hoje tá maravilhoso, tá um espelho mandado por Deus.
0: É, hoje tá bonito, não tá? Começou o dia meio nublado, mas depois a coisa modificou. O sol tomou conta. Seu Antônio Ginaldo, um abraço, seu Antônio, todos que fazem o APNET. Seu Antônio sempre interagindo com a gente também. Bom dia! Maria Nilda do Campo Redondo. Tem mensagem de voz dela.
12: Eita, retado, né? Os caras que fazem a boia.
0: Ah, ela gravou, demais, foi? Né? Gravou a voz. Valeu, no momento, Elio, que eu falava.
13: Bom dia, Luiz.
0: Tá? Bom dia.
13: Tudo bem? Aqui é a Maria Nilda do Campo Redondo. Falando aqui da Cacimbinhas. É, mando um alô pro senhor Carlinhos do Campo Redondo, a minha família Nezinha, Caetano, a minha mãe Marlene e todos da família. Um ótimo dia para todos nós.
0: Um abraço, minha querida. Deus abençoe a senhora e a todos. São 8h34, eu faturo e volto já já.
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3: Deixa eu trazer as notícias do estado de Sergipe. O Ministério Público de Sergipe denunciou criminalmente um homem acusado de feminicídio e fraude processual pela morte de uma jovem envenenada com um sorvete no bairro Olaria, em Aracaju. A denúncia foi apresentada pela Terceira Promotoria de Justiça do Tribunal do Júri da Capital. De acordo com o MP de Sergipe, o acusado utilizou o histórico de depressão da vítima para manipulá-la psicologicamente, sob o falso pretexto de que os dois cometeriam suicídio juntos. Ele teria traído a jovem para sua residência e misturado o veneno conhecido como chumbinho em potes de sorvete oferecidos a ela. A investigação e os laudos periciais apontam que a vítima ingeriu a substância tóxica, morrendo pouco tempo depois. Após o crime, segundo o Ministério Público, o investigado teria tentado criar uma falsa narrativa para afastar sua responsabilidade, alegando também ter consumido o veneno. No entanto, exames médicos e periciais demonstraram que ele chegou ao hospital consciente, orientado e sem apresentar sintomas compatíveis com intoxicação por aldicarb, princípio ativo conhecido popularmente como chumbinho. Diante das reunidas, o MP de Sergipe denunciou o homem por feminicídio qualificado, pelo emprego de veneno e pelo recurso que dificultou a defesa da vítima, além do crime de fraude processual por suposta alteração na cena do crime. O caso ocorreu em 20 de dezembro de 2025 e chegou inicialmente às autoridades como uma suposta tentativa de suicídio envenenando um casal. Aliás, uma tentativa de suicídio envolvendo um casal. No local, os policiais encontraram a mulher sem vida e o homem consciente, sem sinais de intoxicação. Durante a investigação, a polícia identificou inconsistências na versão apresentada pelo suspeito. A análise de mensagens trocadas pelo casal revelou que o investigado incentivava constantemente a jovem a cometer suicídio. Segundo a polícia, ele chegou a mencionar que diluiria o veneno em um doce, método semelhante ao utilizado no crime. As investigações também apontaram que a vítima já havia demonstrado medo do suspeito meses antes da morte e que ele não aceitava o fim do relacionamento, utilizando manipulação emocional para manter contato com ela. Em maio deste ano, o homem foi preso por equipes do Departamento de Homicídios e Proteção à Pessoa. Para a Polícia Civil, trata-se de um feminicídio planejado, marcado por manipulação psicológica e premeditação.

0: 8h44. E os primeiros transplantes de fígado da história de Sergipe, ocorrido no Sistema Único do SUS, foram realizados no mês de maio na Fundação de Beneficência Hospital de Cirurgia, o FBHC. E são resultados de envolvimentos do governo do estado. Para apresentar e detalhar o início da realização dos transplantes hepáticos, a Secretaria de Estado da Saúde e o Cirurgia promoveram ontem, dia 10, uma coletiva de imprensa reunindo profissionais envolvidos nas cirurgias e veículos de comunicação sergipanos. Com o início deste serviço, Sergipe passa a fazer parte da lista de estados brasileiros habilitados e realizadores de transplantes de fígado. O feito apresenta um grande avanço na saúde pública do estado e é fruto de investimentos por parte do governo do estado, como ressaltou o secretário de Estado da Saúde, Jardiel Mittermaier. A realização inédita de transplantes hepáticos em Sergipe é resultado de um contrato firmado entre a Secretaria de Estado da Saúde e o Hospital Cirurgia, com um investimento anual superior a 241 milhões de reais, que garante à população o acesso a diversos serviços de alta complexidade. A contratualização também proporcionou, após 13 anos de inatividade, a retomada dos transplantes renais com doador falecido pela rede de saúde pública estadual. Com isso, o estado já contabiliza 20 transplantes realizados desde o início do serviço em janeiro deste ano, sendo 18 procedimentos renais e 2 hepáticos. 8h46. E o peixe-boi marinho astro, considerado um dos maiores símbolos da conservação ambiental brasileira, voltou ao centro das atenções após o Ministério Público Federal ingressar com uma ação civil pública na Justiça Federal de Sergipe para garantir a sua proteção. O animal, que vive entre o litoral sergipano e o norte da Bahia, já sofreu 34 colisões com embarcações ao longo da vida e foi gravemente ferido por hélices em fevereiro deste ano. A ação, protocolada em 29 de maio de 2026, busca implementar medidas urgentes para reduzir os riscos à espécie ameaçada de extinção e ordenar a navegação em áreas consideradas essenciais para a sua sobrevivência. A iniciativa é baseada em informações técnicas reunidas pela Fundação Mamíferos Aquáticos, a FMA, por meio da nota técnica número 01/2026, elaborada a partir de décadas de monitoramento do animal. O documento aponta que os acidentes não são casos isolados, mas consequência da falta de ordenamento adequado das atividades náuticas em regiões frequentadas pelo astro, como o complexo estuarino Piauí Real Fundo, a Praia do Saco, em Estância, e o estuário do Rio Vaza Barris. Astro tem uma trajetória histórica na conservação da fauna marinha brasileira. Resgatado, ainda filhote, e reintroduzido na natureza em 1994, ele se tornou o primeiro peixe-boi marinho a retornar com sucesso ao ambiente natural no Brasil. Desde então, é monitorado por pesquisadores e serve como referência para programas de recuperação da espécie em todo o país. Apesar da sua importância ecológica, científica e cultural, reconhecida oficialmente pelo estado de Sergipe como bem de interesse cultural, o animal vive sob constante ameaça. O episódio mais grave ocorreu em fevereiro deste ano, quando sofreu múltiplos cortes profundos provocados por uma embarcação motorizada na Praia do Saco. Na ocasião, equipes da Fundação Mamíferos Aquáticos localizaram o animal com ferimentos severos na região lateral e dorsal, alguns com mais de 4 centímetros de profundidade. Segundo o Ministério Público Federal, o crescimento da circulação de lanchas, jet skis e embarcações turísticas, aliado ao aumento da potência dos motores e à ausência de regras específicas para a proteção da fauna marinha, tem ampliado os riscos para o astro e outros animais costeiros. Entre as medidas solicitadas pela ação estão a criação de limites de velocidade para embarcações, corredores preferenciais de navegação, restrições ao tráfego de jet ski e lanchas de alta velocidade em áreas sensíveis, obrigatoriedade de uso de protetores de hélice e em embarcações turísticas, além da instalação de sinalização náutica e do reforço na fiscalização ambiental. O MPF de Sergipe também pede a proibição de eventos náuticos motorizados em áreas de ocorrência do peixe-boi sem estudos prévios de impacto, a realização de campanhas permanentes de educação ambiental e a elaboração de um plano integrado de proteção envolvendo União, estados, municípios e órgãos ambientais. Para o Procurador da República, Igor Miranda da Silva, autor da ação, a proteção de astro vai além da preservação de um único animal. Abre aspas. Astro não representa apenas um indivíduo de uma espécie ameaçada de extinção. Sua trajetória se confunde com a própria história da conservação do peixe-boi marinho no Brasil, destacou o procurador. Outro importante ponto da ação é o pedido para que o Instituto do Patrimônio Histórico e Artístico Nacional, o IFAM, avalie o reconhecimento de astro como patrimônio cultural em ambiente nacional. O Ministério Público Federal argumenta que sua trajetória representa décadas de investimentos públicos, pesquisas científicas e mobilização social voltadas à conservação da biodiversidade. A ação foi movida contra a União, ICMBio, IBAMA e IFAM, os governos de Sergipe e da Bahia, órgãos ambientais estaduais e os municípios de Estância, Idiaroba, Aracaju e Jandaíra. O Ministério Público Federal também solicitou a realização de uma audiência de conciliação com todos os envolvidos para discutir soluções conjuntas e estabelecer compromissos permanentes para a proteção do peixe-boi marinho. 8h52, 8 da manhã, mais 52 minutinhos, faltando 8 para as 9, né? Faltando 8 minutinhos para as 9 horas da manhã. Eu vou trazer já o giro de notícias da agência Rádio Web, hoje com o Norberto Notari. Daqui a pouquinho eu trago então o Norberto Notari, nos atualizando com as informações do giro de notícias. Deixa eu antes dizer para você que o Butantan, o Instituto Butantan, ele reiterou que manterá em andamento o estudo clínico sobre a vacina contra a dengue, conduzida desde janeiro em 4 centros de pesquisa no Rio Grande do Sul, na região sul do país. A informação já havia sido levantada na segunda-feira, dia 8, durante entrevista coletiva do ministro da Saúde, Alexandre Padilha, que anunciou a suspensão da imunização com a vacina produzida pelo Instituto. O estudo clínico pretende investigar como populações que não tiveram contato com a dengue reagem à vacinação, com foco nos idosos, avaliando a segurança e comparando a resposta imunológica por meio de testes laboratoriais. Um dos objetivos é entender se a produção de anticorpos dos participantes idosos e semelhantes a grupo adulto, alvo de estudos anteriores com o imunizante. A região sul do país foi escolhida pela baixa incidência da doença. A maior parte das vagas para voluntários é para pessoas entre 60 e 79 anos. Os testes clínicos serão realizados ao longo de um ano em Porto Alegre e Pelotas, no Rio Grande do Sul e em Curitiba. Vamos ao giro de notícias, são 8 da manhã, 54 minutos, eu vou trazer o Norberto Notari. Copa do Mundo começa hoje, hein? Com cerimônia de abertura e dois jogos. Ele traz esta e outras informações, vamos lá.
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2: Quinta-feira, 11 de junho de 2026, este é o Giro de Notícias. Eu sou Norberto Notari e você acompanha os destaques do momento. Começa hoje a Copa do Mundo de Futebol Masculino, que será realizada nos Estados Unidos, México e Canadá. Além da tradicional cerimônia de abertura, dois jogos marcam esta quinta. O México encara a África do Sul e a Coreia do Sul enfrenta a República Tcheca. O Brasil estreia no sábado diante do Marrocos. A conservadora Keiko Fujimori assumiu novamente a liderança na apuração dos votos do segundo turno das acirradas eleições presidenciais do Peru nesta quinta. Após 3 dias atrás de Roberto Sánchez, a candidata está com o maior número de votos, 50,002% contra 49,998% do deputado de esquerda. O senador Flávio Bolsonaro perdeu em junho 7 pontos percentuais entre os eleitores independentes em relação à última pesquisa Quest realizada em maio. Lula cresceu 8% neste eleitorado, disparando de 29% para 37%. Flávio caiu de 31% para 24% na preferência do eleitor independente. Em um eventual segundo turno, na pesquisa com todo o eleitorado, Lula conta com 44% das intenções de voto e Flávio tem 38%. Os analistas atribuem a queda do candidato do PL à divulgação dos diálogos entre Flávio Bolsonaro e Daniel Vorkar. O PT entrou com um pedido de investigação no Supremo Tribunal Federal e na Polícia Federal sobre possível prática de caixa 2 para a campanha presidencial de Flávio Bolsonaro do PL na produção do filme Dark Horse. Produção que é sobre a vida do ex-presidente Jair Bolsonaro. O partido alega que o trabalho apresenta uso de fundos no exterior com operação financeira complexa. O Supremo Tribunal Federal retoma hoje o julgamento dos recursos apresentados por grandes plataformas de tecnologia contra a decisão da corte que ampliou, no ano passado, a responsabilização das empresas por conteúdos ilícitos publicados por usuários. Próximo voto é do ministro Dias Toffoli. O Giro de Notícias é uma produção da Agência Rádio Web. Produção e apresentação, Norberto Notari. Trabalhos técnicos, Mário Melo.
0: Estamos indo para a reta final do Grande Rio Notícias. Quem está por aqui é a Neide de Ilha das Flores.
3: Bom dia, Luiz Dantas. Às vezes eu não mando mensagem, mas eu estou sempre na escuta, viu?
0: Beleza, minha querida, sei disso. Tá sempre nos acompanhando. Mais um ouvinte com a gente.
4: Bom dia, meu amigo Luiz Dantas.
0: É o Neira, né? Fala, Neira, tudo certo?
4: Vamos começar com a sua pessoa pela essa manhã. É o seguinte, Luiz Dantas, eu vim aqui deixar uma fala que já tá demais. Né? As pessoas vão sair de férias, mas não vão sair com a... Com seus dinheiros no cartão, né? Porque eu acho que isso é uma injustiça, porque já ficou um mês, já tem 2 meses que tem um mês dentro, e agora, com mais um mês, já são 2 meses e não paga o pessoal do JAR, né? A prefeitura, né? É, secretário Luciano aí, vamos arcar com essa situação, né? Quer dizer que as pessoas vão sair de férias e não vão receber, só vão receber quando voltar. Isso não existe. Eu acho que dinheiro público é para servir os alunos, né? Que tá, o presidente Lula colocou esse projeto aí, mas não foi para estar guardando dinheiro, não. Foi para poder pagar o povo que está no JAR, né? Que o povo precisa, né? Eu acho que é uma calamidade vocês ficarem juntando meses e meses para poder pagar a população do Já, né? Então fica aí minha fala, entendeu? E prefeito, vamos pagar o povo, entendeu? O povo está esperando aí, o povo quer receber, entendeu? Aí vocês ficam aí deixam um mês dentro, aí entra outro mês, aí vai 2 meses, 3 meses, isso não existe, entendeu? Eu acho que o dinheiro público, quando vem para o projeto, né, social, é para ser despachado para o povo, que o povo precisa, né? É isso aí, fica a minha fala.
0: Valeu, falou. Irmão,
4: bom dia, Luiz.
0: Um abraço, Neira, meu amigo Neira, lá da Vila São Francisco. Pessoal do EJA cobrando, né, o pagamento, esse atraso do EJA. Eita, meu Deus, isso é uma coisa. Ô, Neira, se eu não estou enganado, viu? Esse é um projeto do próprio município, viu? É verba própria, verba do município. Eu vou até me aprofundar mais com relação a essa questão. E eu vou buscar, viu, um bate-papo aí, se não puder, com o prefeito, com alguém que possa falar sobre essa questão do pagamento do EJA. Que eu já estive falando com o secretário Luciano, ele disse: ó, Luiz, não é recurso da minha secretaria. É ligado à minha secretaria a questão do EJA. Os profissionais para trabalhar, as escolas que disponibilizam os profissionais, mas o recurso é direto dos cofres do município, é com outra secretaria, não é com a minha. E esse atraso constante, né? Lamentável. Jorge Pato Broco. Eita, que é áudio do Pato Broco.
5: Bom dia, meu amigo.
0: Ô, meu amigo, o que é que mandas?
5: Você e toda a sua família. E a família e meus amigos também, são muitos, viu, Luiz? Não vou falar no nome de todos, mas que Deus abençoe todos. E que sejam todos felizes na vida. Um abraço, meu irmão, do amigo Pato Broco.
0: Tem um outro áudio dele.
5: Um abraço pro meu amigo Valdério. Valdério, eu encontrei com ele essa semana, a gente conversou. Um abraço, Valdério. Que Deus abençoe você, Valdério. Luiz, meu amigo, por falar em lixo, Luiz, é uma tristeza o que a gente vê aqui na Praça Alberto Menezes, aqui ao lado dos barracos dos fogos. Foi feito o asfalto, feito tudo, tá tudo bonito aqui, né? Mas o lixo continua, Luiz, o povo continua descartando seu lixo aqui.
0: Nesse terreno baldio, né?
5: Absurda, muito prato, esses pratos descartáveis, né? Dessas quentinhas, cheio de água, eu tô aqui, quem dou minha voltinha pra estourar, né?

0: de lixo urbano, lixo domiciliar. O pessoal não tem o menor cuidado, o menor respeito, né? Lamentável. E a prefeitura tem que começar a apertar o bolso dessas pessoas. Tem que colocar, se não tem como colocar a fiscalização física, né? Uma própria pessoa indo aí, coloca câmeras, é um lugar crítico, então põe câmeras filmando para registrar quem faz isso aí e chamar a pessoa à responsabilidade. Se não for assim, infelizmente a coisa vai continuar desse jeito ou até pior. Ó, a Copa do Mundo, hoje a gente tem 3 cerimônias de abertura. A Copa do Mundo começa oficialmente nesta quinta-feira, dia 11, trazendo diversas novidades, entre novas regras, formato diferente e número maior de equipes. Este Mundial entra para a história como o primeiro disputado em 3 países sede: Estados Unidos, México e Canadá. A cerimônia, antes da cerimônia, das cerimônias oficiais, porém, a FIFA promoveu, no dia 10, isso foi ontem, né? Um grande show de contagem regressiva com eventos simultâneos nos 3 países. Cerimônia no México, teve a cerimônia no Canadá e também a cerimônia nos Estados Unidos. O Brasil, ele vai jogar a primeira rodada no dia 13, vai ser no sábado, né? Às 19 horas, 7 da noite, 18 horas, horário local, ou seja, 18 horas lá, 7 da noite aqui. Ele vai estar no estádio o MetLife, em New Jersey, Nova York, Estados Unidos. Aí vai ter Brasil e Haiti, e já vai ser na segunda rodada, no dia 19, próxima semana. Vai ser na sexta-feira de amanhã, 8. O Brasil joga às 9h30 da noite, horário de Brasília. Vai ser nos Estados Unidos, na Financial Field, na Filadélfia. E o Brasil também, o Brasil pega a Escócia. Aí já vai ser pela terceira rodada, no dia 24, às 7 da noite, horário de Brasília. Vai jogar no estádio Red Rock, em Miami, nos Estados Unidos. Esperamos que a nossa seleção, ela saia bem, né? Vou agora para os aniversariantes do dia. Vamos parabenizar os aniversariantes. Você está completando idade nova hoje. Que Deus possa abençoar a sua vida com muita saúde e sabedoria hoje e sempre. Vamos parabenizar. Eu recebi mensagem para a gente parabenizar o Vinícius lá do BV, que é filho da Toinha. Quem está parabenizando é a Marilã. Hoje também, quem está completando idade nova é o professor Antunes Sansão. Hoje está de aniversário, hein, professor? Felicidades, parabéns. É professor da Rede Pública Municipal e da Rede Pública Estadual. A todos os aniversariantes de hoje, que Deus possa abençoar a vida de vocês com muita saúde e sabedoria. Parabéns.
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0: E assim finalizamos o Grande Rio Notícias de hoje, dizendo que na sequência tem muita música, tem Sandra Maurício e o Rio FM Show. Ao meio-dia tem as informações com o programa Voz da Cidade. Às 14 horas tem o programa Derrubado. Às 18 tem Grande Rio Esportes. E às 19 tem meu amigo Eudes Alves, que acho que foi ontem, eu chamei ele de Eudes Ramos. Eudes Alves, às 19 horas e segue até às 21 com o Ronda na Grande Rio. Às 21 tem a Voz do Brasil. E a partir das 22 horas volta aquela programação da sua 99.1, feita especialmente para você com muita música. Forte abraço, uma excelente quinta-feira e vamos assistir a abertura da Copa do Mundo e sábado torcer pela nossa seleção brasileira. Um abraço, tchau, tchau. Excelente quinta.
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0: dia, bom dia, bom dia. Quinta-feira, hoje, dia 11 de junho. Dia do show do Leonardo. Ai, eu nem vou, gente. Não tô muito bem, não, de saúde ultimamente. Ai, porque eu só ia se eu fosse trabalhar pra ir lá no camarim, né? Ir lá no palco. Mas quem sabe se eu não vou? Ah, sei lá. Vai que Deus me libera pra ir. Mas enfim, hoje é quinta-feira, dia 11 de junho, véspera do Dia dos Namorados. Hoje é um dia especial, né? Hoje é um dia que a gente acordou e que a gente deve agradecer a Deus. Não importa a nossa condição financeira, de saúde, mas agradecer a Ele o dom da vida e entender que nós somos pessoas essenciais para nós mesmos. Especiais, embora não superior a ninguém, mas especial porque cada um de nós somos únicos. Vamos, nesta quinta-feira, dia 11 de junho, agradecer aos nossos ouvintes pela parceria de sempre e também dizer que até o meio-dia nossa programação tem apoio de Central Motopeças, Farmácias Familiar, Doutora Patrícia Barreto, Casa de Carnes Bombom e Prime, Farmácia Permanente, Aldo Proteção Veicular. 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Hoje, 11 de junho, 9 horas e 20 minutos, festejamos o seu aniversário. Você hoje completa idade nova, muita paz, saúde, amor, alegria. Que seus sonhos e planos sejam abençoados por Deus e que você deixe o agir de Deus te conduzir para você ter felicidade hoje, amanhã e sempre.
1: 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Parabéns pra você.
0: E hoje vamos lá, né? Começar a nossa quinta-feira. Quinta-feira a gente tem aquele convite especial. E isso foi a mãe de Jesus que pediu pra gente na quinta-feira guardarmos esses dias para adorarmos o nosso Salvador Jesus na Eucaristia. Ele não disse que seria, ele disse que é o pão da vida. O pão da vida, o cálice da salvação, o vinho da salvação. Então que hoje a gente possa adorar o nosso Deus vivo na hóstia consagrada, na Eucaristia, que está no Santíssimo, em algumas igrejas já expostas, em outras lá no cantinho, e que a gente pode sim ir tirar 5, 10, 15, 20 minutinhos. Que a gente faça essa oração diante de Jesus e peça a Ele, né? Misericórdia de quem somos, misericórdia pelos nossos pedidos, pelas nossas necessidades e hoje mais do que tudo, pela saúde de todos os enfermos, especialmente do nosso amigo Alves Correia, que ontem foi entubado, está na UTI em Arapiraca. E nós temos que nos solidarizar com a família, mas exprimir sentimentos de saúde, de boas vibrações, para que o Espírito Santo e Deus haja sobre ele naquele leito de hospital e que ele se recupere, que ele tenha força, coragem, vontade de viver e que a medicação seja para ele, tenha para ele o efeito necessário para ele conquistar, né, o retorno e vir curtir a vida com a família, os amigos, enfim, todos os seus fãs. Assim, em nome do Alves Correia, essa oração é para todos aqueles que estão enfermos, seja físico, mental, emocional, moral, enfim, para todas aquelas pessoas que estão sofrendo de alguma maneira. Que o toque do Senhor Jesus possa alimentar o corpo, a mente, a alma e o coração de todos que estão sofrendo. Então, vamos hoje começar, né? Trazendo mais uma oração nesse dia que pode estar fácil ou difícil, mas que a gente precisa do agir de Deus em nós. 9h23, Frei Gilson, dias difíceis.
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São Paulo, na carta aos Efésios, ele diz que a nossa vida é um combate espiritual. E que a gente precisaria se armar com a armadura de Deus para a gente resistir os dias maus. Nem sempre vão ser dias bons. Virão dias maus. E quando esses dias ruins vêm, e quando vêm esses dias maus, parece que a gente não vai vencer. A verdade é que você precisa de fé para continuar. Pois nada é em vão. Tudo que você está passando não é em vão. Deus não vai permitir que o que você esteja passando hoje seja em vão. Ou seja, da sua dificuldade, do seu sofrimento, Ele vai tirar uma graça maior. Ele vai segurar sua mão. E pode ter certeza que tudo um dia vai passar. Por isso, você não pode temer os dias maus, porque Deus está contigo.

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0: bem-vindos. Bom dia, Penedo. Bom dia, Sergipe. Alagoas, Sergipe, Brasil e Mundo. Bom dia a todo mundo que acompanha a gente nesta quinta-feira, são 9 horas e 36 minutos. São 9 horas e 36 minutos, dia 11 de junho. Seu aniversário hoje, parabéns, saúde, alegria, paz. Que coisas boas lhe aconteçam o tempo todo. 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Vamos que vamos destacar os nossos ouvintes às 9 horas e 39 minutinhos. Quem já deixou mensagem de texto de voz por aqui foi o meu querido amigo Wesley Cabral, ele que tá lá em Santa Catarina, né? Santa Catarina, tá ouvindo a gente. Bom dia, Wesley.
1: Bom dia, minha comadre, Sandra Maurício.
0: Bom dia, querido.
1: É o Wesley Cabral, de Vitória, Espírito Santo.
0: Vitória, Espírito Santo.
1: É daqui do Espírito Santo, eu estou escutando aí.
0: Oba!
1: A Rádio Grande Rio.
0: Que alegria, que alegria.
1: Estou aqui no aplicativo aqui, escutando aí as notícias.
0: Uhul.
1: Passando aqui para mandar um abraço para todos aí.
0: Obrigada.
1: Meu sogro Luizinho, minha sogra Dona Rosa. É, meus cunhados aí, Mestre e Marquinhos, enteada Alexia. É, meus amigos aí. Eu deixei aí que eu fiz amizade aí. Alvino Alvearia, olá, Geraldo, Grande Vavá. E a todos aí. Forte abraço, pedir a Deus pela vida do nosso Alves Correia, né? Que ele venha estar melhorando. Deus venha abençoar a vida dele, do Emanuel Rodrigues aí, de vocês que trabalham na rádio e a todos os ouvintes aí.
0: Obrigada, Wesley.
1: Que estão escutando a rádio aí.
0: Espírito Santo!
1: Bom, forte abraço. No ano que vem, em nome do Senhor Jesus,
0: estaremos juntos.
1: De novo.
0: Valeu, querido.
1: Forte abraço a todos, que Deus abençoe.
0: Saudade já, viu, Wesley? Dá um beijão aí na minha comadre Maraísa.
2: Bom dia, Sandra, Maurício.
0: Bom dia,
2: tudo
0: gata.
2: Bem? Aqui é a Maria Nilda do Campo Redondo.
0: Grande Nilda.
2: Irmã da Nenzinha.
0: Isso.
2: Um forte abraço.
0: Irmã da Bia.
2: Cantou uma música bem bonita aí do Frei Gilson pra nós ouvir.
0: Já toquei, não tô devendo.
2: Toque uma música do Frei Gilson bem bonita pra gente ouvir.
0: Tava adivinhando já, né? Cadê? O que que ele falou aqui? Pera lá, ó.
3: O que você resolver, tá resolvido aí. Rasgue, dê o povo, faz o que você quiser.
0: Eita, nada. Você tá concorrendo a uma moto elétrica e dois piques de R$500, viu, Daio? O Daio, lá da Coab, meu amigo, ele comprou comigo um bilhete do sorteio de prêmios todos pela Matriz. Paróquia Santa Luzia está em reforma. E quem tiver interesse de comprar esses bilhetes para concorrer a moto elétrica e dois piques no valor de R$500 e ajudar na reforma da Paróquia de Santa Luzia, é só falar comigo aqui na rádio, tá bom? Que eu tenho, sim, bilhetes para oferecer para vocês, tá joia? Hoje ele já mandou aqui áudio, bora lá.
3: Bom dia, Sandrinha.
0: Bom dia, querido.
3: Sandrinha. Manda um alô pra Coab.
0: Alô, Coab.
3: Manda um alô pra Ponta Mufina.
0: Alô, Ponta Mufina. Olha, ele mandou outro áudio aqui.
3: Vamos vender os piques, vamos vender a moto, vamos rachar. Que vídeo é esse que tô mandando na rede social?
0: Deixa eu dar uma olhadinha.
4: Na sala aqui, vermelha, tá entubado, tá respirando através do tubo, né? Mas tá sendo medicado, viu? Tá sendo acompanhado pelos médicos. E agradeço aí pela torcida aí de vocês aí, pelas orações. Continue orando, tá certo? Pra logo, logo ele sair. E dizer também que vocês não acreditem em nada de que sair aí na internet, viu? Essa história do Alves Corrêa ter morrido é tudo mentira. Se não for a gente aqui para comunicar para vocês através do rádio ou aqui no Instagram, né? Se não for a família, outra pessoa dizer que ele faleceu é mentira. Não acredito em nada que as pessoas dizem, tá bom? Eu quero agradecer as pessoas aqui que gostam dele e vamos continuar, viu? Amanhã estarei lá novamente na rádio. E vou trazer mais notícias logo mais às 14 horas.
0: Então, imagina, né, gente? Olha, o Alves Corrêa fez a cirurgia. A gente estava aqui sempre trazendo informações. Dona Giselda sempre entrando em contato conosco. E, lamentavelmente, ele andava reclamando dessa falta de ar. E foi para a revisão. E o médico constatou que ele estava muito frágil, com bastante anemia. O médico ficou preocupado, passou uma medicação para ele. Ele tomou essa medicação, mas depois, quando ele chegou em casa, eu creio que também o sistema nervoso, né, ficou triste, chateado com a resposta, né, do tratamento, porque afinal de contas é um tratamento caro e muito invasivo. Ele estava realmente com o coração muito prejudicado, mas teve uma cirurgia com 70% de melhora para o quadro dele, mas houveram-se outros problemas durante a internação dele. Eu não vou aqui expor, mas deixo que a família, né, se achar necessário, compartilhe essa informação com vocês. E ele acabou tendo essa anemia. E ontem, depois que ele recebeu a medicação, foi para casa, começou a sentir muita falta de ar. E disse que ele gritava bastante, com certamente muita dor, né, no coração. E a médica resolveu deixar ele internado. E para ajudar ele a relaxar um pouco mais, resolveram entubá-lo. Então, ele está realmente entubado. Eu soube disso ontem, quando eu voltava da igreja. Mas, gente, essas especulações, se morreu ou não morreu, a gente precisa parar, porque ele tem família, ele está entubado, mas a família não. Então, assim, vamos tomar cuidado com as coisas que a gente fala, com as coisas que a gente compartilha, e vamos apenas orar e confiar a vida dele na mão do Altíssimo. Se o tempo de cada um de nós aqui é um tempo que só o Senhor pode dizer sim ou não. O Senhor pode contrariar a medicina na hora que ele quiser. Então, vamos confiar, acreditar e mandar energias positivas, mandar pensamentos de felicidade, de paz, de união, para que ele esteja de volta no seio da família, com a esposa, os filhos, os netos, as irmãs, os irmãos, né, que estão sofrendo por ele, os sobrinhos, os amigos, os familiares e os companheiros de trabalho. Então, que ele possa, assim, se restabelecer e que a gente tome esse cuidado, porque imagina só, né, como eu ia falando, o Carlinhos, o filho dele que faz o programa na ausência do Alves Corrêa na rádio, e de repente ter que dizer que esse tipo de fala é mentirosa, é uma calúnia. Gente, quanto não fica ferido, né, um filho? Então vamos tomar cuidado, vamos ter pensamentos positivos e continuar orando, pedindo a Deus a misericórdia, que pela bondade e o amor de Deus sobre nós e o seu poder infinito para fazer o impossível, a gente possa alcançar a graça de ter nossas orações atendidas. Não só pelo Alves Corrêa, como eu falei no início do programa, mas eu uso o nome do Alves Corrêa falando em nome de todos os enfermos que precisam de um toque de Deus para a cura. São 9h46, a gente segue por aqui com mais ouvintes com a gente. Opa, Ingrid, bom dia.
5: Bom dia, Sandra Maurício, que está falando em Porto Serrão. Eu quero que você mande os parabéns do meu filho, Vanilson, que está fazendo 15 anos hoje.
0: Parabéns, Vanilson.
5: Nesse mundo, se ele seja esse menino que é educado, amém, obediente, graças a Deus, ele continue assim, sem Deus, passar a música, passa lá em casa, Jesus, para Jesus, para aparecer, proteger meu filho de tudo que for nesse mundo.
0: Amém, amém. Vamos lá então, parabéns pro seu filhão, muita saúde, alegrias e tudo de melhor.
6: Parabéns. Parabéns pra você.
0: Opa, quem mais tá por aqui? Olha o Carlito.
7: Bom dia, minha amiga Sandrinha.
0: Bom dia, menino.
7: Ouvinte da Grande Rio FM. Que tá falando aqui é o Carlito, Sandrinha. Eu gostaria de escutar a Unha Pintada aí, a nova da Unha Pintada. Beleza? Só pra curtir, aqui é o Carlito. Direto aqui da Rua da Esperança. Manda um alô aí pra Vila Matia, pra Dani e a Mônica. Beleza? Minha irmã na Vila Matia. E da Rua do Bosco, um lado. O Mocegão, conhece você como Mocegão. Eu conheço ele. É o Pedreiro.
0: Eu chamo ele assim, o Mocegão.
7: Você conhece ele como Mocegão.
0: É ele e o Hélio.
7: Beleza? Pode passar um bom trabalho. Chama a Sandrinha.
0: Ei.
7: Tamo na escuta.
0: Eu vi muito ele trabalhando. Ele e o Hélio aqui de frente à rádio, à noite. Aí por isso que eu chamo eles de Mocegão. Só faltavam ficar de cabeça para baixo. Grande Hélio, grande Mocegão, eu nem sei o nome do outro. Oi,
8: bom dia
0: minha querida.
8: Essa segunda passar, que para vai passar, viu? Para vocês aí, para todos meus filhos, todos meus irmãos da igreja, meus irmãos de sangue mesmo, e para todos que estiveram escutando o rádio, muito obrigado. Voltei, okay. Sandrinha, para falar, para dizer a você que eu não perguntei no áudio aí pro Alves Corrêa, porque eu vi o Luiz falando de manhã, que ele queria ir no mundo, aí escuto ele conversando e pronto. Okay. O Raguinho vai o dia todinho aí falando.
0: Muito bem.
8: Nessa rádio aqui. Tchau, minha filha. Deus abençoe. Fique com Deus.
0: A senhora é uma benção, Dona Maria José.
9: Que é a Vanessa do Povoado Brejo da Conceição.
0: Oi, Vanessa.
9: E eu gostaria de ouvir uma música de Nadson. Ofereço ao meu filho Tano, a Eduardo, a meu esposo Ailton e a toda a minha família do Povoado. Saúde. Inclusive minha tia Nazaré, que está sempre ligadinha no seu programa.
0: Eita, povo lindo de Neópolis, Santo Nato, São Francisco, lá do Povoado Saúde. Obrigada a todos pelo carinho.
10: Sim, sou eu, Joselene Ilha das Flores. Hoje eu quero que você toque a música de Galícia, Participação de Gatinha Manhosa. Eu ofereço para minha irmã Neide, para minha mãe, para meu pai, para minha família, para você, minha linda. A Dona Estela, que estou aqui no trabalho. Estou trabalhando, escutando você.
0: Que Deus nos dê um bom dia. Bem feliz. Passa lá em casa, Jesus. 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

0: Eita, que canção linda! Marcos e Beluti, Nadson atendendo a pedidos, nossos queridos amigos que são fãs, né? Do Nadson. Aproveitei e toquei em dose dupla com Marcos e Beluti, como um beijo. Eu estou aqui recebendo duas pessoas maravilhosas e que me ajudaram a lembrar, porque eu sou muito esquecida. Como é seu nome, por favor?
1: Claudenice Santos.
0: Claudenice, você mora onde?
1: Eu moro no conjunto Rosete Andrades.
0: E aqui a dona Solange dos Santos, que mora onde?
2: No Madre Espírito Santo.
0: No Madre, né?
2: É, no Madre Espírito Santo.
0: Pronto. Aí, elas duas estão aqui lindas, loiras, lindas, abençoadas. E veio aqui para pegar o documento da dona Solange dos Santos. E a Clau?
1: Eu acompanhei ela, né?
0: Sim, a Clau, você que ouviu eu falar, né, Clau?
1: Isso, eu que ouvi você falar, então eu liguei pra ela.

0: amigo Cláudio, motorista dos coletivos, e ele já vai deixar. Olha bem, ele mandou esse recado aqui, dizendo aonde vai deixar, que ele tá descendo, para vocês deixar, pegarem com o... ali na frente do Diocesano.
1: Me esperar lá perto do fiscal. Quando eu subir, eu entregar ela lá.
0: Viu? Pronto, aí eu tô dizendo que...
1: Sandra, o nome do fiscal é Tote, ele tá lá. Manda ela aí, procura ele.
0: Sim.
1: E falar pra ele, ó, eu tô esperando o Cláudio subir, o senhor para ele aí quando ele subir.
0: Ó, tem que ir lá, que é pra dar tempo.
1: Ela,
0: tá joia.
1: Eu tô chegando aqui perto da igreja do Rosário ainda, dá tempo ela chegar lá antes de eu subir.
0: Pronto.
1: Ô, Sandra, eu moro na cooperativa, Sandra.
0: Ó, quem ele é?
1: Eu sou filho do seu Carlos Ponzeiro, irmão do Raimundo.
0: Eita! Gente do céu!
1: Está ali na rua da Filarmônica.
0: Isso!
1: Ele trabalha com moldagem de árvore.
0: Então... Menino, claro que eu lembro do seu pai. Outro dia eu encontrei uma irmã sua, no velório da Dona Diva. Uma das mais novas. Que alegria saber que você é filha do seu Cláudio Ponzeiro. Gente boa demais. Aquele coroa sumiu, hein? Valeu, Cláudio. Obrigada. Será que eu conheço o Cláudio quando o Cláudio ainda era garotão? Seu Cláudio morou lá, vizinho a mim, na Rua Alto São João. Dona Solange e Claudenice.
2: Isso.
0: Vocês podem ir até o Diocesano. Podemos, quando chegar lá, sim, vocês vão pedir ao fiscal que pare o ônibus do Cláudio, porque ele vai entregar o documento para a senhora, viu? Beleza. Aí vocês pedem para ele parar, porque não pode, né?
2: Assim. Não pode.
0: Aí ele vai parar o fiscal e ele entrega o documento.
2: Isso, beleza.
0: Vocês são maravilhosas. Muito obrigada. Obrigada. Quer mandar uma alusão para alguém?
2: Fala aí, Solange.
0: Para os filhos, família, a vizinhança.
3: Para a lembrança e um abraço para aquelas pessoas carinhosas. Mimosa?
0: A senhora também é um mimo de pessoa. Obrigada, você também. É Claudinês.
2: Claudenice.
3: Meu Solange do Santo.
0: Dona Solange. Obrigada, viu, meninas? Obrigada. Vocês são valiosas.
3: Obrigada a vocês, viu? Pela explicação, né?
0: Vocês são demais. Volto já.
2: É muito demais.
3: Tchau, de amei você, viu?
2: Beijo,
0: eu
2: amei
0: também.
2: Você.
0: Obrigada.
3: Você é muito linda, muito linda.
2: Tinha uma vontade maravilhosa.
3: Você é uma benção de Deus.
2: Mas é linda mesmo, né?

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7: Sandra, meu nome é Sandra.

0: São 10 horas e 19 minutinhos. 10 e 19, muito bom dia pra todo mundo que acompanha o nosso programa nessa quinta-feira. Tem muita gente por aqui. Opa, quem foi que me pediu aqui o sucesso com a Galícia? Foi a Josineide, a irmã da Neide, lá da Ilha das Flores. Eu vou tocar então ela com Limão com Mel. Adeus, nunca mais. Neide é a irmãzona dela, né? Tá aqui também com a gente.
1: Bom dia, Sandrinha.
0: Bom dia, moça.
1: Eu gostaria que você passasse aí pra mim e pra todos os ouvintes desse maravilhoso programa. Um forró bem gostoso.
0: Bora! Olha também na sintonia com a gente, Maluquinho do Brega, Beto Friedman. E tem mais alguém aqui dizendo o Alves vai ficar bem. Deus abençoe, né? Que seja a vontade
2: do
0: Pai. Bom dia.
2: É Maria do Vale.
0: Opa!
2: Manda um alô para todos os ouvintes aí, principalmente a minha família. Eu falo aqui do Vale da Marituba.
0: Opa!
2: Toca uma música, um louvor aí pra mim, evangélico, por favor.
0: Ok, um abração, meu bem. Ô, Aguinaldo.
3: Bom dia, Sandrinha. E bom dia pro nosso amigo Manoel Rodrigues. Carlos Correia tá na mão de Deus, viu, Sandrinha? Com fé em Deus, Deus vai dar a vitória aí. Viu?
4: Teve uma cirurgia.
3: Eu coloquei ele no grupo do Cristo dos Homens aqui nas orações, viu? E Deus sempre dê a saúde dele. Que ele é gente boa demais aí. Nós tivemos o prazer de ele vir aqui na minha cerâmica. Mais ou menos duas vezes. E ele é gente boa demais. A gente sempre tomou aqui. Orando pela saúde dele, que ele merece, é gente boa.
4: Depois que ele recebeu a medicação, foi
3: botar uma música aí de
4: falta de ar.
3: Não, hoje eu não queria música não.
4: Bastante,
3: e perdi meu pai, é um tonto. Tá com Deus do céu, a gente pôde fazer nós três. E assim, a vida segue, né?
0: É, meu amigo.
3: Nós somos tristes, mas é assim mesmo.
4: Resolveram entubá-lo, então ele está.
3: Tenha um bom dia, Sandrinha, fique com Deus.
0: Bom dia, meu querido. Bom dia, bom dia, bom dia. É isso mesmo, é tudo na mão de Deus, né? Deixa ele agir do jeito dele, a gente vai só pedindo que o Senhor nos perdoe e nos dê a felicidade aqui na terra e lá na vida eterna, amém.
5: Bom dia, Sandra, dia abençoado aí para todos nós. Aqui é Geni do Mata Atlântica. Toca aquele louvor de passa lá em casa, né? Oferecer para todos que se encontram, né, no leito de hospitais, né, para o nosso amigo Alves Correia, né, que Deus venha restaurar a saúde dele, que ele venha acordar, sair, amém, desse aparelho, e logo, logo, com fé em Deus, né, temos que crer na palavra do Senhor, ele vai estar aí com vocês. Você, o quanto é difícil, né, seu amigo está numa situação dessa, né, nenhum de nós quer isso, mas tenha fé no Criador, que com fé em Deus, ele vai sair dessa situação.
0: Amém, amém, amém, amém.
5: E que esse louvor venha tocar no coração de todos nós, né? E vamos passar energia positiva para ele.
0: Isso.
5: E para todos, né, que se encontram nessa situação ou em situações piores, que estão no leito dos hospitais. Ofereço essa música para todos os ouvintes.
0: Obrigada, Jenny. Beijo, beijo, beijo. Titia Dilsa. Vai falar, titia?
6: As irmãs, os irmãos.
0: Ah, ela mandou
6: com
0: um
6: certeza. E nós que somos amigos. E os companheiros de trabalho. Nós queremos que Jesus dê a cura dele.
0: Amém, amém, amém. É uma legião de fãs, né? Que vai orando e vai pedindo a Deus e os céus vai se estremecendo. Em nome de Jesus. Deus nos cubra de bênção. Um abraço da dona Marlene para dona Helena, Lúcia Barbosa, dona Petrúcia, todas as amigas de sempre do projeto Alegria de Viver, né, dona Lurdinha, Maria Zelita. Em nome da dona Marlene.
7: Oi, Sandra, bom
0: dia.
7: Oi,
0: meu bem.
7: Sandra, gostaria que você contasse os parabéns da minha sobrinha, Joana Dac, por apelido Lili, e de Michael, filho de Andréia. Então, Sandra, com fé em Deus, o Alves Correia vai sair dessa. Ele,
0: amém,
7: já está saindo, né? Porque a oração é forte. Então, eu estou em oração, tanto com ele, como o meu mano Júnior Danta.
0: Isso.
7: E todos, né, que precisam de oração. Então, Nossa Senhora está lá cuidando deles.
0: Amém,
7: e
0: amém,
7: vai dar tudo certo, eu creio.
0: Assim
7: tenha um
0: seja.
7: Bom dia, querida, e fica com Deus. E
0: parabéns para os seus familiares.
7: É de unha pintada qualquer um.
8: Parabéns, parabéns pra você.
5: abençoada para todos. Sandrinha, toca aí os parabéns para Vinícius da Paz, Vila Tonha da Paz, do bairro Vermelho. Então, qualquer música de Lulinha para ele.
0: Uma música de quem? Não entendi. Música de quem?
5: Então, qualquer música de Lulinha para ele.
0: Iguinho e Lulinha, né? Vamos lá, então. Parabéns, muita saúde, alegria e tudo de melhor.
8: Parabéns, parabéns, parabéns pra você.
0: 10h24, cura, Senhor, cura.
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0: Eita, lindo, lindo, Iguinho e Lulinha. E daqui a pouquinho eu volto depois do intervalo comercial. 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
0: É isso aí, são 10 horas e 39 minutos, nós estamos na melhor época do ano, festa junina, e a Casa de Carnes Bobo e Prime preparou uma grande oferta para você, peito bovino, xarel, chambaril, que mais? 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
0: 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Vamos lá, destacando os nossos queridos amigos e ouvintes. Bom dia, bom dia, bom dia.
8: Bom dia, minha amiga
0: Paulo Sandrinha. Roberto.
8: Bom dia com Jesus, garota.
0: Bom dia, querido.
8: Tô aqui com a Mazé e a Manu, viu?
0: Dona Mazé.
8: Na Castro Alves. A Mazé quer escutar Carolina.
0: Carolina.
8: Carolina.
9: Um beijão, saúde.
0: Eu amo você.
9: Manda um beijão pra você. Tô lá, com, né, saudade.
0: Eu também.
9: Antônio Silva. O Eudes.
8: Nosso amigo Alves Corrêa.
9: Nosso amigo Alves Corrêa, que nosso Senhor abençoe ele.
8: E o Manuel, que tá
9: chovendo. E o Manuel,
0: tá pichilinga, pichilinga, não é, Manuel?
8: É isso aí,
0: pichilinga, não é, Manuel?
8: Toda Carolina aí, menina.
0: Bola de Carolina.
8: Bora aí, recuperação pro nosso amigo Júnior Dantas.
9: Oi. Eu mando uma recuperação pro Júnior Dantas aqui. Eu tô com saudade dele.
8: E o Luiz, um abraço.
9: E o Luiz Data, um abraço também. Pra todos, pra todos.
0: Obrigada. Aparece, dona Mazé.
9: Beijo.
0: A senhora sabe que é queridinha, né? Muito querida por nós.
10: Bom dia, Sandra.
0: Bom dia, moça linda.
10: Aqui é o Silvio do Manimbu. Quero pedir uma música de Frejus, pode ser qualquer uma. Pra oferecer meus filhos, minhas filhas, meus netos, minhas netas. A minha nora, pra mim, pra você, e a sua família, e pro Alves Corrêa, que Deus abençoe ele.
0: Amém.
10: Vai dar tudo certo, meu Jesus, tudo no seu tempo certo. Amém. Com fé em Deus, vai dar tudo certo. Eu tô sendo por ele, que ele vai sair dessa. Em nome de Jesus, Deus te abençoe e tenha um ótimo dia.
0: Obrigada, minha linda. Obrigada. Deixa eu ver se é aqui, pera lá, é aqui. Bora.
11: Bom dia, Sandrinha. Bom dia, Sandrinha.
0: Grande Aguinaldo.
11: Bom dia, Sandra. Mas, Sandra, hoje eu acordei com um susto, menina. Acordei não, na rua, eu já na rua já. O pessoal me abordaram já me perguntando se tinha sido verdade que o Alves tinha falecido. Que coisa é essa? Eu fui dormir, eu tava sabendo de nada já, acordei de manhã, ouvindo a Grande Rio, o programa do Luiz Ganta. O Radinho não sai da bicicleta. E eu ouvindo o Luiz não falou nada, só passando forró, forró. Passou, começou aquele programa dele, o Grande Notícia, né? Rio é a notícia do Luiz, de manhã. E nada do Luiz falar, nada disso, e o pessoal me perguntando se foi verdade, Ponzeiro. E aí foi verdade, e o quê? O Abo faleceu, a primeira pessoa que me perguntou, eu fui ao outro mundo e voltei. Aí comecei a tremer, eu digo, por amor de Deus, que conversa é essa? Eu de bicicleta, aí. Menino pão, menina, que susto. Eu digo, por amor de Deus, não, eu acho que não, eu acho que não. Aí depois aí eu cheguei na casa de Emanuel, passei na casa de Emanuel, vendi para o Emanuel e perguntei a Emanuel, mas não, rapaz, é conversa, Ponzeiro, é fake news. É fake news, é conversa, é conversa. Aí eu criar uma nova, digo, ah, então graças a Deus é conversa, o Manel é conversa, não vai na onda não. Rapaz, foi um susto, Sandra. Valeu, minha
0: pois
11: amiga.
0: É,
11: um beijo, um abraço, viu?
0: Ok, mas obrigada.
11: Mas você que tá internado, né, Sandra?
0: Tá, se o estado
11: você
0: dele é
11: tá
0: grave. Internado,
11: mas tá bem, graças a Deus, né? Tô rezando por ele, graças a Deus. Um cheiro, minha linda, um cheiro.
0: Beijo, beijo, querido.
11: Mas é um assunto muito importante com você.
0: Pois é, meu irmão, é isso mesmo. Ele tá precisando da nossa força, do nosso pensamento positivo, da nossa fala de cura, de libertação, de salvação, para que Deus possa retirar ele da UTI. Ele tá entubado, tava com dificuldades de respirar e precisa restaurar o coração, o corpo todo para funcionar tudo direitinho e ele voltar, né, ao convívio dos amigos e da família e dos fãs. É isso mesmo, o estado dele é crítico, eu não posso dizer diferente, né? Ontem ele foi levado para a Ala Vermelha, mas depois resolveram entubar e levar para a UTI do Chama.
12: Bom dia, Sandra, que Deus abençoe. Gostaria de ouvir uma música de Pablo para oferecer a todos aqui do povoado Sítio Nazário.
0: Ok, um abraço pro pessoal do Sítio Nazário. Minha amiga Ana Célia também tá curtindo a gente. Vai ouvir Gustavo Lima, Comunidade Senhor dos Pobres, e os amigos também lá do Sítio Alvorada. Bom dia, Sandrinha. Manda um alô pra mim, Lenilson, em São Paulo, capital. Um alô pros meus amigos e parentes em Inhambupe, Bahia. Opa, um beijo para você e para toda a sua família. Deus realize maravilhas e obrigada por estar aqui curtindo a gente através da internet. Eu que agradeço a você. Boa sorte e tudo de melhor. Vamos lá então, de sucesso, atendendo a pedidos. 10h50.

0: chegou com a mulher. Chamou a atenção de Dona Carolina. Dona Carolina, vem cá. O povo anda falando aí que a senhora tem um cheiro diferente. É verdade?
1: Ô, sai disso não. É

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0: Vamos nessa, aqui tá bom a beça, 11 horas e 11 minutinhos, seguindo por aqui sempre com os nossos anunciantes. 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Vamos destacando mais ouvinte por aqui em 823-551-6600. Quem chegou? Maria do Zé. Bom dia, menina.
1: O meu grande amor, ontem completou anos.
0: Eita.
1: Eu tentei ligar pra você, não consegui. Então,
0: sim.
1: Ligo hoje, é a mesma coisa, né? Toque os parabéns pra ele. É, José.
0: Ô, José!
1: Meu grande amor, esposo, né, José?
0: Isso.
1: E desejo tudo de bom pra ele. Amém. Ontem fez uma comemoraçãozinha, ele, o filhão dele chegou, mais um neto
0: que
1: de São
0: lindo,
1: Paulo.
0: Que bênção.
1: E meus filhos. E fizemos a comemoração.
0: Muito
1: graças
0: bem.
1: A Deus, né?
0: Ele merece.
1: E coloca aí uma música bem linda, pra ele, que é a esposa dele que tá mandando. Tudo de bom na vida dele, que o quanto a Maria puder cuidar dele, vai cuidar.
0: Ah, que lindo.
1: Muito prazer. Que Nossa Senhora cuide dele.
0: Amém.
1: Eu e toda a nossa família. Beijo, minha amigona. Beijo. Te amo muito.
0: Também te amo.
1: Você
0: viu?
1: É demais.
0: Você
1: coloca
0: também.
1: A música de. Pode ser de Amado Batista.
0: Pode deixar.
1: Viu?
0: Pode
1: qualquer
0: deixar.
1: Uma que você vê que ele merece.
0: Olha aí o Zé, é o Zé lá da Rua do Flamengo, Zé da Maria, ontem completou a idade nova, muitos anos de vida, com paz, amor, alegria, saúde. Seja sempre esse paizão, esse avô presente, esse esposo, né, que faz com que a vida da Maria seja uma vida mais feliz. Que você sinta-se abraçado, feliz, saudável, jovem e que tenha vida longa, próspera e abundante de tudo que há de melhor. Parabéns, Zé.
2: Parabéns.
0: Aí na rua.
2: Parabéns.
0: Do Flamengo, o esposo da minha amiga Maria. E a Celita também, né? Em nome da Celita, de toda a família, um abração forte aí pra o Zé. Tem mais gente com a gente?
3: Bom dia, Sandrinho. Tudo bem com você? Aqui é o Carlinho. Você já sabe, já conhece essa voz. Se tiver aí, puder, toque aí a música de Paula Fernanda, aquela nota aí, viu? Que eu gosto dela. Pra mim e pra quem quiser ouvir. Quem não quiser, não posso fazer nada. Tchau,
0: se quiser
3: um bom
0: ouvir,
3: dia, bom trabalho.
0: Se não quiser.
3: E um bom final de semana, que já tá se aproximando. E até
0: valeu.
3: A próxima.
0: Valeu, querido. Cláudio, meu amigo, Deus te abençoe. Tudo de bom pra você e pra sua família. Obrigada. Dona Solange já pegou o documento dela com o Cláudio. A Claudenice também, que esteve aqui comigo lá do Rosete. Um abração. Opa.
2: Eu sou Ana Maurício.
0: Oi, meu bem.
2: Bom dia.
0: Bom dia.
2: Deus vai dar a saúde do Alves Correia.
0: Em nome de Jesus.
2: Vem Deus, meu Deus. O Sandrinho, ele apiorou, foi. Ele apiorou, foi Sandrinha, o Alves Correia. Com fé em Deus, ele vai ficar bom, viu? Passa uma música de louvor, viu? Pra ele, uma música de louvor pra ele. Viu? Tchau, viu? Um bom dia.
0: Bom dia, bom dia, bom dia.
2: Vai ficar...
0: Bom dia, Eliete do Rosete. Bom dia a todo mundo que está na audiência com a 99.1. Meu papaizinho, Valdeci do Castro. Bom dia.
4: Sandrinha, Deus te abençoe. Sua mãezinha, Santa, ela abençoa também. Você, ô, Sandrinha, por favor, nesse programa de manhã, não sei se você passa esse com a de sofoneiro. Se você passar, passa aí essa música do Luiz Gonzaga, aquela que diz... Sou Luiz, comissão milho,
0: e como?
4: Deve passar essa, passa. E se você quiser passar essa, passa qualquer uma dele. Mas a minha preferência é sempre essa.
0: Eu também gosto.
4: Principalmente para a minha exposição, para você de todo, principalmente com você, Sandra Maurício, Walter Pedreiro na Vila Matias, Manuel Rodrigues, nosso amigo Tonho Silva, e a menina que é a... Minha prima Núbia, família Nélia da Santa, Ronaldo, Gael, Clauda, Lu, de Igreja Nova, Galega na Lagoa da Canoa, Eliane e esposo Ailton na Arapiraca, o Sargento Santo Piaça Bussu, e também esse menino que vende pipoca aí, que se chama Rodrigo, o Rodrigo da Pipoca, aí em Penedo, Bahia, Marizã, seu Mané Leiteiro, Magnólia, Nazaré, Maria Alexandre, culpa de Zé Mito Tuxnaré, sua esposa, a Marlene, todo que estão escutando agora nesse horário, não esquecendo também, sim, nosso amigo Júlio Danta, como é que está ele? Está melhor,
0: tá melhor,
4: também nosso
0: tá
4: amigo
0: assim,
4: Alves Correia.
0: Graças a Deus.
4: Até de tarde, se Deus quiser.
0: Deus dê saúde a todos vocês aí, obrigada pela audiência. Sandrinha, sou Elizabeth da Vila Matias, toca aí, Mastruz com Leite, tá joia. Grande meu amigo Léo Natural, tá aqui, né, enviando pra gente a agenda dele de atendimento essa semana. Eu tô aproveitando aqui, tá, Léo, pra colocar também no status, pra que o pessoal veja, dia 15, ele vai estar aqui em Penedo, dia 15, tá bom? Dia 15, atendimento em Penedo, dia 16 em Murici, 17 também em Penedo, dia 18 em Coruripe e dia 19 em Major Isidoro. Essa é a agenda da semana, tá bom? Vamos lá, meu amigo Ronaldo.
3: Oi.
0: Deus vai dar saúde aí. Amém.
3: Eu dou às 9 horas. Quem quiser ir, vá.
0: Quem não quiser ir, não vá. Hoje tem adoração, vá.
5: Bom dia,
0: bom dia.
5: Que Deus. E é melhor o Dóvis Correia. Vamos rezar e orar por ele.
0: É isso mesmo.
5: Pela saúde dele. Eu gostaria de uma música do Zé, aquela. Eu só quero dizer sabuleto de motel. Bota aí pra gente curtir aqui na casa das carnes, a galera. Se todo mundo estiver curtindo a Grande Rio FM. Cheira.
0: Ok, olha só, me pediram aqui, Amado Batista, especialmente para o Zé. Aniversariante de ontem, a Zelita e eu, a Maria, o Zé, é o casal 20. E aqui, a Maria me pediu uma música do Amado Batista. E aí, então, ela quer uma romântica que fale de amor. Eu achei que esse título aqui combina, né, Maria? Maria e Zé, se eu ficar sem seu amor, eu não quero mais nenhum. Beijo, Maria e Zé.

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0: Muito bem, muito bem. São 11 horas e 45 minutinhos. Eu tava ali numa ligação com a dona Giselda, que é a esposa do Alves Correia. E ela tá, né, muito confiante no atendimento do Alves Correia, porque ontem ele tava muito lúcido. Ele teve a crise de falta de ar, mas depois ela esteve com ele. Ele tava lúcido, conversando normalmente. E ele foi levado para a UTI no Chama por conta da anemia. A hemoglobina dele estava muito baixa. E então o médico da emergência da UED Arapiraca achou, né, por bem, que será melhor ele estar internado para que ele tenha um atendimento melhor, né, para a saúde dele. Então ela está aqui agradecendo a todo o pessoal que está manifestando, né, seus votos de confiança, de oração pela cura do Alves Correia, e ao mesmo tempo também está pedindo, olha, orem por ele para que Deus tenha misericórdia, Deus restaure a saúde dele, faça o que for melhor pelo Alves Correia. Ela é uma pessoa de muita fé, a dona Giselda é muito orante, né, muito confiante em Deus, e é a ele, como ela disse. O médico, o cardiologista dele de Arapiraca, disse que vai participar de todo o tratamento dele pessoalmente. Aí então ela ficou mais confiante, como ela diz, ele vai fazer o possível pelo Alves Correia. O impossível Deus já está realizando, né? Nós cremos e agradecemos a Deus a oportunidade que ele está tendo de ter mais um tratamento melhor na UTI, né? Então vão tratar do sangue dele, desse quadro de anemia grave. Ela disse que ele estava comendo bem, que ele estava andando normalmente, só que reclamava dessa falta de ar. E, né, descobriu que é por conta dessa anemia grave. Mas com a medicação, tudo vai se restabelecer. Deus vai dar mais uns anos de vida para ele curtir a família, os amigos e o trabalho. Não é isso? 11h47, bom dia.
1: Bom dia, Sandrinha. Faça uma música de forró bem pesada. E que Deus abençoe Alves Correia e todos nós.
0: Amém, obrigada, querida. Rosa, obrigada, Rosa. Oi. Ela tava ouvindo. Obrigada, viu, Maria? Um abraço para você e o Zé, que estão na audiência com a gente. 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Vamos lá curtir Magníficos.

0: Maurício, que honra, obrigada.
1: Sandra Maurício. Sandra Maurício.
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11h59, 11h59 minutinhos. Muito bom dia pra todo mundo que acompanha a gente. Tô indo, né? Mas volto a partir das 14 horas para o nosso programa Derrubado de hoje. Quinta-feira, dia 11 de junho. Hoje tem Leonardo, gente. O pessoal de Neópolis tá que me manda foto da carreta que chegou. O pessoal já tá montando os equipamentos do Leonardo lá em Neópolis. E olha, tão que me mandou aqui imagens. Será que eu vou conseguir? Será? Energia positiva. Vai que dá certo, né? 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Amanhã tem mais Silva FM Show das 9 ao meio-dia. Obrigada a todos pelo carinho de sempre. O que a gente vai tocar agora, Sandra Maurício? Vem aí programa A Voz da Cidade com Antônio Silva. Isso, as informações locais do estado, da região. Tudo isso à disposição da gente através aqui do programa Voz da Cidade com Antônio Silva. E eu já falei, vou voltar assim a partir das 14 horas no programa Derrubado. Eu vou tocar daquele jeito com ele, Raíssa, e a rodada para encerrar. Beijo todo mundo, meio-dia pontualmente. Boa tarde.

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12 horas e 23 minutos em Penedo, 12:23. Muito boa tarde para você. Está começando a partir de agora aqui pela 99, o meu, seu, o nosso programa A Voz da Cidade. 'Dizendo que a direção geral é dele, Moacir Andrade Filho, o Bola. Produção e apresentação.

0: A oração do Pai Nosso está na Bíblia, no livro de Mateus, capítulo 6, versículos de 9 a 13. O Senhor ensinou a oração mais eficaz e poderosa. Esta é a oração do Pai Nosso, que convidamos você a orar agora junto conosco. Em nome do Pai, do Filho e do Espírito Santo. Amém. Pai nosso que estais no céu, santificado seja o vosso nome. Venha a nós o vosso reino. Seja feita a vossa vontade, assim na terra como no céu. O pão nosso de cada dia nos dai hoje. Perdoai-nos as nossas ofensas, assim como nós perdoamos a quem nos tem ofendido. E não nos deixeis cair em tentação, mas livrai-nos do mal. Amém.
1: Olá, queridos irmãos e irmãs, povo de Deus, eu, Padre Paulo Lima, estou chegando aqui na programação, meditando com você a palavra de Deus para hoje, quinta-feira, dia 11 de junho. Hoje celebramos a memória de São Barnabé Apóstolo. Estamos na décima semana do tempo comum e acompanhe comigo agora. Senhor esteja convosco, Ele está no meio de nós. Proclamação do Evangelho de Jesus Cristo, segundo Mateus, capítulo 10, versículo do 7 ao 13. Indo, proclamai que o reino dos céus está próximo, curai enfermos, ressuscitai mortos, purificai leprosos, expulsai demônios. De graça recebeste, de graça deveis dar. Não procureis ouro, prata ou cobre para levar em vossos cintos, nem bolsa para o caminho, nem duas túnicas, nem calçado, nem cajado, pois o trabalhador é digno de seu sustento. Sempre que entrardes em uma cidade, procurai alguém digno de confiança e permanecei lá até partirdes. Ao entrardes em uma casa, saudai-a com a paz. Se a casa for digna dela, a paz que desejais venha sobre ela. Mas se não for digna, que a paz volte para vós. Palavra da salvação, glória a vós, Senhor. Queridos irmãos e irmãs, olha, trabalho missionário se faz com fé e confiança na providência. A obra é de Deus, que dá a sua graça a quem quer escutá-la. O missionário acredita na força do anúncio. O evangelho é força de Deus para a salvação de todo aquele que crê. Desça agora sobre você, a sua casa, a sua família, a bênção do Deus Todo-Poderoso, em nome do Pai, do Filho e do Espírito Santo. Amém. Fica com Deus. A gente se encontra aqui na programação, meditando a palavra do Senhor. Até lá.

E agora vamos com as principais manchetes de tudo que será notícia no programa de hoje. Adolescentes são encaminhadas para abrir

0: Da PEC, da redução da maioridade penal e destaca avanço na luta por justiça. Corpo encontrado em cemitério clandestino é de um dos jovens que estava desaparecido. Família do radialista Alves Correia desmente morte de comunicador após boatos. Governo define horário de expediente em jogos da Copa, em jogos no Brasil durante a Copa do Mundo. Você também vai ficar sabendo que homem é encontrado ferido após denunciar sequestro em Penedo. Homem mata o próprio irmão a pauladas após discussão. Membro do PCC no Litoral Sul morre em confronto com o BOPE durante operação em Penedo. PM é investigada por furtar colega de farda dentro de batalhão em Delmiro Gouveia e fazer compras com o cartão da vítima. PM de Alagoas é alvo de investigação após policial grávida participar de treinamento operacional. Prefeito Ronaldo Lopes apresenta mais uma obra do PAP. PIE vai fortalecer turismo em Penedo. E o presidente do nosso Esporte Clube Penedense, Ayrton Reis, acompanha estreia da seleção brasileira nos Estados Unidos a convite da CBF. E o TSE e TST vão lançar campanha contra assédio eleitoral no trabalho. Tudo isso e muito mais a partir de agora aqui na 99, no seu programa A Voz da Cidade, que já está no ar.
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Olha, muito boa tarde para você, ouvinte da Rádio Grande Rio FM. Estamos chegando, com a graça de Deus, nesta quinta-feira. Hoje, dia 11 de junho do ano 2026, e nós estamos por aqui prometendo ficar com os senhores, se assim o bom Deus nos permitir, até às 14, trazendo muita informação e, é claro, deixando você, sendo o ouvinte mais bem informado de todo o Baixo São Francisco, aqui no nosso programa A Voz da Cidade. Deixa eu abraçar você, meu ouvinte amigo, onde quer que você esteja. Obrigado pelo carinho da audiência. Dizer que os senhores podem participar desse programa de duas formas: ligando pelo 3551-6600 ou enviando a sua mensagem de áudio ou texto para o nosso WhatsApp. O 3551-6600 é o único número onde você liga, fala ao vivo. Detalhe: a ligação não pode ser pelo WhatsApp, ligação direto pela operadora, tem que usar o crédito lá do seu chip. Agora, se você quiser enviar mensagens de áudio ou texto, é o mesmo número, porque esse número também é o nosso WhatsApp. 3551-6600, fique à vontade para participar comigo. Daqui a pouquinho eu converso com o Jonathan Fortes, secretário municipal de Finanças e Planejamento de Santana do São Francisco, porque vem aí mais uma edição da Festa do Mastro de Senhora Santana. E eu vou conversar com ele, já está comigo na linha. E daqui a pouquinho eu cumprimento o nosso amigo Jonathan Fortes, que é secretário de Finanças e Planejamento aí de Santana do São Francisco, para falar com relação a essa grande festa. Mas antes de chamar o secretário, eu preciso muito falar com relação ao estado de saúde do nosso companheiro de trabalho, o Alves Correia. Inclusive, a família do nosso companheiro Alves Correia emitiu uma nota, porque ontem circulou em diversos grupos de WhatsApp a informação mentirosa do que o nosso companheiro de comunicação havia morrido, havia falecido. A família bastante chateada com toda essa situação. Pessoas que não buscam as informações nas fontes fidedignas, ou seja, com a família, e sai espalhando boatos nas redes sociais. Dizer que espalhar fake news é crime. E você dizer que alguém morreu, pior ainda. Eu vou trazer aqui a matéria que fala com relação à família do nosso amigo Alves Correia, para você que é ouvinte da Rádio Grande Rio, você que gosta de acompanhar o programa Derrubado aqui, logo após o meu programa. Meu amigo Alves Correia estava aqui todas as tardes animando os ouvintes, população de Penedo e toda a região do Baixo São Francisco. Dizer que a família do radialista Alves Correia divulgou ontem uma nota oficial para desmentir informações falsas que circulam nas redes sociais e em aplicativos de mensagens sobre a morte do comunicador. Segundo o comunicado, os boatos são totalmente falsos e não tem qualquer confirmação por parte da família nem da equipe médica que está acompanhando o profissional Alves Correia. De acordo com a nota, o radialista permanece internado na unidade de terapia intensiva na UTI do Complexo Hospitalar Manuel André, popular Chama, em Arapiraca, recebendo cuidados intensivos e acompanhamento médico 24 horas por dia. A família informou ainda que o estado de saúde de Alves Correia é considerado grave, porém estável. Ele segue entubado, sob monitoramento constante da equipe médica. Diante da circulação de fake news, os familiares fizeram um apelo para que a população não compartilhe informações sem confirmação oficial. Diante da disseminação da fake news,
A família reforça o pedido para que não sejam compartilhadas informações sem confirmação oficial e pede orações pela pronta recuperação de Alves Correa. O comunicado também agradece as mensagens de apoio e solidariedade recebidas nos últimos dias e afirma que novas atualizações sobre o quadro clínico de saúde do Alves Correa serão divulgadas exclusivamente pelos canais oficiais da família. A família reforça ainda o momento delicado vivido e pede respeito à privacidade do comunicador e dos seus parentes. A disseminação de boatos sobre a suposta morte do radialista gerou forte repercussão em Arapiraca e região, mobilizando ouvintes, amigos e colegas de profissão. Então, gente, eu quero pedir a vocês que ouvem esse programa, eu quero pedir a todos que acompanham a Rádio Grande Rio FM, para não falar aquilo que não sabe. Eu fiquei muito triste na segunda-feira, porque começaram a chegar muitas mensagens no meu WhatsApp, mensagens já encaminhadas, que as pessoas estavam vendo nos grupos, e falavam com relação ao quadro de saúde do nosso amigo Alves Correa, como se ele estivesse já se despedindo desse mundo. Vamos respeitar, como disse aqui a nota, o momento da família do nosso amigo Alves Correa, que não está fácil para eles. Vamos respeitar o comunicador Alves Correa, que tem uma história grande no rádio, na TV, como político do estado de Alagoas, que foi. Vamos respeitar o quadro de saúde do nosso amigo. O Luiz Dantas falou uma coisa aqui hoje pela manhã muito importante. Alves Correa tem filho fora do Brasil. Você já imaginou se o filho do nosso companheiro tem acesso a uma mensagem dessa dizendo que seu pai morreu, sendo mentira? Pensem melhor, antes de saírem apenas compartilhando aquilo que você vê em grupos de WhatsApp. Antes de você passar adiante, confirme antes a informação. Tenha ao menos essa preocupação, porque as pessoas deveriam, muita gente deveria estar preocupada em orar pela plena recuperação do nosso amigo Alves Correa, do que está preocupado em apenas repassar que o Alves Correa morreu. Não, Alves Correa não morreu, graças a Deus. E se Deus permitir, ele vai sair dessa situação que está, vai se recuperar para a honra e glória de Jesus e para a alegria, principalmente, dos seus familiares e de todos os seus amigos, aqueles que o admiram e que gosta dele de verdade. Nós que fazemos a Rádio Grande Rio FM, estamos abalados, é um companheiro de comunicação que está hospitalizado, está entubado nesse momento no Hospital Chame em Arapiraca. Como disse a nota da família do Alves, vamos orar, vamos pedir a Deus por sua plena recuperação, mas parece que as pessoas ficam desejando sempre o pior, para poder ter o que fofocar nos grupos de WhatsApp. Deus tenha misericórdia, viu? Deus tenha misericórdia. Nosso amigo vai sair dessa com a graça de Deus. Então, eu precisava, no começo do programa, trazer as informações, porque são muitas as pessoas que querem saber sobre o quadro de saúde do nosso amigo Alves Correa. Alves Correa foi operado em Maceió, passou um tempo na UTI pós-cirurgia, depois foi liberado para um quarto, um leito de quarto, fora da UTI, ainda no hospital. Lá ficou mais alguns dias, até ser liberado para voltar para casa. E na madrugada agora, da segunda-feira para terça, Alves Correa se sente mal, muitas dores no peito, dificuldade para respirar, é levado ao hospital, está numa ala, agora está na UTI, mas deu entrada numa ala vermelha. Está agora na UTI, está entubado, mas o seu estado é grave, como disse aqui a nota da família, mas está estável. Então vamos pensar positivo, chega de negatividade. Vamos pensar positivo, vamos fazer uma corrente positiva. Porque o Alves Correa
é um comunicador que todo o estado de Alagoas conhece. Um cara que só busca ajudar todo mundo que se aproxima dele. E eu tenho, já disse a ele aqui por mais de uma vez, que eu nunca imaginei que na minha trajetória de rádio eu fosse trabalhar com um comunicador do gabarito de Alves Correa. E eu me sinto muito honrado, sabe, em dividir essa bancada aqui da Rádio Grande Rio FM, e depois do meu programa eu anunciar que os senhores ficarão agora na ótima companhia do meu amigo Alves Correa. Eu me sinto muito honrado em dividir essa bancada aqui com esse cara que tem um grande legado na radiofonia do estado de Alagoas. Respeitemos tudo isso. Respeitemos o momento da família. Respeitemos o quadro de saúde do nosso amigo Alves Correa. E vamos pensar positivo para que ele possa sair dessa e possa voltar a trabalhar, a fazer comunicação, que é o que nosso amigo Alves Correa mais gosta. Então a gente agradece, viu? As orações, os pensamentos positivos. E pedir a compreensão de todos nesse momento difícil, principalmente para a família e para os amigos próximos do nosso companheiro Alves Correa.

0: Olha, gente, 12 horas e 44 minutos. Deixa eu pedir desculpas ao secretário que está comigo na linha aqui desde o começo do programa. Mas eu precisava, viu, amigo? Eu precisava fazer essa abertura aqui, pedindo a compreensão das pessoas, que não fiquem espalhando fake news. Estou na linha com o secretário Jonatas Fortes, secretário municipal de Finanças e Planejamento, lá de Santana do São Francisco. Secretário, boa tarde, seja bem-vindo ao nosso programa. Desculpa fazê-lo esperar durante todo esse tempo, mas como o senhor ouviu, eu precisava trazer informações com relação a um companheiro nosso aqui da rádio, que está atravessando um momento difícil, está internado lá em Arapiraca, no Hospital Chama. Boa tarde, amigo.
1: Boa tarde, Antônio. Antônio Silva. Boa tarde, ouvintes da Grande Rio, do programa A Voz da Cidade.
0: Secretário Jonatas Fortes, festa do Mastro de Nossa Senhora Santana, de Santana do São Francisco. Essa festa, ela já tem quantos anos, amigo? O que acontece, hein?
1: 35 anos.
0: Rapaz, já tá uma coroa, viu?
1: É mais antiga do que a cidade.
0: A festa é mais antiga do que a cidade?
1: Mais do que a cidade. Quando era povoado, ela já existia.
0: Ah, porque a Santana, quem administrava era Neópolis, né? Santana Exatamente. Era município de Neópolis. Depois que ela se tornou cidade, aí a festa já acontecia antes de Santana ser transformada em cidade, né?
1: Exatamente,
0: Muito
1: Nós
0: bem.
1: Temos de cidade de 33 anos e a festa tem 2 anos anterior à cidade.
0: Ok, amigo. Vem cá, o que é que vocês estão preparando para esse ano aí na festa de Nossa Senhora Santana, aí na festa do Mastro? Conta para mim, eu tenho curiosidade para saber como que acontece essa busca do Mastro para a abertura da festa, hein, amigo?
1: Antônio, é uma festa, assim, bem tradicional, é uma festa que é a maior festa, a maior cavalgada do Baixo São Francisco.
0: Uhum.
1: A dimensão que essa festa, ela corre cada ano, que ela vem crescendo cada vez mais, é impressionante. Às vezes a gente diz assim, que a cidade não comporta mais. Onde a população sai através de carroça, sai de cavalo, vai de ônibus, vai de trio elétricos particulares, vai de carros de passeio, de motos, vai pegar o mastro, que antigamente esse mastro era retirado lá no povoado Brasília, em Neópolis.
0: Certo.
1: E vinha pelo platô até a sede da cidade. E ao chegar aqui, era erguido o mastro e puxa a bandeira de Nossa Senhora Santana. Esse ano, especificamente com a finalização da rodovia, que agora é BR, não é mais estadual, ao procurarmos a PRF, ela informou que não poderia paralisar a rodovia por mais de 10 minutos.
0: Sei.
1: E com isso, precisamos mudar o trajeto do mastro, que esse ano não vai mais sair da povoado Brasília e Neópolis, vai sair do povoado Saúde, em Santana, subindo pelo platô de Neópolis e descendo a cidade de Santana de São Francisco.
0: Ok, agora as pessoas saem aí de Santana, que horas para ir para a mata tirar esse mastro?
1: O mastro ele é retirado um dia antes, e aí no domingo, é retirado no sábado, no dia 21, no dia 10, no dia 11, perdão, e quando é no dia 12 vai ser apenas a busca do mastro, aí se reúne as pessoas para ir apanhar o mastro e trazer até a igreja matriz, a sede da cidade.
0: Vem cá,
1: ele saiu 10 da manhã, 9 da manhã.
0: Sei. E aí vai muita gente, né, quando vão buscar esse mastro.
1: Antônio, é impressionante o número de gente, a cidade trava de gente, é muita gente, muita gente. Você tem noção, o mastro dura cruzar a cidade em torno de 2 horas, para cruzar a cidade.
0: Dentro da cidade?
1: Dentro de cavalo, para cruzar a cidade, eu tinha aqui na Coab.
0: 2 horas?
1: Até cruzar, 2 horas para cruzar a cidade, de tamanha gente que tem. Entre cavalo, carroça, gente de carro, de moto, de todo tipo. Entendeu? Você tem noção, só de trio elétrico, particulares, fora da prefeitura, anualmente é em média de 5, 6 trio elétricos.
0: É mesmo?
1: Particulares, fora da prefeitura, que são 2.
0: Certo.
1: E esse ano, vamos ter puxando as carroças Trio Duarte e os cavalos a Rio de Ouro. Mas além desses 2 trio elétricos, 5, 6 trio elétricos particulares, com banda em cima também, seguindo o cortejo do mastro.
0: E aí, vão homens e mulheres ou apenas homens que trazem esse mastro nas costas?
1: Não, o mastro não vem nas costas.
0: Vem, não?
1: Não vem nas costas, não.
0: Rapaz, tinha que ser no lombo, viu? Pra fazer a romaria.
1: É. O percurso é grande, é 10 quilômetros.
0: Ah, e também tem como não. No lombo, 10 quilômetros é demais.
1: Sério. É, ele vem no trator e aí as pessoas vêm atrás acompanhando o mastro.
0: Ah, vem no trator. Geralmente esse mastro, ele chega a ter quantos metros de comprimento, amigo?
1: 15 metros, 12 metros de comprimento.
0: E é?
1: É grande. Quer poder? Grande o mastro.
0: É grande.
1: É grande, é.
0: Aí ele chega.
1: No diâmetro, como no comprimento.
0: Certo. Ele é hasteado em frente à igreja, é?
1: Na igreja, na parte de. Aqui a igreja, nossa igreja, ela tem duas frentes. É na frente, voltada para o rio, ele é hasteado, o mastro. Na praça da igreja matriz.
0: Lá no topo do mastro é colocada uma bandeira de Nossa Senhora Santana, é isso?
1: Exatamente.
0: Aí isso simboliza o quê? A abertura da festa, é?
1: Simboliza não a abertura da festa, entendeu? Sim, simboliza o início do novenário.
0: Do novenário.
1: Da parte religiosa.
0: Certo. É. Ok. E aí o mastro, ele fica aí até o término do evento?
1: Até o ano seguinte.
0: Até o ano seguinte?
1: É, depois tu vai lá e coloca o do mastro.
0: E quando termina a festa não tem o arreamento do mastro, não, é? Ele continua lá?
1: Não, continua lá.
0: Passa o ano todinho?
1: Continua lá. Ó.
0: Tem um do ano passado ainda aí, é?
1: Tem.
0: Tem um do ano passado?
1: Tem lá.
0: Aí será substituído por esse desse ano, que vai passar também um ano.
1: Um novo. Renovado, será renovado. É.
0: Muito bem.
1: Todos os anos renovamos.
0: Vem cá, você falou que acontece as novenas e é muito movimentado, as pessoas participam realmente, acontece na igreja, é?
1: Acontece na igreja, novenas, existe também nas novenas, existe a parte religiosa e a parte cultural, que tem apresentações culturais, com quadrilha, com desfile, com seleção da Miss Santanense, com comidas, entendeu? E apresentações. São 9 dias, né, o novenário que acontece, essa parte religiosa.
0: O sacerdote aí, o pároco aí, ele participa desse momento da chegada do mastro, tem alguma bênção, algo nesse sentido?
1: Não, no momento não. Aqui assim, essa parte ela é bem mais profana, né? Digamos, né?
0: Sei.
1: Aí, então ele não participa em si nesse momento, não, o padre.
0: Ok, mas a festa, pelo que você está falando aí, você já acabou de dizer no início do nosso bate-papo que a cidade está ficando pequena para a quantidade de pessoas que recebe, não é isso, irmão?
1: Exatamente. Cada ano que passa, a festa aumenta. Cada ano que passa, os comentários são positivos, entendeu? O prefeito Ricardo Roriz tem tido um cuidado muito grande. E em cada detalhe, tentar, por mais que a cidade seja pequena, um grande, trazer maior segurança, maior conforto para as pessoas que saem das suas residências e vêm para cá participar dessa grande festa, dessa festividade enorme.
0: A festa acontece de 10 a 12, é isso?
1: 10. 11 e 12 de julho, sexta, sábado e domingo.
0: Ah, então nós temos aí ainda 30 dias para a festa acontecer, praticamente, né? Hoje são 11.
1: 30 dias,
0: né?
1: Isso mesmo.
0: Então a festa mesmo, no mês de julho.
1: Julho.
0: Mês 7. Correto. Ô amigo, fala para mim o seguinte: inclusive, meu companheiro de rádio, eu estava já aqui na linha, na ponta da agulha para lhe perguntar, mas o meu companheiro de rádio, que também está ouvindo o programa, o Luiz Dantas, mandou uma arte aqui para mim, um banner para mim, e porque está sendo aí divulgado nos grupos de WhatsApp diversas atrações. Entre elas tem Seu Desejo, tem Márcia Felipe, tem Luanzinho, é Luan Estilizado, Devinho Novaes, Léo Magalhães, tem aqui ainda Rio de Ouro. Aí o meu amigo perguntou o seguinte: Antônio, pergunta aí ao secretário, se procede essas atrações que estão sendo aí divulgadas em grupos de mensagem do WhatsApp. Essas informações realmente vão estar aí na festa de Senhora Santana, amigo?
1: Sim, Antônio, a gente tem esse cuidado de só divulgar a programação quando tem contratos assinados com as bandas, e a programação está fechada, mas ainda tem surpresa. O prefeito Ricardo Rios está preparando mais surpresa para os foliões.
0: Ainda tem mais coisa?
1: Vamos ter, tem mais ainda. O Ricardo Rios, ele tenta cada vez mais trazer atrativos e superar, de forma que o povo satanense se sinta abraçado, se sinta acolhido. E inicialmente, na sexta, no dia 10, vamos ter lá Seu Desejo, Jonas Esticado e Márcia Felipe.
0: Três atrações, isso, pancada de peso aí, viu?
1: No sábado vamos ter Luan Estilizado, Devinho Novaes e Léo Magalhães. Isso à noite, porque pelo dia, no sábado, ainda tem a Rua do Fluxo, que vai ser o Esquenta, que vai ter Heitor Santos e mais uma banda ainda, que ainda está ainda sendo preparada, uma banda surpresa.
0: Certo.
1: Nós estamos. No domingo, puxando a cavalgada, tem Túlio Duarte puxando as carroças, a Rio de Janeiro puxando os cavalos, e na chegada tem Unha Pintada.
0: Rapaz, é só atração madeira aí na festa do Mastro de Senhora Santana, e cara. Parabéns, viu? Show de bola, gostei demais da programação. Luiz,
1: ele tem todo esse cuidado.
0: Sim.
1: De preparar o melhor. Preparar o melhor, tanto que ainda tá preparando mais surpresa pro povo ainda. Ainda vem mais pancada aí, se permitir.
0: Luiz, tá confirmado aí, viu?
1: Atrás de preparar mais surpresa pro povo. E estamos trabalhando para isso.
0: Ó, Luiz Dantas, essa arte aí, pode falar que realmente o secretário acaba de confirmar que essas atrações irão se apresentar na festa de Senhora Santana, festa do Mastro aí de Santana do São Francisco. Show de bola, né, Luiz? Muito bom. Você conhece um cidadão chamado Marizan, lá da Saúde, amigo?
1: Conheço sim, Marizan.
0: Tá aqui já mandando mensagem pra gente, mandou aqui um texto gigantesco dizendo: agora sim, a grande festa do Mastro de Senhora Santana 2026 está completa. A espera acabou. E para fechar com chave de ouro, anunciamos a última atração da nossa programação, Unha Pintada. Por que foi a última a ser fechada? Foi um pedido do pessoal aí de Santana, o pessoal pediu muito, foi? Que trouxesse Unha Pintada?
1: O povo pediu, vinha pedindo bastante Unha Pintada. E aí a gente fomos atrás dela, porque mandou, né? E esperamos só ela para assinar o contrato. Porque ele só divulga a programação, a banda, após a banda assinar o contrato.
0: Certo.
1: E aí, como claro, tem muita procura por ela, muita demanda, o prefeito ouviu o povo, que ele é sensível ao clamor do povo, e realizou o desejo do povo, né? Para finalizar a festa com chave de ouro, Unha Pintada.
0: Agora, amigo, vamos sair aqui um pouquinho da programação, e eu queria falar com o senhor, já que o senhor é secretário de finanças aí do município, eu queria falar com o senhor com relação à logística do evento. Onde ele acontece aí em Santana do São Francisco? Em que espaço? Porque eu sou de fora, eu acho Santana pequeno, umas ruas estreitas, para uma festa do porte grande como está sendo essa daqui. Qual é o espaço que vocês utilizam para essas bandas se apresentarem, amigo?
1: Antônio, em 2021, quando assumimos a prefeitura, o cara tomou posse, a cidade não tinha um local para fazer evento.
0: Uma festa assim local, grande, né?
1: Não tínhamos local, e o prefeito, ele é muito visionário. Ao ele percorrer a cidade, tinha um espaço antigo lá que poderia servir para fazer a praça de eventos, e ele desapropriou mais um outro pedaço. Ele unificou e construiu uma praça de eventos e de feira pública. A festa, ela ocorre no mesmo espaço onde ordinariamente acontece a feira pública. Foi um espaço criado para isso, para esses eventos.
0: Certo. Agora, nós sabemos que uma festa dessa, com essa programação que está sendo divulgada, é claro que quem trabalha com a cervejinha, com a água mineral, com refrigerante, com cachorro quente, já fica animado para ir comercializar. E a logística para ambulantes, como é que vocês estão organizando?
1: Nos próximos dias, Antônio, vai ser feito a divulgação do credenciamento dos ambulantes para participar do evento. A festa é sucesso. Todos os anos, o número de público absurdo de gente. Todos os anos é lotado de festa com segurança, que assim, é algo que o prefeito não dispensa, ter um aparato de segurança para poder, quem vem para a festa, poder votar. E que todos os foliões, os vendedores ambulantes, possam vender os seus comércios. Alguns municípios, eles fazem aquela concessão, né, dos espaços para que as empresas, aqui nós não fazemos. Nós prezamos para que o pequeno, aquele pequeno que vive de espera, possa ir lá anualmente e vender. e fazer aquela renda extra que vai dar o dinheiro de comprar uma moto, dinheiro de realizar a forma dele de casa, comprar uma televisão, comprar uma geladeira. Então, ele preza muito pelo pequeno, prefeito. E pensando nisso, não vai ser nenhuma concessão, como todos os anos, e vai ser o credenciamento para que os ambulantes de Santana e de fora possam participar da festa.
0: Quem for comercializar aí na festa, será cobrada alguma taxa, amigo, para poder comercializar?
1: Sim, assim, a gente não pode, infelizmente, a legislação ela nos obriga a cobrar, ter aquela taxa, o tributo, sim, porque se não cobrar, a gente vai ser penalizado, né? Infelizmente, tem essa taxa, é taxa simbólica, é pequena, como custa no código tributário, mas precisa ser cobrada.
0: Mas é uma taxa que cabe no bolso de todo mundo, não é uma taxa exorbitante,
1: sim,
0: não, né?
1: Sim, é simbólica,
0: né?
1: Uma taxa simbólica.
0: É uma taxa simbólica, né? Você falou...
1: É só
0: você...
1: para dizer assim, que não cobrou, que senão a gente responde judicialmente.
0: Verdade. Você falou em segurança e eu queria justamente saber como é que está aí, se vocês fazem reuniões com polícia militar, com a polícia civil, se vocês pedem reforços ou o que vocês têm aí é o suficiente para dar o suporte na festa, se vem gente de Aracaju, de algum batalhão aí mais próximo para reforçar o evento, essa parte de segurança como é que funciona?
1: Antônio, anualmente, quando nós temos as festas, não só do Mastro de Santa Santana, mas por lá do Mar do Município, nós pedimos sim o apoio do policiamento. Nós temos aqui na cidade a base da Caatinga, e nós contamos com o apoio da Caatinga, contamos também com o apoio do GETAM, que é a equipe motorizada, que esteve aqui ano passado e com fé em Deus também estará aqui esse ano. O apoio também da Polícia Militar Ordinária, da Polícia Civil e do Corpo de Bombeiro.
0: Então segurança tem para todo mundo, né?
1: Todo mundo, todos esses órgãos já foram formalizados a solicitação e todos os anos eles são atendidos. Santana tem uma festa segura. A pessoa, o Ricardo pesa muito que quem veio para a festa possa retornar para sua casa em paz. Que a mãe que deixou o filho vir para a festa possa receber de volta em segurança para casa. Para Ricardo Roriz, prefeito, a festa boa é aquela que todo mundo vem, mas volta para casa em paz, sem intercorrência. Sem gravidade, porque não faz sentido ter uma festa boa, programação topada, uma mega estrutura e ter desastre na festa, ter um óbito, ter uma morte. Então, ele prezando nisso, nós não dispensamos o requisito de segurança. Em média, Antônio, nas nossas festas, no Baixo São Francisco, é a festa mais segura que existe. Não tem festa com a quantidade de policiamento igual a Santana, em nenhuma cidade de Sergipe, do Baixo São Francisco, nenhuma, eu já posso afirmar.
0: Amigo, me diga o seguinte, a festa, ela acontece como? Vocês fecham o espaço para ter um cuidado com relação pessoas possivelmente que pode ir com uma arma e tal, essas pessoas passam por uma revista, ou realmente é numa praça aberta, não tem essa questão de fechar nada, as pessoas podem levar a sua caixa térmica, podem levar a sua bebida, como é que vocês organizam isso?
1: Nós sofremos muito, inclusive, com isso, sabe, Antônio? Porque assim, como eu acabei de falar, o prefeito, ele preza muito pela segurança, para que a festa ela aconteça em paz. E com isso, a festa ela é fechada. Ela é fechada e tem revista. Então, assim, já de antemão, a gente já avisa, ó, fazendo um cara divulgando que caixa térmica é permitida, porém ela vazia. Como vazia? Você vai levar o seu gelo no saco industrializado, a bebida e a caixa térmica vazia. Para que
0: vai abastecer lá, né?
1: Lá. Por que isso, Antônio? Porque hoje em dia é muito fácil, você coloca debaixo da caixa lá, claro, uma faca, coloca uma pistola, coloca um canivete, entendeu? A sombrinha, que pede para abrir a sombrinha, o povo reclama, a gente que coloca a

0: porque você não pode entrar com a caixa térmica, você não entra com bebida, porque lá dentro tem alguém que fechou um bar, só vende um tipo de bebida e tal. Então eu quero parabenizar vocês por permitir que as pessoas que vão para o evento leve a sua bebida, leve seu gelo, leve a sua caixa, apenas na revista, abra a caixa, mostre que a caixa está vazia e quando entrar no recinto, pode abastecer a sua caixa à vontade, né? Assim, irmão?
1: Exatamente, vai levar lá a sua caixa térmica vazia, seu sacolinha de gelo, sua bebida, cerveja, em garrafas PET ou em lata, entrou, passou pela revista, conferiu, entrou dentro, pode montar seu cooler e curtir sua festa em paz.
0: Ah, meu irmão, parabéns. Parabéns, parabéns. Parabéns para vocês aí. Parabéns pela organização do evento. Tô vendo que vocês tomam todos os cuidados para que nada possa sair do controle, né? Agora, a polícia aí, ela monta uma base para tirar possivelmente alguém que fica mais animadinho, que quer criar um tumultozinho. Eles levam para onde? Para Neópolis, para a delegacia de Neópolis? Vai para onde? Se caso precise tirar alguém aí do evento que queira bagunçar a festa.
1: Assim, nós montamos um stand para que a Polícia Militar tenha lá de base de apoio, mas isso depende muito da gravidade do que acontecer no evento. Certo. Como as nossas equipes são seguras, são tranquilas, a maioria das vezes é bate-boca, empurrão.
0: É.
1: A Polícia Militar, com a equipe de segurança, ela chega de forma enérgica, né, dissolvendo aquela confusão e retira os envolvidos da festa. Vai embora.
0: Certo. Além da polícia, vocês também contratam seguranças particulares?
1: Sim, sim. Tem que ter. É uma exigência da Polícia Militar que também tenha a equipe de segurança que fazia aquele patrulhamento também ostensivo dentro da festa. A revista, entendeu? E o patrulhamento ostensivo dentro da festa. Todos os anos nós temos aqui.
0: Bombeiros civis, vocês também contratam ou ficam só com os bombeiros militares mesmo?
1: Bombeiros civis também, para fazer, sim, aquele resgate, e bombeiro militar também, nós estamos na festa.
0: Ok, meu irmão, acho que nós tocamos em todos os pontos do evento, mas caso tenha algum ponto aí que você ache necessário passar para quem vai para essa festa em julho, mês que vem, possa já começar a se organizar, fique à vontade. Caso não tenha perguntado, e o amigo, esquecemos de tocar nesse assunto aqui, é importante falar sobre isso. Fique à vontade, secretário.
1: Eu vou tocar em alguns pontos específicos, sabe, Antônio?
0: Pois não.
1: Primeiro ponto, assim, de forma a dar conhecimento, Santana, por mais que seja uma cidade pequena, uma cidade com aproximadamente 8 mil habitantes, mas ela tem uma festa com sua programação gigantesca e com a maior estrutura de festa do Baixo São Francisco. É a única cidade no Baixo que você vai ter lá dois palcos com a mega estrutura, sem espera de uma banda para outra. Quando termina uma banda, já tem outra pronta. E isso é por mim, Antônio, acompanhado. Eu sou o primeiro a chegar na festa e o último a sair. Eu só saio quando termina. E acompanho ponto a ponto de cada momento da festa, cobrando, exigindo para que a população receba o melhor. Outro ponto que é bom de se observar é que uma festa como essa, ela movimenta a economia, Antônio, de forma gigantesca. As pessoas, às vezes, elas têm a noção de, vai gastar tanto com a banda. Eu faço uma conta simples com você, Antônio. Inicialmente aqui, habitualmente, nós fizemos por dia, em média de 12 mil habitantes, 12 mil pessoas na festa, por dia. Se eu pegar 12 mil pessoas, é um custo direto aí, de cada 12 pessoas, cada uma gastar com bebida, 12 mil pessoas, gastar R$30 com bebida por dia, só de bebida, é equivalente a R$360 mil movimentado nos comerciantes locais. Uhum. Se cada um gastar R$30, que não existe isso, Antônio.
0: Uma festa R$30. Gasta mais.
1: Gasta muito mais. Isso e ainda movimenta a economia têxtil, de beleza,
0: tudo,
1: de transporte.
0: Quem trabalha com salão, né? A mulher vai pro salão, roupa, a roupa. A mulher,
1: barbeiro, roupa.
0: Agora no clima junino, vende muita bota.
1: Muita.
0: Então, muita roupa de xadrez.
1: Muita. Então, assim, movimenta muito a economia.
0: Verdade.
1: E como eu falei no início, o prefeito ele tem essa sensibilidade de não fazer parcerias ou concessões para que o pequeno, o ambulante, o comerciante local é quem possa colher os frutos financeiros dessa festa. Todas as ações são voltadas para que o pequeno possa ir lá e ganhar o seu dinheiro, que o dinheiro que é revestido para o povo através de, da, da, da, da

0: da festividade retorne para a população através de economia, gerando mais emprego, gerando mais potencial financeiro. Entendeu? E pedir às pessoas que venham para Santana e que venham em paz, com espírito de paz, para que possam curtir a festa com tranquilidade e em paz, e integralmente possam retornar para os seus lares, para as suas famílias, com segurança.
1: Ok, meu amigo, é uma pergunta que me veio agora. Vocês não têm o pensamento, através da secretaria... Vocês têm secretaria de comunicação aí?
0: Temos, sim.
1: Tem. Vocês não têm o pensamento de transmitir uma festa dessa pelo um canal oficial da prefeitura, não? Fosse um canal do Instagram, um canal do YouTube, porque a festa do Bom Jesus de Penedo, ela é toda transmitida ao vivo, em tempo real. Quem não pode ir para a festa, acompanha de casa. Vocês não pensam em fazer uma transmissão dessa, não?
0: Ano passado nós fizemos. No nosso palco, ele tem essa filmagem online, que a gente transmite a festa nos três telões que são distribuídos no palco, bem como também nas redes sociais e no YouTube.
1: Yeah.
0: Esse ano, mais uma vez, será feito isso.
1: Ah, será feito?
0: Isso, será
1: sim. Então quer dizer que quem não puder ir para Santana vai poder também curtir a festa, assistir pelos canais oficiais da prefeitura, é isso?
0: Exatamente.
1: Pelo YouTube também?
0: Exatamente.
1: Bom, eu vou estar em casa para assistir aí um pedaço. Ó, já que eu estou falando com o secretário do dinheiro, o homem do dinheiro de Santana do São Francisco, vocês não trabalham em parceria com nenhuma emissora de rádio? Nós somos uma rádio aqui que temos audiência grande aí na sua cidade, em Santana do São Francisco, Neópolis. As pessoas aí mandam muitas mensagens pra gente aqui, via WhatsApp, que estão acompanhando. As pessoas das cerâmicas aí de Santana nos acompanham muito. Vocês não fazem cobertura do evento com nenhuma emissora de rádio, não. Estamos aqui aptos e preparados para fazer qualquer tipo de cobertura, viu?
0: É bem interessante.
1: Tem tempo pra gente conversar, né? Daí é julho, né?
0: É bem interessante, Antônio. Eu confesso que é interessante. Vamos conversar sobre isso, né?
1: Vamos falar sobre isso, pode ser?
0: Vamos conversar com isso, vou levar o prefeito essa demanda.
1: Muito bem, tá certo. Ó, não esqueça desse detalhe não, viu, secretário? Pra gente voltar a conversar. Voltar a conversar pra ver se a rádio vai aí fazer alguma transmissão. De repente entrevistar o prefeito, viu? Bater um papo com o secretário, com o prefeito, falar das ações do prefeito, e aí depende do nosso acordo com a prefeitura. Estamos abertos aqui para negociar, viu?
0: Perfeito. Ô, Antônio, posso fazer só mais uma pequena síntesezinha de Santana?
1: Fique à vontade.
0: Nós, hoje são dia 11 de junho de 2026. O prefeito Ricardo Ruiz, ele está na gestão desde o dia 1º de janeiro de 2021. De lá até cá, já se passam mais de 60 meses com pagamento impreterivelmente antes do dia 20.
1: Muito bem.
0: Impreterivelmente antes do dia 20. Aí muitos questionam.
1: Paga dentro do mês trabalhado, é?
0: Dentro do mês trabalhado. Chegou em época de festa, tem que pagar antes da festa.
1: Isso é importante, né?
0: Para movimentar a economia mesmo, para poder as pessoas possam ir lá. Então, são mais de 60 meses, 65 meses com salário pago antes do dia 20. Antes do dia 20.
1: Ok. Parabéns aí à gestão.
0: Salários atualizados, reajustes feitos anualmente. Fomos o primeiro município do Baixo São Francisco a conceder o piso aos ACS, aos ACE, conceder o piso da enfermagem. No primeiro, no estado, a criar o piso da vigilância sanitária. Primeiro município do estado de Sergipe a criar o piso. Somos o quinto ano em primeiro lugar em saúde pública no estado de Sergipe. O terceiro nacional em saúde bucal.
1: Que bom, graças a Deus. Tá vendo aí que nós precisamos bater um papo com o prefeito? Tem muita coisa para se falar?
0: Com certeza.
1: Ó, tá vendo? Vamos fechar essa parceria. Vamos fechar essa parceria com a Prefeitura de Santana. Secretário, ó, tem gente aqui ouvindo a gente dizendo o seguinte: boa tarde, Antônio, uma festa dessa, até quem já morreu, onde estiver, vai estar curtindo. Parabéns aí à gestão pela festa, tá vendo?
0: Obrigado.
1: Pessoal, tá ligado. Meu amigo Elândio, ouvindo a gente, mandou esse texto aqui. Secretário, ó, muito obrigado por nos atender. Obrigado por falar conosco na Rádio Grande FM. O senhor já tem meu contato pessoal. Quando desejar trazer alguma informação para os munícipes de Santana do São Francisco, já sabe o canal, fale comigo e tenha certeza que muita gente na cidade está ouvindo o senhor nesse momento. Muito obrigado, viu?
0: Disponha, Antônio. Estou à sua disposição, viu?
1: E vou voltar a falar com o senhor sobre a parceria, me aguarde.
0: Ok.
1: Um abraço, meu irmão. Fica com Deus. Tchau, tchau.
0: Tchau, tchau.
1: Tá aí, gente, conversei com o secretário de Finanças da cidade de Santana do São Francisco, Jonathan Fortes, secretário municipal de Finanças e Planejamento. E o nosso bate-papo foi sobre a festa do mastro de Nossa Senhora Santana. Música.

0: 13h17 em Penedo, 13h17, programa A Voz da Cidade no ar. Daqui a pouquinho tem bate-papo para falar com relação, é segunda edição, né? Segunda corrida dos Guardiões do Baixo São Francisco. Comigo aqui o sargento, é sargento ainda ou já mudou a patente? Sargento ainda? Logo, logo vai mudar a patente, com fé em Deus aí. Sargento Josimar. Sargento Dias. Sargento Dias. A moça? Fernanda Vieira. Acho que eu conheço a senhora. Você é irmã da... Você é irmã da Ana, da igreja?
1: Não.
0: Não é não? Tem irmã aqui em Penedo?
1: Tenho. É Priscila Jussara.
0: Pai, pensei que você era irmã da Ana, esposa do... Ele também ele é militar, só que ela é de Sergipe. É uma que canta na igreja, mas não é não, né? Parece muito com ela, viu? Então daqui a pouquinho tem um bate-papo muito interessante para falar da segunda corrida dos Guardiões do Baixo São Francisco. Vou ouvir só o boa tarde do pessoal, vou para um bloco de intervalo comercial e volto já já. E o pessoal vem para cá, ainda traz no social media para botar minha careca no Instagram. Irmão, tem como tu botar um cabelinho aí nessa filmagem aí? Porque hoje já faz tudo hoje, né? Bota um cabelinho aí na careca do locutor, aí vai botar lá na internet, pelo amor de Deus, viu? Josimar, meu irmão, seja bem-vindo ao nosso programa. Boa tarde, prazer estar recebendo o senhor aqui, viu? Boa tarde.
2: Boa tarde, Antônio. Boa tarde a todos os ouvintes. O prazer é todo meu, né? Estar aqui podendo divulgar a segunda edição da Corrida dos Guardiões do Bairro São Francisco.
0: Muito bem. Ah, é ele que é o Hugo Dias, é? É o cara que fala muito do concurso, da polícia e tal, né? Uma pistola, não sei o que. É ele, é?
2: É ele.
0: Rapaz, prazer, meu irmão. Prazer, meu rapaz. Tá vendo, rapaz. É assim que a gente conhece as pessoas, né? Sargento também?
3: Sargento
0: Hugo Dias. Boa tarde, prazer estar recebendo o senhor e um prazer em conhecê-lo, viu?
3: Obrigado.
0: Ouço sempre propaganda em rádio, pena que o senhor não coloca nesse programa, nesse horário, né?
3: Quem sabe, né?
0: Vamos fazer a divulgação do Hugo Dias aqui. O senhor ministra cursos para quem quer ser militar, é?
3: Ministro.
0: Aí apulei o assunto, né? Nada a ver com o negócio, né? Mas aí...
3: Tem uma roda, né, de conversa.
0: O senhor ministra realmente cursos, né?
3: Ministro. A gente tem curso online.
0: Aproxima um pouquinho o microfone, por favor.
3: A gente tem curso online e curso presencial.
0: E é?
3: Tá abrindo presencial agora. E também tem curso online. Tem, inclusive, eu tenho outro ali perto do estadual, com os aprovados.
0: O município de Penedo parece que abriu uns cursos aí.
3: Foi comigo, né? A parceria.
0: Com o senhor, já terminou?
3: Não, tá lá, tá rodando.
0: Tá acontecendo. Foram 100 vagas, né?
3: Foram 100 vagas,
0: exatamente. E preencheu rapidinho, né?
3: Preencheu menos de 24 horas.
0: Muita gente querendo ser polícia ainda.
3: É, verdade.
0: Graças a Deus, né?
3: Com certeza.
0: Graças a Deus. E o seu curso dura quanto tempo preparatório para um concurso?
3: Depende, né? O curso ainda tem duração de um ano.
0: Um ano.
3: Ele dura um ano. Aí, como é tal, tá aberto, né? Então, o cara comprar o curso agora tem até o dia da prova, né? Que vai ser em agosto.
0: Quanto tempo que o senhor já vem ministrando o curso para quem quer fazer concurso para polícia?
3: Mas, olha, a empresa em si mesmo, ela tem 7 anos.
0: Ele cortou porque não tem nada a ver com a corrida, viu?
3: Tem 7 anos, mas que eu trabalho em concurso público, eu tenho 20.
0: 20.
3: Tem 20 anos que eu trabalho em concurso público.
0: Desses 20 anos aí, quantos que já passaram pelo senhor se tornou realmente militar?
3: A gente tem mais de 2 mil aprovados no Brasil.
0: É mesmo?
3: É, teve quase mais de 7 mil alunos no Brasil.
0: E é. Agora, me tira uma curiosidade, aproveitar que o senhor está aqui, para o senhor homem dos cursos, me tira uma curiosidade, por que que muita gente vai fazer concurso em Pernambuco? Lá é mais fácil, é?
3: Na verdade, na Polícia Militar de Pernambuco, geralmente, como o estado é mais rico, né? Eu fiz até o cálculo, 3 vezes mais rico que o estado de Alagoas. Lá tem muitas vagas. Então, o último concurso agora.
0: É, a quantidade de vagas?
3: Foram 4.500 vagas, por exemplo. E Alagoas, 1.000 vagas.
0: Aí.
3: Proporcionamento do estado. Então, o que acontece? Lá vira uma oportunidade, né?
0: Sim.
3: Aí muita
0: o cara
3: gente
0: se inscreve achando que vai ter uma chance
3: e
0: maior.
3: E é relativamente mais fácil, porque lá as bancas examinadoras lá, geralmente colocam 60 questões, é Banca IALP, Banca OCP, e aqui em Alagoas é Banca CESP.
0: Uhum.
3: Né? CESP Sebrasp. E a PMAL também, ela é mais cobiçada, né?
0: É,
3: a PMAL.
0: Eu tenho vários amigos aqui que são militares de Pernambuco.
3: Isso.
0: Né? E agora teve uma formatura, uns 2 amigos meus também se formaram.
3: Tava lá. Com certeza.
0: Vai prestigiar os alunos, né?
3: 270 alunos lá.
0: E foi.
3: Eu tive que tava lá.
0: Prestigiando, parabéns.
3: É o maior prazer do mundo.
0: Mas vamos mudar de assunto, né? O senhor não colocou propaganda aqui. Quando o senhor botar propaganda aqui, o senhor vai falar só de cursos.
3: Deixa comigo.
0: Viu?
3: Fechou.
0: É, vamos fechar a parceria mesmo,
3: vamos,
0: viu, rapaz? Só escuto você na Penedo FM, por aí, e aqui zero, né?
3: Vamos botar o Minchendo, né?
0: Vamos lá, vários dias, vamos lá. Mas é corredor também?
3: Sim, com certeza.
0: E tô
3: começando agora, ainda pegando o ritmo aí.
0: Começando agora?
3: Começando, é.
0: Cuidado com o coração, viu? É mesmo?
3: Ah, o coração tá fixe.
0: Graças a Deus.
3: Eu corri a última aí.
0: Já correu a primeira?
3: Não, tava. É uma longa história.
0: Yeah.
3: No passado tava doente, tava.
0: E foi.
3: Fiz uma operação e passei 3 meses operado.
0: Mas tá bem.
3: Então, a última corrida agora, o treino, ele correu.
0: Teve uma corrida treino, né? É do reconhecimento do percurso, é? Exato. E aí,
3: aguentou? Eu passei no TAF da PMOL também, tô zerado.
0: Aguentou firme para reconhecimento do percurso?
3: Sim, sim, sim. E no outro dia eu fiz TAF da PMOL e fui aprovado o apto.
0: Rapaz, bicho.
3: Eu tô a máquina, rapaz.
0: Voltou 100%. Me permitam, e só um intervalo rapidinho, claro, pode ser?
3: Claro.
0: Porque se eu não for pro intervalo, eu não banco o programa, né? Aí não levo dinheiro para casa, não paga a internet, não pago o bolo. Não, o bolo eu ganhei. O bolo eu ganhei, foi. Ah, pô, o bolo de ser radialista que a gente ganha muita coisa. Olha, galinha eu ganho. É, ali mandou um maracujazinho, tá vendo? Por isso que o radialista sempre com essa barriguinha de tanque. Vamos comer um bolinho que eu ganhei com um cafezinho, vamos lá? Acabou de almoçar, poxa, vamos tomar só um cafezinho, né não? Vou pro intervalo, eu volto já e a gente conversa tudo com relação à corrida, pode ser?
3: Fechadíssimo.
0: Rapaz, vocês me abandonaram, viu?
2: A corrida tá grande.
0: Me abandonaram, viu? Ah, é. Mas a noite eu tava aqui no Honda na Grande Rio.
2: Mas era sobre a corrida.
0: Rapaz, eu puxo a orelha assim, direto.
2: Só não abandona a rádio.
0: Não abandona mais a mim, pode abandonar. Menos a rádio, né? Rapaz, vou dizer, viu? E eu gosto que só desse camarada aí. O camarada competente, tá sempre nos abastecendo com as informações da área policial. Mais vez ou outra, vem aqui, rapaz, viu? Eu queria muito que o comandante viesse aqui com um tempinho. Eu sei. Você terminou aquela corrida de curso dele já?
2: Já.
0: Terminou? Então, vamos agendar com ele, viu? A gente volta já falando da corrida. 13 horas e 24 minutos. Eu vou um rápido intervalo comercial. Volto já, trazendo muito mais informações. E você vai ficar sabendo de tudo com relação à segunda edição da corrida Guardiões do Baixo São Francisco. Sai daí não, eu volto já.
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0: 13 horas e 39 minutos, estamos de volta com o nosso programa Voz da Cidade. Agora sim, vamos bater um papo para falar com relação à segunda edição da Corrida dos Guardiões do Baixo São Francisco. Já ouviram aqui os boa tardes do Sargento Josimar e do Sargento Hugo Dias, o homem dos cursos, para você que quer ser militar. Josimar, meu irmão, começa com quem? Com o Hugo? Vamos falar com o Hugo, então. Nosso amigo Hugo Dias, primeira edição da corrida, eu estive lá, registrei, postei no meu canal, você viu? Postei no meu canal, que eu tenho um canal Repórter Silva Penedo, postei lá. E o número de participantes foi muito bom. Eu quero saber dos senhores qual é a expectativa para a segunda edição. Fique à vontade.
1: Boa tarde a todos os ouvintes, né? Agradeço aqui o espaço na Rádio Grande Rio. Ano passado foi um sucesso a corrida, né? Todo mundo percebeu aí como foi a desenvoltura. A equipe do 11º Batalhão trabalhou bastante, né, para que esse evento desse certo. Os patrocinadores também contribuíram bastante. A Prefeitura de Penedo contribuiu muito para que esse evento fosse grandioso. Mas o principal mesmo são os atletas, né? A gente agradece principalmente aqui os atletas. Compareceram, que acreditaram no projeto, né? E esse ano não vai ser diferente. A gente está aqui vindo nas mídias sociais, nas rádios, para informar que já estamos nas últimas vagas, tá, pessoal? Então, eu preciso que vocês corram, né? Que vocês corram, que já estamos nas últimas vagas. A gente encerra segunda-feira, não deixe para a última hora. Ano passado, muita gente deixou para a última hora. Quando foi no último dia, no segundo dia já estava fechada as inscrições. Então, para evitar esse tipo de problema, é importante que todo mundo, né, faça a sua inscrição, tá? A gente tem o nosso Instagram aqui, é Corrida dos Guardiões, Penedo AL, tá? Entra lá no Instagram. Qualquer dúvida, manda um direct no Instagram 11º Batalhão, tá? Se vocês precisarem também, pode mandar um direct no @ Professor Hugo Dias. A gente também tá aqui contribuindo para que esse evento ele dê muito certo. Eu acredito que esse evento ele é muito importante para a cidade de Penedo, porque a gente está lidando com saúde, né? Verdade. Eu acredito que esse momento agora de ansiedade, de depressão, de problema de saúde, eu acredito muito que a atividade física, principalmente com uma corrida, ela vai trazer qualidade de vida. Então a gente vê os penedenses aí nessa pegada, se preocupando com corrida. Então é importante que os senhores prestigiem a corrida. Para quê? Para que tenha novas edições, para que vire um calendário. Estava conversando com o Josimar aqui, né? Para que a gente se junte aqui, as empresas que fazem corrida em Penedo, e a gente cria um calendário, até para não estar chocando
0: uma corrida com a outra,
1: e a gente faz aquele calendário bonito para que o corredor, o atleta, né? Outra coisa importante falar, não é só os atletas, pessoal. É importante vocês terem noção que o amador também é importante, né? A grande maioria dos nossos atletas são amadores. Então você que nunca correu, vá pro evento, prestigie, dê aquela sua carreirinha, né? Faça aquele esforço para poder até para se surpreender, né? Para se desafiar, né? Acho que muita gente sabe, né? Muita gente me conhece aqui em Penedo e sabe que ano passado eu passei por um processo de câncer, né? Eu tive um início de câncer de estômago. E no ano de 2025, eu passei 3 meses no hospital. Eu, enfim, fiz 7 cirurgias. E essa corrida dos Guardiões é marcante para mim, né? Acho que muitos nem perceberam a grandiosidade desse evento, né? Porque eu passei esse período no hospital, eu engordei, eu perdi mais de 20 quilos lá no hospital. Passei por todo esse processo e eu não sabia se eu ia ter condições de correr, né? Aí o Major Gércio, né, que a gente faz menção aqui honrosa a ele, me convidou, o pessoal do 11º Batalhão me convidou para contribuir, para ajudar e tal, na divulgação, e eu não sabia se ia conseguir, né? Então é um desafio pessoal. E no dia foi lá, corri com o pessoal, a gente fez um evento bonito lá. Então é mais ou menos isso. Essa é a importância de uma corrida dessa aqui em Penedo. É as pessoas se desafiarem.
0: Verdade. Na primeira edição, o Hugo, nós tivemos quantos inscritos? Você sabe?
1: 550 inscritos na primeira.
0: Para a primeira edição, um número desse já foi um número bastante expressivo, né?
1: Isso mostra, né? Isso mostra a confiança que a sociedade de Penedo tem na Polícia Militar de Penedo, né? Na Polícia Militar de Alagoas, na Polícia Militar de Penedo. A gente faz um trabalho sério aqui, 11º Batalhão, de proximidade, o Instagram, o 11º Batalhão está sempre aberto. E a gente tem certeza que esse evento agora não vai ser diferente. Agora, não se esqueçam que as inscrições encerram segunda-feira. Não deixe para o último dia. O site pode até lotar, né? Pode dar um conflito lá e não conseguir fazer a inscrição. Então a gente pede que o pessoal faça a inscrição para garantir. Tá? Essa é a ideia.
0: Conhece um rapaz chamado Anselmo Machado?
1: Anselmo Machado? Hã? Pai de um amigo meu, do Flávio Machado, meu amigão.
0: Vou participar da corrida, mas só caminhando. O importante é participar. Um abraço para todos, em especial para o Hugo Dias.
1: Anselmo, você mora no meu coração e não paga aluguel. Oi, se o Anselmo for para caminhar, ele já tá melhor do que muita gente que vai ficar
0: que não
1: em casa.
0: Tá nem caminhando.
1: Que não tá nem caminhando.
0: É só sofá.
1: Que não tá nem caminhando, né? Uma só história divertida aqui, pra gente se divertir um pouco aqui. Tem um professor meu que ele é juiz federal, né? Ele é desembargador. E ele disse bem assim, fiz a maratona, sei lá de onde foi, de Boston, de Nova York, e consegui concluir. Só que a minha colocação foi 244. Só que só tinha 244 inscritos a maratona. E todo mundo começou a rir dele. Começou a rir. Aí quando todo mundo terminou de rir, eles terminaram de rir. Aí todo mundo terminou de rir. Eles terminamos. Aí ele se vê assim. Quantos aqui finalizam a maratona? Quantos conseguem finalizar uma maratona?
0: Verdade.
1: Então o Anselmo, só do Anselmo ir caminhando.
0: E uma maratona são quantos?
1: 42 km.
0: 42, né?
1: E o cara tem 50 e poucos anos. Ah, um juiz branco.
0: Um desafio pessoal, pra ele, né?
1: 42 km.
0: Então, ele concluiu.
1: Concluiu. E todo mundo riu. Eles, quantos aqui conseguem concluir a maratona? Eu não consigo.
0: É um desafio muito grande.
1: Então, Anselmo, vem-se embora, Anselmo, vem-se embora.
0: Hugo, a gente observa que a modalidade de corrida, a gente pode classificar como corrida de rua?
1: Sim, é? Corrida de rua.
0: Corrida de rua em Penedo é algo que está, a população está tomando gosto.
1: Isso.
0: Nós temos várias corridas hoje em Penedo,
1: isso,
0: né?
1: Isso.
0: Corridas que acontecem na região do Buriti, academias que isso fazem corrida com seus alunos e tudo mais. Então, isso, assim, a população está pegando o gosto e, além de pegar o gosto pela corrida, é algo também bom para a saúde, como você colocou agora há pouco. E a gente observa, eu observei na primeira corrida de vocês da polícia, que tem muita gente que faz academia, que não pode saber que tem uma corrida, que quer se inscrever para participar, né?
1: Isso, e a gente inclusive convida todo mundo que está ouvindo aqui, né? São muitos ouvintes, para participar da corrida, porque é saúde, né? As pessoas hoje passam muito tempo no WhatsApp, no celular,
0: isso,
1: em redes sociais.
0: Verdade.
1: E é importante a gente ir para esses eventos para prestigiar, para poder cuidar da saúde. Começa a corridinha ali no trotezinho, daqui a pouco vai pegando gosto, pegando gosto, pegando gosto. Daqui a pouco tá aí, viciado em corrida e faz bem à saúde. Então você ganha duas vezes. Você se distrai, né, e ainda cuida da saúde.
0: A corrida dos guardiões, ela é dividida como? É por pelotão? Tem pelotão só feminino, só masculino, é todo mundo junto e misturado?
1: Tem categorias.
0: É pelotão, é categoria que chama ou pelotão? Categoria.
2: A corrida em si, ela é todo mundo junto. Agora, certo, a classificação, que é por categoria, né? Nós temos duas categorias gerais, que são os militares e os civis. Mas dentro dessas categorias nós temos a faixa etária, né? Que é de 14 a 29, 30 a 39 e sucessivamente. Mas isso aí só é para classificação, para ver quem ficou em primeiro lugar, segundo e terceiro lugar.
0: Já que o senhor tá aí já falando, tem premiação, porque eu observo que todo mundo ganha uma medalha. Ali é medalha de participação, correto, mas tem uma premiação, primeiro, segundo
2: e
0: tal.
2: Terceiro lugar.
0: Essa premiação é em troféu, é medalha, em dinheiro, como é que funciona?
2: Então, nós temos o troféu e temos brindes, né, de doações dos empresários.
0: Certo.
2: Mas aí, no caso, só primeiro, segundo e terceiro lugar.
0: Uhum.
2: Só que temos o primeiro e segundo lugar geral, né? E temos as categorias. No total, são 42 pessoas vão ser premiadas, né? De alguma forma, seu desempenho na corrida. Mas, além da corrida dos velocistas, né, que nós falamos, né, um grande incentivador, né, um destaque maior da nossa corrida, são a corrida do pelotão da polícia, do 11º Batalhão, que é dada largada, o pessoal, os velocistas, disparam para fazer o seu melhor tempo, e logo após, uns 5 minutos depois, sai o pelotão do 11º Batalhão, formado por policiais, que sai devagarzinho no trote, naquela velha canção Charlie Mike, né, que a gente chama, que é a incentivadora, catando quem foi ficando para trás.
0: Ah, quem quiser acompanhar o pelotão da polícia, pode.
2: Pode sair já com ele, ou se não, faz a corrida, se não conseguir um bom desempenho, fica aguardando o pelotão. O pelotão não deixa ninguém para trás.
0: São quantos km a corrida de vocês?
2: Cinco.
0: Rapaz, isso, eu fico impressionado porque os caras correm de coturno, correm de farda.
2: Calça.
0: E consegue fazer os 5 km?
2: Consegue.
0: É.
2: No
0: rojão,
2: aqui,
0: né?
2: No treino aqui, nós tivemos o Davi, né? Que ele correu de coturno, calça, colete e capacete.
0: Só faltou botar uma metralhadora aqui nas costas.
2: Tava
0: aqui
2: também com...
0: E já correu assim mesmo?
2: Já correu completo.
0: Quantos quilos pesa aquela bichinha?
2: Ali dá
0: uns 3?
2: Completo, fardamento completo ali, eu acho que vai uns 15 quilos.
0: Misericórdia.
2: Completo,
0: ainda,
2: né?
0: Bem que o cara tem preparo físico.
2: Muito, muito.
0: Conseguiu fazer o reconhecimento do percurso da corrida? Hugo?
1: Sim, com certeza.
0: Conseguiu?
1: Com certeza, foi uma conquista gigante aí. E no outro dia fiz o TAF da PMA.
0: O reconhecimento é os mesmos 5, é?
2: Isso.
0: Mesmo 5?
1: É.
0: E aí, sentiu dificuldade ou não?
1: Mais ou menos, mas deu pra sair.
0: Qual foi a sua maior dificuldade? Cansou?
1: O cardio, né? O coração, um tempão, né? Paradinho, né?
0: É,
1: mas no outro dia eu fui parar pela que fiz o TAF da PMAL. Só pra fechar o ciclo.
2: Bicho, calma, velho. Tô 100%.
1: Tem que ser, tem que se desafiar.
0: Marcou, cronometrou.
1: Não, junto, foi todo mundo junto.
0: Foi?
1: Tem um ditado na polícia que a gente fala assim: quem sai junto, chega junto.
0: É verdade.
1: Ninguém... Aí chega todo mundo junto.
0: Não se deixa ninguém pra
1: não
0: trás.
1: Não se deixa, né? Ninguém pra trás, de jeito nenhum.
0: Vai correr no pelotão da polícia?
1: Vamos ver, provavelmente.
0: Agora você correr ainda tá lá. Aí é complicado. E
1: na verdade,
0: fôlego.
1: A gente vai estar também na organização,
0: fôlego,
1: né? Aí eu vou estar dando correndo e organizando.
0: Você mesmo, vai,
1: né?
0: Só na moto,
1: vou contribuir,
0: né?
1: Tal, não.
0: Vai só na moto da Rocan acompanhando, né,
1: rapaz? A gente tem que estar agregando, tem que estar ajudando.
0: Sim, verdade, verdade. Bom, irmão, quem quiser participar, pode se inscrever até quando?
1: Até segunda-feira, mas não deixe para segunda-feira, que pode ser que o site bloqueie lá de muita gente, então não deixe para segunda-feira. A gente
0: divulga,
1: quer que
0: o pessoal faça isso.
1: Vamos no site.
2: Nós temos dois canais, né? Temos o Instagram do Batalhão, na bio, né? Você entra no 11 BPM, tá lá o link do 190 e tal da corrida. E você entrando pelo Instagram da corrida, Corrida Guardiões PNDAL, tá só a bio da corrida. Você clica na bio, ele direciona pro site Agreste Eventos e lá o passo a passo é automático. Você clicou, vai...
0: Pagamento, como é que é feito? O site gera um boleto, você... Imprime e paga, paga no Pix lá mesmo, lá gera um QR Code, como é que funciona?
2: Isso, tem várias formas, né? Você pode pagar via Pix, cartão de crédito, é muito, muito fácil, né? Você tem o valor. Agora, uma observação que está acontecendo, né? Quer dizer, aconteceu alguns casos, né? Quando você clica no link que direciona para o site, a Agreste Eventos vai cair diretamente na página da Segunda Corrida dos Guardiões. Quando você clica em inscrever, vai estar lá. Público civil e público militar. Aí algumas pessoas tiveram essa dúvida, né? Público militar.
0: Onde eu me inscrevo? Né? Onde eu me inscrever?
2: Qual a opção? Você tem que clicar, né? Você tem que. Se você for militar, aí você clica no público militar. Se você for civil, você clica público civil. Aí algumas pessoas tiveram essa dúvida. Mas se tiver esse problema, entra em contato com o telefone que está lá do Agreste e ele faz a modificação.
0: Muito bem. Por que que nós mudamos da corrida da manhã para a tarde?
1: A gente mudou por causa da questão da temperatura, né? De manhã ficou assim, um calor muito grande. Aí a organização aqui preferiu colocar no turno da tarde para ficar mais confortável. Principalmente que tem uma categoria menor, né? De jovens de 14 anos e tal. E lembrando também, é importante a gente salientar, que tem uma parte da confraternização no final, né?
0: Uhum.
1: Não é só a corrida, termina a corrida, vai para casa, vai-se embora, não. No final, né, vai ter uma comemoração lá no Espaço Botanier, acho que todo mundo deve saber ali.
0: Próximo à CISP.
1: Próximo à CISP, é um local muito bonito, um local muito confortável e o melhor de tudo, um local extremamente familiar. Então é importante que as pessoas participem, levem a família, estimule todos lá, vai ter banda no final, a gente vai estar lá se confraternizando, então é bom todo mundo participar. É um evento familiar, né? E uma coisa eu garanto, viu? Outra coisa não, mas eu garanto. Vai ser um evento extremamente seguro. Viu,
0: filho? Isso aí eu não tenho nem dúvida. Essa parte aí dispensa comentário, né, Maninha? Vai lá bagunçar na corrida da polícia pra ver a sorte.
1: Então, pessoal, você que gosta de segurança, fique tranquilo que a gente vai garantir a sua segurança.
0: A corrida certa é essa aí, é da polícia. Agora, além de pessoas que não tem muita... prática da corrida, vocês também ficam competindo com pessoas que são atletas de competições, até de maratonista da São Silvestre.
1: Isso.
0: Anastácio,
1: isso,
0: conhece?
1: Sim.
0: É um menino que tá sempre aí e parece que o ano passado ele foi o primeiro colocado, não foi?
2: Foi o segundo.
0: Foi o segundo?
2: Foi o Zé Carlos.
0: Foi o Zé Carlos, foi?
2: Isso, foi.
0: Então, tem Zé Carlos, tem Anastácio.
1: Equipe boa.
0: E como é que é competir com esse pessoal?
1: É um estímulo. Eu sempre gosto de dizer que a gente, eu falo até para meus alunos, né? A gente tem que andar com pessoas que estão num nível melhor do que o nosso.
0: Sim.
1: Porque você acaba se estimulando. Então, o que é que a gente fala? Você é uma média de 5 pessoas que mais anda. Então, você vai para um evento desse e vê pessoas lá se desenvolvendo, você acaba se estimulando. Eu me estimulo muito na chance. Eu acho aquele cara ali um cara fenomenal. Um
3: cara novo, né?
1: Eu acho um cara fenomenal, aquele cara.
3: É, humilde. Ele até é meio tímido, né? Um cara um pouco tímido, mas é um atleta da pega, aquele cara, viu?
1: Exatamente.
3: Eu acho que ele participa de todas as coisas que acontecem, né? Ele não pode sonhar que vai ter uma corrida que tá lá se inscrevendo. É, vamos falar um pouquinho da logística. Quem fala da logística? Já falamos da mudança da manhã para tarde. Eu quero falar se a corrida tem numeração, se tem chip, que hora é a largada. Vamos falar um pouquinho da logística, por favor.
2: O padrão mesmo do ano passado, né? Nós vamos fazer a concentração às 16 horas, ali ao lado do batalhão. Vai estar o mini trio lá, vai estar
3: animando, cantando, né? Incentivando.
2: Depois tem aquele alongamento, né? O aquecimento. E às 16h30, 16h30 é dada a largada ao lado do batalhão. A gente ingressa ali na 349 agora, né? Que é a BR, em direção ao trevo da Toca do Índio. Toca do Índio, descemos até a Praça São José Tadeu, onde faz o retorno e vai para o trevo do Bom Jesus dos Navegantes. Lá, o ano passado, nós fomos até a Ronda. Esse ano a gente vai voltar para a Toca do Índio. Toca do Índio, volta o batalhão. Um percurso totalmente plano, asfalto, né? Quer dizer, o nível de dificuldade já não é tão grande, porque você vai estar correndo no plano, asfaltado, então um percurso top, com muita segurança, sinalização.
3: Ô Josimar, uma corrida de rua, onde você está ali numa rodovia competindo com veículos, não atrapalha não o maratonista?
2: Não, porque nós vamos temos o apoio da SMTT, temos o apoio de algumas guarnições que vão vir de fora para aumentar o efetivo e fazer a sinalização, o bloqueio, né? Como a corrida dura mais ou menos uns 30 a 40 minutos no máximo, é um bloqueio, né? De 40
3: tolerável,
2: minutos.
3: Né?
2: Isso, que dá para um sábado à tarde, então não vai atrapalhar muito o trânsito de Penedo, né?
3: Certo.
2: Então é tranquilo demais.
3: Todo mundo com a numeração?
2: Com numeração, com chip. O chip tem os pontos de passagem, né? Para o cara não querer burlar o percurso. Então, muito transparente, né, a competição. Tanto que o ano passado não tivemos problema nesse sentido. É uma empresa já vem há muitos
3: anos organizar, né?
2: Organizar, então tem um nome um nome
3: a zelar.
2: Então a transparência é top, não tem o que.
3: Aquele portal que vocês fazem para largada, aquilo tem algum dispositivo?
2: Tem.
3: De registro?
2: É porque fica no chão, né? Conforme você passa, o chip que está no seu peito, com seu nome, suas informações, você passou pela placa, aí ele já conta ali a sua largada. Quando chega na Praça São José Tadeu, vai estar no chão esse mesmo dispositivo com o computador interligado, aí você passou, aí registrou ali o seu tempo. Quando você retorna, que passa de novo ali pela trave, aí ele registra o seu tempo e a sua chegada, para finalizar o percurso. Tudo muito computarizado.
3: Aí, na chegada, acontece as premiações por categoria.
2: Isso.
3: Categoria o quê? Feminino, masculino?
2: Isso, militar e civil. São quatro.
3: Aí recebe o quê? Troféu, é?
2: Troféu e brindes.
3: Troféu, brinde. Agora, por que todo mundo ganha uma medalha, hein?
2: Porque
3: eu sou doido pra ganhar a medalha daquela do batalhão, que eu acho muito bonita. Nós deveríamos escrever só pra ganhar a medalha, eu não ia nem correr.
2: A medalha já tá garantida, eu vou lhe trazer.
3: É mesmo?
2: Vou dar no dia.
3: Vou tirar uma foto com a medalha pra dizer que corri aí. Mas aí então a medalha é o quê?
2: Uma participação.
3: Participação.
2: Você conseguiu concluir.
3: E é bonita a medalha.
2: E conclusão, né? Consegui fazer o percurso caminhando ou correndo. Você é premiado por fazer o percurso, ganhou a medalha. O troféu é só pra quem consegue um tempo, né? O pace em destaque.
3: Como é que vocês se organizam com relação alguém porventura passa mal, né? Alguém porventura chega a desmaiar, espero que não aconteça, mas vocês convidam o SAMU, bombeiro, tal, para esse suporte?
2: Já foi tudo já encaminhado com 3 meses de antecedência, né? Tanto a SAMU, corpo de bombeiro e ambulância da Secretaria de Saúde aqui da cidade de Penedo.
1: São itens obrigatórios, né?
2: Isso, é. Porque até para a própria polícia autorizar a corrida dela, a gente passa por critérios, né? Que exatamente isso. Ambulância, estrutura, banheiro, percurso.
3: Eu vi que tinha banheiro químico ano passado lá, né?
2: Ali
3: naquele terreno ao lado. Vocês planearam tudo, né?
2: Isso, conseguimos.
3: Agora, bicho, vocês capricharam, foi numa mesa, tinha lá gigante de fruta.
2: Café da manhã foi.
3: Rapaz, tinha coisa.
2: O pessoal fica reclamando que vai pra corrida ganhar uma banana e uma maçã, não. Ano passado teve biscoito delícia.
3: Teve tudo, cara. Melancia, tia de monte, maçã, banana. Rapaz,
2: nós tínhamos ali,
3: eu não comi nada aí. Foi embora. Não. Tá, eu pensei que era só pros atletas, né?
2: Não, os convidados, pra todo mundo.
1: Mas você é atleta, é informação.
0: Oh. Olha, tem um ouvinte aqui dizendo boa tarde. É, quando é a corrida? Porque meu pai quer se inscrever. Oh. Como é que ele faz? Boa tarde a todos, sou Genilton.
1: Bom, é só você mandar uma mensagem lá, você tá lá na bio, né? Do 11º Batalhão, você pode entrar lá, ou você pode entrar no próprio Instagram da Corrida dos Guardiões. Mesmo se ficar em dúvida, você pode até ir lá no batalhão fazer inscrição. Seria até bacana, né? Algumas pessoas ir lá no batalhão fazer inscrição, porque até uma forma de ter contato com a polícia, né? A gente, enfim, se confraternizar com a sociedade. Então, vocês podem ir lá pessoalmente, ou entrando no 11º Batalhão aqui no Instagram, vai estar lá na bio. Bio é aquele nomezinho, quando você clica lá, tem lá um linkzinho. Pode clicar ali e fazer a inscrição. E a corrida...
2: Outro detalhe também, às vezes, porque eu não tenho Instagram. Tipo meu amigo aqui, não tem Instagram.
3: Não tem.
2: Pronto, mas na frente do batalhão e praticamente todas as academias aqui de Penedo, a gente colou, né, um cartaz. E no cartaz já tem um QR Code.
3: Ah.
2: Você não pode, talvez você não tenha Instagram, mas você tem um celular. Então, botou a câmera do celular no QR Code lá impresso, ele já direciona você direto para o Instagram.
3: Muito assim, bem. Muito o ouvinte disse, obrigado. Meu pai vai lá pro batalhão fazer a inscrição, vai fazer lá com vocês.
1: E o ouvinte que vai, ele também, o filho e o pai.
3: É verdade. Olha, Antônio, por favor, manda um alô para o Josimar e a equipe do batalhão. Estaremos com cobertura oficial da Foco Radical. Conhece?
2: Conheço. Até os treinos, eles já fizeram a cobertura nos treinos. Fizemos três treinos.
3: Treinos.
2: Né? E o último lá foi top, um público gigantesco, né? A gente fez parcerias, né, com algumas empresas, cursos, academias, pessoal do CrossFit. Foi top demais, muito bonito o treino, reconhecimento de área.
3: Ele disse, estaremos lá com a Foco Radical na corrida, melhor qualidade de foto da região. Já vendeu o peixe dele aqui, tá vendo?
2: Com certeza.
3: Rapaz, meu amigo Hugo, dê uma dica aí, você que é o homem dos cursos. Quem vai participar de uma corrida dessa de 5 km, como é que deve se preparar? Quantos dias antes? Dia? Dois dias? Comer o quê?
1: Na verdade, para a corrida é bom a gente estar diminuindo peso, alimentos mais leves, principalmente no dia, alimentação mais leve, né? Não comer nenhum tipo de alimento que dificulte a sua digestão. O ideal num dia mesmo é frutas, né? Você comer alimento leve, né? Se hidratar bastante. Importante também colocar protetor solar, roupa leve. Tudo isso aí ajuda na desenvoltura da corrida. E antes da corrida, é fundamental dar umas caminhadazinhas para ir aquecendo o corpo, dar umas carreirinhas, para quando chegar no dia lá, a pessoa tá com o corpo, né, bem saudável. Né? E se puder fazer uma academia também, melhor ainda. Né?
3: Já participou de alguma corrida antes dessa, não?
1: Não. Não participei de uma corrida, não. Só o TAF da polícia mesmo.
3: Só o
1: staff da polícia
3: anual. O TAF da polícia já é puxado, né?
1: É
3: puxado.
1: É anual, né? Todo ano tem o TAF da PM. Felizmente agora tem todo ano, até pra gente ir, né? Se preparar.
3: Ah, vocês passam sempre por...
1: Anual.
3: E todo anual ano tem agora, que fazer.
1: Todo mundo tem que fazer
3: anual. Mesmo. Né? E o cara corre risco. Se o cara não passar, o que é que acontece?
1: Se ele não passar, ele vai atrasar as promoções dele.
3: Aí
1: todo mundo agora tá começando a se cuidar.
3: Tem que estar light, né? Chega lá o cara barrigudo. Aí perde a promoção.
1: Tem perde a promoção.
3: Rapaz, é mesmo, bicho, não sabia não dessa. Aí todo ano vocês passam por isso, é?
2: Todo ano faz o check.
3: Pra ver como é que tá o estado físico de vocês, né?
1: Com certeza.
3: Muito bem. Convida aí o pessoal, reforça o convite para todo mundo que está nos ouvindo, se inscrever e participar da segunda edição da Corrida dos Guardiões do Baixo São Francisco. Essa corrida, eu conversei com o Major ano passado, ela já existe em outros batalhões, né?
1: Sim, sim.
3: E Penedo é a segunda edição, mas é algo já que acontece.
1: Na verdade, a Polícia Militar entendeu que essa questão da corrida é uma forma de se conectar com a sociedade e mostrar o trabalho. Então, todo o estado de Alagoas está percebendo que a importância dessas corridas, né? Principalmente essa questão social do contato com a sociedade. Aí, o 11º Batalhão também não foi diferente, né? Teve essa ideia, o Major Gess teve essa ideia e está aplicando aqui. Josimar tomando a frente aí, organizando muita coisa, né? E agora está dando certo. E esse ano vai dar mais certo ainda. E o convite que eu faço, eu reforço o convite a todos os ouvintes aqui. Importante participar da corrida para que no ano que vem tenha novamente, para que a gente dê uma continuidade. Quem foi ano passado, procure saber de quem foi ano passado. Ano passado foi muito top, organizado, foi, né? Não teve lá nenhum incidente. Foi Você bom, perguntou né? a questão da rodovia ali, né? Tem batedores, né? Nós iremos trazer batedores de outros municípios. A Polícia Militar vai estar bloqueando todas as vias para que seja um evento seguro. Não teve nenhum incidente. Pelo contrário, foi divertido, né? Foi bacana, um evento familiar, evento seguro, né? Então é importante que a sociedade valorize e participe. Não

0: e buscar. Pegar,
1: leva a identidade, né? Então a foto da identidade, a gente anota lá. Foi tudo certinho.
0: Ó, boa tarde, Antônio. Um grande abraço no professor Hugo Dias. Deus abençoe a todos. Meu irmão vai correr por mim. É a Catarina. Desculpa.
2: A Catarina.
0: Quem é irmão dela?
2: Hã? É aluno da gente aqui.
0: É
2: aluno da gente.
0: Esse meu irmão vai correr por mim.
2: Grande abraço, Catarina. No ano que vem você vai estar com a gente, viu? No ano que vem você vai estar com a gente. Se organize, viu?
0: Muito bem. Boa tarde, amigos. Antônio, diga aí aos amigos que antes de correr, tragam os coturnos pra mim pontilhar pra aguentar o trampo. É o Val Sapateiro. Conhece o Val, é?
1: Poxa, bem ali pertinho, ele dá uma assistência lá, gente.
0: Rapaz, aí.
1: Ele tem a qualidade.
0: Ele quer ajeitar o coturno da galera aí, aí.
1: Esse tempo chuvoso.
0: Aí a Catarina disse, sim, senhor. Olha, ainda botou assim, aí, tá vendo? Sim, senhor. Muito bem. Gente, algo mais que eu não tenha perguntado? Falar da corrida, que você acha importante a população tomar conhecimento. Falamos da logística, da largada, do horário.
1: Tem um detalhe.
0: Diga aí.
1: Assim, o pessoal perguntou por que mudou a data, né?
0: Então, sim, porque vai ser um sábado.
1: Então, porque a comemoração é sobre a série do batalhão, né? Toda a vida o batalhão aqui de Pedro foram casas alugadas, né? E tem 8 anos que temos a nossa sede própria. Então, a ideia da corrida foi exatamente isso, uma comemoração dessa conquista, né?
0: Certo.
1: E aniversário da sede do batalhão. O aniversário da sede é dia 1º, aí começamos dia 4, porque o 4 ficaria ali uma data próxima, né? Domingo acho que tem jogo do Brasil, aí no sábado ficou bem mais interessante. E é uma festa de aniversário, uma socialização, uma aproximação com a sociedade, e vamos com um pedaço de bolo lá no dia 4 após corrida.
0: Essa parte do bolo pode me chamar que eu vou lá.
1: Pronto,
0: né?
1: Vamos embora.
0: Essa parte do bolo me chama que eu vou. Sim, ó, tem um ouvinte aqui, ó. Ouçam aí, por favor. Cadê o áudio da mulher, meu Deus? Ah, já sei, é porque o pessoal tem mania de desativar
3: WhatsApp.
0: O áudio.
4: Eu quero parabenizar.
0: Deixa eu voltar,
4: senhora. Boa tarde, Antônio.
0: Boa tarde.
4: Fiquei ouvindo, né, a entrevista aí sobre a corrida dos guardiões. Quero parabenizar. Minha filha participa. Ela já participou, quer dizer, participa sim, o ano passado, né? Ela participou e gostou muito, tem camisa, não sei como é que vai ser esse ano, se ela vai poder ir, mas parabéns.
0: A mãe de uma corredora aí, viu? Dona Edna.
2: Testemunha dela, que o evento é bem feito.
0: Diz que a filha dela participou ano passado. Rapaz, vocês estão movimentando a cidade com essa corrida dos guardiões. Uma corrida muito bem organizada. Eu cheguei lá o ano passado para fazer a filmagem. Eu gostei demais da organização. Todo mundo... Vai ter blusa?
2: Vai.
0: A blusa, a pessoa ganha, compra? Como é que é, Josimar?
1: No momento da inscrição, você já ganha a camisa.
0: Ah, ganha a camisa, é?
1: Porque a camisa também dá direito a você entrar para o show, né?
0: Para o evento.
1: Isso.
0: Vai ser preta de novo?
1: Azul escuro, quase preto.
0: E é? Muito bem. Todo organizado, numeração, chip, camisa, enfim, para o primeiro evento já foi, né? Vem cá, por falar em primeiro evento, porque nós sempre procuramos corrigir aquilo que de repente não saiu tão legal do primeiro evento, para ir se aperfeiçoando. Tem algo que vocês vão mudar do primeiro evento para o segundo, que de repente, poxa, isso aqui não ficou tão legal, fugiu do script e tal, de repente a questão da manhã para tarde já seja uma mudança, mas tem algo mais que vocês tinham observado?
1: Nós tivemos dois pontos, né? Que foi a questão do horário, porque pós-corrida o sol chegou com força lá.
0: Mas alguém reclamou.
1: Muita gente reclamou, que não conseguia ficar, porque não tem nenhuma sombra para se esconder. Né? Quando chegou a banda, chegou a tocar, a última banda, acho que tinha só 20 pessoas, porque o sol tava daquele jeito mesmo, né? Então, esse ano...
0: Ele vai partindo para o meio-dia, né?
1: Exato,
0: ele vai esquentando, né?
1: Vai esquentando,
0: né?
1: E não tinha sombra, a gente não pensou em botar umas tendas espalhadas, né? Assim... Foi uma falha que tivemos ano passado. E vamos corrigir esse ano.
0: Pronto, uma correção.
1: Porque lá no espaço tem uma área grande coberta. E como vai ser já praticamente à noite, né? Então o sol não vai expulsar ninguém.
0: Verdade.
1: Pelo contrário, né? Como é um sábado à noite, você pode até se estender um pouco mais. Houve uma pequena também mudança no percurso, né? Porque o percurso ficou um pouco grande, ficou com 5.650 metros. Um bônus, na verdade, né?
0: Esse ano?
1: Não, do ano passado.
0: Ano passado.
1: Foi. Aí o pessoal não gostou muito da bonificação, não. 5 km, o cara não vê nem um batalhão. Sou xixi,
0: e não acabou, não, esses 5 km?
1: Foi. Aí você não...
0: Botaram uma gorjetinha a mais,
1: não foi? Rapaz, o pessoal não gostou, não sei porquê.
2: Um extra.
0: Então esse ano vai ser o 5 cravado.
1: É,
0: não tem extra, não, tem?
1: 150 metros só. Mas
0: é besteira pra

0: Quem vai, faz TAF aí, isso é besteira. Você corre?
1: Muito, muito.
0: Não, na corrida você vai correr?
1: Eu não corro no dia, porque tá aquela logística, né? Certo. Mas eu corro já há bastante tempo. Tivemos 3 treinos, né? Então os treinos já, já corri.
0: Você foi pro reconhecimento da
1: Foi. Tava lá também. Tava todo mundo, né, envolvido.
2: Tem que tá todo mundo, tem como correr, não.
0: O Major corre?
1: Corre, danado. No treino você vê lá, ele passando. No segundo treino ele tava presente. E ele já é corredor top, né? Ele corre quase todo dia aqui na cidade de Pendeiro.
0: É mesmo?
1: Ele só corre muito, muito.
2: O Jess, à noite.
1: Muito.
0: É, sabia não, nunca vi.
1: Praticamente
0: não.
1: Todos os dias ele tá correndo. Ele sai da casa dele, faz o percurso aqui, né? Nas principais ruas. Ele é corredor nato mesmo, bicho. É
0: muito, muito militar. Participa no dia da corrida?
2: Participa.
1: Praticamente todos, né?
0: É porque eu vi que saiu um batalhão grande, ou saiu um pelotão grande no ano passado, né?
1: Isso.
0: Ali são pessoal o quê? Que tá de folga, é? Que participa? Ou...
1: Alguns são de folga, outros são efetivos. Por isso vai vir um efetivo de fora pra gente poder
0: Pra poder deixar o pessoal
1: poder fazer,
0: participar,
1: exatamente.
0: Muito bem. Cara, isso é muito bom, sabe? Porque nós tivemos uma época em que a população, ela não era tão próxima à polícia. Hoje, eu vejo tanta coisa que a polícia faz que eu tiro o chapéu. Por exemplo, eu já vi diversas fotos e vídeos de policiais militares indo prestigiar aniversário de crianças que tem um sonho de ser polícia, uma festa temática, um menino vestido de policial, e vocês vão lá, tira foto, canta parabéns. Então, assim... Eu acho que isso tirou aquela... Porque antes a gente via um policial e a gente praticamente tinha medo de se aproximar, porque era aquela coisa muito rígida, aquela coisa muito dura. E hoje não. Hoje, com essa flexibilidade da polícia se aproximar da população, isso é bom demais. E é bom, uma corrida dessa deveria ser algo restrito para a polícia, né? Porque vocês têm muita gente na polícia aí. Poderia, de repente, convidar amigos de outros batalhões aqui da corporação, mas não, mas vocês abriram para polícia e população. Exato. Todo mundo brinca junto, todo mundo participa junto. Exato. Então, essa interatividade, eu acho que faz com que a população sinta-se mais confiante. Quando eu precisar, sei que eu posso contar. Claro que já pode contar por força do trabalho. A polícia faz um trabalho ostensivo muito bom. Mas essa aproximação, uma corrida dessa, de repente você conhece pessoas novas, faz uma amizade nova. Isso é importante, né, Hugo?
3: Na verdade, o trabalho que as pessoas veem da polícia nas mídias sociais, principalmente quando a gente está numa situação de conflito, isso é uma pequena porcentagem do trabalho policial. Se você entender a realidade do policial militar, a gente é envolvido em vários tipos de situações. Separação de mulher, procura a polícia. O menino passa mal ali, engasgou o negócio. A primeira corporação que você vai ver é a polícia. A gente ajuda pessoas no dia a dia. O cara tá num local
0: erro. Mulher que tá ganhando menino,
3: mulher,
0: né?
3: Mulher que tá ganhando menino.
0: Menino engasgado.
3: Menino engasgado. Cara, a gente atende milhares de situações. E a gente poderia se esquivar. Era só a gente dizer, isso não é o meu papel. Procure o órgão competente. Mas a Polícia Militar tem um trabalho muito amplo, né? Então hoje a população está começando a entender e ver, como você falou brilhantemente, seu exemplo aí, de a gente ir para local, para festas de crianças.
0: Rapaz,
3: a gente
0: está
3: aqui para isso, a gente está aqui para servir a sociedade. E a corrida não é para os militares, a corrida é principalmente para a sociedade. A gente vai participar, vai comemorar lá o batalhão, mas a gente, o objetivo principal é chamar a sociedade, é trazer a sociedade para próximo da polícia, porque a sociedade e a polícia é uma coisa só.
0: Verdade, muito bem, parabéns aí pela colocação. Gente, muito obrigado, viu? Prazer conhecer, viu, Hugo?
2: Tudo meu.
0: Não sabia que você era o Hugo tão falado. Já ouvi a voz desse, mas ele saiu Hugo Dias. E a parceria vai sair, não vai?
3: Eu que agradeço o espaço aqui.
0: Vai sair a parceria?
3: Vamos embora.
0: Manda um aí pra mim logo aqui, vamos salvar seu número, viu? Irmão, obrigado.
3: Eu que agradeço.
0: Vai correr mesmo ou vai só participar
3: da
0: corrida? Vai correr?
3: Depende do dia, porque a gente tá na organização também ajudando, contribuindo o possível, né?
0: Aham. Mas se for correr, faça uma boa corrida. Obrigado por ter vindo ao programa.
3: Eu que agradeço.
0: E quando quiser voltar, para dar vai ter um curso, vai ministrar um curso para concurso e tal. Quiser passar aqui sem compromisso, irmão, o espaço está aberto,
3: eu
0: viu?
3: Agradeço.
0: Eu gosto de ser parceiro de todo mundo. Agora, se botar uma graninha, a parceria fica melhor, né? Não ligue não, que eu sou assim, viu? Josimar, meu irmão, obrigado, viu? Ah, um cara aqui que eu tenho uma grande admiração. Agora, quando eu digo assim, Josimar, eu queria falar... Tá viajando. Aí eu digo, rapaz, é brincadeira, esse cara tá me abandonando. Irmão, obrigado pela vinda. Viu? Sabe que pode contar com a Voz das Cidades. Passa aqui. Eu sou parceiro das instituições. Polícia Civil, Polícia Militar, Bombeiro. Eu trabalho em parceria com todo mundo. Se me tiver consideração se me tiver respeito, como eu tenho a todo mundo, o espaço do programa vai estar sempre aberto. E a Polícia Militar é um diferencial. Você abastece a imprensa local com as informações dos plantões, né, das últimas 24 horas e a gente só tem a agradecer. Então volte mais vezes e parabéns pela segunda edição da Corrida dos Guardiões do Baixo São Francisco. Obrigado pela vinda.
1: Obrigado também, Antônio. Obrigado pelo espaço, né? A reciprocidade é a mesma, um respeito, né, pelo seu trabalho, né, um trabalho sério, dinâmico, então é uma parceria que dá certo, né?
0: Amém.
1: Porque é uma coisa levada a sério, né? Seu trabalho aqui na cidade de Penedo, tanto questão de informativo, é muito importante. Porque a pessoa sem informação, né, fica.
0: Verdade. Verdade.
1: Então eu que agradeço.
0: E vocês deram uma repaginada muito boa, porque assim, antes a população não sabia o que a polícia fazia no dia a dia.
1: Exato.
0: E hoje as pessoas sabem que vocês prenderam, apreenderam, cumpriram o mandado de prisão, né?
1: Realizamos ações sociais.
0: Entendeu?
1: Realizamos corridas.
0: É pra não falar só de prisão e tal. Falar não, de coisa boa, né?
1: Tá bem, né? Porque eu, às vezes, né, antigamente, né, a imprensa vendia muito a imagem negativa
0: isso,
1: da polícia.
0: Verdade,
1: né?
0: Verdade.
1: Então hoje você tem
0: isso.
1: A imagem positiva também,
0: verdade.
1: Né? Que são as ações positivas que a polícia desenvolve no seu dia a dia. O maior trabalho da polícia hoje em dia são ações positivas. Né? São retirada de armas das ruas, entorpecentes, né? Então é um trabalho que tem que ser visto também com bons olhos,
0: né? Muito bem. Exato. Olha, aí todo dia ele abastece a gente aqui. Isso aqui foi de hoje, não foi? Que
1: foi
0: você
1: de
0: botou?
1: Hoje, foi de hoje.
0: Né? Agora não gosto quando você bota no Instagram, porque ele tava com mania de pegar os textos, colocar só no Instagram do meu irmão, não tem Instagram não. Como é que eu vou passar a informação da polícia?
1: O cara hoje dentro tem um Instagram.
0: Aí ele pega, não, eu vou transformar, vou puxar o texto, vou mandar só o texto para você. Obrigado, viu?
1: Um abraço.
0: Obrigado, pessoal. Obrigado. Sucesso,
1: valeu,
0: viu?
1: Obrigado.
0: Ó, 14h17, eu conversei com o homem mais famoso aí na área de cursos para você que quer ser policial militar, Hugo Dias. Olha, é uma propaganda dessa. Se esse cara não vier para cá, vou dizer, não faça o curso não, que ninguém passa não.
4: Só isso, né?
0: Só isso. Irmão, prazer, viu? Obrigado, Josemar. Lembrança lá ao Major, diga ele que apareça pra gente bater um papo, viu? Muito bem, muito bem. Diga ele que apareça.
4: Reforçar.
0: Beleza, beleza.
4: Obrigado.

0: 14 horas e 19 minutos. Eita, programa hoje foi corridaço, viu? Conversamos aí com Hugo Dias, conversamos também com o sargento Josimar, falando com relação à segunda edição da Corrida dos Guardiões do Baixo São Francisco. Você quer participar? Se inscreva, viu? Vá lá na bio do 11º Batalhão. Se não conseguir, vá no próprio batalhão. Lá o pessoal lhe dá uma força bem legal para que você possa se inscrever e participar da segunda edição da corrida. Agora eu preciso ir até Maceió com o nosso correspondente com os assuntos do governo do estado de Alagoas. Estou falando do companheiro Luiz Filho. Fala, meu irmão. Boa tarde.
1: Boa tarde, uma ótima quinta para você e para todos. A quem está agora ouvindo a programação, uma excelente quinta-feira. Chegando com notícias do governo do estado de Alagoas, que você encontra agora no portal alagoas.al.gov.br. O governador Paulo Dantas esteve no início da tarde desta quarta-feira no município de Belém, onde entregou obras de infraestrutura urbana, inaugurou mais uma sala do programa Saúde Até Você Digital e autorizou a iniciativa de outros investimentos do governo de Alagoas na cidade. As ações apresentam mais de 7,6 milhões de reais em investimentos com foco na melhoria da qualidade de vida da população e no fortalecimento do desenvolvimento local. Entre as obras entregues está a pavimentação de 11 ruas na comunidade Barro Vermelho, beneficiando diretamente 800 moradores. A intervenção recebeu investimento de 3,4 milhões e proporciona mais conforto e segurança, eliminando problemas causados pela poeira nos períodos de estiagem e pela lama durante o período chuvoso. Essa é mais uma obra do programa Minha Cidade Linda. Além desse, outros investimentos também através do programa Proestrada também foram entregues à comunidade de Belém. E você confere toda essa informação na íntegra agora no portal alagoas.al.gov.br. E Maceió está há 100 dias sem casos de feminicídio. É o que aponta a Secretaria de Estado de Segurança Pública. As ações preventivas de combate aos crimes contra a mulher têm surtido efeito positivo em Alagoas. O estado está há mais de 2 meses sem registro de feminicídio em Maceió. Há exatos 100 dias sem casos. Os dados são do Núcleo de Estatística e Análise Criminal da Segurança Pública, da SSP, que identificou 98 cidades, além da capital, sem crime desta natureza. O último feminicídio registrado no estado foi em Igreja Nova, há 77 dias. Já em Maceió, o último caso ocorreu no bairro Clima Bom, em 28 de fevereiro, quando Andressa Vanderlei foi morta, infelizmente, na frente dos seus filhos. Mas, no último domingo, dia 7, o autor do crime foi preso pela Polícia Militar. Eric Luan foi localizado pelo 4º Batalhão da Polícia Militar após uma denúncia anônima, dando assim cumprimento a mandado de prisão em desfavor dele. O secretário de Segurança Pública, Flávio Saraiva, enalteceu os esforços empregados pelas forças de segurança e o apoio à população contra este tipo de crime. Isso demonstra a ação contínua da segurança pública. Mais detalhes também a lista das demais cidades que estão sem registro de feminicídio em Alagoas. Você confere agora no portal alagoas.al.gov.br. E o governo de Alagoas inaugurou ontem a 57ª sala do programa Saúde Até Você Digital. A unidade foi implantada no município de Belém e passa a funcionar no Centro de Especialidades Municipal, ampliando o acesso da população a consultas médicas especializadas e exames, fortalecendo assim a assistência prestada pelo Sistema Único de Saúde, o SUS. A inauguração da sala é uma estratégia do governo de Alagoas de interiorizar os serviços de saúde. Com isso, a gestão estadual garante que o município, de pequeno porte, como é o caso de Belém, tenha acesso a ferramentas de telemedicina capazes de ampliar a oferta de consultas e exames de atendimentos e também da áreas de especialidades. Essa é a 57ª sala entregue pelo governo de Alagoas na cidade de Belém. Lembrando que através do aplicativo Saúde Até Você Digital, você tem a consulta em até 5 minutos ou até 10 minutos no máximo com o clínico geral e em até 5 dias com um especialista, caso você precise. Agora, já são 18 especialidades disponíveis através do aplicativo Saúde Até Você Digital. E as salas servem para dar suporte para a pessoa que não tem habilidade em utilizar o aplicativo. Então agora Belém conta com mais uma sala e você que está nos acompanhando agora pode também baixar o aplicativo Saúde Até Você Digital na sua loja de aplicativos, na Play Store ou na Apple Store. É só acessar agora e colocar lá Saúde Até Você Digital e baixar gratuitamente o aplicativo. Essas e outras informações você encontra agora no portal alagoas.al.gov.br. Com gerência de rádio e jornalismo de Jorge Henrique Martins de Castro, direto de Maceió com informações de governo de Alagoas, repórter Luiz Filho.

0: Muito bem, gente. Ó, eu vou trazer aqui um áudio do filho do nosso amigo Alves Correia, que vai atualizar os nossos ouvintes com relação ao quadro de saúde do Alves, viu? Quem vai falar aqui é o Carlinhos, que é filho do nosso amigo Alves Correia. Vamos ouvir.
1: Gente, bom dia. Tô saindo agora da rádio aqui com a Fátima. E a notícia que eu tenho pra vocês é o seguinte: ele tá no chama, ele tá entubado, tá respirando pelo tubo, tá internado, tá sendo medicado, né, acompanhado pelos médicos. E agradeço pelas suas orações, continue orando por ele, vocês que gostam dele, viu? Continue aí. E esse fake news que saiu aí ontem, que o Alves Correia tinha morrido, é tudo mentira, né? As notícias vão saindo conforme que o médico foi passando pra gente. Eu vou passando pra vocês através do rádio, através aqui do Instagram. A minha irmã também já passando, viu? Não acredito em nada que as pessoas colocam no Facebook, no Instagram aí, se não for a família, tá certo? Conto com vocês aí com a oração, o derrubado sai dessa.
0: Tá aí, gente, o áudio não tá muito legal porque ele está numa área aberta e tem movimentações de veículos, né? Mas ele trouxe aqui informações que eu já tinha passado um pouco mais cedo, logo na abertura do programa, que o amigo Alves está internado, está lá no chama, está sob cuidados médicos, situação grave, mas estável. E vamos continuar com o pensamento positivo para que o nosso amigo Alves Correia possa se recuperar, que possa voltar para sua família, voltar para o seu trabalho, fazer comunicação, que é o que ele mais gosta de fazer, né? Estamos todos na torcida positiva para que o nosso amigo Alves ele receba alta e vá para casa o mais rápido possível, viu? Receba aí, meu irmão, nosso abraço e Deus vai restaurar a sua saúde porque ele pode tudo. Nisso nós acreditamos. Mandar um abraço aqui para o nosso amigo Júnior Dantas, que está na nossa sintonia, também acompanhando o nosso programa A Voz da Cidade. Meu amigo Elândio, aí na portaria do campus Irfal Penedo, aquele abraço, meu irmão, obrigado pelo café da manhã de hoje, o nosso bate-papo. Um abraço, meu amigo. Deus te abençoe, viu? Maluquinho do Brega também comigo. Quem está por aqui também é o Pedro Oliveira. Pedro, meu irmão, Deus te abençoe. Obrigado. Recebi aqui a sua encomenda, viu? A sua irmã passou por aqui. Deus te abençoe com saúde e paz, meu amigo. A você e a sua família. A Deise Tavares também está por aqui. Marizã da Saúde. A Preta da Macaxeira colocou aqui: boa tarde, meu amigo, Deus seja louvado, estamos na escuta, vai dar tudo certo em nome de Jesus. Terezinha Dias também está por aqui, fala, minha amiga.
2: Boa tarde, Antônio Silva, boa tarde a todos da Grande Rio, estou aqui na escuta, viu, amigo?
0: Valeu, minha irmã.
2: Ô, Antônio Silva, eu quero mandar um recado para todos os homens de Penedo, região, que ame suas mulheres.
0: Sim.
2: Não só uma data de ano.
0: Verdade.
2: Mas todos os dias.
0: Verdade,
2: ele
0: ama
2: suas mulheres.
0: Muito bem.
2: Não deixe.
0: Amanhã é dia dos namorados, né?
2: Perfume, dinheiro, só uma data no ano, não.
0: É.
2: De todos os dias, viu?
0: Isso.
2: E as mulheres.
0: Amanhã é dia dos namorados.
2: Bem carinhosa.
0: Isso.
2: Bem
0: cuidada, amada.
2: Tratada,
0: verdade.
2: Entendeu?
0: Aham.
2: E aqueles homens pé de chinelo.
0: Eita.
2: Que não entende o que é uma mulher.
0: Sim.
2: Entendeu?
0: Sim.
2: Só sabe pensar que mulher só presta pra beira do fogo.
0: Isso.
2: E tanquinho.
0: Isso.
2: Pra lavar as cuecas velhas rasgadas deles. Que eles vão plantar coquinho na
0: verdade,
2: linha do trem, viu?
0: Verdade. Valeu, Tereza. Dona Cleonice.
3: Antônio Silva, que é Cleonice de Piaçaba do Sul.
0: Oi.
3: Que Deus abençoe grandemente a você, sua
0: amém,
3: família.
0: Amém.
3: E a todos da rádio. Que Deus dê a saúde ao Alves Correia. Em nome do Senhor Jesus.
0: Amém, amém. Vamos orar para isso.
3: Que Deus dê a saúde dele. Ele vai sair dessa, com fé em Deus. que Deus é fiel.
0: Verdade, verdade. Muito bem, né? Boa tarde, meu amigo Antônio Silva. Boa tarde, meu amigo Antônio Silva. Tudo isso que está acontecendo é muito triste. As pessoas estão matando inocentes, vivos, sem noção e faltando com respeito com a família e amigos. Essas pessoas não têm família? Tenham mais respeito ao nosso amigo Alves Correia. Vamos nos unir em oração e não em ficar dizendo que o que não procede. Que Deus tenha misericórdia, né? Ele já saiu dessa, em nome de Jesus Cristo, amém. Valeu, nossa amiga Rita Luna, também aqui falando, desejando melhoras ao nosso amigo Alves. Deise Tavares.
4: Boa tarde, Antônio Silva, tudo bem?
0: Tudo bem.
4: Graças a Deus que o Alves Correia já está bem. E ele vai ficar mais ainda, porque quem cuida de nós é Jesus e Maria, né?
0: Verdade,
4: que
0: verdade.
4: É o pai e a mãe da gente. E o resto a gente corre atrás.
0: Isso.
4: Creio que nós estamos tudo em oração com ele, ele vai sair dessa. Já saiu, que, né? Mas o povo tem uma língua que não espera o que pode acontecer com as pessoas para poder estar galerando. Eu me revolto com essas coisas, né? Que eu queira ser melhor não, Antônio Silva, mas a gente primeiro tem
0: mesmo
4: que ver para crer, né, as coisas.
0: Isso, isso.
4: Então não adianta dizer, ai, aconteceu isso, se nada está acontecendo. Creio que ele e o meu mano, o Júnior Dantas, vão sair dessa, vão se operar e está na mão do Senhor.
0: Amém.
4: Ele é quem resolve os problemas da gente.
0: Verdade,
4: fica com
0: verdade.
4: Deus, uma boa tarde e um bom trabalho, Antônio.
0: Muito
4: Silva,
0: bem.
4: Tchau.
0: Nosso amigo, obrigado, dona Deise. Nosso amigo Beto Friedman, mandando boa tarde, dizendo boa tarde, Antônio, saúde para o Cosme. O nome do Alves Correia é Cosme, viu? Cosme Alves é o nome dele de batismo, viu? Um abraço, Beto, para você, para toda a sua família, viu, irmão? Obrigado sempre pelo carinho da audiência de vocês. Gente, eu vou fechar o programa. Sandra Maurício está vindo aí com muita música até às 18 horas. Ela está aqui com essa grande responsabilidade de substituir nosso amigo Alves Correia no programa dele, que é o programa Derrubado, o programa que ele sempre fez, né? E vai continuar fazendo com a graça de Deus, com muita alegria, com grande descontração, resenhando, brincando com todo mundo. E a Sandra está com essa responsabilidade aqui de substituir nosso amigo Alves Correia enquanto ele melhora e volta, que vai voltar, que Deus é mais. 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Obrigado a todos pelo carinho da audiência. Prometendo voltar amanhã, com a graça de Deus, a partir do meio-dia, com mais uma edição do nosso programa A Voz da Cidade. Os senhores ficarão, a partir de agora, na ótima companhia dela, Sandra Maurício, e o programa Derrubado até às 18. Tchau.
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Deus Pai de bondade, Criador de todas as coisas e santificador de todas as criaturas. Suplicamos, Senhor, a tua bênção e proteção sobre este local de trabalho. Que a tua graça, Senhor, a salvação de Jesus Cristo e a consolação de teu Espírito Santo habitem dentro destas paredes, para que sejamos abençoados e prósperos, e que não haja contenda nem desunião. Afasta, Senhor, deste local de trabalho todo o mal. Que teus anjos de luz acampem dentro e ao redor deste estabelecimento. E somente a paz, a união e a prosperidade habitem este local. Concede, Senhor, aos que aqui trabalham, um coração justo e generoso, para que o dom da partilha aconteça e as tuas bênçãos sejam abundantes. Dá, Senhor, saúde, paz e prosperidade aos que retiram deste lugar o sustento da família, para que saibam que só o Senhor é Deus, que só Jesus Cristo é o Salvador, que só o teu Espírito Santo é o Consolador, para que possam sempre cantar em louvores a ti, Senhor, a Jesus Cristo e a teu Espírito Santo. Em nome de Jesus Cristo,

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1: Boa tarde, boa tarde, Penedo. Quinta-feira, 11 de junho, 2h42. Ô, Florentina, se acalma, mulher.

0: Vamos lá nessa boa tarde especial de quinta-feira. A gente vai seguindo aqui a nossa programação, trazendo música, alegria e alto astral.
1: Trabalho.
0: E eu vou segurando a onda aqui na 99.1 às 2 horas e 43 minutos. É o programa Derrubado que traz o giro da sorte a Cavalcante. Dinheiro, tem dinheiro pro povo, muito dinheiro. Eita, ontem saiu o ganhador. Quem faturou 4.500 ontem foi o Júnior Segurança. Levou 4.500 e hoje valendo 4 mil reais. Vamos dar os números da sorte de hoje, vamos conferir comigo? Valendo 4 mil reais, os números são 8, 0, 5, 2, 80, 52. 80, 52, valendo o prêmio principal no valor de 4 mil reais. Boa sorte, boa sorte. Não joga fora seu bilhetinho não, você tem mais chances de ganhar os finos. Com o número 80, 51... 80, 53, 80, 51, 80, 53, valendo 100 reais cada. 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Nosso intervalo comercial e daqui a pouquinho um show de música, alegria e alto astral aqui na programação da Grande Rio FM.

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0: Vamos nessa. Uhul, são 2:50 nessa tarde especial da Grande Rio FM. Programa Derrubado, vamos aqui navegar nas ondas do tempo e saber o que que a data 11 de junho traz pra gente, né? Como acontecimentos marcantes, aniversário de famosos. Hoje então, vamos lá no Aponarte. O Aponarte diz que hoje, 11 de junho, é dia da Marinha Brasileira. Que legal, dia da Marinha Brasileira, dia dos escoteiros do mar e dia do educador sanitário. E hoje também é seu dia, seu aniversário. Parabéns, parabéns, parabéns. Os aniversariantes famosos em destaque, em memória, Jacques Cousteau. Ainda, Reginaldo Faria, o ator hoje faz idade nova. Hugues Laurier, Di Ferreiro e Isabela Garcia. Esses atores aí hoje completam mais um ano de vida. Saúde para todos, especialmente os penedenses, alagoanos, sergipanos que fazem aniversário hoje. Os brasileiros, né? Todo mundo. Dos acontecimentos marcantes, em 1865, Batalha Naval do Riachuelo, marco da Guerra do Paraguai. Em 1935, Edwin Armstrong demonstrou o rádio pela primeira vez. Opa, então foi a exibição do rádio. Edwin Armstrong. Foi ele, né, quem demonstrou o rádio em 1935 pela primeira vez. Que máximo. Até hoje tá aí. Um maior meio de comunicação que chega até todo mundo. 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Hoje também na espiritualidade e na religião é dia de São Bernabé Apóstolo e dia de Santa Paula Francinete. Hoje é o dia, então, do marinheiro, né? E hoje também é o dia de Leonardo. Leonardo hoje, que já, ele já publicou que vai estar em Neópolis hoje à noite, no show a partir da meia-noite. Eu ainda tô aqui sendo criticada por alguns, porque disse que não vou. Mas eu tô aqui, ó. Tô aqui, na expectativa. Vai que Deus diz, vai lá. E eu vou, né? Bora? Então vamos curtir o Leonardo. Na sequência tem Fala Mansa, Sou Marinheiro Show. E tem Alves Correia pra gente matar a saudade dele. Faz um biquinho e chore. Vamos lá então, nesse bloco, especialmente pra você que tá com a gente. Obrigada pela audiência. Eita, musicão! Eu já imagino Neópolis nesse ritmo. 2:54. Simbora! Viver! Leonardo, sextou.
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0: muita gente por aqui, às 3 horas e 12 minutos. Eu já disse a vocês que eu gosto desse número 15 e 12? Gosto sim, porque é a data do meu aniversário. E sempre que eu olho a hora e tá dessa maneira, eu acho o máximo, tá? Pronto, vamos lá, Sandra Maurício. A gente vai trazer sucesso e vai trazer pessoas lindas com a gente. Boa tarde.
1: Boa tarde, Sandra Maurício, que tá falando bem igual do Serrão. Eu quero que você mande os parabéns do meu filho Vanilson, que hoje tá fazendo 15 aninho.
0: Parabéns, Vanilson.
1: E unha pintada que ele gosta.
0: Vida longa, Vanilson.
2: Boa tarde, Sandra Maurício. A gente fala Lília do Povo Serrão, município de Ilha das Flores. Quer dar um feliz aniversário para Vanilson.
0: Uhul!
2: Do Serrão.
0: Valeu, Vanilson.
2: Ingrid.
0: Grande Vanilson. Indiano,
2: manda aí um cheiro, um abraço para ele. E bota uma música de vaquejada, que ele gosta. Beijo, tchau.
0: Beijo, beijo.
2: Pode
0: aí.
2: Que é um aí.
0: Tá joia.
3: Boa tarde, senhor Maurício. Aqui quem fala é Tony do Povo de Serrão. E eu vim de Regis mandar. Vocês me mandaram um feliz aniversário para Vanilson.
0: Sim.
3: Você mandar uma música aí para ele que ele gosta muito.
0: Tá bom.
3: Não me chame de cachorro, senão eu morro só a canela.
0: Como é? Que música é essa? Peraí, que eu vou procurar agora. Não me chame de cachorro, senão eu mordo sua canela. Gente, existe essa letra, é? Existe mesmo? Peraí, não veio nem... Até a internet se assustou. Não me chame de cachorro, senão eu mordo sua canela. De novo, vou tentar. Não me chame de cachorro, senão eu morro de sua canela. Isso deve ser um rap, alguma coisa assim, a Sina de Ofélia. Ai, ai, ai, Heitor Santos, eu vou baixar essa música aqui, vou providenciar aqui, né, pra eu conseguir tocar, especialmente pra esse aniversariante do dia, que ele merece, né, essa música aí. Essa música se chama Sina de Ofélia. Gente, eu não conhecia essa música, mas eu vou contar um segredo pra vocês. Eu sou muito brincalhona com meus sobrinhos, então eu chego pro meu sobrinho e comecei a cantar assim com eles, né? Visitando o Rock, meu cachorro. Aí, é bem assim. Rock, Rock, não morda, não lamba minha bundinha, não morda minhas canelas. Aí chega esse menino e diz essa letra. Eu vou te contar, viu? Eu não aguentei, não. Ó, eu sei não, viu? O mundo é lindo. As pessoas são maravilhosas. E eu tô aqui surpreendida com esse sucesso que eu vou tocar daqui a pouquinho pra vocês que estão na boa audiência do programa Derrubado. Vou procurar aqui os sucessos atuais. Pronto, é porque eu tô fazendo tudo ao vivo, tá? Tudo ao vivo pra vocês, saber que aqui não tem enrolada, não. Não tem enrolada, não. Bora
4: Sandrinha,
0: lá?
4: Sandrinha, boa tarde, Manoel Rodrigues. Aqui é a Vânia Guerra, tudo bom? Ô, Sandrinha, você passa o forrozinho pra mim? Foi semana de José Ailton, alô, Manoel, pra você. Toda a minha família. Esteja uma quinta-feira, Sandrinha, com seu de pai. Até amanhã, se Deus quiser, viu?
0: Ok, ok, ok. Vamos lá tentar. Eu vou até baixar aqui. Peraí. Eu tinha deixado outras músicas aqui, mas eu vou tocar minhas músicas, sabe? Hoje tem ele. Ai, que sofrência gostosa. Leonardo, na véspera do Dia dos Namorados, Leonardo vem como presente pra Neópolis. Gente, eu tô aqui. Ó.
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0: Você conhece essa? Tá lembrado dessa? Pergunta ao dono do bar, também tem essa, dono do bar. Ô, Júnior Dantas, ó, Júnior Dantas diz, vamos brincar, Sandra Maurício, com as músicas aí do Leonardo.

E a gente vai nesse clima gostoso, curte Leonardo, Neapolitano, senta que coisa boa. Vamos curtir. 3:18.

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0: a você pelo carinho, a você pela sua agradável companhia. São 3h35, minha querida amiga Vaninha.
1: Sandrinha, boa tarde, Manoel Rodrigues, aqui é a Vaninha Guerra, tudo bom? Ô Sandrinha, você passa o forrozinho pra mim? Foi Simão de José aí, o Talô, Manoel, pra você, toda a minha família, deixa uma quinta-feira, Sandrinha, com seu de parte, e amanhã, que Deus quiser.
0: A nós todos, querida, obrigada, obrigada pela sua presença. Quem mais está por aqui? O forrozinho já toquei. Carlinhos, Campo Redondo, boa tarde, menino.
2: Boa noite, oi, lá vai. Boa tarde, Sandra, aqui é o Carlinhos, Campo Redondo. Sandra, você toca aí a música Meu Velho Pai. Se você tiver, toca com Carmen Silva. Pra oferecer ao seu Valdeci lá no Castro, que eu sei que ele gosta, aí a Dona Selma no povoado Castro. E pra todo mundo que estiver ouvindo o programa, viu? E Deus ajude que o Alves Correia se recupere, né? Porque o menino falando, o Antônio Silva falando que ele não tá muito bem, mas disse que tá estável. Vamos orar e pedir a Deus por a saúde dele, né?
0: Isso, vai se recuperar sim, né?
2: Pra ele retornar ao programa dele.
0: Agora, acabei esquecendo. Ah, já lembrei. Bora lá. Robert Lúcio, ligadinho com a gente. Grande Robert Lúcio, um abraço. Torcedor fera aí do Penedense.
3: Boa tarde, minha amiga Sandrinha. Sandrinha, toca pra mim aí. Gesso Rufino, vai passar. E ofereço para o nosso amigo Alves Correia, que com fé em Deus, tudo isso que ele está passando vai passar.
0: Amém.
3: E vai dar tudo certo.
0: Assim seja, né? Assim seja, em nome de Jesus. Vamos lá, vamos lá. Deixa eu ver só onde é que eu estou aqui. Onde é que eu estou? Onde é que eu estava? Onde é que eu estou? Onde é que eu estou? Me perdi. Então vou lá, vou passar, vai passar. Aqui nessa programação, especialmente aí para o Alves Correia. É homenagem dos seus fãs, queridos, dos amigos, da turma da Grande Rio FM, de todos que acompanham a nossa programação. E aqui também eu vou tocar a música da Carmen Silva e ainda tem um forrozinho bom que a minha amiga Vaninha pediu. Querido Beto Friedman, boa tarde para você.
4: Boa tarde, Sandra Maurício. Boa tarde a toda a equipe do programa Derrubado. Sandra, hoje pela manhã, eu, quando abri a rede social, me deparei com essa notícia que Alves Correia tinha passado mal após a cirurgia do coração que ele realizou. E com isso, ficamos muito tristes, porque Alves Correia é presente na nossa residência já há muitos anos, com sua história nos trazendo alegria. E por aqui, continuamos em oração para que Deus restabeleça a saúde dele, pois
0: amém,
4: queremos ele de volta para o rádio, para nos trazer alegria. Obrigado, Sandra, de Canindé de São Francisco, para o programa Derrubado, José Ailton.
0: Grande José Ailton, é isso mesmo, tudo que a gente precisa é de força, energia positiva, oração, para que ele, o nosso querido Alves Correia, retorne o mais breve possível. Desse jeitinho. Ao som dele a gente vai...

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4: Vamos lá, vamos lá, vamos lá. São 3:56. Olha, atenção, atenção. Eu estou precisando de uma cadeira de rodas para fazer uma doação para uma senhora da Coab. Se você tiver uma cadeira de rodas que possa doar, possa emprestar, entre em contato comigo aqui, por favor, 82-3551-6600. E aqui outra pessoa, que não disse o nome, você me ajuda no meu talão. Você tem que vir aqui, tá bom? Pra fazer uma campanha, pra gente poder ver, tá bom? Vem aqui pessoalmente, por favor. E aí então, ela falou comigo, se você tiver uma cadeira de rodas que possa fazer uma doação para essa idosa, por favor, entre em contato conosco. A semana passada, graças a Deus, nós conseguimos uma lá pra o bairro Santa Isabel. Mas agora nós estamos precisando de mais uma, tá bom? E quem puder nos ajudar, eu agradeço demais.
5: Boa tarde, minha.
4: Boa tarde, grande Hélio.
5: Carroceiro na hora. Estou subindo do comércio para o aqui em cima do Barro Duro. Sandinha, eu quero a música ré aí. Passa a música ré aí, chama a bota. E chama, Sandra, Maurício, abriu todo o povo que gosta de vaquejada, cavalgada. E o Willa, Zé Branquinho, e Deus vai dar saúde ao Alves Correia, que Deus é maravilhoso. Sem Deus nós não somos nada, e nós tuzinho, povão, que puta essa rádio maravilhosa, vender da goa, vamos rezar para o Alves Correia sair dessa, que Deus é maravilhoso, todo mundo rezando, que para Alves Correia sair dessa, que Deus é maravilhoso, sem Deus nós não somos nada, e ele vai sair dessa, que Deus é maravilhoso, Zé Maurício, chama na bota, passamos do cara ré aí.
4: Bora.
5: Bora, chama na bota, tchau, é show, papai.
4: Um abraço, querido Hélio Carroceiro.
6: Oi, Sandra, minha linda.
4: Oi, meu bem, boa tarde.
6: Dani,
4: oi,
6: a mãe de Cauane.
4: Oi, gata.
6: Aqui, domingo vai ter um show de prêmios aqui no Manimbu. Aí, se fosse possível, você desse, anunciasse, por favor, meu bem. Obrigado, um cheiro.
4: Que saudade, Dani. Que saudade de você, viu, garota? Dá um beijão na Cauane. Espero que vocês estejam todos bem. Então, neste dia 14, domingo, tem show de prêmios no povoado Manimbu, na terra da minha mamãe, né? Tá lá o meu tio Didi, tia Pastora, minha tia Gilda, minha prima Maria. Eita, meu Deus do céu. Um abração para esses meus primos maravilhosos, Heraldo, Hernande. Vixe, todo mundo. Um abração aí para Isabel. Para todos do povoado Manimbu, a dona Leilza, a Lucinez, a Lucineide. Tem festival de prêmios com vários prêmios, inclusive uma cabra, bode, liquidificador. Tem fogão de indução. Olha que massa! Aquele elétrico, viu? Eu quero um desse aí. Sanduicheira, panela de pressão, cerveja, dinheiro. Tem ferro, assadeira, tá um show de prêmios. Sabe quem vai estar lá fazendo animação também? Atração confirmada, nosso querido amigo Neguinho do Piseiro, lá do Bairro Vermelho. Eita, Neguinho, um abração aí para o Neto dos Homens, que tá na sintonia com a gente também, toda a família dos Homens que vai estar lá no povoado Manimbu, neste domingo, a partir das 14h, com um show de prêmios animado pelo Neguinho do Piseiro. Vamos lá, participem. Quem mais tá aqui?
7: Boa tarde,
4: boa tarde, querida. Moça bonita.
7: Leonardo, você vai.
4: Eita, querida, tô aqui em cima do muro.
7: Pra mim aí, Sonhos e Planos de Rodriguinho.
4: Vou procurar, viu, gatinha? Vou procurar. Sonhos e planos. Bora? Eita, cara véia, é esse o clima, gente. Programa derrubado. Até às 18 horas. Chama na bota. É no carroceiro. Na sequência, um filho de sorte. Somos nós.

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0: São 4:19, 4:19, boa tarde pra todo mundo na sintonia com a Grande Rio FM, primeiro lugar em todo lugar. Meu papaizinho Valdeci, que alegria tê-lo conosco, boa tarde.
1: Boa tarde, Sandrinha, Deus te abençoe, sua mãezinha Selma tá lá abençoando também. Ô Sandrinha, por favor, agora somente é forró com São João, né? Passa a música aí de Trio Nordestino, Vovô Enganou Vovó, né? Na emenda, na hora de emendar a corda, foi que eu dou vovó, não foi, mano? Passa aí, por favor, essa música. Prestei para minhas coração, para meus filhos todos, principalmente para Sandra Maurício, Walter Pinheiro na Vila Matia. Ei, também Manuel Rodrigues e nosso amigo Tonho Silva, minha prima Luminária da Santa Família, o Ronaldo, Gael, Claudio, da Luda, Igreja Nova, Galega da Lagoa da Canoa, e o Eliane. O esposo Ailton na Arapiraca. E também não esquecendo nosso amigo aí, o Marculino. Tá escutando, Marculino? Também Sargento Santo Piazza do Sul, o Marizão, o Bahia, o Maneliteiro, Magnólia, Maria Alexandre, Nazaré, compadre Zé Mil, tá aí no Xaré, e sua esposa com Marlene, Ronaldo, Mazé, Ivan, a menina que é a Anas. Seu menino, que eu esqueci agora o nome dela agora. E também não esquece. O Júnior Danta tá escutando, filha mãe. Seu Luiz da Margarita. Geno, compadre Zé do Pedro, Vavá, que é o meu filhado, tia Bernadette. Hermino na Mata, e não esquecendo também do Carlinho em Campo Redondo.
0: Uhul!
1: Vela do Bar em Sobrado. Minha filha Sandrinha, até amanhã, se Deus quiser.
0: Até, tchau, meu papaizinho. Sandrinha. Até, minha mamãezinha. Até toda a família. Amanhã tem. E segue ligadinho com a gente, né? Oi ela. Mamãezinha Selma fez um videozinho curto aqui, sem querer, querendo, né? Tá toda arrumadinha aí. Muito bem. Vamos lá curtir, Trio Nordestino. 4:23. Daqui a pouquinho tem Momento Gospel, a partir das 5 da tarde.

0: Grande Vital, né?
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0: Eita, vamos lá, vamos lá, vamos lá. Festa derrubada está no ar. E mais gente por aqui pra falar com a gente às 4 horas e 38 minutos.
1: Boa tarde, minha amiga.
0: Boa tarde, Sandra Jefferson.
1: Eu tenho fé em Deus.
0: Isso.
1: E no divino Espírito Santo de Deus, que as correias logo, logo já está bom.
0: Isso.
1: Com fé na vontade divina de Deus.
0: Logo, logo estará por aqui.
1: Jesus é o caminho, a verdade e a vida. Ninguém vai ao Pai a não ser por Ele.
0: Exatamente.
1: O Senhor é o nosso pastor, nada nos faltará. Uma ótima tarde, fique com Deus.
0: Pois é, meu querido, viu? Vai dar tudo certo. Vai dar tudo certo. Não é isso mesmo? É, sim. Vamos lá curtir um forrozão de inverno a verão, Grande Rio FM, a sua melhor estação. E você, tá afim de curtir o quê? 82-3551-6600. Vamos curtir Mastros com Leite, forró. Pesado.

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5 horas pontualmente. Obrigada a todo mundo pelo carinho, obrigada a todo mundo pela audiência. Esse é o programa Derrubado que está no ar para você até às 18 horas. Trazendo por aqui. Eita, o quê? Como é, menino? Pode entrar, fica à vontade. Jumentinho. Trazendo o Padre Zezinho para uma oração que vai, com certeza, levar bênçãos e graças para todas as famílias em audiência.

0: Padre Zezinho, por esta oração e que chegue até os céus por cada um de nós. Porque Jesus o quê?
1: Jesus!
0: E para sempre vai nos abençoar, nos amar em honra e agradecimento. A gente canta para Jesus. Juntos, alegres, confiantes.
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1: Viva o nosso Senhor Jesus Cristo! 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Vamos cantar.

Bendito seja o nosso Senhor Jesus Cristo, para todo sempre. Viva, viva, com chuvas de bênção, de saúde, amor, alegria e paz para todos que estão em audiência. É o momento gospel do programa Derrubado. Jesus, o quê? Obrigada, Padre Zezinho. Segue em viagem com o Jumentinho. E até amanhã, se Deus quiser, a partir das 5 horas, em mais um momento gospel aqui na programação. Vem, siga nessa onda.

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0: aqui até às 18 horas, né? Nós tivemos o Momento Gospel, oferecendo especialmente aos enfermos e aqui também recebendo mais ouvintes que participam com a gente através do 823-551-6600.
1: Boa tarde.
0: Opa?
1: Aqui é do Vale Marituba. Falo aqui do Vale Marituba.
0: Oi, querida.
1: Desde de 3 horas da tarde, que tá tendo queda de energia direto. Como é que a Equatorial vai corresponder com os... com as coisas que estão ligadas, né? Na energia de geladeira, né? Essas coisas,
0: sim,
1: né?
0: Sim,
1: fica
0: sim.
1: Dando só queda de energia, só dando queda de energia. Quando queima a geladeira da gente, eles não querem pagar, né? Porque já deu 5 vezes queda de energia só. A energia chega e cai, chega
0: aqui
1: e cai.
0: Nós também
1: como
0: ficamos.
1: É que vai ficar desse jeito a geladeira da gente? Se queimar, será que a Equatorial vai dar outra? Não vai. Aí é uma safadeza, viu?
0: Olha, eu peço a você que mande seu endereço e o nome pra gente poder fazer a sua colocação, tá bom? Eu tô passando aí o seu áudio pro pessoal da Equatorial para que eles possam dar uma resposta, né? Mas realmente, aqui também nós ficamos alguns minutos sem... muito rapidamente, mas aconteceu, né? Da queda de energia elétrica ter tirado a rádio do ar. Então, já estou enviando para o pessoal e eu espero que eles entrem em contato com você, tá bom? Mas é sempre importante, quando você registrar uma queixa, seja aqui na rádio, que você diga o endereço, a localidade direitinho. Mesmo que você não fale do ar, mas você coloca aquela parte de cima da conta para ver o seu endereço e a gente poder mandar a reclamação. Outra coisa, lembre-se, a rádio vai externar a sua comunicação, a sua reclamação. Mas é necessário que você entre em contato pelos canais de atendimento da Equatorial, que fica aí registrado os números e o site, tudo direitinho na parte de trás da sua conta de energia elétrica. Faz a reclamação para gerar um protocolo de atendimento. Isso você e toda a vizinhança, tá bom? Isso é muito importante. A gente está sempre falando aqui que vocês precisam fazer a reclamação no órgão responsável pelo serviço. Porque tendo essas reclamações, aí eles podem e devem gerar um melhor atendimento. 5:19.
2: Boa tarde, Sandrinha.
0: Boa tarde,
2: Dona Rosa. Eu quero que você passe uma música para mim do Alves Correia, qualquer uma música. E desejo que Deus abençoe ele e dê a saúde dele. E nós precisamos dele aí na rádio, entendeu? Deus abençoe vocês, fiquem todos com Deus.
0: Obrigada, meu bem. Vou tocar aqui a histórica.
2: Mas Deus vai curar ele, em nome do nosso Senhor Jesus Cristo. Ele vai ficar bom.
0: Vai, né? Vai sim, em nome de Jesus. Vamos tocar aqui uma das preferidas dos fãs de Alves Correa. Antes, tem Leonardo que tá por aqui na região. Sangue de gelo, 10.

Essa musiquinha que eu vou cantar agora começa aqui no pé da goela e vai descendo, sabe? Eu não sei se vocês já ouviram, porque essa música também está no meu CD. Ela começa no congote, passa aqui por riba, passa por aqui, vai descendo, pula para os pés. E no CD ficou mais ou menos assim. Bora, atenção!

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Bota em quem, homem? Bota aí dentro, foi? Ave Maria. 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

Se vocês nunca viram gemido de mulher no arroxo, vai ouvir de um bocado agora. Primeiro, eu vou na Bruna. Atenção.

0: suspense, não ai. Diga ai de novo, diga. Peraí, deixa ele no ritmo. Fecha a boca, senhor. Eu dei-lhe uma chumbregada tão grande. Ai, pense. Clésia, agora é com tu, minha bichinha. Abrace-me forte. Sinta o calor de um deputado derrubado. Vá, bote o rosto no meu peito. Ouça o meu coração como por ti bate. Eu dei-lhe, não balança não, deixa assim mesmo, uma butada tão grande.
1: Ai.
0: Ixi, nossa. Olha, um negócio desse, eu fico, é uma emoção tão grande que dá neu. Menino, eu não sei nem como é que eu posso repassar essa emoção para vocês, mas eu só sei que a emoção é tão grande que até os cabelos do papeiro arrepiam. Agora, eu vou exatamente na Fabiana. Eu dei-lhe. Arrocha, vai, arrocha. Não, não precisa se abaixar, não. Fica em pé mesmo, vai ficar na altura. Eu dei. Pessoal, quando acaba, diz que eu sou. Oi, homem. Eu dei. Pessoal diz que eu sou safado, mas safado não, porque eu só fui agarrar que ele abaixou. É que só aqueles carros bons de estrada, quando o cara aperta o acelerador, ele puf, abaixa. É realmente uma garantia em cima da pista. Eu dei-lhe, Fabiana. Quem é, Zé? Você tá olhando? Tá com inveja, é? Pense, Fabiana. Ai, ai, ai. Uma butada tão grande.
1: Ai.
0: Agora é na Vaninha. Rapaz, todo dia é esse negócio aqui, ué. Não aguento não. Tô vendo a hora dos grãos pocar, vai inchando assim, vai inchando. Aqueles boi Nelore. Eu dei. Gente, encosta mais um pouquinho assim. Eu dei-lhe uma chumbregada tão grande.
1: Ai.
0: Os donzelos com faia, vai. Ô Diva, minha colega do rádio, ela também geme, canta, geme também. Eu vou, Diva, só prepare-se. Quer agarrar eu? Quer? Agarre eu só uma vezinha. Pense. Vá, minha bichinha, sinta eu. Eu tento implorar você. Não é como a polícia fica séria ali. Eu já vi um policial sério. É, os meninos que ganham mais dinheiro no estado das Alagoas é a polícia militar. Nunca vi uma coisa dessa. Mas um dia chega lá, viu? Eu dei-lhe, Diva, uma butada tão grande.
1: Ai.
2: Fia da fé.
0: Fia do cranco. Agora é em tu, Bastinho. É, sim. É nem ou não é, galera? Sanfoneiro aqui tem que tomar no pé do papeiro. Eu dei-lhe, Bastinho, também no Caio. Caio, a menina quer ouvir o teu aí. Mas primeiro eu vou botar no Bastinho, viu? Eu dei-lhe, Bastinho, uma rochada no pé do papeirinho.
3: Tô fora.
0: Caio, vem mais pra frente. É ele. É ele. É ele. Tá fraco demais. É ele. Eu dei-lhe, Caio, uma rochada nesse papeiro murchinho.
3: Não, aqui não, aqui não. Tô fora feito baixinho.
2: Tô igual essa o não era pra hoje. Alves.
0: Olha, vocês fizeram uma sequência no meu show agora. Que amor, as meninas.

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4: É o programa mais derrubado do estado de Alagoas. Boa tarde, obrigada pelo seu carinho, obrigada pela sua companhia. Grande Rio FM, 5 horas e 40 minutos. A gente vai trazendo por aqui mais músicas, mais forró. É isso mesmo, é sim. Para você que está na audiência com a gente, muito obrigada pelo seu carinho, muito obrigada pela sua agradecimento.

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0: Vamos lá, né? Já são 5 horas e 59 minutinhos. Agradecemos a todo mundo pelo carinho, pela audiência. Vem aí programa Grande Rio Esporte, tá? É, com Valdo Fernando e toda a sua família. Às 19 horas a gente tem, a partir das 19, Ronda na Grande Rio. E eu só tenho que agradecer a todos pelo carinho, pela audiência e prometer voltar amanhã, a partir das 9 horas, em mais um programa Rio FM Show e às 14 horas no programa Derrubado. A todos uma ótima noite, pensamento positivo, fé que Deus pode tudo. Deus abraça cada um de vocês por mim.
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0: Boa noite, hora de meditação, hora da Ave Maria, 18 horas.

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0: galera, um abraço, boa noite, gente amiga de Penedo, de toda a capital do Velho Chico, a minha querida Ouro Preto do Nordeste, são 18 horas e 15 minutos, estou chegando com a voz e a razão para mais edição do nosso Grande Rio Esporte. Hoje a edição é desta quinta-feira, 11 de junho de 2026. A partir de agora, a notícia do esporte chega em seu rádio com a equipe do super time do rádio, que é amigo de vocês, Valde Fernando, Valbert Lima, o meu garotão da galera e o meu comentarista eclético do super time do rádio, o Valder Lima. Tudo isso aqui com a notícia da Copa do Mundo. Começou a Copa do Mundo, a maior da história de todas as Copas. Nesta tarde, deu a seleção anfitriã em casa. México 2, África do Sul 0. Vamos falar de Brasil, vamos falar de outros jogos da Copa do Mundo que começou para valer em grande estilo, em grandes shows, nesta tarde, que todo mundo pôde conferir, quem teve tempo, nas redes sociais, no streaming, ou então, nenhuma TV aberta ou fechada. 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Olha, vamos dizer pra você que às 18 horas e mais 18 minutos a Copa do Mundo oficialmente começou. Em um estádio azteca lotado, com mais de 80 mil espectadores, o anfitrião México venceu a África do Sul por 2 a 0 na tarde desta quinta-feira. E a partida teve árbitro brasileiro no comando e 3 expulsões. Wilton Pereira Sampaio foi o primeiro brasileiro a apitar uma abertura de Copa e esteve no holofote. O árbitro expulsou 3 jogadores da partida, 2 da África do Sul e 1 do México. No campo, os gols do México foram marcados por Julián Quiñones, que é naturalizado mexicano, tá certo? E também colombiano, não foi convocado para a Colômbia, ficou no México e se naturalizou também lá, e Raúl Jiménez, com a vitória, o México assumiu a liderança do Grupo A com 3 pontos conquistados. A próxima partida do México será contra a Coreia do Sul na próxima quinta-feira, de hoje a 8, dia 18, às 22 horas de Brasília. Já a África do Sul enfrentará a Tchecoslováquia no mesmo dia, só que mais cedo, às 13 horas. O grupo A ainda tem Coreia do Sul e Tchequia. Eles se enfrentam nesta quinta-feira, anote aí, logo mais às 23 horas, horário de Brasília, em Zapopan, próximo a Guadalajara, no México. Pela primeira vez na história das Copas, um brasileiro foi o responsável pelo primeiro jogo da competição. Wilton Pereira Sampaio foi o responsável pela partida no estádio Azteca. Bruno Pires e Bruno Bochila foram os bandeirinhas. É a terceira edição de Wilton, porque em 2018 ele foi árbitro de vídeo. Em 2022, apitou 4 partidas, sendo 2 pela fase de grupos, as oitavas de final entre Holanda e Estados Unidos e as quartas de final entre França e Inglaterra. Os ingleses, inclusive, ficaram na bronca até hoje. Em México e África do Sul, o brasileiro teve que tomar decisões importantes, como a expulsão do sul-africano Stilo, por falta como último homem, Zuane, por agressão. Ele também expulsou o mexicano Montes nos acréscimos do segundo tempo, além de distribuir outros 3 cartões amarelos. Então tá aí pra você, a Copa do Mundo começou com México 2, África do Sul 0, e logo mais nesse grupo A, a outra partida às 23 horas, reúne Coreia do Sul e República Tcheca. 18h21, a hora e a vez do boa noite dele, meu ídolo, comentarista atlético do Super Time do Rádio.
1: Boa noite, Valde. Boa noite, amigos ouvintes da Grande Rio FM. Chegando na noite desta quinta-feira com muitas informações, principalmente de Copa do Mundo, que teve hoje abertura no México, diga-se de passagem, né? Então, no México teve abertura da Copa do Mundo e nós teremos abertura também no Canadá e teremos abertura nos Estados Unidos. Isso amanhã. Então, foi uma abertura de Copa muito bonita. É claro que estava lá 1 hora da tarde, né? No nosso horário aqui, 4 horas da tarde. Uhum. Mas nem por isso o público deixou de ir ao campo. E foi uma festa danada no México. Teve a FanFest, né? Que é aquela arena que a FIFA disponibiliza telões para o torcedor que não conseguiu ir a campo assistir de forma com os amigos, aglomerada. Então, assim, foi uma festa bastante interessante. E o México fez o dever de casa e cumpriu com seu dever. O México, acredito que vai passar fácil aí por esse grupo dele, que hoje venceu por 2-0 de uma forma relativamente tranquila, eu achei, pelo pouco que eu assisti. Mas pelos comentários aqui da internet, o México venceu de forma tranquila e consistente. É claro que a gente pode destacar também a atuação do árbitro brasileiro, que expulsou 3 jogadores.
0: 2 do México e 2 da África do Sul e 1 do México.
1: Então, assim, ele não teve realmente como ali se controlar. Ele realmente fez o que foi para fazer. Então, assim, se realmente teve... Eu achei um pouco o jogo um pouco agressivo, diga-se de passagem, né? Os 2 times nervosos, as 2 seleções nervosas, mas o árbitro brasileiro conseguiu controlar a situação. E controla como? Dando cartão, expulsando, e foi isso que ele fez. 2-0 para o México, na minha opinião, foi um placar que era previsto. Não foi uma surpresa, porque o México é mais seleção do que a África do Sul.
0: E também há que se diga, os comentaristas que acompanham a Copa do Mundo lá nos Estados Unidos, México e Canadá, dizem que nesse grupo A, a África do Sul vai ser saco de pancada para os outros 2 adversários que vêm e que jogam esta noite às 11 horas, horário de Brasília, que é Coreia do Sul e a República Tcheca. Há esse comentário. A África do Sul, realmente assisti quase todo o jogo, tá certo? Desde o princípio, 15 minutos antes de todo o protocolo para dar início à Copa do Mundo, a maior Copa do Mundo da história das Copas, com 48 seleções em 3 países. A África do Sul achei muito fraca. O México também foi fraco depois que fez 1-0. teve tudo para que, com a expulsão do jogador africano, de mandar mais no volume do jogo, de ter mais o domínio da bola, mas foi realmente um time que ficou satisfeito com aquele 1-0. Ficou muito satisfeito que, para sair o segundo gol, só saiu depois da metade do segundo tempo. Então o México era esperado, por mais de 80 mil torcedores no estádio Azteca, que goleasse a seleção africana, que ela foi muito fraca. Nem sequer deu um poder de reação, mesmo quando estava completo, e ficou pior quando perdeu um, e mais pior ainda quando ficou com menos dois. E só foi 2-0, venceu, tranquilo, é uma boa estreia, e tem 3 pontos no seu grupo A, e é esperar agora para ver o jogo desta noite, Coreia do Sul com a República Tcheca, que a gente não sabe para onde vai nenhum nem outro, não é verdade?
1: É, que jogão, hein?
0: Não é? 11 horas da noite.
1: O bom é que as transmissões começam cedo, né?
0: É.
1: E você 9h, 9h30 já tem um aperitivo. Aí dá pra você aguentar até umas 11. Mas assistir Coreia do Sul e República Tcheca é complicado.
0: É. Mas não
1: a
0: só
1: favorita é a República Tcheca.
0: Raramente aparece um jogo com esse horário, 11 horas. Raramente. É,
1: normalmente será 10 horas.
0: É,
1: amanhã raramente. Mesmo teremos jogos 4 horas,
0: uhum.
1: Que é o Canadá.
0: É, amanhã
1: e teremos
0: Canadá,
1: os Estados
0: Canadá.
1: Unidos às 10 horas.
0: Cadê o Estado?
1: Cada um fazendo a sua, vamos assim dizer, a sua abertura, né?
0: É,
1: no país.
0: É, os Estados Unidos e Paraguai.
1: Pronto.
0: Entendeu?
1: 10 horas.
0: 10 horas da noite.
1: E 4 horas teremos Canadá e quem?
0: Canadá, cadê? O Canadá contra a Bósnia.
1: Pronto. Aí,
0: olha
1: que
0: só.
1: Que jogão, né?
0: Que jogão de bombardeio.
1: É.
0: Entendeu? Bósnia. E Canadá. Canadá que vai fazer uma abertura antes da partida, e os Estados Unidos também vai fazer uma abertura.
1: Com Madonna.
0: Com Madonna. E isso Anitta mesmo. Antes. Parece que
1: pronto.
0: Tem Anitta. Tem Anitta.
1: Anitta tá nesse meio aí, né?
0: É, tá nesse meio.
1: Eu não sei
0: tá
1: quando é que
0: meio.
1: Ela vai.
0: É amanhã.
1: Participar.
0: Parece que é amanhã na abertura.
1: Mas hoje tivemos a Shakira.
0: Shakira, teve a Shakira e teve.
1: Que é a tradição já.
0: Já. E teve os cantores tradicionais do México. Pronto. Entendeu?
1: Então,
0: que começaram
1: certo,
0: apresentando antes da bola rolar. Lá na cidade do México. Então tá aí, portanto, essa primeira partida de hoje, Copa do Mundo começou, Grupo A, México 2, África do Sul 0. Às 23 horas de hoje, tem Coreia do Sul contra a representação da República Tcheca.
1: Diga seu palpite.
0: Daí? Eu botei Coreia, fiz o bolão.
1: Fez o quê?
0: Fiz o bolão, botei Coreia.
1: Aí, botou Coreia?
0: Botei Coreia. Botei Coreia em comemoração e respeito ao meu amigo Carlinho da Coreia.
1: E foi?
0: Foi. Aí botei, me lembrei do Carlinho da Coreia, botei Coreia.
1: Eu coloquei.
0: Entendeu?
1: Aqui,
0: acertei um México, botei
1: Tcheca.
0: Coreia. Eu botei Coreia. Você fez o bolão?
1: Eu fiz um bolão lá da loja.
0: Certo.
1: Que ele a Copa toda.
0: A Copa toda.
1: É virtual ele.
0: Sei, sei.
1: Aí a gente faz dá um valor simbólico. E todo mundo juntos, aí quem ganhar o bolão todo...
0: Só no final.
1: Leva o valor todo.
0: Só no final, no dia 19 de julho.
1: Isso
0: quando termina
1: mesmo.
0: A Copa do
1: isso
0: Mundo e a
1: mesmo,
0: final.
1: Isso mesmo.
0: Olha, deixa eu dizer, antes da gente falar do Brasil, Valde, e também meus amigos ouvintes, daqui a pouco a gente vai ter a presença do nosso garotão da galera no programa, o Valbert Lima, e eu vou ter que me ausentar daqui a pouco para mais uma noite do trezenário do nosso glorioso Santo Antônio, no convento Nossa Senhora dos Anjos. Que no sábado teremos a grande festa e procissão do Santo Antônio, é aqui de Penedo, e eu digo que no sábado nós vamos ter 3 celebrações, 6 horas da manhã, em seguida 7h30 um grande café regional, com sorteio de vários brindes no convento, no pátio do convento, aí tem outra missa 9h da manhã, e a missa da festa do sábado, dia 3 de Santo Antônio, vai ser às 16h. Logo após a missa, procissão, e quando chegar, antes de 19h, a procissão, ter a solenidade final, nós vamos ter uma grande atração para toda a comunidade que lá se fazer presente, um grande telão para assistir o jogo da estreia do Brasil contra a seleção de Marrocos. Deixa eu dizer aqui para o torcedor, antes da gente falar do Brasil, que os favoritos da Copa do Mundo não entram em campo hoje no primeiro dia dos jogos, Valder. Mas já encerram seus últimos testes em campo. Longe de um cenário ideal, o período preparatório dos grandes rivais do Brasil foi marcado por uma intensa corrida contra o tempo. Alternando entre desempenhos oscilantes, sustos extracampos e, acima de tudo, uma dolorosa onda de lesões que obrigou os treinadores a quebrarem a cabeça. Enquanto algumas seleções mostram força coletiva para superar os desfalques, outras chegam ao Mundial com um alerta ligado. Vamos então aqui destacar aqueles que dizem que é favorita a Copa, começando com a Argentina. O que é que a gente vai ver aqui da Argentina? Que é a atual campeão mundial, garantiu 2 vitórias em seus últimos testes, batendo Honduras por 2-0 e na sequência Islândia por 3-0. E a grande notícia foi o retorno de Lionel Messi contra os irlandeses. O astro atuou por pouco mais de 20 minutos, o suficiente para inflamar a torcida. No entanto, o técnico Lionel Scaloni enfrentou sérios problemas com lesões durante a preparação, sendo obrigado a realizar um controle rigoroso com seus atletas. A forma física de Molina, Gonçalo Montiel, Leandro Paredes continuam preocupando a comissão técnica, enquanto o zagueiro Leonardo Balerdi sofreu uma lesão e foi cortado. Aí eu pergunto ao comentarista, repare que Messi voltou com toda a precaução, jogou 20 minutos só no amistoso. É um atleta, sim, que vai para sua última Copa do Mundo, é um astro mundial, um grande craque, mas está no seu limite, assim, eu quero relacionar ao nosso Neymar, não é verdade? Mas pelo menos o Messi voltou a campo no último jogo amistoso.
1: É, Valde, a gente não pode comparar assim muito o futebol do Neymar e do Messi. Eu vejo o Messi, ele um pouco mais habilidoso e um cara que se cuidou mais do que o nosso Neymar. E eu vejo que acima dos dois está o Cristiano Ronaldo, que se cuidou muito mais. Mas assim, a gente é uma discussão pra vida essa. É como Pelé e Maradona. Quem foi melhor? A gente vai ter essa discussão sempre entre Cristiano Ronaldo e Messi. Neymar aparece um pouquinho abaixo porque não se cuidou. Tinha muito talento, era um cara muito habilidoso. Tá chegando a sua última Copa por apelo popular e por fazer parte do grupo. Eu não acredito que o Neymar seja titular nessa seleção em nenhum momento. Eu acho que ele vai entrar sim no segundo tempo, quando o jogo já estiver mais tranquilo. E tá lá para compor o elenco. Eu não vejo não, assim, que o Messi vá fazer isso. O Messi é muito mais importante para a Argentina do que o Neymar é para a seleção brasileira nesse momento.
0: Eu me destaquei aqui em relação de que, mesmo oscilando com problema de contusão, que o Messi sofreu quando estava nas últimas partidas no seu time.
1: Mas é o Messi.
0: Eu sei que é o Messi. Aí justamente que ele voltou primeiro do que o Neymar. É essa comparação que eu vi. Está um pouco acima dele.
1: Sim,
0: sempre
1: estará.
0: Na sua condição física é muito melhor do que ele.
1: Isso, sempre estará. Mas hoje a gente pode dizer que o Neymar, ele está pronto, vamos assim dizer, para ir para o banco.
0: Para ir para o banco, exato.
1: Eu não sei se o Ancelotti vai liberar.
0: Sim.
1: Mas ele está disponível para estar lá no banco. Até porque, pelo protocolo hoje da FIFA, todos os jogadores vão ter
0: vai
1: que ir até para o hino. Vai todo mundo.
0: Começou hoje.
1: Vamos ver se o Neymar vai estar
0: com certeza.
1: Na relação do time, do Brasil, da seleção brasileira,
0: para ir
1: cantar o hino lá. Acho que é um nome importante.
0: Vai. Não tenho dúvida que vai. Vamos falar da França agora, que a preparação francesa foi marcada por oscilações também, resultando em uma vitória e uma derrota, ainda sem contar com suas principais estrelas em plenitude. Os Blues foram surpreendidos pela Costa do Marfim e perderam para o 2-1. A recuperação veio logo em seguida com um triunfo por 3-1 sobre a Irlanda do Norte, impulsionado por hat-trick de Michael Oslizzi, o grande nome francês nesses amistosos. Em contrapartida, o astro Mbappé chega ao torneio sob desconfiança, reflexo de uma reta final de temporada europeia estável. Aí eu pergunto, França é França também, né?
1: França é...
0: Tô falando dos favoritos da Copa.
1: França é outro patamar, né?
0: É.
1: A gente tem que ter muito respeito com a seleção francesa, porque sempre desponta. Lembrando que a gente viu que a França, nesses últimos amistosos, não jogou aquele futebol apresentável, que também teve alguns problemas extra-campo, mas vamos esperar que a França venha e faça a sua parte e consiga, vamos assim dizer, um grande triunfo nessa Copa do Mundo. A gente não pode também partir muito para o fanatismo, de dizer, ah, o Brasil é o melhor, ah, o Brasil... Não, a gente quer cobrir e acompanhar para o torcedor a melhor Copa do Mundo. E vamos aqui falar realmente quem estiver jogando a melhor Copa do Mundo.
0: Vamos falar da Espanha, que depois ele chegou para dar o seu boa noite, meu garotão da galera. E a Espanha, que é apontada como uma das principais favoritas ao título, também foi duramente castigada por problemas físicos em seus dois amistosos. A Fúria não passou de um empate por 1-1 com o Iraque, mas conseguiu se reabilitar ao vencer o Peru por 3-1. Pilares do ataque espanhol, Lamine Yamal e Nico Williams, foram preservados e não entraram em campo, assim como Victor Muñoz. O trio é aguardado com ansiedade para a estreia contra Cabo Verde. Olha só, Cabo Verde, se não der de 10, volta da Copa. Todos os três estão dentro do prazo previsto para chegar em excelentes condições no dia 15 de junho, tranquilizou o técnico Luis de la Fuente. Favorito Espanha.
1: A Espanha sempre será favorita, né? Tem um bom futebol, tem o Lamine Yamal, que está contundido, mas ele é um jogador que é imprescindível para a Espanha. Hoje, na bolsa de apostas, você está certo aí. É Argentina, é França, é Espanha. É. Você tem uma outra seleção correndo por fora,
0: corre ainda
1: que sempre dá um caldo. E o Brasil é uma dessas seleções que, nesse momento, está correndo por fora.
0: É, tem Inglaterra, vem Alemanha, vem Portugal... Aí depois tem a Holanda, por aí vai. E o Brasil vem depois deles.
1: Depois
0: deles.
1: Desses três aí que você falou, eu ainda coloco Portugal.
0: Sim, também coloco Portugal.
1: Viu?
0: Coloco.
1: Porque Portugal,
0: e tem a Alemanha também, né?
1: Que é a última Copa do Cristiano Ronaldo. E a Alemanha, que sempre tem que ser respeitada. Mas um ano desse, a Alemanha foi eliminada na fase de grupo.
0: De grupo, foi. Na última Copa. Na última
1: penúltima.
0: Copa. Foi penúltima?
1: Foi.
0: Então tá certo. O penúltimo, última.
1: Voou logo.
0: Foi. Vamos lá, garotinho, 18h37. Ele chegou pra dar o boa noite no nosso Grande Rio Esporte. É o meu garotão da galera.
2: Boa noite, Valdo Fernando.
0: Boa noite.
2: Boa noite, Valder Lima, rapaz. E todos os amigos ouvintes aqui do programa Grande Rio Esporte, na Rádio Grande Rio FM 99.1, que é primeiro lugar em todo lugar.
0: Como é que tá se sentindo agora sentando desse lado e o nosso técnico é o comentarista?
2: Mais confortável.
1: Do outro lado.
2: Aonde ele está, tem que ter umas três cabeças pensante aí.
0: Pensando aí, né?
1: Isso é bom pra mim.
0: Ai, Jesus, isso foi bom, vamos ver.
2: Tem que pensar em teclar, tem que pensar em subir o áudio, abrir o microfone, mas clicar, tem o WhatsApp.
0: Mas tá aprendendo.
2: Já aprendeu, já tá craque.
0: Já era.
2: Já tá craque, já.
0: Já era. Então, graças a Deus, né,
1: Valbert? Por muitos anos o Valbert controlou pra gente. Nada mais justo do que agora.
0: Você controlar pra gente.
1: Com certeza.
2: Pode botar o currículo na rádio, Valder Lima.
0: Esse Valbert. Olha, deixa eu dizer que vocês dois vão dar sequência ao programa pra falar muito de Copa do Mundo.
1: Deixa eu falar uma coisa de Copa que você não falou aí.
0: Diga.
1: Tem uma seleção que a gente. Até agora ninguém comentou. Que é aquela do Curaçao, né?
2: Curaçao, que vai enfrentar. A Inglaterra,
1: pessoal que faz jogo, aposta, viciado, Curaçao entrou no radar depois dessas apostas, diga-se de passagem, porque todas as casas de aposta colocava como sede Curaçao. Pode olhar, toda casa de aposta, Curaçao, e ela foi crescendo. Acho que cresceu, entrou mais dinheiro, entrou imposto e foi crescendo. E hoje tá na Copa do Mundo.
0: Virou uma seleção. Curaçao.
1: Você vê, todas as casas de apostas antes, todas. A sede era em Curaçao.
0: Não sabia disso.
1: Ninguém sabia o porquê.
0: Aí
1: o porquê. Agora cresceu, ganhou visibilidade e tá numa Copa do Mundo. Tá
0: porque
1: vendo aí?
0: Dinheiro corria solto lá.
1: Porque o dinheiro corre solto, é livre.
0: Exatamente, é livre lá.
1: Por que as casas de apostas eram lá?
0: Sei, porque não tem imposto, não tem nada.
1: Ninguém olhava
0: livre.
1: Nada.
0: Era
1: chegar lá e chau, abrir a sede.
0: Tá liberado.
1: Ah, você vai. Como é que você vai notificar uma empresa em Curaçao.
3: É.
1: Você não tem nem noção onde fica.
2: E esse país aí, Curaçao, vai enfrentar a Alemanha na estreia.
3: Olha só.
1: Olha a zebra aí.
3: Dinheiro tem de aposta.
1: Quem sabe aí Curaçao mete um chocolate na Alemanha.
3: Pago pra ver. Olha, deixa eu dizer pra você aqui que meus ídolos seguem na sequência do programa. É que eu vou ali na missão, na trezena de Santo Antônio. Estarei de volta amanhã, se Deus quiser, neste mesmo horário contigo, hein, galera? 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Se liga, garotinho.
2: Pois é, Valdo Fernando e amigos ouvintes aqui do programa Grande Rio Esporte, né? Você já começou aí na labuta falando de Copa do Mundo, né? Copa do Mundo que teve estreia hoje com jogo de abertura, México e África do Sul, um jogo bastante movimentado, né? Diga-se de passagem, vou dar aqui a minha opinião, né? Já que eu tô começando agora aqui no programa, vocês já falaram, mas realmente foi uma abertura espetacular, né? O show de abertura com a Shakira, mais alguns artistas aí na música internacional, realmente foi um espetáculo essa abertura da Copa do Mundo, até porque a FIFA tem muito dinheiro, né? Tem dinheiro para gastar e com muita coisa. Para você ter ideia, divulgaram até na rede social o valor do salário do Infantino, rapaz.
1: Quanto é?
2: É 25 milhões de reais, parece.
1: Por ano?
2: Eu não sei se é por ano ou por mês, só sei que é muito dinheiro, né?
1: Não.
2: É, por mês é muito dinheiro, né?
1: Absurdo.
2: É, verdade. Mas assim, falando...
1: Por que divulgou? Queria mostrar
2: suas palavras. Não sei, eu acho que o pessoal... Fizeram lá uma... Sei lá o que foi... Será que foi o Intercept que divulgou?
1: Que divulgou? Não, mas tá no site oficial. Será que ele hackeou o site oficial?
2: Será que hackearam e divulgaram, né, rapaz?
1: Não, porque assim... Sabia. Porque a grandiosidade da Copa do Mundo é fora de cogitação. E você pagando o que tá pagando pra cada jogador tá ali... É outra coisa...
2: É muito dinheiro.
1: Absurda.
2: É muito dinheiro que envolve, né? Mas assim, realmente... É o capitalismo, né? Realmente o dinheiro gira muito rápido, o dinheiro chega, o dinheiro sai. Realmente tudo envolve muito dinheiro, principalmente em um evento como esse, um evento global, né? Porque parou o mundo, a abertura da Copa do Mundo. Falando um pouco do jogo, Valder Lima, eu achei um jogo interessante, né? O México fez prevalecer o mando de campo, né? Diga-se de passagem, jogando lá no estádio Azteca para mais de 80 mil pessoas, rapaz, lotadinho. O estádio na vitória do México na estreia na Copa do Mundo sobre a seleção da África do Sul. E vale também destacar essa partida, a arbitragem, né? O trio brasileiro. Do Hilton Pereira Sampaio, né?
1: Expulsou três
2: jogadores na partida e, diga-se de passagem, bem expulso, né? Então foi uma arbitragem impecável, na minha opinião. Realmente o Brasil estreou com o pé direito na Copa do Mundo, né? Estreou com arbitragem, com os assistentes realmente fazendo um belo trabalho nessa estreia de Copa do Mundo. E vamos ter mais um jogo hoje, né? O jogo de estreia, tivemos o México vencendo a África do Sul por 2-0 e logo mais às 23 horas, às 11 horas da noite, vamos ter Coreia do Sul e República Tcheca. Então, esses são os jogos de hoje de abertura da Copa do Mundo 2026. Deixa eu só também aqui destacar, pegando já o embalo, né? Falar dos jogos de amanhã. Amanhã, sexta-feira, vamos ter mais dois jogos. Às 4 horas da tarde, a seleção do Canadá joga contra a seleção da Bósnia. Esse jogo vai ser às 4 horas da tarde. E às 22 horas, à noite, amanhã, os Estados Unidos enfrentam a seleção sul-americana do Paraguai. Então, amanhã, agenda da Copa do Mundo. Às 4 horas, Canadá e Bósnia. E às 22 horas, Estados Unidos e Paraguai, Valder Lima.
1: A seleção brasileira, vamos entrar na seleção?
2: Sim,
1: o seu time já. O esboço tá aqui, né?
2: Eu vi algumas informações aí que ele, o Ancelotti, vai permanecer com aqueles jogadores que estiveram no último amistoso, né? Praticamente vão ser os mesmos, né?
1: Ele muda só no ataque, né?
2: Não vai ser o Matheus Cunha, né?
1: Não, no último amistoso
2: foi o Igor.
1: Foi. Aí, no caso, hoje a seleção brasileira, a gente tem que saber de qual aqui, porque esse time é que tá trabalhando mais juntos. E sempre como titular. Alisson, Danilo, Marquinhos, Magalhães e Alexandre. É o que aqui?
2: Os volantes. É o Bruno Guimarães, né? O volante é Bruno Guimarães.
1: Aí o volante vem o Bruno Guimarães.
2: Casemiro.
1: Paquetá, Rafinha, Vini Júnior e Matheus
2: Cunha.
1: Não, eu tô querendo saber aqui o zagueiro. Ele é o quê? Gustavo é o quê? Que botou um G Magalhães, é o quê?
2: Não sei. Gustavo, não sei se é Guilherme.
1: Guilherme
2: Magalhães, é alguma coisa desse tipo.
1: Vou pesquisar aqui, né? Pra saber quem é.
2: Mas assim,
1: é a base, né?
2: É a seleção brasileira. Forte. Eu só não gosto do ataque, né? Eu não gosto do Matheus Cunha como atacante, né? Eu não gosto muito dele. Ele é um jogador esforçado. Ele é um jogador até que tá sendo promissor no futebol inglês, né? Ele tá no Manchester United, né? Se eu não me engano. É um atacante
1: do Manchester. Ele é da Paraíba.
2: E é paraibano, né? Então, assim, o Brasil sempre fica nessa escassez de atacante.
1: Gabriel,
2: né?
1: Viu?
2: Guimarães, né? Gabriel Guimarães.
1: Magalhães. Não vamos esquecer. Gabriel.
2: Então, assim, em termos de ataque, é como eu disse, né? O Brasil tem um déficit muito grande. Pra quem já teve Romário, quem já teve Ronaldo, Rivaldo. É uma safra muito ruim de atacante brasileiro. Em outras épocas tentaram até colocar o Richarlison como atacante, mas não deu certo.
1: Mas eu vejo, Robert, que o Ancelotti, ele tipo dá oportunidade a você, tipo você assim desacreditado, e ele insiste em você, não desiste de você. Ele realmente abraça o jogador e diz: rapaz, é com você que eu vou. É isso que eu tô imaginando aqui.
2: Então dê resultado, né? E ele quer que dê resultado
1: nessa seleção, porque ele não mudou quase nada desde o dia que foi para os Estados Unidos. Foi para lá, começou a treinar com esse pessoal e ficou. Não teve nenhuma mudança drástica de dizer, não teve. O Endrick começou bem, fez 2 gols, pintou, bordou, mas ele não deu a chance ao Endrick. Porque eu ainda não acho o Endrick um jogador para ser titular no estreia.
2: Um jogador que eu achava que deveria ser titular, eu não sei onde é que o Ancelotti poderia encaixar, é o Luiz Henrique. É um jogador que desequilibra quando entra.
1: É um jogador do Botafogo, né?
2: Sim, um jogador forte, um canhoto. Um jogador forte, um jogador decisivo. Quando parte pra cima, não perde a jogada. Ele tem um chute muito forte. É um jogador inteligente. E todos os jogos que ele entrou no Brasil, ele deu conta do recado. Então, é um jogador, eu acho que para o Ancelotti, ele é o 12º jogador. Porque aí, quando o Rafinha, Vini Júnior, até mesmo atacante, o Matheus Cunha, não tiver muito bem, eu acho que a primeira opção dele é o Luiz Henrique.
1: Ele botou assim, né? Ele botou o Paquetá. Paquetá até que não é que não jogou bem, mas ele fez uma função tática importante no jogo de do sábado.
2: Contra o Egito.
1: Foi contra o Egito.
2: Ele foi um jogador mais técnico.
1: Foi.
2: Contra o Panamá foi diferente. Ele tava mais solto,
1: mais,
2: né?
1: Mais solto.
2: Mais solto.
1: Você não via falar Paquetá.
2: Então, por quê? Porque cada jogo foi de uma forma diferente.
1: Diferente.
2: Que o Brasil encarou. O Panamá não. Era um jogo pra realmente fazer gol.
1: Fazer festa.
2: Aí soltou os jogadores, né? Agora, contra o Egito, foi um jogo mais difícil, diga-se passagem. Todos que assistiram observaram isso. Que foi um jogo mais difícil, um jogo mais pegado. Então, precisou mais... descer a linha, né? Como se chama no popular, né? No meio do futebol, descer a linha. Então o Paquetá não ficou tão solto como o meu atacante. Ele ficou meio de campo pra trás. Só cadenciando a bola, o jogo, fazendo as jogadas. Então, cada jogo, o Ancelotti vai usar uma forma tática diferente. Nesse jogo contra, contra o Marrocos, vai ser o mesmo estilo do jogo contra o Egito. Que o Marrocos é uma seleção muito difícil.
1: E rápida, né?
2: Tem jogadores rápidos.
1: Eu escutei um comentário hoje, foi até do nosso companheiro, o Vulcão, que ele é meu vizinho. Ele passou de cara, disse, rapaz, e essa seleção, vai ou não vai? Eu disse, rapaz, eu tô acreditando. Ele disse, rapaz, os caras correm muito do Marrocos. E ele preocupado com esse meio de campo de marcação, que é o Casemiro e o Bruno Guimarães, dizendo que eles são lentos. Eu não imagino, não, que eles são lentos a ponto de deixar o Marrocos deitar e rolar. Eu não estou dizendo que o Marrocos não tem um time forte. Tem. Temos que respeitar, temos. Mas assim, o Brasil é mais superior.
2: É, mas esses jogadores...
1: Nesse jogo de sábado, o favorito é o Brasil.
2: É o Brasil, é o Brasil. E os jogadores já conhecem esses jogadores do Marrocos, né? Porque jogam juntos na Europa. E o Casemiro e o Guimarães, não é que eles sejam lentos, né? Eles são jogadores muito táticos. Não são jogadores que partem pro ataque, como tem jogadores volante, o primeiro volante, né? Que sai mais pro jogo. Eles são o segundo volante. São dois segundos volantes que a seleção brasileira tem. Então, num jogo desse naipe aí, esses jogadores experientes, Marquinhos, Danilo, Casemiro, eles sabem como se comportar. Jogadores adversários, quando vêm na velocidade, eles são inteligentes para saber como desarmar. Não vão entrar na onda, porque se entrar na onda, leva drible. Porque são jogadores jovens, né, do outro lado. Sim. E eles são inteligentes para entenderem esse jogo, né? Eu acredito que eles são inteligentes para entender o jogo.
1: Eu não sei se você, mas eu tô olhando para essa seleção e tá... Eu tô achando com a cara de que vai longe.
2: Do Brasil?
1: É.
2: Eu só tirava o atacante. Eu botava o Luiz Henrique.
1: Bora ver na estreia?
2: É, eu botava o Luiz Henrique.
1: Que ele esteja guardando tudo pra estreia.
2: Pra o jogo decisivo.
1: É. Eu não tô achando. Olha, me desculpa, Wesley. Mas eu não via ele com cara de seleção
2: de
1: brasileira.
2: De seleção, né?
1: O jogador... Danilo encaixou como uma luva nesse time, pela experiência.
2: É, assim, o Danilo...
1: E por tudo que já conquistou.
2: É, com certeza. O Danilo, assim, é um jogador mais defensivo, né?
1: Vamos esperar.
2: É um jogador mais defensivo. Então, teoricamente, o Brasil vai jogar com três zagueiros.
1: Três zagueiros, né?
2: É, teoricamente, né?
1: Vai jogar com três zagueiros. E o Ancelotti, eu comentei aqui na segunda, foi terça, que o Ancelotti é um técnico copeiro.
2: É, copeiro. Fez um gol, fecha.
1: Fecha.
2: É que nem Tite.
1: Você vê o jogo do Egito? O que foi que o Egito fez no segundo tempo? Depois que o Brasil fez o seu placar? Nada.
2: Nada, nada, nada.
1: O jogo não aconteceu não, ele travou o jogo. Então assim, temos que dar realmente mão à palmatória do Ancelotti.
2: Esse jogo
1: muita gente tá com o pé atrás com o Ancelotti, com a seleção brasileira, com a CBF, com quem? Com o Vini Júnior.
2: Com o Neymar.
1: Com o Neymar, mas eu tô olhando pra essa seleção aqui e eu tô...
2: acreditando um pouco.
1: Tô vendo,
2: né?
1: Que a gente vai longe. Eu não tô dizendo que nós seremos campeões mundiais.
2: Mas
1: não.
2: Vai longe, né?
1: Mas vai longe.
2: É assim, é o jogo mais difícil do Brasil. É esse
1: do
2: contra
1: grupo,
2: o Marrocos.
1: Né?
2: É o mais difícil.
1: Passeia com
2: o
1: Haiti.
2: Se vencer Marrocos, aí tem uma tranquilidade maior. E a estreia sempre é
1: difícil.
2: Difícil, né? Sempre a estreia na Copa do Mundo é difícil. Imagina os jogadores ouvindo o hino nacional lá em uma Copa do Mundo. É difícil, assim, emocionalmente, psicologicamente, né? Mas eles são experientes, né? São experientes, sabem como lidar nessa situação. Então, temos que acreditar na seleção brasileira. Temos que acreditar sim, até porque nós somos brasileiros, né? A gente brinca uma coisa ou outra aí de uma seleção, da Argentina, que gosta da Inglaterra, da Alemanha. Mas a gente tem que torcer para a seleção brasileira, sem dúvida nenhuma. E o pessoal aí na resenha, né, Valdelino? Não sei se você já ouviu essa situação aí da seleção brasileira. De qualquer jeito, o Brasil vai ser hexa, né? Tá sabendo por quê?
1: Não, por quê?
2: Porque se o Brasil for campeão, vai ser hexacampeão. Agora, se o Brasil não for campeão e perder, vai ser 6 vezes que o Brasil não consegue um título. Tanto ganhando como perdendo,
1: e outra coisa,
2: o Brasil vai ser hexa.
1: Diz que o Brasil já foi eliminado. Conta, né? Aí tem letra A. Quem foi a letra A? Não lembro. Aí tem a Bélgica, tem a Croácia. A Alemanha, pronto.
2: Alemanha, Bélgica, Croácia.
1: Pronto, aí não pode pegar ninguém com a letra
2: Dinamarca
1: D.
2: Dinamarca não pode.
1: Não pode. Senão vai voar.
2: Eita, resenha. Deixa só, aqui. Deixa eu mandar aqui um abraço, o Valder Lima. Deixa eu mandar um abraço aqui, um ouvinte, né? Um ouvinte fiel. Que é a esposa do meu companheiro de trabalho, né? O Simão. Ele disse que a esposa dele escuta direto nosso programa, voltou a escutar, né? Ficou feliz que a gente está de volta aqui na Rádio Grande Rio FM a partir das 6 horas. É a Geusa. Um abraço aí pra Geusa, que tá ligadinha aí, escutando nosso programa. Ali perto da São Vicente, né, Valder Lima? Ali pegando a direita da São Vicente, ali já é o quê? Já é a vila, já? Valder Lima, ali descendo o beco do hospital, pegando a esquerda. Ali já é a vila, já? Na casa do Emanuel.
1: Sim.
2: Pé da casa do Emanuel, ali já é
1: a rua São Vicente.
2: É São Vicente descendo pra São José, não?
1: É, à direita. E à esquerda?
2: A esquerda já é
1: São Francisco.
2: São Francisco ali, né? Vila São Francisco. Então, um abraço aí pro nosso ouvinte, Geusa, esposa do meu colega aí, o Simão. Simão, hoje que achou que era sexta-feira, mas eu acho que ele tá no no fuso horário, né?
1: Tá com clima de sexta, festa em Neópolis.
2: Um abraço, Simão. Um abraço, Geusa aí.
1: Pra Neópolis, curtir Leonardo. Enfim. Olha só, vamos de WhatsApp aqui?
2: Bora, fica à vontade aí.
1: Nosso amigo aqui, Pato Broco, manda as ordens. Boa noite, meu amigo.
4: Boa noite, meu amigo Rosa Fernandes, família aí. Boa noite a todos os amigos, né? Fiel, que não lhe abandona, não? Pense numa galera fiel, os seus ouvintes. Meu amigo, seu Adelmo lá em Neópolis. Eu tive lá procurando o seu Adelmo lá em Neópolis, no carnaval, Rosa. Ele tinha saído de lá da cadeirinha dele. O rapaz me disse, Pato, ele saiu daqui agora ainda. Mas eu tive lá em Neópolis, procurando o seu Adelmo, pra conhecer o seu Adelmo, né? Meu amigo seu Lila, Marizã, Aguinaldo, o Vanilson, né? Seu Toninho, seu Carlinho, o Ricardo. Aí repara que gama de ouvinte, né? Fiel que não abre de você. Todo mundo ficou preocupado. Quando você se afastou, era todo mundo perguntando, e o Valdo? Mas o Valdo tá aí de volta, né? Fazendo aquilo que a galera gosta, quer falar de futebol. Um abraço, que Deus abençoe todos, irmão. Pois é, Valdo, sem contar, né, com os outros que a gente esquece na hora, né? O telefone, você sabe, é um bicho complicado, mas a gente esquece. Mas eu quero falar do meu amigo Zé Padeiro, o Tonho Boneco, família no momento, todos eles ligadinhos, seu Paulo, aí a gente pra caramba ligado. É porque a gente não pode falar todos, né? Porque esquece, né? Esquece. O menino aqui no Oiteiro, o menino do Oiteiro aqui, da Calçada da Fama, tudo são ouvintes, tá todo mundo ligadinho, pode ter certeza, todo mundo ligado no seu programa, Valdo.
1: Valeu, Pato, vamos agora com Chama na Bota.
5: Não, boa noite, Valdo Fernandes, seu filho aí. Chama na bota, tamo junto. Chama na bota. O rei do esporte. Chama na bota, Valdo Fernandes. Chama. Valdo Fernandes. Topado, chama na bota, tamo junto. Boa noite, Deus
1: abençoe. Hoje ele tá animado. Chama na bota.
2: Um abraço.
1: É o Hélio Carroceiro, um abraço, Hélio. Vamos aqui com o Gel, que mandou logo cedo, mas eu vou passar agora, Gel.
6: Boa noite, meu amigo Valdo Fernando, boa noite também aí ao Valberto Lima, ao Valder Lima e também ao pessoal aí ligadinho comigo aqui. Agradecendo sempre o apoio aí, né, rapaz, da Casa da Pizza, né, rapaz, sempre, né, eita, velho. Então, abraço aí também para a Ariana e o Edinaldo aí do Velho Chico 2, ligadinho conosco aqui. Então, um abraço aí a Lu também e a todos que estão ligadinhos sempre na programação, né. Então, vamos mandar um alô sempre para o Zé Padeiro também aí, né, ligadinho conosco aqui. Então, abraço Zé Padeiro e toda a família aí, ao Gugu e a todo mundo, viu?
2: Tá aí o Gel, né, rapaz? Já locutou o 20 fiel aqui do nosso programa.
1: É isso aí, estamos já chegando ao final do nosso programa. Desejar a todos boa noite e amanhã a gente volta com muito mais informações sobre futebol, sobre Copa do Mundo. Boa noite, Valbert.
2: Boa noite, Valder Lima e a todos os ouvintes. E até amanhã, se Deus quiser. Tchau.
1: Até amanhã, se Deus quiser. E vem agora na sequência da programação o Ronda Penedo com Eudes Alves, trazendo tudo de informações da polícia, do que for realmente a notícia que tiver em evidência. O Eudes Alves vem agora trazendo tudo no seu Ronda Penedo. Siga aí na programação da Grande Rio FM. Boa noite a todos e até amanhã, se Deus quiser, com muito futebol, muito esportes e com Copa do Mundo, e a gente vai trazer sim amanhã o bolão. Torcedor, se ligue que amanhã teremos bolão do jogo do Brasil na estreia da Copa do Mundo, que vai ser no sábado. Boa noite a todos e até amanhã, se Deus quiser. Tchau, galera!

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1: Boa noite, Penedo. Boa noite, Alagoas. Boa noite, Brasil.
2: Brasil.
1: Está no ar a partir de agora o Ronda na Grande Rio, aqui pela Grande Rio FM 99.1, primeiro lugar em todo lugar.
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1: E vamos às manchetes do dia.

cobrança de dívida e caso vai parar na delegacia de Coruripe. Delegacia de Homicídios de Penedo prende homem que estava foragido há 17 anos. Condutor embriagado ameaça PMs e acaba preso em Igreja Nova. Discussão entre ex-companheiros termina com denúncia de agressão e apreensão de facas em Penedo. Disfarçados, policiais prendem foragido acusado de tentar matar o próprio irmão em São Sebastião. Operação ambiental flagra abate clandestino e resgata ganha-mãos ameaçados em Penedo. Suspeito de integrar facção responsável por assaltos a bancos em Alagoas é preso. Tentou fugir. Acusado de estupro de vulnerável em Alagoas é preso em São Paulo. PM de Alagoas afasta cabo suspeita de furtar cartões e carteira funcional de colega. Polícia Federal cumpre mandados em Alagoas em operação contra a rede de garimpo ilegal na Amazônia. Drogas enviadas pelos Correios tinha Alagoas e outros estados como destino, aponta a Polícia Federal.

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Olá, muito boa noite, muito boa noite. Hoje, quinta-feira, 11 de junho de 2026, está no ar mais um Ronda na Grande Rio, aqui pela 99.1, primeiro lugar em todo lugar. Olha só, véspera de Dia dos Namorados. 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E você tá animado amanhã para o Dia dos Namorados? Não esquecendo que também é dia de Santo Antônio, né? Amanhã tem fogueira, né? A tradição da fogueira amanhã está em todas as ruas de Peneda. Olha só, meu amigo, muito boa noite, meus amigos, minhas amigas. Estamos começando mais uma edição do nosso programa. E olha só, eu quero abrir falando sobre um assunto que tem preocupado muita gente aqui em Peneda. Nos últimos dias, nossa cidade registrou dois ataques envolvendo cães da raça Pitbull. O caso mais recente aconteceu hoje na rodovia Engenheiro Joaquim Gonçalves, onde o cavalo ficou ferido após ser atacado. Antes disso, no conjunto Mata Atlântica, um cachorro de pequeno porte também foi atacado na semana passada. Eu quero deixar uma coisa muito clara. Esta não é a discussão contra quem cria pitbull, até porque eu também já criei pitbull. Cada pessoa tem o direito de escolher o animal que deseja criar. O problema não é ter um pitbull. O problema é não ter responsabilidade. Soletrar, né? Vamos soletrar, né? Para ver se entendem. Todo animal de grande porte exige cuidados. Mas quando falamos de uma raça forte, musculosa e com grande capacidade de causar ferimentos graves, a responsabilidade do tutor precisa ser ainda maior. Não basta só gostar do animal. É preciso mantê-lo em local seguro, com muro adequado, portão fechado e os cuidados necessários para impedir fugas. Muitas vezes, quando acontece um ataque, quem sofre não é apenas a vítima. O próprio animal também acaba pagando pelas consequências da irresponsabilidade humana. E isso é algo que precisa ser refletido. Eu, particularmente, hoje eu não crio pitbull. Já criei, mas hoje eu tenho receio de criar o pitbull, que é um animal que exige experiência, estrutura e cuidados específicos. Eu tenho tudo isso, mas mesmo assim eu tenho medo de criar hoje. Mas respeito quem cria da forma correta. O que não podemos aceitar é ver animais soltos colocando em risco outros animais e principalmente pessoas, crianças, idosos. Hoje foi um cavalo, na semana passada foi um cachorro de pequeno porte. Amanhã quem garante? Não pode ser uma criança, um idoso ou alguém caminhando pela rua. Ninguém quer esperar uma tragédia para começar a discutir prevenção. Por isso fica aqui o nosso apelo aos tutores. Cuidem dos seus animais. Tenham responsabilidade. Amor por o animal não é apenas dar comida e carinho. O amor também é garantir que ele não ofereça risco a ninguém. Peneda é uma cidade que convive bem com os animais.
mas a convivência precisa ser baseada no respeito, na segurança e na responsabilidade. Que esses casos sirvam de alerta para todos nós e que situações como essas não voltem a se repetir aqui em Penedo, em lugar nenhum. Boa noite, muito boa noite. Está no ar mais um Ronda na Grande Rio.

0: Vamos começar, né, mandando, botando as mensagens aqui dos nossos amigos ouvintes aqui pelo WhatsApp. Vamos colocar algumas e depois colocamos mais, né? Vamos iniciar pelo Roberto. Boa noite, Roberto.
1: Boa noite. Uma boa noite, felicidade pra você e a nós todos. Um abraço, fica com Deus e até mais, meu irmão. Tamo junto. Quando eu não ligo, tô ligado. Quando eu não ligado, deu um alô pra mim. De segunda a sexta, das 7 às 9.
0: Boa, seu Roberto. Você diz, todos os dias, seu Roberto está por aqui escutando o nosso programa. Quem vem chegando também aqui é minha amiga Terezinha Dias. Boa noite, Terezinha.
2: Boa noite, Eudes. Estou aqui na escuta, viu? Boa noite, meninos da Grande Rio FM. Eudes, você viu a onda do Antônio Silva dizer que a barriga dele é um tanquinho? Um barrigudo daquele. Eita barriga de samburá.
0: Deu pra você agora, Antônio? Deixa meu amigo Antônio quieto. A barriga dele é um tanquinho, né? Mas daqueles bem largo mesmo. Não quer tomar Monjaro, uai? Bora pro Monjaro, Antônio. Vamos pro Monjaro. Eu perdi já 8 quilos, viu? Chegando também meu amigo Giovanni, boa noite.
3: Eu vejo também vídeos aqui, né, mostrando que Pitbull é valente. Pitbull, ele não é amigo do seu dono, né? Geralmente, quem cria o seu animal, como cachorro mesmo, tem que ter esse cuidado mesmo aí, viu? Realmente, os Pitbull estão pegando gente na rua, essas coisas aí. Então, né? E falar de cavalo também, aqui em Penedo você vê cavalos feridos também, né? Animal que é ferido, né? Que então tá aí, né? Eu já fiz uma matéria também no meu Instagram sobre cavalos que andam nas cavalgadas aqui na cidade de Penedo e ferido, né? Isso aí, o cavalo tem que estar fora de cavalgada. Então tá aí, né?
0: Pois é, meu amigo Gel, tem que ter responsabilidade, né? Também ter cuidado com os animais. Mandar um abraço também pro meu amigo Edinaldo e pra minha amiga Ariana no Velho Chico. Gente da melhor qualidade, casais perfeitos, gente boa, viu, os dois? Minha amiga Ariana, tudo bom, minha amiga? Tem gente chegando por aqui também, minha amiga Lu, rapaz, apareceu ela, boa noite!
4: Boa noite, Eudes Alves, como é que tá você, Eudes? Tá tudo bem, meu querido? Ó, já tô aqui, cheguei ontem, viu? Cheguei ontem, eu não mandei, rapaz, áudio pra você que eu cheguei tão cansada, viu? Eu tava ouvindo aí o seu comentário. Eu tava ouvindo aqui seu comentário sobre a questão da raça poodle, cachorro, ou da raça pitbull, melhor dizer. Assim aconteceu no sábado passado, quando eu tava em Aracaju. Aconteceu com um cachorro husky e atacar um cachorro da raça poodle, rapaz. Menino, se a mulher não desse bobeira, se acaso a mulher acaso não visse, acaso. Menino, esse cachorro da raça puta ia ser atacado. Porque pense no cachorro da raça brava também. É o cachorro da raça husky. Entendeu? É horrível também as pessoas que também têm. Quando forem passear com seus cachorros, tem que tomar cuidado. Rapaz, o pior é que foi bem pertinho. Não vou dizer a pessoa. Mas foi bem pertinho da casa da minha irmã. Foi bem pertinho. Só não vou dizer o nome. Rapaz. Faltou nada, faltou um fino tão grande, eu disse. Esse cachorro quase que ia ser atacado. Vou dizer, velho. As pessoas também, às vezes, tem que tomar, mesmo que seja cachorro da raça mansa, você sabe como é cachorro poodle, né? Cachorro poodle, ele é bem mansinho. Já o husky não é confiável também, tanto o Rottweiler Vamos da raça poodle ou pitbull. Esses são os piores cachorros que tem. Meu avô tinha um cachorro pitbull e tinha um da raça pastor alemão. Um cachorro mordeu a orelha do dono. Ou do dono não, Deus me livre. Da raça do caba. Mordeu a orelha, arrancou o pedaço da orelha. Meu avô teve que arcar com a despesa do remédio, todos os detalhes. Meu avô, quando ele era vivo, o cachorro pastor alemão arrancou a orelha de um rapaz. Lá mesmo, aí na Rua do Flamengo, meu avô, o Olívio, morava lá. Ele também, mas o meu avô fez o quê? Ele, olha, cachorro é uma coisa que eu não quero, nem faço questão de ter na minha casa, é cachorro. Eu gosto de gato, eu gosto de qualquer gato, agora que cachorro eu não quero, nem crio, nem faço questão de quem cria. Lembrando desse cachorro da raça poodle, coitado, ia ser esmagado por um husky se não, essa mulher não tivesse cuidado. Valeu, meu querido, boa noite pra você, já estou aqui, viu?
0: Boa noite, minha amiga Lu. Muito obrigado pela participação. Realmente tem que ter responsabilidade quem cria esse tipo de animal, né? Quem cria tem que ter cuidado. Realmente é perigoso. Que nem eu disse, eu não sou contra quem cria. Agora saiba criar. Eu já criei, hoje eu não crio mais pitbull. Eu não crio mais porque realmente eu tenho medo de criar. Não tenho medo por conta de mim, não. Eu tenho medo, né, que chegue uma visita lá em casa ou atacar outra pessoa, porque o cachorro que eu criei, né, morreu de velho e nunca nem rosnou pra mim. Era até uma cadela. Meu amigo Jerônimo chegando por aqui também. É realmente, Jerônimo. Olha você por aqui, né, rapaz? Boa noite.
5: Boa noite, meu amigo Eves. Estou na escuta desse topado programa aí, viu? Então, boa noite, meu amigo.
0: Valeu, meu amigo Jerônimo. Boa noite para você também, rapaz. Olha só, a Delegacia de Homicídio de Penedo prende homem que estava foragido há mais de 17 anos. Um homem de 62 anos investigado por um homicídio ocorrido há quase duas décadas no interior de Alagoas foi preso nesta quarta-feira, 10 de junho, após uma ação coordenada entre os policiais civis de Alagoas e de São Paulo. A captura foi resultado de um trabalho investigativo desenvolvido pela Unidade de Homicídio da 7ª Região, sediada em Penedo, que conseguiu identificar o paradeiro do suspeito, considerado foragido da justiça desde 2008. Segundo informações da Polícia Civil, o homem é apontado como autor de um assassinato registrado em outubro daquele ano na zona rural do município de São Sebastião, no Agreste Alagoano. A vítima morreu após ser atingida por golpes de um objeto contundente. Após o crime, o investigado deixou a região e passou anos sem ser localizado, dificultando o andamento das diligências. Com o avanço das investigações e levantamento de novas informações, os policiais conseguiram descobrir o endereço onde ele estava residindo em uma cidade do interior paulista. De posse dos dados, a equipe da Polícia Civil de Alagoas acionou a Polícia Civil de São Paulo, responsável por cumprir o mandado de prisão expedido pela Justiça. A operação foi coordenada pela Delegacia de Homicídios da 7ª Região, sob a coordenação do delegado Douglas Rochas, que destacou o trabalho de inteligência e troca de informações entre os estados como fundamentais para a localização do investigado após aproximadamente 17 anos de buscas. O homem permanece sob custódia à disposição do Poder Judiciário. Olha só, pessoal. Após 17 anos, Dr. Douglas conseguiu colocar a mão neste indivíduo, né? Vocês viram essa matéria que eu dei agora, né? Isso tudo é a Unidade de Homicídio de Penedo. E eu vou dar uma outra matéria agora, parecida com essa. Olha só, policiais civis da Unidade de Homicídio da 7ª Região, sediada em Penedo, prenderam em Arapiraca um homem de 29 anos que estava foragido da justiça. e é acusado de tentativa de homicídio qualificado. De acordo com a Polícia Civil, a captura ocorreu nesta quarta-feira, após um trabalho de inteligência investigativa. Os agentes coordenados pelo delegado Douglas Rocha, conseguiram localizar o suspeito, que era procurado pela justiça desde 2019. Segundo os autos do processo, o mandado de prisão tem origem em um crime ocorrido no dia 17 de fevereiro daquele ano, na cidade, também lá em São Sebastião. Após uma discussão, o acusado teria golpeado o próprio irmão na cabeça com um vaso de vidro, em seguida utilizando um pedaço de objeto quebrado, desferindo golpes no pescoço da vítima, que foi socorrida em estado grave e com risco de morte, mas conseguiu sobreviver. Beneficiado à época com medidas cautelares, o acusado descumpriu a condição imposta pela justiça e fugiu, o que levou o juízo da vara única da comarca de São Sebastião a decretar sua prisão preventiva. Nesta quarta, os agentes montaram uma campana e circularam descaracterizados pelos locais, né, que o suspeito costumava frequentar em Arapiraca, até conseguirem localizar e efetuar a prisão. Após a captura, o homem foi encaminhado à unidade policial para adoção das medidas cabíveis.

0: Olha só, eu quero aqui, né, fazer um registro importante sobre o trabalho que vem sendo desenvolvido pelo delegado Douglas Rocha e por toda a equipe da Unidade de Homicídios da 7ª Região, com sede aqui em Penedo. O que a gente tem visto nos últimos meses é uma atuação firme, técnica e muito comprometida com a investigação dos crimes contra a vida. Em pouco mais de 2 meses à frente da unidade, o Dr. Douglas Rocha já tem apresentado resultados importantes, com inquéritos sendo concluídos, mandados sendo cumpridos e foragidos da justiça sendo localizados. Inclusive alguns que estavam há anos tentando escapar da responsabilização. E o que chama a atenção é que não se trata apenas de prender. Existe todo um trabalho de investigação, levantamento de informações, inteligência policial e dedicação de uma equipe que muitas vezes atua longe dos holofotes, mas que tem produzido resultados concretos para a sociedade. Recentemente, vimos casos de foragidos capturados após anos, pessoas que acreditavam que o tempo apagaria seus crimes, mas que acabaram sendo alcançadas pela justiça. Isso demonstra que o trabalho policial não para e que a perseverança dos investigadores faz a diferença. Por isso fica aqui o reconhecimento ao delegado Douglas Rocha e a todos os policiais da Unidade de Homicídios da 7ª Região. Quando as instituições funcionam e apresentam resultados, é justo que a população também tome conhecimento e conheça esse esforço. Penedo e toda a região ganham quando o combate à criminalidade, realizado com seriedade, responsabilidade e compromisso com a lei. Muito obrigado, Dr. Douglas, muito obrigado a toda a equipe da Unidade de Homicídio, em nome da população, não só de Penedo, mas de toda a região, agradece a vocês pelo trabalho excelente que vem fazendo à frente da Delegacia de Homicídios. Tem mais gente com a gente aqui no WhatsApp, meu amigo Carlinho do Campo Redondo. Boa noite.
1: Boa noite. Eu estou ouvindo aqui a programação, viu? O México já deu, a África do Sul já começou com o pé esquerdo, não foi? Eu queria 2-1, perdi o pra cá. Deu 2-0 o México. Mas eu sabia que a África do Sul nem empatava com o México. Manda uma boa noite aí para o Tom de Urbu, para o Pato Broco. Uma boa noite para o Renato na Itapuranga, para o André também na Itapuranga. Uma boa noite para o seu Francisco Gomes lá na Praça Santa Luzia. Boa noite para o Maurício lá Noiteiro. Para todos os ouvintes, tenham um bom trabalho. Bom final de semana que está se aproximando. Tchau, até amanhã, se Deus quiser.
0: Valeu, meu amigo Carlinho do Campo Redondo, rapaz. Muito bom ouvir a voz do senhor. 19 horas e 46 minutos. A gente vai ao intervalo comercial, mas a gente volta já já com mais informações aqui de Penedo, de Alagoas, do Brasil e do mundo.
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E amanhã é dia dos namorados, dia de se declarar pra sua namorada, pro seu namorado, pros seus eternos namorados, né? Que é o esposo, suas eternas namoradas, que são as esposas de vocês. 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

Policiais do Batalhão de Polícia Ambiental registraram em Penedo duas ocorrências na segunda fase da Operação Protetor dos Biomas. As ações resultaram na apreensão de carnes provenientes de abate clandestino e no resgate de animais silvestres ameaçados de extinção. De acordo com a polícia, os PMs flagraram no município um caso de abate clandestino de bovino, destinado à comercialização irregular. Os envolvidos foram autuados e a carne apreendida foi encaminhada ao zoológico de Maragogi. Ainda na zona rural de Penedo, as equipes resgataram 21 ganhamuns mantidos de forma irregular. Os animais foram devolvidos ao habitat natural. A espécie é considerada ameaçada de extinção e o responsável deverá responder por crime ambiental. As ocorrências fazem parte da segunda fase da Operação Protetor de Biomas, que intensifica o combate aos crimes ambientais em Alagoas, entre os dias 8 e 14 de junho. As equipes do BPA concentraram esforços em áreas estratégicas do estado, realizando fiscalizações, ações de inteligências e atividade de educação ambiental junto à comunidade. Segundo dados parciais da operação, contabilizados até o momento, até o dia 10 de junho, na verdade, foram apreendidos 60 pássaros silvestres e 4 armas de fogo. Além disso, uma pessoa foi presa em flagrante por posse irregular de arma de fogo. 7 termos circunstanciados de ocorrências foram lavrados e 10 comunicados de ocorrência policial foram registrados.

0: Tem mais um áudio aqui da Terezinha que eu não vi, tô vendo agora, Terezinha. Vou passar agora, minha amiga.
1: Olha eu de novo, Eudes. É verdade, Eudes. A gente temos que agradecer a Deus primeiramente e esses homens guerreiros da polícia, delegado, enfim. Eu fico muito feliz, sabe, Eudes? Quando eu escuto a notícia que o delegado se preocupa com a população, a polícia também tem muito desempenho e que Deus o proteja por onde eles andar.
0: Pois é, dona Terezinha, principalmente essa equipe que hoje está à frente da Delegacia de Homicídios e também a Delegacia Regional, que é doutor Rômulo, né? Tem doutor Rômulo, que é o delegado regional, o doutor Rodrigo Missano, que é o delegado adjunto, e o doutor Douglas Rocha, que é o delegado de homicídios. Eles vêm fazendo um excelente trabalho, né, à frente aí da delegacia e no combate contra a criminalidade. Olha só, em uma ocorrência de violência contra a mulher registrada nas imediações de um supermercado localizado no bairro Santa Luzia, em Penedo, foi registrada pelo 11º Batalhão de Polícia Militar na tarde desta quarta-feira, 10 de junho. Segundo informações repassadas pela corporação, os policiais encontraram um homem e uma mulher discutindo no estacionamento do estabelecimento. Durante a abordagem, foram localizadas duas facas que estavam com a mulher. Os policiais, ela relatou que teria sido agredida pelo ex-companheiro durante uma discussão e que uma das facas teria sido utilizada na agressão. A vítima informou ainda ter sofrido com ferimento na região do pescoço e corte nas mãos ao tentar se defender e retirar a arma da mão do suspeito. A mulher também afirmou sentir dores pelo corpo em decorrência da luta corporal ocorrida antes da chegada da polícia. Ela foi encaminhada para atendimento médico na unidade de pronto atendimento de Penedo, onde recebeu os cuidados médicos e teve um relatório clínico confeccionado. Após o atendimento, os envolvidos foram conduzidos ao Centro Integrado de Segurança Pública, né, o CISP de Penedo, onde foram adotadas as medidas legais cabíveis.

0: apresentava sinais visíveis de embriaguez, como fala pastosa, odor etílico, olhos avermelhados e dificuldade de equilíbrio. Questionado pela guarnição, o homem confirmou ter ingerido bebida alcoólica. A motocicleta então foi recolhida para a adoção das medidas administrativas cabíveis. O condutor foi informado que seria encaminhado para realizar o teste de alcoolemia. No momento, segundo a polícia, ele passou a proferir ameaças contra os PMs, alegando integrar a uma organização criminosa e afirmar que retaliaria os policiais caso o veículo permanecesse apreendido. Diante da situação, os militares deram voz de prisão ao homem e o conduziram até o posto policial de São Sebastião, onde foi submetido o teste etilômetro. Em seguida, ele foi encaminhado à delegacia de Penedo para os procedimentos legais. Esse não tem medo não. Como é que vai ameaçar a polícia, rapaz, e dizer que pertence a uma facção criminosa? Como o cidadão tem capacidade de fazer um negócio desse? Ô, seu maloqueiro, seu vagabundo, a polícia não tem medo de facção, não. Não tem medo de você, não, rapaz. Não tem medo, não. E deve ser um bostinha, né? Deve pertencer a facção nenhuma. Tava embriagado e falou merda. Desculpa a palavra, viu? Me desculpem a palavra. Mas não deu bom pra ele, não, né? Foi preso em flagrante. Felizmente a polícia não pode dar um sapé caiaiá, né? Não pode fazer um negócio desse. Maloqueiro porque tá fazendo barulho com a moto lá, com escape adulterado. Pra mim é um maloqueiro. Irresponsável por estar embriagado em cima de um automóvel. E vagabundo porque ameaçou os policiais. Pronto, já disse. 20 horas e 11 minutos na cidade mais linda do Baixo São Francisco. A gente vai ao intervalo comercial, mas a gente volta já já com mais Ronda na Grande Rio.
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0: Estamos de volta com o Honda na Grande Rio. 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

0: Olha só, eu gostaria de prestar minhas condolências, né, à família de Cícero Vital, né? O seu filho Lucas Vital. É, pela perda, né? Pela perda do seu pai. Nós que fazemos o programa Grande Rio, a página Ronda na Grande Rio, é, se solidariza com vocês, certo? Seu Cícero está sendo velado ali na funerária Santa Luzia. O sepultamento deverá ser amanhã. Então fica aqui o nosso abraço de conforto a toda a família. Olha só, pessoal, o prazo para o Enem acaba amanhã, para a inscrição do Enem.
1: Termina nesta sexta-feira o prazo para as inscrições no Enem, o Exame Nacional do Ensino Médio, principal porta de entrada para a educação superior no Brasil. Os interessados devem acessar a página do participante no site do INEP. Além de confirmar a participação, os estudantes devem complementar informações, como o município de realização das provas, a língua estrangeira escolhida e, se necessário, a solicitação de recursos de acessibilidade. O prazo vale também para pedidos de atendimento especializado, de tratamento por nome social e participantes que tiveram a isenção na taxa de inscrição aprovada. Estudantes que vão concluir o ensino médio de escolas públicas neste ano e que foram inscritos automaticamente no exame, também devem confirmar a inscrição na página do participante, pois o procedimento serve para indicar o município de realização da prova, escolher a língua da prova de idioma, que pode ser inglês ou espanhol, e informar se será necessário atendimento especializado. Os beneficiários do programa Pé de Meia, que concluírem o ensino médio em 2026 e participarem dos 2 dias de prova do Enem, vão receber um incentivo adicional de R$ 200. O pagamento será efetuado após a confirmação da conclusão da etapa de ensino, na mesma conta bancária utilizada para o recebimento das demais parcelas do programa. Para os estudantes não isentos, a taxa de inscrição continua no valor de R$ 85,00 e pode ser paga por boleto, PIX, cartão de crédito e débito, em conta corrente ou poupança, dependendo da instituição financeira. O prazo para fazer o pagamento da taxa vai até o dia 17 de junho. O Enem será realizado nos dias 8 e 15 de novembro, em todo o país. Da Rádio Nacional no Rio de Janeiro, Carolina Pessoa.
0: Pois é, não percam o prazo, né, rapaz? Um dos momentos mais esperados do ano pelos estudantes de todo o Brasil. Olha só, e vai Brasil, né? Com o início da Copa, a torcida nas ruas é pelo Hexa. Acompanhe.
2: A Copa do Mundo 2026 começou nesta quinta-feira com um jogo de abertura entre a seleção da África do Sul e um dos anfitriões do torneio, o México. A partida terminou com a vitória dos mexicanos. Com o início do Mundial, a expectativa dos torcedores brasileiros é que o Brasil conquiste o 6º título. Gabriel Alves, vendedor de 22 anos, acredita que a seleção brasileira tem grandes chances de conquistar o hexacampeonato.
3: Ah, sobre o Brasil, então, tô com uma expectativa boa, né? A gente tá com um elenco bom, uns bons jogadores. Ali a gente tem vários atacantes bons ali, como Rayan, Endrick, Rafinha também. O Brasil, assim, tem de tudo pra ser um dos favoritos a ser campeão, né? E a gente vai enfrentar várias seleções aí, França, Portugal, que deve estar no nosso caminho. Mas eu acho que o Brasil chega com uma força grande pra conquistar a 6ª estrela e vamos com tudo em busca do Hexa.
2: Já o estudante Francisco Arthur, de 21 anos, já tem uma torcida caso o Brasil não seja campeão.
4: Ah, qual é a minha expectativa para a Copa do Mundo? Bem, minha expectativa é que não se repita o que aconteceu em 2018, que não se repita o que aconteceu em 2022 e o time não suba todo para o ataque, faltando 4 minutos para acabar o jogo. E assim, eu espero que a França ou a Argentina não ganhe, né? Tô torcendo contra eles o máximo que eu posso. E é claro, estou torcendo para o Brasil, espero muito que o Brasil ganhe, mas caso isso não ocorra, minha torcida vai para a seleção de Portugal do Cristiano Ronaldo. Mas é claro, Brasil em primeiro lugar, que o Hexa vem esse ano ainda. Bora, Brasil!
2: A seleção brasileira estreia na Copa neste sábado às 7 horas da noite contra o time do Marrocos. Com supervisão de Rafael Gasparuto, da Rádio Nacional em Brasília, Vitor Mendes.
0: E o governo define horário de servidores em dias de jogos do Brasil.
5: Uma portaria do governo federal definiu os horários de trabalho para agentes públicos federais nos dias de jogos da seleção brasileira na Copa do Mundo. A regra vale para servidores e empregados públicos, contratados temporários e estagiários de órgãos e entidades da Administração Pública Federal Direta, autarquias e fundações. De forma excepcional, os órgãos podem autorizar a saída antecipada dos agentes públicos até 3 horas antes do início do jogo, sempre pelo horário de Brasília. Por exemplo, nos dias em que os jogos ocorrem às 2 horas da tarde, a liberação pode ser a partir das 11 horas da manhã. Quando for às 5 horas da tarde, a saída é a partir das 2 horas. Segundo o governo, as horas não trabalhadas devem ser compensadas entre 3 de agosto e 30 de setembro de 2026. O limite de compensação é de até 2 horas diárias para servidores, empregados públicos e temporários, e de 1 hora diária para estagiários. Já os agentes públicos que participam do programa de gestão, com metas de produtividade, devem cumprir as entregas previstas em seus planos de trabalho. O governo determina ainda que os órgãos sigam em funcionamento durante os jogos, caso o servidor prefira manter o expediente normal. A portaria também estabelece que os dirigentes devem assegurar a continuidade dos serviços essenciais. Com informações da Agência Brasil, da Rádio Nacional em Brasília, Oussama El Ghauri.

0: E mulher ameaçada após cobrança de dívida e caso vai parar na delegacia de Coruripe. Uma ocorrência de ameaça foi registrada pelo 11º Batalhão de Polícia Militar na tarde desta quarta-feira, 10 de junho, no distrito de Pindorama, em Coruripe. Segundo o relato da família, uma mulher foi até a sua residência para cobrar uma dívida relacionada a uma negociação realizada pelo pai da cobradora. De acordo com a denúncia, durante a discussão, a suspeita teria feito ameaças, afirmando que invadiria o imóvel, levaria objetos da residência, causaria danos materiais e ainda agrediria a moradora caso o pagamento não fosse realizado. Após colher as informações, os policiais acompanharam a vítima até a residência denunciada, onde ela e o pai foram localizados. Os envolvidos confirmaram a existência da negociação e divergiram sobre a forma de quitação do débito. Diante da situação e da decisão da vítima de formalizar a denúncia, ambas foram encaminhadas ao Centro Integrado de Segurança Pública. Manda um abraço pro amigo Edson no bairro Vitória, meu amigo Tony da Aldo, né, Proteção Veicular. Sua esposa Bruna, um abraço pra você. Meu amigo seu Gilvan, rapaz, um abraço pro senhor, pro seu Gilvan, pro seu pai, seu Geraldo aí no bairro Santa Luzia. Um abraço pra dona Mazé aí no bairro Castro Alves. Dona Petrúcia na Fernando Peixoto. Dona Neide também na Fernando Peixoto. Horas e 38 minutos, a gente vai no intervalo comercial, mas a gente volta já já com a última parte do Ronda na Grande Rio.
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7: Você sabia que o moca é um dos mais saborosos tipos de café? É feito a partir de um tipo raro de grão. Ocorre quando apenas uma semente forma-se dentro do fruto do café. E o único grão concentra todo o nutriente da polpa do fruto, por não ter de reparti-lo com outro grão. Assim, fica com sabor mais concentrado e seu formato regular permite uma torrefação mais uniforme. Os mocas são conhecidos ainda como frutos machos ou caracóis.
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20 horas e 53 minutos, estamos de volta com a última parte aqui do nosso programa, que é o Honda na Grande Rio. Gostaria de agradecer a vocês, né? Mas antes de encerrar o programa de hoje, eu quero aqui deixar uma mensagem especial ao nosso amigo e companheiro de rádio Alves Correia. Nesse momento difícil em que ele enfrenta uma batalha pela vida, queremos enviar nossa solidariedade, nossas orações e nossa esperança. Alves é uma voz conhecida, respeitada e querida por milhares de ouvintes, mas acima de tudo era um ser humano que construiu amizades, espalhou informação e marcou a vida de muitas pessoas através do rádio. A toda a família de Alves Correia, queremos dizer que vocês não estão sozinhos. Existe uma corrente de fé se formando em toda a região, com amigos, colegas de profissão e ouvintes, né, unidos em um único pedido: a recuperação de Alves Correia. Que Deus derrame força, sabedoria e conforto sobre cada família neste momento de angústia, né? Sobre a família neste momento de angústia. E que em breve possamos receber a notícia que todos esperamos, a de sua recuperação. Alves, estamos torcendo por você, que sua voz volte a ecoar pelos microfones e alegrar aqueles que acompanham seu trabalho. Recebam o abraço e o carinho de toda a equipe da Grande Rio FM. Que Deus abençoe todos e até amanhã.

0: Está no ar a Voz do Brasil. 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
1: Olá, boa noite.
2: Boa noite para você que nos acompanha em todo o país.
1: Quinta-feira, 11 de junho de 2026.
2: Vamos ao destaque do dia, habitação.
1: Mais de 100 mil famílias terão posse de imóveis em periferias de 31 cidades.
2: Novo PAC vai investir 138 milhões de reais para que as prefeituras transfiram a titularidade dos imóveis.
1: Presidente Lula destaca que imóveis públicos ociosos também serão destinados a moradias e outras políticas.
3: A minha ideia era fazer uma prateleira de terra disponível para que a gente não precisasse ter invasão.
2: E ainda, queda no desmatamento.
1: Na Amazônia, a redução foi de 61% em maio desse ano, comparado a maio do ano passado.
2: E no Cerrado, a queda foi de 12%. O presidente disse que apresentará os dados aos Estados Unidos para reverter tarifas contra o Brasil.
1: E nós vamos falar também do Exame Nacional do Ensino Médio.
2: Inscrições terminam amanhã e o presidente do INEP, Manuel Palacios, conversa conosco sobre o que você precisa fazer para não perder a chance de fazer a prova.
1: Na apresentação da Voz do Brasil, Mariana Jungmann e Luciano Seixas.
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1: Mais de 100 mil famílias de 31 municípios serão beneficiadas por contratos de regularização fundiária.
2: Os documentos foram assinados hoje em cerimônia no Palácio do Planalto com a presença do presidente Lula.
1: Uma parceria com o programa Imóvel da Gente, que destina imóveis sem uso ou ociosos para atender necessidades da população, como saúde, educação e moradia.
4: Com a assinatura dos novos contratos nesta quinta-feira, mais de 100 mil famílias em 31 municípios serão beneficiadas com a posse definitiva do imóvel onde vivem. A iniciativa faz parte do programa Periferia Viva e prevê investimentos de 138 milhões de reais do novo PAC para que as prefeituras transfiram as titularidades dos imóveis. De acordo com o ministro das Cidades, Vladimir Lima, é o primeiro passo para dar dignidade a esses brasileiros.
5: Além da gente levar a regularização fundiária, a gente leva a urbanização de assentamentos precários, a gente leva água, drenagem, esgoto, melhoria habitacional, de forma a impactar positivamente vidas.
4: Os novos contratos somam-se a outros 14 em execução. O programa Periferia Viva é uma das ferramentas de democratização e destinação social do patrimônio da União e funciona em parceria com o programa Imóvel da Gente. A ideia é direcionar imóveis sem uso ou ociosos para políticas públicas, como afirmou o presidente Lula.
3: Não é preciso a gente ficar esperando que o movimento ocupe uma terra para a gente distribuir essa terra. A minha ideia era fazer uma prateleira de terras disponíveis, de terras ociosas, para que a gente não precisasse ter invasão, que a gente invadisse o movimento e entregasse para eles.
4: Desde 2023, o Imóvel da Gente destinou mais de 1.900 áreas e imóveis federais para atender necessidades da população, superando em quase 20% a meta estabelecida até o fim de 2026. A estimativa, segundo a ministra Esther Dueck, da Gestão e da Inovação em Serviços Públicos, é que as ações de moradia, titulação fundiária e instalação de equipamentos públicos beneficiem cerca de 400 mil famílias.
6: O patrimônio da União deixou de ser um conjunto de imóveis para se tornar mais uma vez um instrumento de justiça social, de desenvolvimento territorial e de fortalecimento de políticas públicas. A gente já está chegando hoje, com as entregas de hoje, a quase 1.900 imóveis, com a possibilidade de beneficiar 400 mil famílias.
4: Ao todo, as áreas destinadas somam mais de 18.500 quilômetros quadrados, cerca de 3 vezes o tamanho do Distrito Federal. Reportagem Gabriela Noronha.
2: Desmatamento na Amazônia legal teve redução de 61,4% em maio deste ano em relação ao mesmo mês de 2025.
1: É a maior queda percentual já registrada na região.
2: O mês também registrou queda de 12% no desmatamento no Cerrado.
1: Durante a apresentação dos dados hoje, o presidente Lula destacou que eles serão usados para reverter as sobretaxas impostas pelos Estados Unidos ao Brasil.
7: Os dados são do Sistema de Detecção de Desmatamentos em Tempo Real, DETER, feito pelo Instituto Nacional de Pesquisas Espaciais, o INPE, e mostram que foi registrada uma queda expressiva no desmatamento na Amazônia e no Cerrado brasileiro. Na Amazônia, em maio deste ano, a redução foi de 61% na comparação com o mesmo mês do ano passado. Em relação a maio de